0: e a expectativa de vida alcança os 82. Diante desse cenário, pedimos que o Senhor sustente cada idoso com verdadeira dignidade, que o sistema de acolhimento familiar e as inovações tecnológicas sejam instrumentos de humanização e não de isolamento, garantindo que o lar continue sendo um lugar de segurança e memórias. Senhor, abençoe também os cuidadores e profissionais de saúde que lidam com o envelhecimento populacional, que eles tenham paciência para lidar com as limitações físicas dos idosos e sabedoria para usar a tecnologia em favor da vida. Oramos assim em nome de Cristo Jesus. Eu sou a Paula Ferreira e estou sempre aqui para você. Tamo junto!
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Olá, sou Samuel Matos e no História das Missões de hoje, o missionário batista americano Cicero Washington Pruitt e sua esposa Anna Selvard Pruitt. O casal realizou um trabalho significativo na China, primariamente na província de Shandong, no final do século XIX e início do século XX.

0: de John Wesley Pruitt e Hannah Rogers Pruitt, Cícero Washington Pruitt começou a seguir a fé cristã ainda criança e a sentir um forte chamado em seu interior para levar as boas novas à China, ainda em sua adolescência. Foi ordenado pastor ainda bem jovem, o que demonstra o seu compromisso e reconhecimento eclesiástico excepcionalmente precoce. Ele começou seu trabalho evangelístico pregando para nativos americanos na Geórgia. Frequentou o Southern Baptist Theological Seminary e foi durante esse período que ele foi mentorado por seu influente professor, John Broadus, cujo comentário bíblico Pruitt traduziria para o chinês anos mais tarde.
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0: Enviado pela Junta de Missões Estrangeiras da Convenção Batista do Sul, Cícero Washington Pruitt partiria para a China em 1881, já casado com Anna Ashley Seward Pruitt, pois as esposas dos missionários naquela época eram frequentemente enviadas como missionárias assistentes, cujo papel deveria ser apoiar o trabalho do marido e fornecer um lar exemplar. Seu serviço naquele país se estenderia por muitas décadas. Anna Pruitt fundaria uma das primeiras e mais importantes escolas femininas da província de Shandong, conhecida como a Escola Feminina de Tengkokshou. Essa escola seria fundamental para proporcionar oportunidades educacionais às meninas chinesas em uma época em que isso não era comum. Anna Pruitt escreveu o livro Up From Zero, A Começar do Zero, em 1939, que oferece um olhar sobre a vida e os desafios missionários na China. A filha do casal, Ida Pruitt, nasceu na China e se tornou uma figura notável por seus próprios méritos, atuando como diretora do serviço social no Peking Union Medical College até 1938. Atuou também como mediadora cultural e tradutora.
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0: O casal Pruitt foram pioneiros no trabalho missionário na cidade de Tengshou, onde fundaram a Missão Batista Sulista, estabelecendo igrejas e contribuindo para o crescimento do cristianismo na região. Pruitt esteve envolvido em trabalhos de tradução de textos para o dialeto local, tornando a Bíblia e outros materiais acessíveis à população local. O casal mostrou resiliência durante crises pelas quais a China passou, servindo o povo chinês durante períodos de grande turbulência, incluindo a Revolta dos Boxers, entre 1899 e 1901, demonstrando assim fidelidade e dedicação ao retornar ao campo de missão após o perigo passar, ajudando a reconstruir a obra. Na Revolta dos Boxers, milhares de chineses cristãos e cerca de 230 estrangeiros, incluindo missionários, foram mortos pelos boxers em toda a China.
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0: O casal Pruitt dedicou décadas de sua vida ao serviço missionário na China, deixando um legado duradouro através das igrejas e instituições educacionais que fundaram e apoiaram. Em resumo, Cícero Washington Pruitt é lembrado por seu pioneirismo no norte da China em conjunto com sua esposa Anna. Anna impactou fundamentalmente a educação feminina na província de Shandong.
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0: Cícero Washington Pruitt é reconhecido como um dos missionários que seguiram o modelo de serviço holístico de figuras como William Carey, e seu trabalho contribuiu significativamente para a história da presença batista na China. A atuação missionária de Cícero Washington Pruitt na China não se limitou apenas à proclamação das boas novas, mas incluiu, além das necessidades espirituais, um serviço abrangente do desenvolvimento comunitário que atendia às necessidades físicas, educacionais e sociais do povo chinês.
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0: Este capítulo de História das Missões termina aqui. Na produção e apresentação, Samuel Matos. Direção, André Castilho. Escreva-nos um e-mail, rtm@rtmbrasil.org.br. Vamos ficando por aqui. Te convido a ouvir em breve mais um episódio de
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Ouvimos Aleluia com Danny Grace. Hoje, o seu melhor. Você pode aprender com o passado, mas não pode viver nele. Em lugar de fugir do dia de hoje, retire dele o que há de melhor. Não há necessidade de se apressar em direção ao futuro. Nem há benefício algum em viver no passado. Hoje é tudo o que você tem, e este é um tempo singular. E ele é seu para vivê-lo e desfrutá-lo. Descontraia-se e viva. Não existe sentido algum em estar frustrado em relação àquilo que você ainda não tem. Em vez disso, aprecie aquilo que você tem, que chegou-lhe graciosamente às mãos. Isto é suficiente para que você movimente-se na direção que deseja. Hoje é o dia que Deus está lhe dando para viver. Uma nova página está iniciando em sua vida. Você pode trabalhar, planejar e construir seu futuro, mas você não pode vivê-lo e desfrutá-lo. A hora de viver, o tempo para retirar o melhor da vida, é um instante presente. Alegre-se pelo precioso dom de viver e faça do dia de hoje o melhor que pode fazer. Este é o dia que o Senhor fez. Regozijemo-nos e alegremo-nos nele. Salmo 118, versículo 24. Na Transmundial, Aline Barros, IPG. Cantarei desse amor.

0: ouvimos Aline Barros e PG, Cantarei Desse Amor.
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A composição cristã é um assunto muito discutido hoje em dia. Há vídeos na internet, há podcasts, há aulas que abordam esse assunto. E as pessoas tratam da composição cristã de várias maneiras. E dizem que o compositor, aquele que recebeu

0: talento, tem a obrigação, o dever de usá-lo, e tem o dever também de se aprofundar na excelência desse dom que recebeu. Tudo isso é muito bom e muito correto. Mas há um aspecto da composição sobre o qual pouco se fala, e ele é de vital importância. Eu estou falando da composição cristã como um ato de adoração. Você já pensou nisso? Que compor canções cristãs, compor canções bíblicas, é um ato de adoração dos mais importantes? Bem, vamos conversar sobre isso hoje.
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0: A adoração acontece na vida do cristão, até nas coisas mais simples. A vida de adoração é um entendimento de que a gente não se pertence mais, de que nós não somos os capitães da nossa alma, mas é um reconhecimento agradecido de que agora a gente tem um dono, um senhor, um rei a quem a gente deve obediência nos mínimos detalhes, e que adorar é obedecer de bom grado, com um coração alegre. Vida de adoração é um viver de olhos abertos e perceber que o dia todo você vive cercado de milagres. Você sabe que carrega em si mesmo o maior milagre de todos, maior até mesmo do que a criação do universo, um coração transformado. É ver a boa mão do Senhor Deus agindo enquanto você caminha passo a passo por este mundo. É nunca duvidar do amor de Deus e viver tranquilo, sabendo que aquele que começou boa obra em vós há de completá-la até o dia de Cristo Jesus. É viver satisfeito em Deus. É não ficar choramingando quando porventura o Senhor permitir que a gente passe por provações. Adorar é confiar e ter a certeza absoluta de que nada em sua vida acontece por acaso, mas que todas as coisas cooperam para o bem daqueles que amam a Deus, daqueles que são chamados segundo o seu propósito. Bem, é exatamente isso que sente o compositor cristão na hora de realizar o seu trabalho. O compositor, ele está tomado por essas realidades. Ele está bem consciente de todas essas coisas. De maneira que, durante o seu dia, se ele vai fazer uma canção, aquilo é mais um ato de adoração. Sim, a sua composição não é, em primeiro lugar, uma expressão dos seus dons e talentos, das suas habilidades. Não é simplesmente expressão da sua personalidade, da sua história, dos seus sentimentos, mas é, na verdade, um puro ato de adoração. Agora me diga com toda sinceridade, não é exatamente isso que nós encontramos no livro de Salmos? Homens que derramam os seus corações na presença de Deus e o adoram, tratando dos mais variados temas da existência? Sim, nós encontramos ali momentos em que esses homens celebram, poetizam, têm um coração cheio de esperança, mas também os encontramos pessimistas, melancólicos, deprimidos. Mas há essa nota em comum em cada salmo, é que esses homens derramam o seu coração diante do Senhor Deus, reconhecendo que Ele é o maior tesouro da nossa existência.
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0: Falando ainda sobre o livro de Salmos, eu gostaria de lhe fazer mais essa pergunta. Onde reside o poder desse livro, o poder dessas palavras? Por que esse livro tem sido tão marcante na vida dos cristãos de várias gerações? Por que tantos crentes declaram abertamente que o livro de Salmos é o seu livro preferido na Bíblia? Bem, é claro que esse livro é inspirado pelo Espírito Santo. E acima de tudo, esse é o poder que reside nas palavras dos Salmos. Mas continuemos a pergunta: será que a força do livro de Salmos está em sua poética? Ou na grandeza das figuras e comparações usadas para se referir aos atributos de Deus e aos seus atos no universo? Ou será na delicadeza e precisão de figuras quando se refere à alma humana ou às coisas gerais do universo? Seria a oratória dos salmistas o que faz esse livro ser tão poderoso? Bem, é claro que essas coisas todas contribuem para isso. Mas eu tenho uma convicção pessoal de que o grande poder que reside no livro de Salmos está na franqueza, sim? Na franqueza com a qual os salmistas se dirigiram a Deus em oração. É exatamente por isso que eu digo que a composição é um puro ato de adoração, porque nesse trabalho não há espaço para o homem, não há espaço para a personalidade humana, para a vaidade, não há espaço para o amor próprio. O que há nesse momento é um coração sincero que se derrama diante de Deus. Ah, já não se fazem mais salmos como antigamente. O quê? Você teria coragem de escrever e publicar o que vai nos meandros do seu coração, nas partes sombrias da sua alma? Você teria coragem de abrir realmente o seu coração para todo mundo ver? Você teria coragem até mesmo de confessar os seus graves pecados e permitir que todo mundo soubesse disso? Pois é exatamente esse tipo de coisa que a gente encontra no livro de Salmos. Franqueza. Franqueza produzida pelo Espírito Santo. Franqueza que transparece como fruto de um verdadeiro arrependimento que vem de Deus.
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0: É muito interessante, mas muito interessante mesmo, notar que essa franqueza, em vez de afastar as pessoas, faz o contrário. Ela liga os corações, ela liga realidades de vida. Porque embora cada um de nós seja um universo à parte, nossas experiências são muito semelhantes mesmo. E é claro, porque nós fomos feitos à imagem e semelhança de Deus. Você já deve ter ouvido alguém dizer: ah, tal canção veio direto do trono de Deus, ou veio do coração de Deus. Sabe o que acontece quando alguém diz isso? Essa pessoa percebeu a franqueza. A música foi feita como um ato de adoração. Por isso, ela vai ligar realidades, ela vai ligar experiências, ela vai ligar corações. E isso não só no que diz respeito a experiências de vitória, de alegria e de celebração, de superação, mas também as experiências dos mais constrangedores fracassos. É por isso que o compositor cristão não pode fazer o seu trabalho de maneira desligada, de maneira indiferente. Não, ele tem que abrir o seu coração. A sua canção, a sua música, a sua obra tem que ser a mais pura expressão de uma franqueza cristã produzida pelo próprio Senhor Deus. E é claro, tentar fazer aquilo que os salmistas fizeram: ligar os seus relatos à glória de Deus, à santidade de Deus, à preciosidade da pessoa do Senhor Deus.
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2: Transmundial e a Hora de Brasília. 21 horas e 30 minutos.
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4: Olá, eu sou Luana França e está começando mais um Entrevista. E hoje vamos dar continuidade à série de episódios FEFIC 2026. Como um Dia Sem Fim, parte 2. Vamos receber novamente Tatiele Catherine. Seja bem-vinda novamente.
5: Oi, gente. Obrigada por me receberem aqui outra vez. A RTM é uma grande parceira minha, mas também da FEFIC, da Ficção Cristã Nacional. E somos muito gratas a Deus por termos a RTM nos apoiando aí na nossa carreira, na nossa jornada.
4: No primeiro episódio, nossa convidada falou sobre sua trajetória na escrita e os bastidores da vida de uma escritora. Hoje vamos conhecer mais sobre suas obras e, principalmente, e já vamos começar a entrevista assim, como você vê o agir do Espírito Santo nos seus livros, principalmente na sua escrita, no mover com as pessoas, principalmente na receptividade das pessoas?
5: Meu relacionamento com Deus, ele é muito ligado à forma como eu estou me sentindo no momento e como ele me inspira a escrever naquele momento. Por exemplo, assim, se o Senhor nesse momento ele estiver me falando mais sobre o processo de superação do luto do meu pai, como foi durante a escrita de Horizonte, Mora um Dia Cinza, eu vou acabar me derramando muito naquelas páginas sobre esse processo que eu estou vivendo com o Senhor, foi o que aconteceu em Horizonte. Já no livro de Como um Dia Sem Fim, eu estava vivenciando um processo com o Senhor de muita ansiedade, muita preocupação, de passando por situações difíceis emocionalmente. Então, o Senhor ele me deu muitas palavras para que eu ministrasse a mim mesma sobre ansiedade, sobre preocupação, sobre até insônia. E tudo isso fez com que os meus leitores se conectassem, porque eles estavam passando por coisas parecidas assim também. Então, Deus ele sempre me dá a temática de cada um dos livros, e de Como um Dia Sem Fim não foi diferente. Ele me deu essa temática de ansiedade, essa temática de viver o novo e ter medo de viver esse novo. Então eu pude colocar isso através da vida dos personagens. Então quando os leitores eles têm acesso a essa literatura, que ela é profunda, uma literatura que vai falar que o cristão pode sim, e ele passa por essas questões psicológicas que são difíceis, que a gente precisa buscar ajuda, então isso faz com que eles tenham esse incentivo de eu preciso me cuidar, eu preciso buscar ajuda e também de saber que eles não estão sozinhos.
4: Agora falando um pouquinho mais sobre Como um Dia Sem Fim, você conseguiu fazer, transcrever na verdade, né, dois aspectos muito importantes. A ideia de transformar uma experiência real de viagem em inspiração. Queria que você falasse sobre essa conexão. É difícil escrever algo que se vive?
5: Muito difícil. Porque a gente tem o julgamento. Ainda mais eu, que sou uma pessoa muito preocupada com o que o outro pensa, com o que ele vai achar. É uma batalha que eu estou vivendo com o Senhor e eu consegui colocar na Dominique. Então, a Dominique, ela tem vários diálogos com o Jay, que é o nosso protagonista coreano, aonde ele vai falar que ela não deve viver dirigida por aquilo que os outros pensam a respeito dela, porque ela estava se limitando por pensar como é que o outro vai agir, o que, que ele vai dizer a respeito de mim, a respeito do meu medo de andar de avião. Então, em 2023, foi a primeira vez que eu fui a São Paulo. Quando eu peguei o voo, eu tive uma experiência meio assim fanfic. E essa experiência de fanfic que eu tive durante o voo foi o que me incentivou e me inspirou a escrever Como um Dia Sem Fim. Eu também estava vivendo algo novo, eu também estava abrindo mão dos meus medos, eu também estava me sentindo insegura. Então, todas essas questões eu consegui colocar na Dominique e fiz com que os leitores sentissem, sabe, como eu me senti ali naquele momento quando eu vivenciei aquela fanfic ali no avião.
4: Falar de jornada emocional é muito delicado, porque você sai do lugar de estar sentindo para que as pessoas sintam, porque você garante ali uma conectividade genuína com o leitor quando você mostra para ele e desperta para ele aquele sentimento para fazer essa relação. E claro, você faz isso genuinamente nos seus livros e chama muita atenção. Como é a receptividade do público quando eles encontram essa identificação desse emocional?
5: Eu sempre recebo muitos testemunhos e feedbacks. Teve um recente que eu recebi na rede social de uma adolescente, que ela falou que ela tinha conhecido Jesus, se aproximado de Jesus através dos meus livros. Eu não lembro exatamente qual foi o livro que ela citou. Não sei se foi Horizonte ou se foi Se o Dia Não Estiver Sorrindo. Mas esse feedback foi muito importante para mim, porque na ficção cristã a gente sempre diz que nós não escrevemos livros que são como folhetos de evangelização, sabe? Assim, que a pessoa vai ler e ter certeza que ela vai ser evangelizada de uma forma que ela vai se sentir obrigada a aceitar aquela religião. Tem muitas pessoas que têm preconceito com a ficção cristã por isso, que acham que quando você lê um livro, você vai se sentir obrigado e desconfortável com a leitura, ou você vai ter que aceitar Jesus só porque você leu aquele livro. Mas a ficção cristã, ela vai trazer personagens que parecem muito reais, que eles têm dificuldades, que eles têm problemas, mas que eles vão apontar Jesus como a maior solução, a maior cura, o maior incentivo que a gente vai ter. Outros livros, eles não vão apontar Jesus, porque eles não têm esses princípios nossos, não. Eles vão apontar Jesus e vão falar que ele é o motivo da gente continuar. Então, quando os leitores, eles têm esse insight de, nossa, eu estou passando por essa dificuldade, mas Jesus, ele pode ser o meu amparo, ele pode ser a minha ajuda. E quando eles escrevem esses testemunhos, às vezes acompanhado de um textão enorme, isso faz com que a gente se sinta com a sensação de dever cumprido, de que alguém conseguiu ler aquela história, foi tocado pelo Senhor de uma forma que a gente não esperava.
4: Os seus livros, na verdade, eles trazem essa narrativa de cura emocional, que a gente precisa viver mais. Que por mais que a gente tenha traumas, situações, cicatrizes que a gente carregou durante a vida toda, existe a possibilidade de cura emocional. Eu queria que você falasse sobre a cura, porque apresentar de fato os traumas, as histórias, o que aconteceu, é realidade, mas poucos se vivem a cura genuína e verdadeira. Eu queria que você falasse sobre essa cura.
5: Todos nós, em algum momento da nossa vida, a gente vai passar por processos difíceis, de traumas, de dificuldades, de coisas que a gente acha que não tem saída. E quando eu me deparei com a ficção cristã e com os K-dramas, eu vi que eu não estava sozinha nas batalhas que eu estava vivenciando, porque no meio cristão, pelo menos no meio de onde eu vim, é muito comum esconder sentimentos, é muito comum esconder traumas e dificuldades, de não querer que ninguém saiba que você está passando por um problema. Então, tanto nos K-dramas quanto nos meus livros de ficção cristã, esses problemas que a gente vivencia, ele é muito mais escancarado. E mostra para a pessoa que tem coisas que elas só vão ser curadas quando essas feridas forem expostas, quando essas feridas forem colocadas para fora, quando nós possamos buscar ajuda realmente de forma intencional e sem medo de julgamento. Então, nos meus livros, em todos eles, eu sempre carrego essa mensagem da importância do autocuidado, da importância de você buscar ajuda, de saber que tem coisas que você não vai conseguir passar sozinho, porque elas vão dar aquela sensação de que os problemas são maiores do que nós mesmos, e a gente precisa, assim, buscar ajuda de Deus, ajuda profissional e dos nossos irmãos também.
4: Com certeza, a sua frase, a sua fala traz esse refrigério de que a gente está ali em busca disso, de melhorar, de crescer, de evoluir, de fato. Agora, mudando um pouquinho do foco, eu queria que você falasse como é hoje o cenário literatura cristã no Brasil. A FEFIC, ela vem aí trazendo essa possibilidade, na verdade eu falo assim, eu vejo como um aparato para essas pessoas que estão aí ansiosas, estão aí sedentas, na verdade, por literatura cristã. Como você vê hoje o cenário nacional?
5: Para mim, nós estamos vivendo como quem sonha. Eu conheci a ficção cristã depois que eu comecei a escrever ficção cristã. Eu já escrevia ficção cristã, mas eu nem sabia o que era. Então, conforme eu fui publicando meus livros, as pessoas foram enquadrando meus livros no gênero de ficção cristã, foi quando eu entrei de vez na comunidade, isso lá em 2020. E, naquela época, nós não tínhamos livros de autores nacionais nas editoras grandes. Tinham só livros devocionais, livros de vida cristã, livros teológicos, mas ficção cristã mesmo era raríssimo. Então, assim, nós agora estamos vivenciando uma época onde tem pelo menos 5 lançamentos de ficção cristã em grandes editoras por mês. Hoje, uma grande amiga acabou de abrir a pré-venda do livro dela, que é a Vitória, autora de Aurora. Ontem, outra amiga já abriu a pré-venda. Na outra semana, já abriu outra pré-venda. Então, nós estamos vivendo um sonho, porque agora os livros vão estar nas livrarias, vão estar nos grandes marketplaces. Então, agora as pessoas têm acesso e elas podem comprar na hora que elas quiserem, quando elas quiserem. E antes era tão difícil a gente conseguir comprar um livro físico de ficção cristã. Os meus leitores, eles tinham que esperar 90 dias, 120 dias para terem acesso aos meus livros físicos, porque era muito difícil. Agora não, em qualquer momento eles podem comprar e pode chegar até no mesmo dia na casa deles. Então, nós estamos vivendo assim uma expansão do reino de Deus através da literatura.
4: Que maravilha. Agora,
5: e a FEFIC tem contribuído para isso. Assim, a FEFIC tem sido um divisor de águas assim, nas nossas vidas. Assim. Como nós éramos antes e depois da FEFIC, o Senhor tem usado mesmo como um grande canal assim, que tem abençoado e incentivado os autores e artistas cristãos nacionais.
4: É justamente isso que eu ia perguntar para você. Quais são as suas expectativas para a FEFIC 2026?
5: Nossa, eu acordo e durmo e como e almoço e janto só pensando na FEFIC. Eu vi hoje que vai fazer 50 dias, né, para a data da FEFIC. Eu tô assim, meu Deus, eu estou super ansiosa. Porque é diferente de uma Bienal, é diferente de qualquer outra feira de livros que não é cristão, porque todo o ambiente lá é preparado com muita oração. Todos os dias as pessoas que lideram a FEFIC estão orando, estão jejuando, estão clamando. Então, quando você entra ali na feira, você já sente a presença de Deus. Você sente algo diferente do que você sente em uma Bienal de São Paulo, por exemplo.
4: Que maravilha.
5: Então, a FEFIC, ela nos conecta com Deus e nos conecta com outros leitores que têm os mesmos princípios.
4: Que maravilha. Ficamos aqui contando os dias para tão chegada a data. Eu queria agradecer, na verdade, a sua participação aqui no programa Entrevista. Infelizmente, chegamos ao final. Muito obrigada pela sua participação, Tatiele.
5: Eu que agradeço e a gente se vê na FEFIC.
4: Até lá! O programa de hoje teve produção e apresentação de Luana França e na mesa de som, Pedro Campos. Até o próximo Entrevista.
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6: Hoje é 20 de junho. O tema de hoje é pureza. O nosso Deus é santo e se importa com a pureza e a santidade de seus filhos. A falta de pureza e o envolvimento com pornografia têm destruído muitos casamentos e lares. Peça ajuda ao Senhor para manter o leito conjugal puro e sem mácula e o relacionamento conjugal saudável. Hebreus 13, 4. Eu sou o Thiago Liza e é um privilégio orar com você.
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9: Olá, meu amigo e minha amiga. Tudo bem com você? Estamos com mais um programa apresentando princípios poderosos da Palavra de Deus para transformar sua vida financeira. E a nossa aventura aqui pelo livro de Deuteronômio está só começando. Vai vir muita coisa boa ainda. Agora deixe-me fazer uma pergunta para você. Você conhece os princípios financeiros da Palavra de Deus? E você obedece a esses princípios? Porque aí está aí o segredo de tudo. Conhecer e obedecer. Ou seja, praticar. Isso mesmo, praticar. E por que eu digo isso? Por que isso é importante? Ouça bem o que foi que Moisés disse ao povo de Israel. Ele disse assim: vocês devem obedecer e cumprir esses mandamentos e decretos, pois assim os outros povos verão a sabedoria e o discernimento de vocês. Quando eles ouvirem todos esses decretos, eles vão dizer assim: de fato, essa nação é grande, é um povo sábio e inteligente. Está lá em Deuteronômio 4:6. E Moisés continuou dizendo assim, ouça bem o que ele disse. Ele disse assim: que grande nação tem decretos e preceitos tão justos como esta lei que estou apresentando a vocês hoje. Está lá em Deuteronômio 4:8.
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9: Então, o que eu quero dizer para você hoje? Não existe nada igual à palavra de Deus quando o assunto é dinheiro. Você ainda quer continuar administrando o seu dinheiro segundo o padrão do mundo? O que ele tem para oferecer? Descontentamento com aquilo que você tem, maneiras de se endividar pelo resto da sua vida. Sim, tudo parece muito mais fácil, mas no final tudo termina em lágrimas. Seu casamento fica à beira do abismo por conta de suas decisões financeiras. Enfim, tudo que está fora da palavra vai aos poucos colocando você em um abismo financeiro. Mas aqui em Deuteronômio, o que é que Moisés está oferecendo ao povo? A certeza de que, através dos decretos e mandamentos que Deus está oferecendo, tudo seria muito bem conduzido. E sem dúvida alguma, a vida financeira estaria dentro desse plano maravilhoso de Deus para o seu povo. Só nos 10 mandamentos, olha que riqueza extraordinária! Amar a Deus, amar o próximo, isso é tudo de bom. Além disso, há muita coisa para a gente aprender. Não apenas neste livro, mas em toda a palavra. São os princípios poderosos que deixam você e sua família dentro da vontade de Deus, sem escorregar para aqui ou para acolá. Você não deseja isso? Eu tenho certeza que sim. Uma última coisa que eu quero destacar é a orientação que Deus deu a Moisés logo em seguida. Ouça bem o que ele disse. Ele disse assim: reúna o povo diante de mim para ouvir as minhas palavras, a fim de que aprendam a me temer enquanto viverem sobre a terra, e ensinem os seus filhos também. Está lá em Deuteronômio 4:10. Olha que privilégio a gente tem de poder ensinar tudo isso aos nossos filhos, hein? Mas é também uma grande oportunidade que você não pode deixar de passar de lado.
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9: Então vamos lá. Que lições você poderia tirar a partir desse texto de Deuteronômio? Entenda agora mesmo que a palavra de Deus é o seu porto seguro em termos de orientação financeira. Mergulhe na palavra de Deus e conheça cada princípio e coloque em prática. Por último, transmita aos seus filhos tudo o que você está aprendendo. E mesmo que ainda não seja pai ou mãe, passe adiante esse conhecimento. E olha, obrigado por estar comigo mais uma vez no programa Finanças em Ação. Princípios poderosos da Palavra de Deus para transformar sua vida financeira. Um grande abraço do seu amigo Paulo de Tarso E nos falamos no próximo programa.
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Ouvimos com Emerson Pinheiro, ele cantando Clama Ana. Qual é o grande e insuperável problema da humanidade? Será que é de ordem econômica, política ou social? O problema maior da humanidade é aquele que ciência nenhuma pode superar: a morte. Todos nós estamos destinados à morte. E contra esse mal não há remédio nem cirurgia. Não há fortuna no mundo que possa comprar uma solução para o problema da morte. Somente Deus pode resolver esse problema. E foi isso que ele fez. A Bíblia narra a história da morte da morte. É, aquela pálida e distante promessa contida nas profecias de Isaías está se avolumando e vai transbordar. Destruirá a morte para sempre. O soberano Senhor enxugará as lágrimas de todo o rosto e retirará de toda a terra a zombaria do seu povo. Foi o Senhor quem disse. Isaías 25, versículo 8. Aquela perguntinha maldosa, arrogante e destemida que aparece no profeta Oséias vai se transformar num grito de libertação. Onde estão, ó morte, as suas pragas? Onde está, ó sepultura, a sua destruição? Oséias 13, versículo 14. Paulo foi muito feliz ao colocar lado a lado o texto de Isaías com o texto de Oséias, como se vê no mais famoso capítulo da Bíblia sobre a morte da morte. Quando, porém, o que é corruptível se revestir de incorruptibilidade e o que é mortal de imortalidade, então se cumprirá a palavra que está escrita: a morte foi destruída pela vitória. Onde está, ó morte, a sua vitória? Onde está, ó morte, o seu aguilhão? 1 Coríntios 15, versículos 54 e 55. A morte foi vencida. E essa vitória é algo que já temos experimentado com a ressurreição de Jesus. Ao voltar à vida, Cristo venceu a morte e, por isso, nós podemos ter esperança no fato de que um dia ressuscitaremos como Ele. Resgate Príncipe.

0: Você ouviu aqui na Transmundial Resgate, cantando Príncipe.
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4: Transmundial e a hora de Brasília, 22 horas.
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7: Olá, você que acompanha o Missão Notícia. Eu sou Lucas Meloni, produtor e apresentador deste programa da RTM, que embarca nas novidades e nas principais temáticas do meio missionário brasileiro e mundial. Seja muito bem-vindo, seja muito bem-vinda a todos que nos acompanham pela grade da RTM e também em podcast nas principais plataformas digitais. E nessa edição do Missão Notícia, nós conversaremos com Eduardo Isidio, que é diretor nacional do Alfa Brasil. Nós vamos falar sobre um projeto muito interessante que o Alfa tem começado a realizar em parceria, visando aí a Copa do Mundo 2026. Eduardo, seja muito bem-vindo aqui ao Missão Notícia da RTM Brasil.
8: Olá, muito obrigado por me receber aqui. Um grande olá para todos os ouvintes da rádio e é um prazer imenso estar aqui com vocês.
7: Eduardo, antes de nós começarmos a falar propriamente do projeto, eu gostaria que você explicasse para o público que nos ouve o que é o Alfa Brasil e quais as iniciativas que a organização desenvolve.
8: Muito bem. Pessoal, o Alfa Brasil, nós somos uma organização sem fins lucrativos e para muitas pessoas pode estar sendo a primeira vez que está ouvindo falar sobre o Alfa. Quando a gente fala Alfa, é Alfa com PH. A-L-P-H-A, e é um projeto que ele iniciou em Londres, né, na década de 70, e ele era um projeto voltado para novos cristãos. E ele tem crescido ao longo de todos os anos. Hoje o Alfa já existe em mais de 180 países, já foi traduzido para mais de 115 idiomas, e você pode olhar ele como um curso para novos cristãos, um curso para evangelização, um curso para você fazer um discipulado. Na verdade, a gente disponibiliza um material em vídeo, como se fosse uma temporada, uma série, são vários episódios, e cada episódio ele vai falar sobre um tema. E esses temas vão tratar da base da fé cristã, ou seja, vai falar sobre propósito de vida, o outro vídeo vai falar quem é Jesus, por que ele morreu, como eu posso ter fé, por que eu devo ler a Bíblia. Então ele vai tratar esses temas que são a base da fé cristã, e ele é disponibilizado para qualquer pessoa. Você pode fazer alfa na sua igreja, no seu colégio, na sua escola, faculdade, no trabalho, em prisões. Hoje tem diversos alfas acontecendo em batalhão de polícia. Enfim, vários locais você pode fazer o alfa, e ele é 100% gratuito. Tudo que eu falar sobre alfa, seja PDF, seja treinamento, seja os vídeos, é tudo gratuito.
7: Muito legal. Eduardo, vocês desenvolveram esse projeto em parceria, né? Um projeto que aproveita aí a temática da Copa do Mundo 2026. Como é esse projeto e qual a proposta que ele procura desenvolver?
8: Perfeito. Existem diversas organizações ao redor do mundo que oferecem conteúdos para ajudar na evangelização. Dentre elas, vocês já devem ter ouvido falar do Go Action, o próprio The Chosen, Christian Vision, a CRU, que trabalha com universidades, missionários, enfim. Tem diversas organizações que têm essa mesma base, que é propagar o evangelho. E, globalmente, a CRU, junto com a Jesus Film, e outras organizações, eles se juntaram para fazer um projeto chamado, em inglês, né, chama Victory Beyond the Cup. Aqui no Brasil, acredito que vai se chamar Vitória Além da Taça. E é um projeto que a gente vai focar muito na evangelização durante a Copa do Mundo. Porque, principalmente no Brasil, a gente sempre fala, né, que o Brasil, como que ele começa a funcionar depois, no começo do ano? Ele funciona depois do Carnaval. Aí depois ele para para Páscoa. E aí, quando tem Copa do Mundo, ele para na Copa do Mundo. E depois tem eleição. E a gente, às vezes, coloca isso na nossa cabeça, de que eu vou esperar as coisas acontecerem para eu fazer alguma coisa. E o Alfa, juntamente com outras organizações globalmente, nós vamos lançar essa campanha, Vitória Além da Taça, onde nós vamos disponibilizar para qualquer pessoa um conteúdo em vídeo. Serão 5 vídeos, mais um kit em PDF, que lá fora o pessoal chama de watch party, né? Quando você convida as pessoas, você vai convidar os seus amigos para assistir um jogo da seleção na sua casa. 5 minutos, 10 minutos antes do jogo, você passa esse vídeo e você tem uma conversa muito relevante, que vai fazer as pessoas refletirem sobre fé, sobre esperança, sobre propósito.
7: Eduardo, quantas pessoas trabalharam ou têm trabalhado nesse projeto? Eu queria que você falasse um pouco do capital humano que está envolvido nessa iniciativa, que eu imagino que seja uma das grandes apostas da organização nesse ano de 2026, né?
8: Sim, com certeza. Assim, eu não vou conseguir mensurar exatamente a quantidade de pessoas, mas pensa que, como a gente trabalha com produção de vídeo, e todas as pessoas que estiverem ouvindo aqui, vocês podem pesquisar depois os vídeos que a gente produz no Alfa, tanto como curso quanto esse projeto, literalmente são grandes produções. O nosso último lançamento, um dos produtores foi inclusive um dos produtores da Netflix, que trabalhou junto com Stranger Things, aquele seriado que ficou bem conhecido. Então, produção, roteiro, filmagem, edição, pessoas que são entrevistadas na rua. Então a gente tem globalmente aí mais de 1000 pessoas envolvidas, e tirando a quantidade de pessoas, tem um alto investimento também feito. Para vocês terem uma noção, para cada episódio do Alfa que nós temos, foi gasto 1 milhão de libras. Nesse projeto específico de... para trabalhar com os vídeos na Copa, a gente está falando de mais ou menos cerca de $15 mil por aí, para a gente começar a falar desse projeto. E aí, eu estou falando aqui de valores, e é muito interessante, né, porque nós somos uma organização sem fins lucrativos, como todas essas outras que eu falei. E, da onde que vem esse dinheiro se vocês não vendem nada, se vocês dão tudo de graça? Literalmente pessoas que acreditam na missão, e que tem procurado, né, que realmente conhecem o trabalho e que investem para a gente conseguir entregar com toda essa qualidade. Então, a gente tem pessoas que oram, que tudo que a gente faz é com base na oração. A gente tem pessoas que produzem o conteúdo e pessoas que investem também.
7: É muito interessante você falar sobre essa questão da rede de parceiros, né? Sempre que a gente fala da obra missionária, a gente precisa falar das pessoas que seguram as cordas, né? Que é um termo muito popularizado nesse meio missionário. Qual o tamanho dessa rede? E em quantos países, eu queria que você reforçasse isso, em quantos países ao mesmo tempo esse projeto será trabalhado?
8: A gente tem a expectativa de atingir mais de 200 países ao redor do mundo com todo esse projeto. E essa união das organizações, principalmente aqui no Brasil, ela tem trazido muita força, muita credibilidade. Se a gente for ver, eu acho que muitas pessoas conhecem, por exemplo, o The Chosen aqui no Brasil. Só o Instagram do The Chosen, ele é o segundo maior do mundo aqui do Brasil. O brasileiro é muito engajado. Ele tem muito engajamento nas redes sociais. E quando a gente uniu as forças com essas outras organizações, com o Macru, que trabalha com universidades e missionários, tem diversos conteúdos que eles disponibilizam também. Go Action faz um trabalho lindo no Nordeste. Nós, como Alfa, que já, como eu falei, está em mais de 180 países. Cada um trabalha de um formato e de um jeito. E a gente está percebendo que quanto mais a gente está caminhando próximo, o impacto está sendo muito maior. Porque o Alfa, ele tem uma sequência, por exemplo. Se você assistir um episódio do The Chosen, você às vezes assiste com um entretenimento, talvez. Se você nunca ouviu falar sobre nada. E aí a pessoa fala, eu quero conhecer um pouco mais sobre isso. E aí ele vai entrar no Alfa para conhecer esse processo. E a gente acredita que esse projeto da Copa do Mundo vai trazer esse despertar para muitas pessoas. Eu só fui convidado para assistir um jogo de futebol da seleção. Eu vou gritar ou eu vou... Tomara que a gente grite, né, gols. Mas quem sabe pode acontecer um choro também aí, se a gente não for bem na Copa. Mas além de tudo isso, as pessoas vão despertar para falar um pouco mais sobre o propósito de vida, sobre quem é Jesus, e a gente sabe que há uma sede gigantesca dentro das pessoas atualmente.
7: Eduardo, tem kit que é disponibilizado gratuitamente, há um site, inclusive, já disponível, está no ar já. O que contém esse kit? O que o público pode ter acesso a partir desse canal oficial?
8: Muito bem. Se vocês procurarem no Google, né, vocês vão achar o site Victory Beyond the Cup. O site que está disponível é o site americano. O site da América Latina está sendo finalizado. E nós teremos também um website específico para o Brasil, que vai trazer os conteúdos em português. Esse kit que nós estamos enviando para pastores, líderes ou para pessoas comuns também que querem aproveitar e ter essa oportunidade de evangelizar a família, eles vão conter os vídeos, né? A gente vai mandar um link que a pessoa vai poder baixar todos os vídeos que estão sendo produzidos. A gente vai mandar um vídeo de motivacional e para convite das pessoas. No guia do anfitrião, nós temos alguns PDFs que vai explicar como a pessoa vai abordar as pessoas que ela vai convidar, como ela pode fazer parte. A gente vai ter um plano de oração para antes, durante e depois da Copa, né, do Mundial. Vídeos de testemunho. Nós vamos ter um PDF também explicando como você ser esse anfitrião, né, hospedar as pessoas na sua casa, como receber bem as pessoas. E aí a gente vai

0: em português, quando o público brasileiro vai poder acompanhar esse conteúdo mais de perto?
1: Sim, agora no final de abril, o site, o pessoal da América Latina vai estar disponibilizando todo o conteúdo. E a gente acredita que entre o final de abril agora e o início de maio, nós vamos conseguir disponibilizar o conteúdo em português. Então, eu peço para você, se você entrar no site Vitória Além da Copa, Vitória Além da Taça, né, que é o site americano, você já consegue se cadastrar lá, mas eu quero deixar aqui, eu acho que a melhor opção para todos vocês que estão nos ouvindo é entrar nas nossas redes sociais, no Instagram do Alfa Brasil, que é @alfabrasil com PH, ou entrar na nossa comunidade de WhatsApp também, no nosso perfil do Instagram, nos stories, a gente tem lá o link para você entrar direto na comunidade de WhatsApp, porque lá vai ser o primeiro canal onde nós vamos divulgar todo o conteúdo.
0: Eduardo, bom, essa iniciativa eu imagino que deva gerar outras, né, iniciativas aí para alcançar o público a partir de matemática tão específica. Você já pode adiantar para a gente alguns outros projetos que derivam dessa ação?
1: Claro, nós, como eu falei, a gente está pensando justamente na sequência. Pensa assim: você vai convidar a pessoa para assistir o jogo na sua casa, vai convidar, e aí a gente tem 5 vídeos onde a gente vai falar sobre propósito de vida, sobre Jesus, e vai iniciar essa conversa. A partir daí vai acabar a Copa do Mundo. Lá no final de julho vai acabar a Copa do Mundo. A ideia é que a gente chama de call to action, né? O que que as pessoas vão fazer depois disso, na hora que acabar tudo isso. A gente quer continuar ouvindo as pessoas. E o princípio básico que a gente tem como evangelização é o ouvir. A gente tem um lema que a gente fala, o amor escuta. E muitas vezes a gente não escuta, não tem escutado o que o mundo tem tentado nos dizer. E o mundo está colocando uma mensagem de socorro. Então a gente vai incentivar todas as pessoas a, quando participarem dessa campanha, ao mesmo tempo depois a gente vai apresentar todos os conteúdos que todas essas outras organizações têm produzido, como a CRU, como The Chosen, o Alpha em específico, em meados de agosto. Eu vou dar um spoiler aqui, isso é novidade, não vou poder falar muito, ok? Mas nós temos um conteúdo chamado Alfaados, que é justamente para a evangelização da geração Z. E nós vamos lançar a edição Brasil. Nunca foi a primeira vez que um país vai lançar um conteúdo nesse formato que nós vamos lançar. Vai ser no final de agosto. Então a ideia é esses projetos sempre se unirem um ao outro. Acabando essa campanha da Copa, a gente vai fazer outras campanhas de evangelização, utilizando as ferramentas de todas as organizações que estão juntas.
0: Muito bem. Bom, agora, para quem nos ouve, Eduardo, uma questão muito bacana é que o Alfa ele trabalha muito o aspecto da liderança também, né? Eu queria que você falasse um pouco para os líderes que nos ouvem, pastores, missionários, líderes de ministérios ou organizações, né? Como essas pessoas, esses líderes, podem aproveitar oportunidades e eventos como a própria Copa do Mundo para engajar igrejas e as suas organizações na causa missionária? Como esses eventos podem ser uma janela para a obra missionária?
1: Boa pergunta. E eu quero motivar os pastores, líderes que estão nos escutando, justamente para nós pensarmos diferente daquele comentário que eu fiz aqui, que nós, como brasileiros, sempre ficamos refém do calendário que é colocado nacionalmente. Ah, não dá para fazer nada na época do carnaval, por exemplo, porque a única coisa que a gente consegue fazer é um acampamento para levar os jovens da igreja. Mas, na verdade, talvez o que desanima, talvez, pastores e líderes, mensurar o quanto isso vai dar de trabalho. Ah, como é que eu vou organizar no calendário da minha igreja? Eu vou precisar sobrecarregar minha liderança para eu fazer algum projeto de evangelização ou alguma coisa do tipo. E eu estou aqui para falar para todos vocês, pastores, líderes, que existem, não só como Alfa, mas existem diversas organizações, diversas pessoas que oferecem ferramentas gratuitas, muito boas, que podem ajudar a sua igreja a evangelizar, a trazer mais pessoas para o seu ministério, a engajar muito mais as pessoas que já fazem parte da sua igreja E

0: Eu tenho tido essa experiência com o Alpha ao longo de todos esses anos. Por exemplo, o Alpha não é uma ferramenta que demanda da liderança. Pelo contrário, ela ajuda a gerar mais líderes. Porque, como ela acontece em pequenos grupos, ela não demanda de pastores, de teólogos, porque todo o conteúdo já está no vídeo. Então, nós treinamos pessoas para serem anfitriões. São pessoas que vão receber outras pessoas, oferecer um café ali, um bolo, enfim, receber as pessoas, ter uma hospitalidade e passar um vídeo. Então, isso, no decorrer do tempo, vai aguçando aquele senso de liderança das pessoas, o senso de evangelização, e as pessoas vão se engajando cada vez mais na igreja local. E esse é o maior intuito de nós, como Alfa, é expandir e ajudar a igreja local. Então, conte sempre conosco.
1: Eduardo, as iniciativas do Alfa, as que vão além desse projeto da Copa do Mundo, elas são disponibilizadas como? As pessoas conseguem fazer cursos presencialmente ou as atividades são concentradas em uma plataforma? Explique para o público que nos ouve como é o acesso a esse conteúdo.
0: Claro. Se você quiser buscar mais informações somente sobre o Alpha, você pode entrar no nosso site, que é vempropalpha.org, e o Alpha, sempre com PH, vempropalpha.org. Lá você vai ter muitas informações sobre o que é o Alpha. Aí você conheceu, você pode ir no nosso Instagram, que é @alphabrasil, @alpha com PH, alphabrasil, e você pode mandar mensagem no nosso direct também. E saber um pouco mais sobre o que é o Alpha. Dentro dessas informações, você pode participar de um treinamento nosso online, que é totalmente gratuito também. A nossa equipe dá diversos treinamentos no decorrer das semanas. E aí você conheceu a ferramenta, fez o treinamento. Ah, eu quero baixar os vídeos, quero assistir e quero levar o Alpha, quero fazer na minha família, ou quero levar para minha igreja, para o meu grupo de jovens. Nós temos uma plataforma chamada meu.brasil.alfa.org. Eu vou repetir devagar para você anotar. meu.brasil.alfa.org. Nessa plataforma, você vai se cadastrar com seu e-mail, seu telefone, gratuitamente, e lá você já vai ter acesso a todo o conteúdo do Alfa, todos os cursos, vídeos de treinamento também nós temos lá. Hoje, o Alfa oferece material para trabalhar com adultos, com jovens, com adolescentes, com a comunidade surda. Nosso conteúdo nós temos em Libras também, com comunidades que não têm acesso à tecnologia, através de palestras que nós fornecemos. E nós temos também material para trabalhar com casais e com noivos. Tudo isso oferecido gratuitamente. E nós vamos dar suporte para tudo que vocês precisarem. É só entrar em contato conosco.
1: Muito bem, nessa edição do Missão Notícia nós conversamos com o Eduardo Isidio, que é diretor nacional do Alfa Brasil, que nos falou sobre o projeto que o Alfa Brasil participa junto com a CRU e outras organizações para falar sobre a causa missionária no período da Copa do Mundo. Eduardo, seja sempre bem-vindo aqui à RTM Brasil e muito obrigado por falar com a gente.
0: Eu agradeço você, Lucas, agradeço a todos os ouvintes e vamos evangelizar. A gente tem uma meta gigantesca para até 2033, todas as organizações, nós alcançarmos 100 milhões de pessoas que ouvirão falar sobre Jesus e você faz parte desse grande projeto. Deus abençoe.
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3: Olá, meu nome é Samuel, sou pastor da Igreja Evangélica Congregacional do Ipiranga e colunista do Perspectivas. Gostaria de conversar com vocês hoje sobre a necessidade de entender o que é gerenciar e liderar no campo missionário. Muitos missionários às vezes se tornam gerentes de comportamento e o gerente quer que o povo pare de fazer o errado e comece a fazer o certo. Levar do ponto A ao ponto B no aspecto comportamental. Mas o Senhor Jesus não nos chamou para policiar comportamentos, mas para liderar pessoas e levar elas a ser mais parecidas com Jesus. O gerenciamento apenas foca no resultado visível e no cumprimento de normas e regras, mas liderar foca na transformação da identidade de pessoas. Um líder que se preocupa em liderar alguém não se preocupa apenas com o que ela faz, mas por que o faz. Qual é a motivação do coração que leva a pessoa a servir? Presta atenção comigo e veja Moisés. Você pode ler o chamado dele em Êxodo 3:10. Você pode também estudar 2 Coríntios 3:2 a 3. E em Atos capítulo 2, entender também como Deus fez chamadas para ele. Moisés trabalhou 40 anos no Egito, ficou 40 anos no deserto e liderou por 40 anos um povo no deserto. No Egito, Moisés aprendeu a gerenciar pessoas no começo, mas ele percebeu que o poder humano e o controle não libertam ninguém. Ele acabou matando um egípcio. Mas no deserto, 40 anos cuidando de ovelhas, Deus quebrou esse gerente. E Moisés aprendeu que a autoridade do ministério não vem da posição, mas da intimidade com Deus. Ele depende de Deus, tanto que ele disse: se o Senhor não for à minha frente, eu não vou. E a liderança dele por mais 40 anos, onde ele conduz pessoas com mentalidade de escravo para se tornarem e serem o que Deus os chamou a fazer. Estes escravos não fazem apenas o que lhes é mandado por medo, mas eles estão sendo moldados e pastoreados na medida que vivem. A missão de Moisés não era transformar apenas o caráter destas pessoas a nível moral, mas era trazer cura à alma daquele povo para que, ao chegarem em Canaã, eles fossem uma nação que servia ao Senhor. Meu chamado para você, missionário, é que você pare de medir o sucesso do seu trabalho apenas pelo comportamento dos seus liderados, mas que você meça pelo coração deles. Eles estão parando de pecar por medo de você ou porque foram transformados e liderados pela presença de Deus? A sua liderança, seu exemplo de temor, tem levado as pessoas para a estrutura da sua igreja ou a estrutura do seu trabalho ou para a intimidade com o Senhor mesmo fora da estrutura? Lembre-se, o Senhor não nos deixa apenas ou nos pede para ser gestores religiosos. O Senhor nos pede para sermos líderes que geram filhos transformados à imagem de Cristo Jesus. Leve pessoas do ponto A ao ponto B, mas no nível de transformação espiritual. Que Deus abençoe você e seu ministério.
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1: Nós ficamos por aqui com este Missão Notícia, mas semana que vem nós voltamos com mais novidades missionárias. 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E você pode ouvir as edições anteriores em podcast na sua plataforma digital de preferência. Só pesquisar por Missão Notícia no campo de busca. Se quiser sugerir uma pauta da sua igreja ou organização, entre em contato comigo pelo e-mail. O meu e-mail é lucas@rtmbrasil.org.br. Eu desejo a você uma ótima semana e muito obrigado pela companhia.
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5: 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Transmundial e a Hora de Brasília, 22h29.
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4: Eles eram amigos há um bom tempo. Aquela amizade que uma expressão no rosto sabe dizer o que as palavras não falam. Uma intimidade construída no solo da franqueza e da vulnerabilidade. Quando é assim, os silêncios chegam sem deixar constrangimento, pois no terreno da amizade há espaço para cavar, descobrir, tentar e saber esperar, pois nem toda árvore floresce o tempo todo. Muitos temas cabiam naquela amizade. Filipe e Natanael tinham alegria de conversar sobre quase tudo, pois tinham muitos gostos em comum, apesar de uma porção de outros diferentes. A começar, havia uma sede por entender mais sobre a vida, o que tornava algumas conversas quase intermináveis. Os dois tinham pontos de vista distintos, pois receberam criações diferentes e se encontraram com certas ideias centrais sobre existências já formadas. Por vezes, sentiam que se conheciam desde a infância. Ah, como seria bom! Mas foi apenas na juventude que eles se encontraram, uma vez que Filipe era de Betsaida, na Galileia, e Natanael nasceu em Caná da Galileia.
11: Mesmo todos sendo judeus, a família de Filipe flertava mais com as ideias gregas, por conta da influência que havia no local. Pois, poucos séculos antes de ambos nascerem, Alexandre o Grande conquistou a região, disseminando ali a cultura helênica. Interessante é que é difícil precisar quando uma amizade profunda começa, pois nunca sabemos de quais conversas brotará um relacionamento. Mas a sensação que provavam era que esse caminhar juntos já havia sido antes mesmo deles terem se conhecido. Isso porque, quando o momento mais extraordinário da vida deles estava para começar, as conversas de Filipe e Natanael sobre as práticas religiosas fervilhavam, e o ensino que recebiam na sinagoga já parecia não saciar a sede de vida que tinham, mesmo sendo pessoas comuns, exercendo trabalho simples. E é nessa simplicidade da vida que somos surpreendidos pela bondade do Eterno. Estando Filipe na Galileia, Cristo aparece diante dos seus olhos. Com penetrante ternura e verdade, o convida a segui-lo. João Batista já havia dado testemunho sobre Jesus, e estando Filipe sensível ao agir do Eterno na história, logo foi relacionando os fatos e, de maneira entusiasmada, compreende que era sobre ele que as Escrituras falavam. Não dava para esperar. Filipe correu para procurar Natanael. Ele precisava dividir com seu amigo esse momento. Assim que se encontraram, Filipe falou confiante: encontramos aquele sobre quem Moisés escreveu na lei e a respeito de quem também escreveram os profetas, Jesus de Nazaré, filho de José. Com um rosto cético, Natanael disse: pode alguma coisa boa vir de Nazaré? Filipe tinha liberdade com seu amigo. Eles já haviam discutido tanto sobre a vida, mas ali não havia tempo para isso. Ele queria que seu amigo provasse a mesma alegria e sentido que ele estava provando. Então apenas respondeu: vem e vê.
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11: Muitos anos se passaram desde o dia em que esse encontro aconteceu. Natanael não apenas contemplou a face do Filho de Deus, mas também comeu com ele, presenciou inúmeros milagres, creu no Messias e viveu com ele muito mais do que depois os seus amigos poderiam conseguir registrar. Boa parte do grupo de discípulos já se conhecia antes de Jesus os reunir, mas foi por causa de Jesus que provaram de uma unidade e amor que não sabiam que poderia existir. E depois de uma porção de anos repartindo a vida, mesmo depois de Jesus ter voltado ao Pai, Natanael e Filipe se encontraram para aquelas conversas que tanto gostavam. Agora, poucos eram os pontos de discordância, pois se esforçavam para ter a mente de Cristo, respeitando ainda as suas individualidades e personalidades. Nesse encontro, que seria um dos últimos, eles quiseram relembrar um pouco do tanto que viveram lado a lado. Natanael, com os cabelos brancos e a face marcada pelos vincos da idade, disse: às vezes me pergunto quando de fato nosso coração se converteu a Cristo, pois nunca me esqueço da sua fala tão entusiasmada me contando que era para Jesus que Moisés e os profetas apontavam. Naquele dia, você, que já não era mais um garoto, me olhou como uma criança que descobriu o melhor presente da vida. Eu nunca vou esquecer o seu rosto. Eu te vi tão certo da sua posição, tão confiante da sua descoberta, tão feliz em dividir comigo o melhor que você tinha. Contudo, eu lembro quão cético eu fui. Mas depois de tantas coisas que vivemos com o Mestre, por vezes me percebi e te vi cético também. Lembra do sermão na montanha, em que uma multidão vinha para ouvir Jesus, faminta de ensino e também de comida? Felipe logo concordou com o amigo. Jamais vou esquecer de Jesus me perguntando como poderíamos alimentar as pessoas. E eu não pensava em outra coisa a não ser contar as pessoas, pensar no dinheiro, fazer cálculos. Jesus era tão humano, tão próximo da gente, tão igual a nós, que por vezes eu me esqueci o quão divino ele era. Natanael completou. Então, será que ainda no final, antes de Jesus morrer, tínhamos dúvidas se ele era o Filho de Deus? Ou será que tínhamos tanto medo de ficar sem ele que queríamos uma prova, uma segurança para descansar? Felipe pensou por certo tempo, coçou a barba e respondeu dizendo: quando Jesus começou a nos preparar para sua partida, eu confesso que eu fiquei aterrorizado. Eu não queria perdê-lo. Eu não queria que aquilo acabasse. E além de ficar sem ele, eu tinha medo também do que aconteceria conosco quando pegassem Jesus. Eu sentia que ele olhava para mim quando dizia para não ficarmos com o coração perturbado, que deveríamos crer em Deus e crer nele. Mas se ao menos ele nos mostrasse o Pai, então isso bastaria. Mas eu lembro da face triste de Jesus me alertando: há tanto tempo estou entre vocês e ainda não me conhece? Felipe, quem vê a mim vê o Pai. Eu fiquei tão encabulado. De fato, parecia que eu ainda não tinha entendido nada. Natanael então concordou. Eu também me senti assim, que às vezes eu podia ver o céu aberto e uma realidade única em ação. Céu e terra de mãos dadas, cumprindo a vontade do Eterno em Cristo e Deus se alegrando, vendo a sua vontade ser feita no céu e na terra, em harmonia na vida de Jesus. Contudo, em outros momentos eu me vi tão vacilante, quase dando passos para trás. Como Felipe já vinha pensando bastante sobre o assunto, ele convidou o seu velho amigo a refletir com ele, dizendo: talvez o fato seja que algumas verdades sejam tão cheias de significado e tão densas em seu sentido que vamos assimilando em partes, aos poucos, em níveis. Um exemplo nítido disso para mim foi o primeiro milagre público de Jesus, naquele casamento em que estávamos lá em Caná da Galileia, lembra? Quando ele transformou a água em vinho, eu vi aquilo acontecendo, o vinho acabando, a família que logo passaria por vergonha. Mas Jesus se levanta e oferece o melhor vinho. Eu mal pude dormir naquela noite de tão admirado e arrebatado que eu fiquei. Mas depois de uns dias, inúmeras outras compreensões eu tive pensando apenas nessa ação de Jesus. Quando na última ceia, Jesus ergue o cálice e fala que aquele vinho representava o seu sangue derramado em nosso lugar, é como se eu pudesse sentir outra vez o gosto do melhor vinho que eu provei na vida naquele casamento. Jesus era esse vinho, esse melhor sabor e alegria que não tem fim. Ao lembrar disso, Natanael recordou com ele: e você lembra qual água Jesus usou para transformar em vinho? Sim, confirmou com a cabeça Felipe, a água dos potes de pedras destinada aos rituais. Natanael afirmou: essa mesmo, a água que já estava suja de nos lavarmos, a água que limpou os nossos pés, a pior água. Sabe, amigo, naquele dia eu acreditei, mas hoje eu compreendo com maior profundidade o que Jesus deixou claro naquele primeiro milagre público. Ele faz o melhor a partir do pior. O mundo poderia ter nos jogado fora, mas ele pega o que está sujo, transforma em algo bom e que ainda possa ser servido aos outros. É assim que eu me sinto, amigo. É assim que eu me sinto. Nós éramos, eu era, aquela água suja, impura, que poderia ter sido desprezada. Mas Jesus me busca, me convida através de você, Felipe, a segui-lo e faz de mim algo novo, vinho bom, que traz gosto ao mundo e ainda pode alegrar muita gente. Como eu vou te agradecer, meu amigo? Como eu vou agradecer ao Eterno por sua amizade antes e agora, que levamos aos outros o gosto da boa vida com Deus, a alegria que nos encheu ao ponto de agora eu e você podermos transbordar.

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2: Quem cuida da sua segurança quando você dorme? Na rua, no prédio ou no condomínio, existe um vigilante ou vários? Ele observa, ele está alerta, ele procura proteger. Mas existe uma verdade que poucos percebem. Você pode contratar alguém para vigiar sua casa, mas ninguém consegue vigiar o seu coração por você. E é justamente aí que mora o maior perigo do ser humano. Jesus informou que o Espírito Santo convence o mundo do pecado, da justiça e do juízo. O vigilante do condomínio cuida de muitas pessoas ao mesmo tempo. Depois surgem câmeras e porteiros eletrônicos para aumentar a segurança. Ainda assim, basta uma única entrada errada para colocar todos em risco. A religião muitas vezes funciona desse jeito. Ela cria regras, costumes e barreiras, mas continua incapaz de transformar o coração que deseja abrir a porta para o pecado, para a incredulidade, para o erro. O Espírito de Cristo faz o que nenhum sistema religioso consegue fazer. Ele vigia a sua comunhão com Deus e revela a verdadeira condição da sua alma. Talvez você procure orientação em horóscopos, simpatias, objetos místicos ou ideias humanas, mas nenhum deles conhece você como Deus conhece. Nenhum deles pode reconciliar você com o Pai. Somente o Espírito de Cristo mostra a gravidade da rejeição a Jesus, apresenta a justiça perfeita de Cristo e adverte sobre o juízo que se aproxima. Quando essa verdade alcança o coração, nasce o arrependimento. E o arrependimento conduz à fé obediente e amorosa em Cristo Jesus. Nunca se esqueça, um vigilante protege uma porta, um porteiro controla uma entrada, mas somente o Espírito de Cristo guarda a intimidade do pecador reconciliado com Deus Pai. Quem rejeita esse vigilante permanece em perigo. Quem confia em Cristo encontra a verdadeira segurança divina e eterna. Você quer uma cópia escrita dessa mensagem? 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Até já.
1: 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Paulo Neto cantando Tua Presença.

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7: Transmundial e a Hora de Brasília. 22 horas e 59 minutos.
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9: Olá, ouvintes. Chega para você Novos Acordes, um programa da RTM Brasil em parceria com a editora Ultimato. E a edição de hoje está para lá de especial. Trazemos a banda Sola Blues, de Fortaleza, Ceará. Tenho certeza que você irá curtir muito o som alegre e tocante do Sola Blues. Puxe a cadeira, pegue a xícara de café e venha com a gente, porque começa agora Novos Acordes.
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9: A banda Sola Blues é formada pelo quarteto Jacob Félix, vocais, guitarra e gaita, Maxwell Varela, guitarra, Marden Vieira, na bateria, e Willame, no baixo. Eles estão na estrada há 15 anos, fazendo do blues um veículo para comunicar o evangelho de Cristo Jesus. A banda se chama Sola Blues porque sua mensagem tem por base as 5 solas da Reforma Protestante, apresentada no estilo blues, um estilo musical que combina as raízes musicais africanas, cantadas de forma sofrida no solo norte-americano, os cantos de trabalho nos campos de algodão e a música religiosa. A Sola Blues se propõe a fazer músicas com letras diretas e de fácil compreensão, porque querem alcançar o maior número de pessoas. No programa de hoje, queremos apresentar as músicas dessa banda que cada vez se torna mais conhecida do grande público. Começamos o programa de hoje ouvindo a canção Paciência de Jó, a primeira composição do Sola Blues.

0: paciência de Jó, consola blues.
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2: E no Novos Acordes de hoje nós entrevistamos Jacob Félix, integrante da banda Sola Blues. Jacob, como foi que surgiu a banda?
3: Olá, Carlinhos. Primeiramente quero agradecer de verdade o convite. É um prazer estar aqui na RTM Brasil, nesse programa maravilhoso Novos Acordes. Tivemos o privilégio de acompanhar você lá no Som do Céu, ali em Minas Gerais, quando estávamos ali juntos. Não só você, mas outros artistas maravilhosos que acompanhamos durante tantos anos. Então foi um momento maravilhoso. De verdade, obrigado pelo convite. A banda começou muito aleatória, Carlinhos. Ela começou, a gente tocava no mesmo grupo de louvor, né? Então, entre uma música e outra, tem aquele intervalozinho. Então o Maxwell, que é o guitarrista, ele puxou um acorde, puxava um riff de blues e eu automaticamente tentava improvisar. Às vezes eu tava na bateria no louvor, então já levava um shuffle. Então nasceu meio que de maneira aleatória. Então a gente viu que tinha a mesma identificação, né, com blues. E a gente resolveu fazer um churrasco, reunir os amigos, né? E a gente se reuniu e começou. O Max trouxe os primeiros riffs e eu peguei o riff, já coloquei algumas letras e a gente começou a compor as primeiras músicas e a gente viu que estava dando certo, né? E aí a gente começou também a fazer versões de músicas conhecidas, né? Porque Ele Vive, Segura nas Mãos de Deus. E os convites começaram a aparecer e o feedback, o interessante é que o feedback começou a ser bem, bem interessante. Então o pessoal começou a gostar, então mais convites apareceram e a gente viu que o nosso som estava dando certo. Então aí a gente começou a focar de uma maneira mais profissional, de fazer mais composições elaboradas, não só de hobby, mas de uma maneira mais elaborada, e graças a Deus estamos aí há mais de 15 anos nesse trabalho aí com influência do jazz e do blues.
2: O nome da banda sugere que vocês gostam bastante do ritmo blues. Essa é uma paixão de todos os integrantes? E quais são as maiores referências que vocês têm, que mais inspiram vocês?
3: Pois é, inclusive é um dos principais critérios para poder entrar na banda. Tem que gostar muito, muito de blues. Então, todos os componentes eles têm essa mesma paixão, né? As nossas principais influências são desde os mais antigos, os Kings, né? Albert King, Fred King, o próprio B.B. King. Aí vai pro Stevie Ray Vaughan, né? Com aquela guitarra mais nervosa. Então aí depois vem para os mais atuais, Joey Bonamassa, o próprio John Mayer, né? Com aquela levada meio blues, meio pop também. A gente tem essa influência, a gente escuta muito. Porque eu acho que o blues, não só o blues, mas como toda música, ela é muito viva, né? E meio que o blues, o próprio Albert King uma vez falou que o blues é o pai de todas as outras músicas, né? Porque ele tem uma levada muito forte, ele tem uma identidade muito forte. O blues é muito feeling, né? A história do blues é sentimento, fala muito do sentimento. Então quando você escuta um blues e entende, né, aqueles acordes com sétima menor, então traz aquele sentimento. E isso tocou muita gente, toca muita gente, porque a gente entende que é uma ferramenta muito poderosa, principalmente para levar uma mensagem positiva, levar o evangelho. Porque daí vem o nome Sola Blues, que somos uma banda de blues firmada nas cinco solas do cristianismo, né? Então a gente entendeu, pegou esse gosto musical, pegou essa paixão nossa pelo blues e fez disso uma arma poderosa para poder falar do evangelho, para poder tocar o coração das pessoas através desse estilo musical que a gente ama muito.
2: A formação atual é a mesma desde o início? Teve alguma mudança no correr dos anos?
3: Não é a formação original. Os únicos membros originais da formação original é eu e o Maxwell, que é o outro guitarrista, né? Os outros membros, eu acho que o baterista e o baixista estão conosco há uns 3 anos, né? Houveram algumas mudanças, principalmente no baixista e no baterista durante esses anos, mas a gente sempre tentou permanecer com essa levada, né? Outras pessoas entraram. Porque aqui no Nordeste, na verdade, é bem difícil encontrar pessoas que se identifiquem com esse estilo, né? Porque Cada estilo de música tem a sua personalidade, cada estilo de música tem a sua característica, né? E encontrar alguém que entenda o feeling do blues, né? Que é aquele, na nossa concepção, é aquele, não é uma música complicada, mas também não é simples. Então é um arroz e feijão bem temperado. Então a pessoa entender esse feeling, né? Entender que existem acordes, existem nuances onde a bateria entra no lugar certo, as guitarras principalmente se destacam muito, né? Então a gente, para poder encaixar nisso aí, não é muito fácil. Então, mas graças a Deus a gente conseguiu estar com essa banda, né, há 3 anos, e eu acho que é a nossa melhor formação, porque os meninos realmente eles gostam de blues, né? Eles entendem o feeling.

0: Essa foi Não Deixe Para Amar Depois, com Sola Blues.
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0: Jacob, vocês lançaram em 2015 o EP Segue Seu Caminho. Além dele, lançaram também diversos singles. Quais são as canções que mais representam a banda?
2: Carlinhos, essa seria uma pergunta muito difícil de responder, porque assim, em 2015 a gente fez um combo, né, para poder lançar o nosso primeiro EP, mas no decorrer dos anos seguintes a gente sempre decidiu lançar singles. Porque os singles que a gente lançava, as músicas que a gente lançava, elas falavam muito do que a gente estava vivendo.

0: do que estávamos sentindo naquele momento. Então, cada música, na verdade, nossa, tem uma história, né? Teve uma música que a gente fez na pandemia, no período da pandemia, 2019, 2020, que se chama Não Deixe Para Amar Depois, que é falar justamente do amor, que daquele momento que você, às vezes, está na correria do dia a dia, acaba esquecendo de passar mais tempo com quem você ama, falar, expressar o seu amor por quem você ama. Às vezes a gente está nessa correria e a pandemia mostrou muito isso, né? A pandemia mostrou que às vezes não compensa tanto essa correria por dinheiro, tanto essa correria, tantos bens guardados, porque aquele período terrível que a gente passou, ele mostrou que isso realmente não vale de nada. Então essa música, ela tem a sua história. A nossa última música lançada foi em 2023, eu acho, se eu não me engano, 2023, 2023, que ela se chama Big Graça, que teve também um contexto, né? Na banda que a gente precisou expressar isso para falar o quão importante é a graça de Deus, o quão maravilhoso é a graça de Deus, que nos constrange, faz com que a gente volte para Ele para poder retribuir esse amor. Então, cada música da banda, ela tem uma história, assim, ela não foi meio que criada aleatória. Ela tem um contexto, tem alguma dor, né? Tem alguma mensagem específica que a gente quer passar. Mas eu destacaria uma que seria a primeira, que ela se chama Paciência de Jó, que foi a primeira a música que a gente realmente se sentou para poder compor, né? Ela fala da paciência de Jó, que mesmo de meio a tantas aflições, ele não abandonou a fé em Deus, né? Então, se fosse para destacar, eu destacaria essa, a nossa primeira música, Paciência de Jó.
1: Jacob, conta pra gente sobre a rotina da banda, ensaios, composições, arranjos, como é que vocês se dividem?
0: Geralmente, Carlinhos, a gente tem um ensaio semanal, ou 15 dias. Eu tenho um pequeno home studio em casa, onde tem uma bateria eletrônica, eu tenho lá, né, a gente comprou recentemente uma mesa digital, a gente comprou um power play que é fone de ouvido, porque é assim também não perturba os vizinhos. E a gente geralmente tem essa rotina de, se tiver um evento próximo, a gente ensaia semanalmente, senão a gente tenta se encontrar de 15 em 15 dias. Não só para ensaiar, às vezes a gente senta, às vezes eu e o Max senta, que a gente é o que mais compõe, então às vezes senta, tem uma ideia, cara, Max, tem uma ideia, vem aqui. Então ele vai lá em casa, a gente senta, compõe, faz algum arranjo, cria alguma letra. A gente também tem feito algumas versões, né? Como a gente está sendo muito chamado para tocar nas igrejas, apesar de a gente não tocar só em igrejas, mas às vezes quando a gente vai tocar em igrejas, a gente sempre faz algumas versões para poder o pessoal interagir, né? Ter aquela comunhão de cantar junto conosco, não só cantarmos as nossas autorais, mas também fazer o pessoal cantar junto com a gente, né? E a gente faz geralmente isso, quando o Max tem uma ideia, a gente quase toda semana a gente está aqui no home gravando alguma coisa. A gente tem uma pasta meio aqui que se chama balaio, né? Porque às vezes a gente cria um riff, cria uma letra e vai jogando lá. Então, às vezes, quando a gente está querendo alguma coisa, alguma ideia, a gente vai lá naquele balaio e resgata algum arranjo, alguma letra e finaliza a música, né? A gente consegue, finaliza o arranjo, finaliza a versão que a gente quer fazer. Então, a gente geralmente tem esses encontros meio que semanais para poder a banda continuar produzindo, continuar compondo músicas novas, porque a gente entende que não pode parar, né? Eu acho que é um propósito que Deus colocou em nosso coração e a gente tenta criar essa rotina para manter a banda viva, né? E nos manter vivo, na verdade, que a música é um combustível maravilhoso para as nossas vidas.
1: O Sola Blues tem algum projeto planejado para um futuro próximo?
0: Sim, a gente tem sim. A gente tem muitas pessoas no Instagram, né? Às vezes eles pedem muito um EP de versões. Porque como a gente costuma fazer versões e quando a gente toca nos eventos, o pessoal gosta muito, porque a gente coloca uma gaita, né? Coloca um slide, coloca toda essa carga de arranjos do blues, né? Então o pessoal pede muito, rapaz, faz um EP de versões da harpa. O pessoal pede muito música da harpa, do cantor cristão, essas músicas mais antigas em versão de blues. Então a gente tem esse projeto que está um pouco engavetado, a gente até gravou algumas músicas, mas está um pouco engavetado, porque agora a gente está focando em mais um autoral nossa, né? Ela já está meio que pré-pronta, né? Então falta só alguns arranjos, dar aquela polida para poder a gente finalizar. Então, acho que até o final desse ano, um pouco antes, né, a gente tem uma ou duas músicas autorais para lançar. E paralela a isso, a gente está tentando trabalhar nesse EP, né, nesse projeto com versões, com a nossa cara, com o nosso tempero, né, de algumas músicas conhecidas, algumas tradicionais, outras mais recentes, né, mas a gente vai sim lançar um EP com versões.
1: Jacob, muito obrigado pela sua participação, pela participação do Sola Blues no programa Novos Acordes de hoje. E contamos com vocês em outras oportunidades.
0: Ah, Carlinhos, nós que agradecemos demais o convite, agradecemos demais, ficamos muito felizes e lisonjeados por essa oportunidade de estar aqui conversando com você, conversando com todos os ouvintes aqui do programa Novos Acordes, a todos da RTM Brasil, né? E sempre que precisar, estaremos aqui à disposição. Né? Prazer conversar com você, prazer conhecer você pessoalmente, né? Ali em Minas Gerais, no Som do Céu. Ficamos muito felizes, não só você, mas o Paulo César, toda aquela turma maravilhosa que a gente escuta, que a gente admira, né? Então foi um momento mágico ali pra gente. E muito obrigado. E sempre que precisar de um blues aqui na programação dos Novos Acordes, pode contar com a gente, que a gente vem aqui participar com todo o prazer. Então, que Deus abençoe você, Deus abençoe todos os ouvintes e até a próxima, se Deus quiser, Carlinhos.
1: Vamos ouvir mais uma canção da banda Sola Blues de Fortaleza, Achando Graça.

Achando Graça, com Sola Blues. E ao som da música da banda Sola Blues, encerramos o Novos Acordes de hoje. Para ouvir novamente esta edição e todas as anteriores, visite o site da RTM Brasil, o aplicativo da editora Ultimato ou o Spotify. Novos Acordes é um programa da RTM Brasil em parceria com a editora Ultimato. Eu sou Carlinhos Veiga e nós nos vemos na próxima edição. Até lá!

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0: 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Transmundial e a Hora de Brasília, 23h29.
1: E a família, como vai? 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Nela encontramos apoio para que haja crescimento em todos os aspectos da vida. 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
3: O programa Vida em Família está mais uma vez para ajudar você a ter uma família melhor, para ajudar você a refletir sobre coisas importantes para a sua família à luz da Bíblia. Lá em Mateus, capítulo 1, versículo 18 em diante, nós encontramos o seguinte texto. Foi assim o nascimento de Jesus. Maria, sua mãe, estava prometida em casamento a José, mas antes que se unissem, achou-se grávida pelo Espírito Santo. Você, José, seu marido, um homem justo e não querendo expô-la à desonra pública, pretendia anular o casamento secretamente. Mas depois de ter pensado nisso, apareceu-lhe um anjo do Senhor em sonho e disse, José, filho de Davi, não tema receber Maria como sua esposa, pois o que nela foi gerado procede do Espírito Santo. Ela dará à luz um filho e você deverá dar-lhe o nome de Jesus, porque ele salvará o seu povo dos seus pecados. Tudo isso aconteceu para que se cumprisse o que o Senhor dissera pelo profeta, a virgem ficará grávida e dará à luz um filho, e lhe chamarão Emanuel, que significa Deus conosco. Ao acordar, José fez o que o anjo do Senhor lhe tinha ordenado. Recebeu Maria como sua esposa, mas não teve relações com ela enquanto ela não deu à luz um filho, e ele lhe pôs o nome de Jesus. Eu fico perguntando a mim mesmo, por que Deus escolheu uma família para Jesus nascer? Por que Deus fez com que Jesus nascesse no meio de uma família? Jesus poderia vir ao mundo de uma maneira espetacular, como por exemplo, já com 30 anos, para começar a realizar o seu ministério. Jesus viveu, possivelmente, aproximadamente 33 anos. Desses 33 anos, os seus últimos 3 anos é que ele realizou o seu ministério, conforme nós encontramos nas páginas do Novo Testamento, nos Evangelhos. Jesus poderia ter vindo ao mundo com 30 anos. Mas não foi assim que aconteceu. Jesus veio de uma maneira muito singela. Ele nasceu no meio de uma família. Uma família talvez como a sua. Aqui nós encontramos esse texto que fala da vida de Maria e José. Com a exceção da concepção divina de Maria, onde não precisou da participação masculina no ato da fecundação, porque a Bíblia diz que Jesus nasceu, foi gerado pelo Espírito Santo. José não teve nenhuma participação biológica na vinda de Jesus. Jesus nasceu, ele foi gerado pelo Espírito Santo no ventre de Maria. Mas nós encontramos aqui um texto muito interessante que fala de uma família composta por uma mulher, Maria, e um homem chamado José. Eles estavam prontos para se casarem. A Bíblia diz que José, seu marido, um homem justo e não querendo expô-lo à desonra pública, pretendia anular o casamento secretamente, e isso depois que o Espírito Santo gerou Jesus no ventre de Maria. Mas o que nós queremos destacar nesta hora, no dia de hoje, quando nós comemoramos o Natal, é a importância da família na vida de Jesus. E quando Deus mandou Jesus a este mundo, e Jesus nasceu como um bebezinho, ele foi gerado por 9 meses no ventre de Maria, ele nasceu E a Bíblia diz que ele passou a sua infância, a sua juventude, no meio, no seio de uma família. O que é interessante verificar é que Jesus foi criado na presença de uma mulher e na presença de um homem. Maria, sua mãe, e José, o seu pai adotivo. Como já dissemos, José não teve nenhuma participação biológica na gestação de Jesus. Mas nós poderíamos dizer que José foi como uma espécie de pai adotivo de Jesus. Esta é a vontade de Deus. A vontade de Deus é que os filhos nasçam na presença, numa família onde haja a presença feminina e a presença masculina. Uma criança, para nascer forte emocionalmente, para nascer equilibrada emocionalmente, é preciso que tenha um bom referencial feminino e também tem um bom referencial masculino. Jesus nasceu numa família, a presença nessa família de uma mulher, Maria, sua mãe, e de José, o seu pai adotivo. Quando Jesus também nasceu numa família, Deus estava demonstrando o quanto dá importância à família. Deus dá uma importância tremenda à família. Já falamos aqui várias vezes que de Gênesis até Apocalipse nós podemos ver Deus valorizando a família. E aqui nós encontramos mais um gesto de Deus, permitindo que Jesus nascesse numa família. E quando Jesus nasceu na família de José e Maria, Deus estava demonstrando mais uma vez o quanto ele valoriza, o quanto ele dá importância à família. E que você possa também refletir a importância da sua família aos olhos de Deus. E nós encontramos também, várias vezes, uma parceria de José e Maria, de Maria e José, na educação de Jesus. Várias vezes nós podemos ver o casal unido em torno do cuidado, em torno da educação de Jesus. Mas o que eu quero destacar também aqui é a figura de José, esse homem que foi um pai, espécie de um pai adotivo de Jesus, um homem justo. Os nossos filhos precisam ver em nós a justiça, precisam ver em nós homens, pais justos. José também, nós encontramos na palavra de Deus, foi um homem temente a Deus, um homem obediente às ordens celestiais. Quando ele ouviu aquela expressão do anjo, a Bíblia diz que ele acatou e procurou fazer assim, conforme as orientações dadas pelo anjo. Que nossos filhos, que os pais que me ouvem, que os homens que estejam me ouvindo nessa hora possam ser como José. Homens justos, homens de honra, homens tementes a Deus. E Jesus foi criado nesse contexto, no contexto de uma família simples, pobre, mas temente a Deus. Uma mulher, Maria, simples, pobre, mas obediente às ordens de Deus, obediente ao mandado de Deus. José, um homem simples, humilde, um carpinteiro, um homem trabalhador, mas um homem justo, um homem honesto, um homem temente a Deus. E Jesus nasceu no meio de uma família para mostrar que esta é a vontade de Deus, que nós tenhamos famílias compostas por uma mulher, um homem, possam os filhos serem criados tendo referencial feminino e referencial masculino. E que os pais dessas crianças possam ser homens e mulheres tementes a Deus, justos, homens e mulheres de família. Que neste Natal nós olhemos para a família de Jesus e possamos perceber todas essas características tão importantes que podem fazer uma grande diferença hoje também em nossas famílias. Que Deus abençoe você, que Deus assim nos abençoe. Amém.
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0: ouvimos Não a Nós, com o Quarteto Alfa. Desistir? Nunca. Eu não duvidarei. Ainda que todos os meus navios regressem ao porto com as velas despedaçadas. Quando tudo corre mal e parece contrário à palavra, é normal. Só os de grande fé podem dizer como Jó: ainda que ele me mate, nele confiarei. Jó 13, versículo 15. Embora o Senhor tivesse deixado que Satanás quase destruísse a Jó, ele não se deu por vencido, não se rendeu, nem sequer a sua mulher que lhe disse para amaldiçoar Deus e morrer. Jó continuou simplesmente a acreditar e a obedecer. Saiu duplamente abençoado e vive para sempre. Há muitas pessoas que desfalecem a caminho da vitória, ficam fracas, cansadas e desistem. Padecem tantas coisas em vão, Gálatas 3, versículo 4. Passam por tanto e depois perdem a vitória. Tal como Esaú, desistem com muita facilidade. Tendo desprezado a sua primogenitura, conformou-se com algo que podia ver e acreditar em vez de crer em algo que não via, e para o que teria que ter grande fé, como lemos em Gênesis 25, versículos 33 ao 34. Quando as coisas parecem mais escuras, não olhe para baixo, olhe para cima. Não tema, mas acredite. Continue acreditando e obedecendo. Aconteça o que acontecer. Não fique deprimido, queixando-se desencorajado, mas louve o Senhor e agradeça-lhe pelas gloriosas vitórias do futuro. Por fé, mesmo que agora você não consiga vê-las, amanhã você estará feliz por ter confiado nele. Creia nisso.
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3: Olá. Meu nome é pastor Wagner Sintra e para mim é uma alegria muito grande receber o convite da Rádio Transmundial para compartilhar com você algo que Deus tem colocado em nosso coração. Quero convidar você a abrir a sua Bíblia no Salmo de número 32, a partir do verso 1, que nos diz assim: Como é feliz aquele que tem as suas transgressões perdoadas e os seus pecados apagados. Como é feliz aquele a quem o Senhor não atribui culpa e em quem não há hipocrisia. Alguns textos clássicos vão dizer dolo. Um certo homem chegou no gabinete do seu pastor e disse o seguinte: Pastor, eu sei que as decisões que eu tomei, a minha família não aceita, os meus filhos não aceitam, a minha esposa não aceita, o senhor não aceita, a igreja não aceita, mas para mim o que é mais importante é ser feliz e eu tenho o direito de ser feliz. Diante dessa palavra, o pastor disse o seguinte: o importante aqui não é saber se você tem direito de ser feliz ou não, mas o importante é saber o que é felicidade. E o pastor abriu esse texto da palavra de Deus para aquele homem e leu com ele que feliz é aquele que tem as suas transgressões perdoadas, os seus pecados apagados. Feliz é aquele a quem o Senhor não atribui culpa e em quem o Senhor não encontra o dolo. É muito interessante isso, porque muitas pessoas têm tomado decisões equivocadas, decisões erradas, porque elas são tomadas pelo seu próprio coração, pela sua própria emoção. E isso é um perigo muito grande quando nós pensamos, decidimos e agimos pela emoção, pelo coração. Por quê? Embora muita gente ache que tem que responder aquilo que está no coração, precisamos ter cautela e alerta, porque a própria palavra de Deus em Jeremias, capítulo 17, verso 9, o Senhor declara que o coração é mais enganoso do que qualquer outra coisa e a sua doença é incurável. Para que nós possamos ter um pouquinho mais de clareza sobre o que está no coração do homem, nós precisamos recorrer sempre à palavra de Deus. E a palavra de Deus em Gálatas, no capítulo 5, a partir do verso 19, diz para nós o apóstolo Paulo que o que tem no coração do homem é imoralidade sexual, impureza, libertinagem, idolatria, feitiçaria, ódio, discórdia, ciúmes, ira, egoísmo, dissensões, facções, invejas, embriaguez, orgias. Isso é o que está no coração do homem. Quando o homem toma uma decisão baseada simplesmente no seu próprio sentimento e no seu próprio coração, sempre será uma decisão equivocada. Como podemos fazer, então, para tomar decisões que está à luz do Senhor? O Senhor, em diversas passagens da palavra de Deus, ele nos ensina que nós precisamos entregar esse coração pecaminoso, cheio de pecado, cheio de idolatria, cheio de pornografia, cheio de feitiçaria, cheio de ódio, e entregar esse coração a Deus. É exatamente isso que Deus diz para nós em Provérbios, capítulo 23, verso 26, quando ele diz: Filho meu, dá-me o teu coração e mantenha os seus olhos em meus caminhos. É exatamente isso que o Senhor quer dar para nós. Quando nós fazemos e tomamos essa decisão de entregar o nosso coração e aprendemos com a palavra de Deus que as nossas decisões elas têm que ser racionais. Nós devemos pensar, olhar para a palavra de Deus e perguntar o que Deus diz quanto a essa decisão que eu quero tomar e responder a essa decisão de acordo com a palavra do Senhor. E isso é muito interessante, porque quando nós agimos assim, quando nós nos colocamos desta forma, nós começamos a responder a Deus aquilo que o Senhor tem colocado em nosso coração. Por isso que Ele pede o nosso coração. O que Ele vai colocar, então, passa a ser aquilo que nós chamamos de fruto do Espírito, que está em Gálatas, capítulo 5, a partir do verso 22 e 23, que é amor, alegria, paz, paciência, amabilidade, bondade, fidelidade, mansidão, equilíbrio. Essa é uma palavra chave, esse é um fruto chave para a transformação da nossa vida e das nossas decisões. Se nós queremos tomar decisões sábias e que realmente irá nos trazer felicidade, elas têm que ser tomadas dentro da vontade de Deus. Quando nós permitimos que o Senhor mude o nosso coração, quando nós permitimos que o Senhor transforme a nossa vida, quando nós permitimos que o fruto do Senhor, do Espírito de Deus, tenha morada em nosso coração, nós vamos deixar de tomar decisões erradas, nós vamos deixar de tomar decisões pelos nossos próprios corações e vamos então pensar e ver que a família que nós temos, por exemplo, é Deus quem nos dá. A esposa que nós temos é Deus quem nos deu. O esposo que nós temos é Deus quem nos deu. A nós tomamos a decisão de receber essa pessoa na nossa vida. Os nossos filhos são presentes do Senhor e nós precisamos amar, dedicar e colocar sim em exercício amor, alegria, paz, paciência, amabilidade, bondade, fidelidade, mansidão, domínio próprio em nossas decisões para que a nossa vida seja uma vida realmente abençoada e feliz. O texto de Salmos capítulo 32, lá no finalzinho, no verso 11, o texto diz para nós que feliz é aquele que é reto de coração. E aquele que é reto de coração é aquele que faz a vontade do Senhor. A nossa felicidade não deve ser pautada por aquilo que está em nosso coração, mas aquilo que está em nossa mente. Nós olhamos a palavra, entendemos a palavra, compreendemos a vontade de Deus e cumprimos a vontade de Deus em nossa vida. Aí sim, nós seremos retos de coração e teremos uma vida abençoada e feliz. Que Deus abençoe a sua vida. E você pode ouvir essa mensagem na íntegra na radiotransmundial.org.br. Meu nome é Pastor Wagner Sintra e eu fico feliz de poder compartilhar aquilo que Deus tem colocado em meu coração. Que Deus te abençoe.
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6: 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Transmundial e a Hora de Brasília. Meia-noite. 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
7: Hoje é 21 de junho. O título do Presente Diário é Marcas da Infância. A leitura bíblica fica em 1 Samuel, no capítulo 1, do versículo 18 até o versículo 28. Versículo-chave, Salmo 19, versículo 7. A lei do Senhor é perfeita e revigora a alma. Os testemunhos do Senhor são dignos de confiança e tornam sábios os ingênuos. Algo que creio firmemente é que as crianças que são acompanhadas e ensinadas no bom caminho irão permanecer nele. Na leitura bíblica, Ana levou Samuel ao templo para cumprir um voto que ela havia feito, conforme versículo 11. O menino foi recebido por Eli, que era sumo sacerdote e juiz em Israel. Ele recebeu Samuel ainda pequeno e passou a criá-lo no templo, ensinando-o sobre os serviços ao Senhor. O menino cresceu e se tornou amigo de Deus, profeta respeitado e instrumento de juízo em Israel. Parte essencial para isso foi ter sido marcado desde criança. Recentemente, fui pregar em uma igreja cujo líder foi meu pastor na infância. Sua esposa foi uma das pessoas que mais marcou minha vida. Todo sábado, tia Neemísia saía com seu carro, que tinha um grande porta-malas, recolhendo as crianças e levando-as à igreja. Lá ensinava flauta doce, músicas e nos preparava para o coral infantil. Ao fim dos ensaios, costumava passar numa loja e nos presentear com doces. Como foi marcante esse tempo! Tenho plena certeza de que essa serva do Senhor me inspirou em muitos sentidos. Gostar de estar junto de meus irmãos na fé, de louvar e adorar a Deus por meio de músicas, aprender a tocar bateria, além de me dar a plena convicção de que aquela época foi determinante para que minha fé se mantivesse viva por todos esses anos. A marca de Cristo que recebi logo na infância aconteceu por intermédio de várias pessoas. No entanto, não posso me esquecer da tia Neemísia, que além de me ensinar música, me ensinou a amar a Deus. Diante de tudo isso, seja você pai, mãe, tio, avô, etc., quero desafiá-lo a ser uma pessoa que influencia a vida das crianças ao seu redor, promovendo a marca de Cristo nas novas gerações. A infância marcada pelo amor e cuidado frutificará por toda a vida. 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
10: Living Casting Cross.

Neil, de 16 anos, olhava fixamente para o planador em sua mesa. Ele sempre gostava de aviões. Cada centavo que ganhava era gasto em lições de voo. Mas agora não tinha certeza se um dia também voaria. No dia anterior, Neil tinha presenciado o planador de seu amigo espatifar-se diante dos seus olhos. Ele correu apressadamente para o planador para tentar ajudar, mas o choque fora fatal. Neil ainda podia sentir a cabeça do amigo no seu colo. Ele se lembrava do último suspiro. E agora? Deveria continuar com seus planos de voo? Ele não queria ter o mesmo fim do seu amigo. Por 2 dias, Neil ficou sentado em seu quarto, analisando os riscos, lutando interiormente com seus medos, com seus sonhos e relembrando os conselhos conflitantes dados a ele. Siga o seu sonho, Neil. Sonhos são sem valor quando se está morto. Ele não sabia o que fazer. Então pegou um antigo caderno de anotações da escola dominical. Na capa estava a figura de Jesus. Dentro, ele havia listado as qualidades do Salvador. Ele era sem pecado. Ele foi altruísta. Ele estava próximo de Deus.

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1: Luiz Roberto, amizade com Deus.
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5: Eterno Deus, bondoso Pai, graças te damos pela tua palavra. Se fôssemos deixados por nossa própria conta, faríamos objetos para adorarmos. Colocaríamos coisas e pessoas no seu lugar. Obrigada, pois a sua palavra nos revela quem tu és. É um Deus tão santo e tão bom para nós. Hoje pedimos especialmente pela população na França. Paizinho, como é triste ver sociedade chegando ao ápice do desenvolvimento humano, mas perdendo o essencial, que é o relacionamento contigo. Pai, aviva a relação dos franceses contigo, coloca a sede pela origem da vida e o anseio de saberem quem são e por que vivem. E ao fazerem essas perguntas últimas da vida, eles encontrem o Senhor, o início e o fim, o alfa e o ômega, o alicerce da existência humana. É no precioso nome de Jesus que oramos. Eu, Renata Burjato, acho tão bom orar com você.
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0: Para você relembrar, Grupo Elo, Nova Jerusalém.

0: Amor é tudo. A água tem que ser molhada. O fogo tem que ser quente. Você não pode tirar um molhado da água e continuar tendo água. Você não pode tirar o calor do fogo e continuar tendo fogo. Da mesma maneira, você não pode tirar o amor de Deus e ainda existir Deus. Porque Ele foi e é amor. Experimente-o profundamente. Explore cada canto. Vasculhe cada ângulo. Amor é tudo o que você vai encontrar. Vá ao início de cada decisão que Ele tomou e você o encontrará. Vá ao fim de cada história que Ele contou e você o verá. Amor. Nenhuma amargura, nenhuma maldade, nenhuma crueldade. Apenas amor. Infalível amor. Apaixonado amor. Vasto e puro amor. Ele é amor. Aquele que não ama não conhece a Deus, pois Deus é amor. 1 João capítulo 4.
1: Vamos tocar uma música em espanhol aqui, vamos tocar uma com a Jessy Velázquez. Pode ser? É?

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7: Transmundial e a hora de Brasília. Meia-noite e 29 minutos.
8: 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E aqui tem Companhia de Jesus, cantando Tempo.

0: Você ouviu Companhia de Jesus cantando Tempo. Muita gente gosta de usar o e se Deus aquilo, e se Deus isso, e se Deus... E se Deus não pudesse mais gastar tempo nos abençoando hoje, por que não gastamos tempo agradecendo pelo que aconteceu ontem? E se Deus decidisse parar de nos dar os amanhãs, por que não fizemos sua vontade hoje? E se nunca víssemos outra flor abrir, porque reclamamos quando Deus enviou aquela chuva? E se Deus não caminhasse conosco hoje, porque deixamos de reconhecê-lo? E se Deus não enviasse seu filho unigênito, porque ele queria que estivéssemos preparados para pagar o preço pelo pecado? E se Deus retirasse sua mensagem, porque deixamos de ouvir o seu mensageiro? E se Deus deixasse de nos amar e de se importar conosco, porque deixamos de amar e nos importar com os outros? E se Deus não nos ouvisse hoje, porque não quisemos ouvi-lo ontem? Se Deus atendesse às nossas dificuldades da mesma maneira como atendemos às necessidades dos nossos irmãos, seríamos os mais miseráveis sobre a face da terra. Mas Deus prova, demonstra seu amor por nós. Cristo morreu em nosso favor quando ainda éramos pecadores. Romanos capítulo 5, verso 8.
1: A bonita voz de Eric Galar, cantando Venham Todos.

0: bonita voz de Eric Galardo cantando Venham Todos.
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4: Alô, bacanas, queridos e queridas de todos os lugares do mundo. Bom dia, boa tarde, boa noite para todos vocês, onde vocês estiverem. Começando pelas ondas abençoadas da RTM Brasil, o Regional do Brasil, o programa que sempre fala de algum estilo musical da nossa terra, com o objetivo de mostrar que é possível criar uma música cristã e brasileira na essência. A cultura brasileira é extremamente rica e diversificada e no nosso programa a gente compartilha o que tem sido feito de bem brasileiro e com conteúdo cristão. E já vamos nessa toada há 6 anos. Que alegria ter você comigo esse tempo todo. Muito obrigado pelo carinho da sua audiência e pela paciência que vocês têm comigo. Agora vamos girar nossa vinheta de passagem e em seguida voltamos com o tema do programa de hoje, beleza? Então, roda a vinheta!
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4: Então, em bom nordestinês, simbora para mais um programa falando sobre os 20 anos do Festival Prosa e Canto, que acontece de 25 a 27, agora em junho, em Anápolis. Você que é da região ali em Goiânia, Brasília, Anápolis, Rio Verde, Caldas Novas, enfim, daquele pedaço tão especial do Brasil, não pode perder. E se você for, vai ter a oportunidade de conferir shows da Banda Advento de Anápolis, Carta Sonora, Carlinhos Veiga e Rubão Lima, Paulo César do Logo, sim, Tiago Leite de Anápolis, Coral Zoe de Rio Verde, Sal da Terra de Garanhuns, Daniela Araújo, Baruque, Minus Flash, Tigres de Bengala, Josimar Bianchi, Vencedores por Cristo, Betão Ribeiro e ainda um super show para as crianças com a Tia Mori, lá de Goiânia. Então, você já viu que são atrações de peso e dos mais variados gêneros e estilos musicais para agradar gregos e troianos, batistas e presbiterianos, metodistas e assembleianos, como eu gosto de brincar. É um espaço cultural democrático onde as pessoas se encontram, fazem novas amizades, resgatam as antigas, saboreiam delícias em uma variada praça de alimentação. A RTM vai estar lá e a ideia é fazermos flashes ao vivo e também transmitirmos alguns shows. Então minha dica é que você fique ligado na RTM Brasil para acompanhar tudo de bom que vai acontecer por lá. E você que é da região, compre o seu ingresso pelo Simpla. Tem promoções ótimas. Pesquisa lá. Então vamos para 3 das atrações que vão se apresentar este ano. Primeiro vamos aos Paulos. Sim, o Paulo César Baruque e o Paulo César do Logos, 2 amigos queridos pelos quais tenho o maior respeito. Eles vão estar no Prosa e Canto, mas antes que eles cantem lá, eles vão cantar aqui no Regional do Brasil. Situações. Vamos ouvir, solta o som, por favor.

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3: Esses foram os Paulos, o Baruque e o César, com a clássica Situações. Gente, acredita, eu não conhecia essa versão com eles, viu? Que coisa linda. Vamos rapidinho para a segunda música, que eu amo desde a primeira vez que eu escutei. É uma canção que ministra demais na minha vida toda vez que eu ouço. Então pare o que você está fazendo e escute comigo. Purificação, com a mãe dos meus netos, a minha nora, que eu gosto de chamar carinhosamente de a dona da voz, Daniela Araújo.

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3: Essa foi a Daniela Araújo com a belíssima Purificação. Pois é, essas são duas das atrações que você confere no palco do Festival Prosa e Canto no Espaço Presbiteriano em Anápolis. Compre seu ingresso e vá viver uma emoção diferente. Queridos, não tenho tempo para mais nada, espero de coração que vocês tenham gostado. Me despeço por aqui agradecendo ao Luiz Felipe e também ao Pedro Campos nos trabalhos técnicos. Que Deus abençoe a todos e até o próximo programa. E por favor, não se esqueçam, a vida é muito curta para ser desperdiçada ouvindo música ruim. É isso aí, tchau pessoal.
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7: Transmundial e a Hora de Brasília. Uma hora.
8: Quem chega é Andréia Fontes e ela canta Fortaleza.

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1: O ser humano tem uma percepção consciente e até inconsciente de sua vulnerabilidade. Todos, de maneira distinta, sentem a necessidade de serem preenchidos, ocupados, completados. Essa necessidade funciona como se tivéssemos a sensação de sermos um tipo de embalagem, criados para sermos ocupados por algo ou por alguém que nos dê o complemento da identidade. É possível se sentir preenchido, possuído por uma razão de existência através do trabalho, da riqueza, da cultura, da literatura, das disputas, dos esportes, mas também através da violência, da bebida, das drogas e também do sexo. Ninguém consegue viver vazio, totalmente desocupado. Existe em cada um de nós a necessidade de ser preenchido, de ser conduzido. O Salmo 42 é uma poesia que apresenta esta necessidade, dizendo: como a corça anseia por águas correntes, a minha alma anseia por ti, ó Deus. A minha alma tem sede de Deus, do Deus vivo. Conceda-me, ó Senhor, o seu fiel amor de dia, de noite esteja comigo a sua canção. É a minha oração ao Deus que me dá a vida. Através de Jesus, Deus nos preencheu. Temos um claro sentido de existência. Temos a casa do Pai como direção a seguir. Temos a sua palavra, suas promessas e o seu poder em nós. Nosso único cuidado é para não nos desviarmos do que Deus nos tornou. Precisamos da sensibilidade diária para que a suavidade do Espírito Santo não encontre resistência em nossa mente e em nosso coração. Quando isso acontecer, o amor de Deus, a graça do Senhor Jesus e a ternura do Espírito Santo será como uma canção habitando em nós, hoje e para sempre.
0: Diego Venâncio, cantando o coração doente.

Você ouviu Diego Venâncio cantando Coração Doente. Simone Duarte canta Tu és Senhor.

Você ouviu a bonita voz de Simone Duarte. Ela cantou Tu És Senhor. Porque está batida, ó minha alma. Em certos dias que nosso coração parece que vai explodir. Parece que a nossa mente está cercada por pensamentos terríveis. E acabamos tendo a impressão que Deus nos abandonou. Parece que nossas misérias nos afastaram por completo de nosso Pai Celeste. Pensamentos nos cercam querendo de todas as formas levar-nos a desistir, dizendo que não há mais jeito. O mundo com suas armadilhas nos atormenta. É como se um oceano de problemas nos viesse à mente, querendo nos convencer de que não adianta. Não tem mais solução. De que Deus não nos quer por perto. De que Ele não se importa conosco. Que nunca vai nos escutar. Nossa mente é bombardeada com pensamentos como, por exemplo, para que lutar? Você já está derrotado. Você nunca vai conseguir. Desista dessa luta. Aceite esta realidade. Não há solução para a sua vida. Deus não vai te ouvir. Há uma novidade para você, ouvinte. Para você, amigo. Novidade essa que ecoa do trono de glórias de nosso Deus e que trará alegria e novo amanhecer para a sua vida. Uma novidade tão tremenda que jogará por terra todas as mentiras, que jogará por terra todas as mentiras que atingem sua mente. A novidade é essa. Deus nunca vai te abandonar. Porque está escrito: eis que estou convosco até a consumação dos séculos. Mateus capítulo 28. Ainda que tudo diga o contrário e aponte para outra direção, Deus é fiel. Ele prometeu que nunca nos deixaria, e aquele que prometeu é fiel e vai cumprir até a última de suas promessas. Os céus e a terra podem passar, mas a palavra de Deus permanecerá. Se você já entregou sua vida a Cristo, se tem andado segundo os seus estatutos, não há o que temer ou com o que se preocupar.

0: Você ouviu Michele Nascimento cantando Propriedade Exclusiva.
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0: A composição cristã é um assunto muito discutido hoje em dia. Há vídeos na internet, há podcasts, há aulas que abordam esse assunto. E as pessoas tratam da composição cristã de várias maneiras. E dizem que o compositor, aquele que recebeu o talento, tem a obrigação, o dever de usá-lo, e tem o dever também de se aprofundar na excelência desse dom que recebeu. Tudo isso é muito bom e muito correto. Mas há um aspecto da composição sobre o qual pouco se fala, e ele é de vital importância. Eu estou falando da composição cristã como um ato de adoração. Você já pensou nisso? Que compor canções cristãs, compor canções bíblicas, é um ato de adoração dos mais importantes? Bem, vamos conversar sobre isso hoje.
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0: A adoração acontece na vida do cristão, até nas coisas mais simples. A vida de adoração é um entendimento de que a gente não se pertence mais, de que nós não somos os capitães da nossa alma, mas é um reconhecimento agradecido de que agora a gente tem um dono, um senhor, um rei a quem a gente deve obediência nos mínimos detalhes, e que adorar é obedecer de bom grado, com um coração alegre. Vida de adoração é um viver de olhos abertos e perceber que o dia todo você vive cercado de milagres. Você sabe que carrega em si mesmo o maior milagre de todos, maior até mesmo do que a criação do universo, um coração transformado. É ver a boa mão do Senhor Deus agindo enquanto você caminha passo a passo por este mundo. É nunca duvidar do amor de Deus e viver tranquilo, sabendo que aquele que

0: começou boa obra em vós, há de completá-la até o dia de Cristo Jesus. É viver satisfeito em Deus. É não ficar choramingando quando, porventura, o Senhor permitir que a gente passe por provações. Adorar é confiar e ter a certeza absoluta de que nada em sua vida acontece por acaso, mas que todas as coisas cooperam para o bem daqueles que amam a Deus, daqueles que são chamados segundo o seu propósito. Bem, é exatamente isso que sente o compositor cristão na hora de realizar o seu trabalho. O compositor, ele está tomado por essas realidades. Ele está bem consciente de todas essas coisas. De maneira que, durante o seu dia, se ele vai fazer uma canção, aquilo é mais um ato de adoração. Sim, a sua composição não é, em primeiro lugar, uma expressão dos seus dons e talentos, das suas habilidades. Não é simplesmente expressão da sua personalidade, da sua história, dos seus sentimentos, mas é, na verdade, um puro ato de adoração. Agora me diga com toda sinceridade, não é exatamente isso que nós encontramos no livro de Salmos? Homens que derramam os seus corações na presença de Deus e o adoram, tratando dos mais variados temas da existência? Sim, nós encontramos ali momentos em que esses homens celebram, poetizam, têm um coração cheio de esperança, mas também os encontramos pessimistas, melancólicos, deprimidos. Mas há essa nota em comum em cada salmo, é que esses homens derramam o seu coração diante do Senhor Deus, reconhecendo que Ele é o maior tesouro da nossa existência.
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0: Falando ainda sobre o livro de Salmos, eu gostaria de lhe fazer mais essa pergunta. Onde reside o poder desse livro, o poder dessas palavras? Por que esse livro tem sido tão marcante na vida dos cristãos de várias gerações? Porque tantos crentes declaram abertamente que o livro de Salmos é o seu livro preferido na Bíblia? Bem, é claro que esse livro é inspirado pelo Espírito Santo. E acima de tudo, esse é o poder que reside nas palavras dos Salmos. Mas continuemos a pergunta. Será que a força do livro de Salmos está em sua poética? Ou na grandeza das figuras e comparações usadas para se referir aos atributos de Deus e aos seus atos no universo? Ou será na delicadeza e precisão de figuras quando se refere à alma humana ou às coisas gerais do universo? Seria a oratória dos salmistas o que faz esse livro ser tão poderoso? Bem, é claro que essas coisas todas contribuem para isso. Mas eu tenho uma convicção pessoal de que o grande poder que reside no livro de Salmos está na franqueza, sim, na franqueza com a qual os salmistas se dirigiram a Deus em oração. É exatamente por isso que eu digo que a composição é um puro ato de adoração, porque nesse trabalho não há espaço para o homem. Não há espaço para a personalidade humana, para a vaidade. Não há espaço para o amor próprio. O que há nesse momento é um coração sincero que se derrama diante de Deus. Ah, já não se fazem mais salmos como antigamente. O quê? Você teria coragem de escrever e publicar o que vai nos meandros do seu coração, nas partes sombrias da sua alma? Você teria coragem de abrir realmente o seu coração para todo mundo ver? Você teria coragem até mesmo de confessar os seus graves pecados e permitir que todo mundo soubesse disso? Pois é exatamente esse tipo de coisa que a gente encontra no livro de Salmos. Franqueza. Franqueza produzida pelo Espírito Santo. Franqueza que transparece como fruto de um verdadeiro arrependimento que vem de Deus.
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0: É muito interessante, mas muito interessante mesmo, notar que essa franqueza, em vez de afastar as pessoas, faz o contrário. Ela liga os corações, ela liga realidades de vida. Porque embora cada um de nós seja um universo à parte, nossas experiências são muito semelhantes mesmo. E é claro, porque nós fomos feitos à imagem e semelhança de Deus. Você já deve ter ouvido alguém dizer: ah, tal canção veio direto do trono de Deus, ou veio do coração de Deus. Sabe o que acontece quando alguém diz isso? Essa pessoa percebeu a franqueza. A música foi feita como um ato de adoração. Por isso, ela vai ligar realidades, ela vai ligar experiências, ela vai ligar corações. E isso não só no que diz respeito a experiências de vitória, de alegria e de celebração, de superação, mas também as experiências dos mais constrangedores fracassos. É por isso que o compositor cristão não pode fazer o seu trabalho de maneira desligada, de maneira indiferente. Não, ele tem que abrir o seu coração. A sua canção, a sua música, a sua obra tem que ser a mais pura expressão de uma franqueza cristã produzida pelo próprio Senhor Deus. E é claro, tentar fazer aquilo que os salmistas fizeram. Ligar os seus relatos à glória de Deus, à santidade de Deus, à preciosidade da pessoa do Senhor Deus.
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3: 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Transmundial e a Hora de Brasília. 1:29.
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6: Olá, eu sou a Fabiana Silva.
7: E eu, a Renata Burjato, e esse é o Mulheres de Esperança.
6: Queridos, viver com transtornos mentais e distúrbios psíquicos tem sido a realidade de boa parte da sociedade atual.
7: É mesmo, Fabi, isso é uma triste realidade, né? E nesse caso, lembramos da ansiedade, da depressão, da síndrome do pânico, do transtorno de estresse pós-traumático e tantas outras coisas que a gente vem vendo que está crescendo mais e mais no dia a dia, né? E infelizmente, alguns casos desses podem chegar até o suicídio.
6: Verdade, Rê. Será que entre cada um desses casos há alguma coisa em comum? Como nós podemos perceber os distúrbios e esses transtornos? Como podemos ajudar alguém que deseja praticar o suicídio?
7: Bom, essa é uma pergunta bem interessante mesmo, e para a gente poder se aprofundar mais nesse assunto, a gente vai ter um convidado e você vai conferir tudo isso no próximo bloco.
8: Falando nisso,
6: hoje vamos conversar sobre um assunto profundo, que é quando alguém se encontra vivendo alguma doença psíquica e entramos aí talvez num quadro de suicídio. E nosso convidado especial de hoje é o pastor Junior Martins, que é pastor da Igreja Batista em Vila das Belezas e diretor do seminário MISPA. Pastor, seja muito bem-vindo. Obrigado por ter aceitado o nosso convite.
9: Obrigado pelo convite. Vamos tratar desse assunto que é tão importante para tanta gente, em especial para mim também.
6: Pastor, você que é há bastante tempo, né, tem caminhado aí com tanta gente, também nessa área da psicanálise, né, tem um vasto conhecimento com o material que você preparou sobre o suicídio de pastores também, muito bom, e gosta de gente. Gosta de conversar, gosta de estar perto das pessoas.
9: Né? É.
7: Nem todo pastor gosta de gente,
9: viu? Gosta muito, né?
7: Verdade.
6: Pastor, essa questão das doenças psíquicas e quadros de transtornos mentais, né, ou doenças emocionais, nós estamos falando da mesma coisa? Ou como que a gente pode classificar ou entender melhor para a gente poder também ter um juízo melhor de cada um desses?
9: Na verdade, é um fenômeno extremamente complexo, mas já muito bem documentado na literatura médica, na literatura psicológica. Inclusive, a gente vive um momento, assim, do ponto de vista médico, de muito conhecimento, de muita interação, de muito entendimento do que são as doenças mentais, só que a gente tem alguns tabus para quebrar. Quando a gente fala de depressão, quando a gente fala de ansiedade, alguns tipos de transtorno, nós também estamos falando de problemas mentais. A minha abordagem tem uma tendência de ser uma abordagem um pouco mais holística, um pouco mais complexa, porque existe, por um lado, uma tendência a medicalizar demais a situação e entender a depressão, a ansiedade apenas como fenômenos biológicos. A psicologia tem uma tendência a interpretar como fenômenos basicamente psicológicos, mas eu entendo que as doenças mentais, elas têm um caráter biológico, elas têm um caráter também espiritual, elas têm também um caráter sociológico, enfim, e obviamente emocional. Então, quando a gente está tratando de depressão, tratando de ansiedade, a gente está lidando com um problema extremamente complexo, mas que são classificados sim como problemas de desordem mental.
7: Muito importante você ter falado nisso, porque recentemente eu estava conversando com dois pastores e os dois estão com as esposas num quadro de depressão. E a gente sabe que toda essa questão que você apontou, biológica, espiritual, emocional, tudo isso tem um peso muito grande. Questão química, né, que muitas vezes precisa passar pelo acompanhamento psiquiátrico, ter um balanço aí correto, né, do que está acontecendo ali quimicamente desse desequilíbrio no cérebro, entrar com medicação e tudo mais. Mas é uma pergunta que fica para mim, cada um pontuou de uma forma, também até que ponto a pessoa consegue tomar atitudes quando ela está com depressão, no sentido assim de conseguir tomar alguma decisão para lutar contra, é possível?
9: Você tem reações mais diversas, né? Você tem pessoas, por exemplo, que elas são diagnosticadas com depressão e elas ficam por anos, por décadas se tratando, e elas não têm uma perspectiva de cura. Você tem pessoas que passam por essa situação de forma um pouco mais pontual, outras um pouco mais prolongada, mas em geral existe tratamento. O que existe ainda muito é resistência em relação a isso. Se eu estou falando que é um fenômeno biológico, eu estou dizendo que o corpo dessa pessoa está desorganizado e ele precisa de tratamento, ou seja, ele precisa de medicações. Quando a gente fala, por exemplo, de recaptação da serotonina, por exemplo, a gente está falando de um hormônio, de uma substância fundamental no cérebro para manter a sua estabilidade. Ele foi consumido. Só que a depressão não é que nem uma gripe, que você toma um chazinho, você toma ali um remédio, toma alguma coisa para febre e no outro dia você acorda melhor. Quer dizer, você precisa às vezes de meses e de anos para você fazer essa recomposição. Ela tem uma relação psicológica muito forte, porque isso também muda a maneira como você vê o mundo e como você vê a si mesmo. Então tem um componente social e tem um componente interno. Então geralmente, quando eu abordo alguém que está com um problema de depressão, alguém nos procura pedindo ajuda, uma das primeiras coisas que a gente costuma orientar a pessoa é: você vai precisar da ajuda de muitas pessoas. Você vai precisar visitar o psiquiatra, você vai precisar fazer terapia, você vai precisar conversar com o seu pastor, e isso é um problema, talvez um problema bem mais sério para discutir, talvez não seja esse o momento, mas existe um papel espiritual muito sério dos pastores ajudando as suas ovelhas. E a grande questão é que às vezes a gente confunde o papel. Por exemplo, eu tenho formação psicanalítica, mas eu não faço tratamento, eu não faço acompanhamento, análise de pessoas. Eu atendo pessoas como pastores. Se alguém me procurar, eu te procurei porque eu sei que você é psicanalista, eu falei, não, eu sou pastor. Eu vou te ajudar a lidar com o seu problema espiritualmente. Quando a gente fala espiritualmente, a gente não está falando de um demônio que encostou na pessoa e causou nela um transtorno. Eu estou falando de ordens de natureza noética, ou seja, de queda da nossa compreensão do mundo, e estou falando dos efeitos nocivos do pecado que deturpam o nosso corpo e a nossa compreensão do mundo e nos adoecem de uma forma extremamente profunda. Então, o pastor tem um papel muito grande. Assim como o processo também de acompanhamento pastoral, muitas vezes ele também não vai um pouco mais além de mostrar para a pessoa de que ela está sofrendo consequências da sua queda espiritual. Então, para mim, é um fenômeno extremamente complexo e que precisa ser tratado também de uma forma complexa e que os mais diversos profissionais estão envolvidos, e no caso de pessoas cristãs, existe um papel fundamental realizado por pastores e por conselheiros também no apoio daquela pessoa.
6: Então, uma pessoa, por exemplo, que tem uma síndrome de pânico ou um processo de ansiedade, uma depressão, biologicamente há alguma coisa em comum entre elas?
9: Sim, geralmente desordens no cérebro, no sistema límbico, essa parte da frente que controla a nossa estabilidade. Eu vou te dar grosseiramente, bem grosseiramente, o que que acontece. O medo faz parte da nossa natureza, a ansiedade também. E Deus colocou isso na gente, para a gente escapar de uma situação de perigo, para a gente se posicionar numa determinada situação, para a gente se proteger. O que que acontece com uma pessoa que tem síndrome de pânico? Ela tem, vamos dizer assim, esse software desregulado. Então ele dispara em qualquer situação, ou até em situações que aparentemente não deveriam causar um medo e um pavor na pessoa. Agora, é algo que extrapola o controle da pessoa. Então uma pessoa, por exemplo, está tendo uma crise de pânico, o coração dela dispara. Eu já ouvi casos do coração chegar a 170 batidas por minuto. Isso é situação de estresse, de atividade física de alta intensidade. Ela tem a dormência do lado esquerdo, então o cara é socorrido para o hospital como se ele estivesse tendo um infarto. Chega lá, faz o eletrocardiograma, o médico detecta que a pressão está relativamente alta, mas detecta que o batimento cardíaco está alto, mas que a função cardíaca está funcionando. Fala assim, não é um infarto. Isso aqui é uma crise de ansiedade. Então, elas têm, biologicamente, esse fator é muito parecido. Agora, é muito difícil você dizer para a pessoa se acalme. Por quê? A sensação de morte, a sensação de desespero é tão grande e ela é real. O corpo está dando sinais de que ela está tendo um ataque, alguma coisa do tipo. Só depois de muito tempo a pessoa consegue, com exercícios simples às vezes. Não é isso que resolve, tá? Não estou dizendo que vai fazer isso, deixa de tomar medicação. Mas, por exemplo, controle da respiração, né? Você pausar a sua respiração, você oxigenar o seu cérebro. Depois de algum tempo, a pessoa pode se educar a saber lidar com as situações em que aquilo ali pode gerar, e ela pode chegar no nível de controle. Mas o fato é de que você tem um conjunto de coisas, e hoje você tem medicações muito eficientes também para o momento da crise de pânico, que algumas pessoas chegam até a dormir, né? Apaga, dá aquela apagada, não vou dar nomes aqui, mas os médicos dão, ó, você anda com isso na carteira, ou uma pastilha sublingual, ou gotinhas, coisas do tipo assim, e que ajudam muito nesse momento até a pessoa estabilizar e ela poder voltar a ter o controle, né, das emoções dela e entender. Mas ela precisa aprender a se conhecer num nível que ela não tinha se conhecido e numa situação extremamente dramática. Então, realmente, é uma situação bem difícil de lidar.
7: Mas muito importante você citar tudo isso. Você falou que é muito difícil que a pessoa tenha essa noção e controle no momento que ela está passando. Mas hoje, para o nosso ouvinte, a gente está dando essa oportunidade de ele conhecer ferramentas antes de vir a ter algo assim, ou quando você estiver ao lado de uma pessoa, seja um filho, seja um amigo, né? E que você pode, talvez, ministrar para ele esse passo a passo.
9: Procura na internet, a estratégia chama Acalme-se. Acalme-se de acalmar-se. Mas para cada letra, o A, o C, o A, o L, o M, o acalme-se, você tem. É facinho de encontrar na internet. Que, na verdade, acaba sendo uma espécie de exercício de meditação. Mas em que você vai reconhecendo as suas funções corporais, você precisa estar num lugar relaxado e num lugar tranquilo. Por que eu sei de todas essas coisas, né? É importante dizer. Porque eu tive depressão, né? Eu tive crises de pânico também há mais ou menos 13 ou 14 anos. E eu fui obrigado a conhecer todas essas coisas. Aí você me pergunta assim, mas você já era pastor? Era. Você já tinha formação psicanalítica? Já. Você estava casado com uma psicóloga? Já. E nem isso evitou que você passasse? Não. A gente passa de uma forma diferente porque a gente tem uma consciência que já está relativamente moldada. Isso, obviamente, diminui um pouco o seu sofrimento. Mas isso mostra que tudo o que a literatura, os médicos, os psicólogos, os psiquiatras, os pastores ensinam é verdadeiro. E funciona. A gente precisa acreditar em quem conhece, em quem entende, porque as coisas realmente funcionam. Procure o Acalme-se aí na internet, você vai encontrar os passos aí.
7: Para mim, toda vez que o assunto que a gente trata é do coração pro coração, é do pessoal, ganhar um peso tão maior, né? Porque é a veracidade daquele que viveu, que sabe que é possível também passar por isso, estar num outro estágio para poder vir aqui te contar.
9: Então, quero só reforçar, tomei medicação por um ano e meio, fiz o desmame orientado pelo médico, não foi da minha cabeça. Durante 6 meses eu fiz terapia 2 vezes por semana e depois no segundo outro ano eu fiz 1 vez por semana, tive alta. Eu passei por um processo assim que foi... Eu vou dizer para você que pelo menos no meu caso, passar por isso foi muito bom, porque foi um processo de autoconhecimento que eu nunca tinha passado na minha vida. Mas aí é uma experiência particular, tá? É pessoal.
7: E a gente vai querer mais dessa experiência no próximo bloco.
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6: Hoje nós estamos conversando sobre doenças psíquicas com o pastor Junior Martins. No último bloco nós falamos sobre várias questões interessantes, como que isso acontece biologicamente, né? Ele já comentou aqui também sobre o seu relato de já ter tido depressão, síndrome do pânico. E pastor, nesse quadro agora, nesse bloco, nós queremos conversar um pouquinho mais sobre a questão do suicídio, né? Que é o material da sua tese. E você comentou lá que aproximadamente em 2014 a 2017, que foi o material que você compilou aí do suicídio de pastores, né? E que no Brasil há, em média, 12 mil suicídios por ano, né? Falando assim de um público geral, quais são os sintomas e o que leva uma pessoa a desejar cometer o suicídio?
9: Uma coisa que eu levanto na minha tese é o seguinte: geralmente quando a gente fala de suicídio, parece que a gente está pensando numa coisa assim, monocromática, monolítica, mono, alguma coisa. E na verdade a gente acaba descobrindo que é um fenômeno extremamente complexo. Você tem diversas causas, você também tem diversas formas, e a gente compreender esse fenômeno complexo do suicídio é importante para nós. Hoje, a literatura atual, associa o suicídio diretamente às doenças mentais. Mas você tem outros tipos de motivação. Então, o que gerou, por exemplo, o Setembro Amarelo, o que levantou esse debate, levantou a minha tese, está muito associado aos eventos ligados à depressão e ligados à ansiedade. Tá? Ah, toda pessoa extremamente ansiosa, toda pessoa extremamente deprimida, ela é um suicida em potencial? Não, ela não é. Ela não é. Mas você consegue observar vários sinais na pessoa. Por exemplo, geralmente um suicida, ele alguém que quer atentar contra a própria vida, ele dá alguns sinais anteriores. Por exemplo, reclamar da vida, se queixar da vida, se achar extremamente inútil, achar que a ausência dele faria bem para as pessoas que estão à sua volta. Existem comportamentos que podem indicar isso, como, por exemplo, descontrole no uso de medicação. Algumas pessoas, elas podem cair para o vício no álcool, para o vício nas drogas, ou seja, comportamentos que podem levá-la ao final da própria vida, viver de forma inconsequente. Então, há muitos sinais. Então, geralmente, a gente não pode jamais desconsiderar alguém que diga assim, ah, se eu morrer será melhor, ah, se eu não estivesse mais aqui, a vida de vocês seria uma vida melhor, seria uma vida mais tranquila, eu não consigo me livrar dessa dor é maior do que a dor que eu possa suportar, porque uma coisa que para mim está muito clara é a seguinte, nesses casos de doenças mentais e pessoas assim, elas não estão tirando a vida porque elas têm apavor à vida e porque elas odeiam a vida. É porque a dor que elas sentem se tornou insuportável. E a morte, na mentalidade adoecida dessas pessoas, passa a ser uma opção para se livrar daquela dor. A gente não tem um relato, uma descrição de uma pessoa exatamente no momento em que ela está tirando a própria vida. Mas com certeza essas que sofrem decorrência de problemas mentais, elas estão naquele momento vivendo uma dor psíquica tão intensa que elas sentem aquilo no próprio corpo. Eu não digo que a morte delas é involuntária, até porque a definição de suicídio é morte voluntária, né? Ou alguma coisa que a pessoa faz sobre si mesma, que ela sabe que a consequência será a morte, tá? Então não é involuntário, mas que é uma força psíquica muito maior que ela não consegue controlar. Então é por isso que pessoas assim, por exemplo, precisam de acompanhamento, precisam de muita percepção, não podem ser deixadas sozinhas, porque ela pode fazer isso de um instante para o outro e de repente não dá para fazer mais nada.
7: Agora, pastor, pensando, uma vez eu ouvi uma frase, né, da psiquiatra Ana Beatriz, que ela fala que depressão é muito de passado e ansiedade é muito do futuro. Mas, ao mesmo tempo, ansiedade e depressão meio que se retroalimentam, né? E eu queria saber o que você pensa sobre isso, uma vez que você também passou pela questão da depressão. Qual que é o papel do passado e como cristãos, como é que a gente lida com ele?
9: No passado, se costumava pensar, por exemplo, pelo menos do ponto de vista biológico, que essas duas doenças fossem os dois extremos, né, de uma situação em que a depressão está muito ligada à tristeza e até a improdutividade, né, uma certa pessoa parada ali, né, estagnada, e que a ansiedade fosse ligada a um excesso. Hoje a gente sabe que são duas doenças irmãs. Inclusive o tratamento, né, farmacológico e tal, a medicação geralmente é a mesma. Quer dizer, os ansiolíticos e os antidepressivos, eles são a cadeia de medicações ali muito, muito próximas. Então, na verdade, eu acho que é uma definição assim, bastante popular, é fácil de entender isso, né? Que a ansiedade, essa vontade de ter tudo agora, trazer tudo para agora, assumir a responsabilidade plena sobre todas as coisas nesse momento e não se permitir relaxar, não permitir que o tempo tome conta das coisas. E a depressão, na verdade, a gente não pode nem classificar como tristeza, porque a tristeza é um evento normal na vida de uma pessoa saudável. Quer dizer, é uma reação emocional que você tem diante de alguma coisa que deu errado e é absolutamente comum. A depressão não é uma tristeza, né? Na verdade, ela é muito mais do que isso. Você tem, por exemplo, na internet, eu já vi várias, principalmente na época que eu estava deprimido, assim, aquelas imagens, eu acho que elas são muito representativas, né? De alguém andando com uma grande nuvem escura, o sol não brilha com a mesma intensidade para uma pessoa que está assim, as horas não passam na mesma velocidade. Então você tem uma série de mudanças mentais e de compreensão das coisas que te colocam debaixo de uma nuvem muito escura, assim, que não permite com que você enxergue absolutamente nada de forma sadia. Nada te alegra, nada te anima. Mesmo que você saiba que algo seja muito bom para você, você se pergunta, mas por que que eu vou fazer isso? E você simplesmente não faz. Ou você cai no mecanicismo, né, do dia a dia, você está ali levando e você está ali martelando pedra e dizendo assim, isso não faz sentido. Não faz... É o mito de Sísifo, né, que você já deve ter ouvido falar, do cara que ficava empurrando uma pedra árvore para cima, né? Ali é para discutir um pouco a questão da, do sentido da vida, mas para mim ilustra o que é depressão. O cara empurra, a pedra desce, ele desce, pega a pedra, empurra, de repente passa anos e ele se pergunta assim, por que eu estou empurrando essa pedra? É o sentimento do deprimido, né? Então, é uma tristeza que não pode ser chamada de tristeza, né? Ela tem um nome específico para ela, que é depressão.
6: E, pastor, esse assunto, como a gente tinha falado, é um assunto muito profundo, muito denso, e a gente tem nossos ouvintes aí, né, com familiares, amigos convivendo com isso, e você compartilhar que você já teve a depressão, nos torna aí também passíveis de que todos nós podemos ter, né, uma ansiedade em alto grau, uma depressão, essa questão do suicídio também, que é algo muito difícil no seu trabalho, você relatou sobre a questão dos pastores, mas infelizmente a gente tem muitas pessoas que ainda julgam a questão da fé, né? Como que a pessoa que tem fé, crê em Deus, comete suicídio? Como que é essa questão espiritual, como você compartilhou no início?
9: Na minha tese, a conclusão que eu chego é a seguinte, talvez o que eu vá dizer agora possa ser mal compreendido, mas eu vou tentar explicar de maneira mais clara. Na verdade, quando a gente pensa que alguém tirou a vida, na verdade não foi o fracasso daquela pessoa. É o fracasso de toda uma conjuntura. O suicídio de uma pessoa, na verdade, nessas condições, é o fracasso de do mundo inteiro. Tá? A minha tese, eu até digo, né, espiritualidade contemporânea como um fator para as doenças mentais. Então, os pastores, por exemplo, eles se veem num ciclo que não é possível que eles não adoeçam. De exigências, de comprometimento, de agenda cheia, de falta de descanso, de falta de meditação, de alimentação inadequada, de falta de acompanhamento médico, de falta de percepção da igreja, de falta de percepção da família, de falta de percepção de si mesmo. Então, quando uma pessoa chega a tirar a própria vida, não foi ela que fracassou, foi tudo à volta dela. Eu não estou querendo dizer, e é isso que eu não quero ser mal compreendido, que a culpa é de todo mundo. Mas eu quero dizer que a responsabilidade é de todo mundo. Nós somos responsáveis pela saúde das pessoas que estão à nossa volta, assim como elas são responsáveis pela nossa própria saúde. Um pastor, por exemplo, que ele não consegue admitir que certas coisas ele não pode fazer, ele está concorrendo para o próprio mal dele. Quando ele diz assim, estou cansado, preciso de um tempo, ele precisa ter coragem, ele precisa ouvir, a igreja precisa ouvi-lo, precisa compreendê-lo. Eu tô com uma certa doença, eu vou precisar me tratar, né? Então, vamos dar esse espaço para ele, por quê? É um problema de todo mundo, tá? Então, a conclusão da minha tese foi exatamente essa. A gente não pode olhar mais o suicídio como um evento isolado de alguém que não soube lidar com a vida, fraquejou e caiu. Porque não é assim tão simples e porque, na verdade, é o fracasso de todo um conjunto de coisas que deixou aquela pessoa extremamente vulnerável e talvez no seu momento de maior aflição ela estava desassistida. Independentemente, é lógico, o cara foi lá, ele tirou a própria vida isolado, ele fez aquilo no momento em que ninguém estava... Eu sei disso. Não fui eu que coloquei lá um instrumento, eu não facilitei isso, mas de alguma maneira a gente não percebeu, a gente não ajudou, a gente não conversou. Então é um fracasso de todo mundo. Por isso que eu chamo até na tese, você tem os sobreviventes. Quem são os sobreviventes? A família, as igrejas, os colegas, que são aqueles que são, de alguma maneira, tragados também com aquela morte. Porque aquilo ali vai deixar marcas na vida de todo mundo. Você imagina, eu ter um colega com quem eu converso, bato papo todo dia, amanhã eu descubro que ele tirou a própria vida. Eu vou passar o resto da minha vida perguntando o que, que aconteceu que eu não vi. Por que, ele não se abriu comigo?
6: Qual sinal que ele deu e eu não percebi?
9: Por que, ele falava comigo sobre os problemas dele da igreja e não falava comigo sobre os problemas do coração dele? Onde foi que eu errei? Então a gente tem até na literatura esse nome, que é o nome do sobrevivente, que é exatamente aquele que fica e que é afetado pelas marcas daquele que tirou a própria vida.
7: Que importante a gente falar de tudo isso e que possamos, né, ser esses amigos que estão perto, onde até um pastor que é tão, tão cobrado, ele possa ser ele mesmo, com suas falhas, com seus erros, com seus pecados, pois nenhum de nós está isento, e que possa encontrar do outro lado alguém com quem ele possa também desabafar, né? Porque você carregar dores sozinho por muito tempo, a gente não tem noção de como isso pode nos adoecer e ninguém de nós está passível disso, né? E agora a gente vai para um momento especial de reflexão.
8: Será que ainda vale a pena?
6: Quando Quando alguém decide pelo suicídio, ele não está pensando na morte em si, mas no alívio da dor física, mental e emocional que vem enfrentando. Esse triste episódio que algumas pessoas enfrentam em sua vida tem o poder de devastar os corações de todos aqueles que faziam parte do seu convívio. O que, que não foi visto? Quais foram os sinais que nos foram dados e a gente não percebeu? Como será a partir de agora e a ausência? Muitas perguntas que poderão ficar sem respostas, não é? Nós sabemos que somente Deus é quem pode julgar os nossos pensamentos e as nossas ações, mas o fato de nos sentirmos sobrecarregados, até incapacitados de enfrentar grandes problemas, pode nos levar ao desespero. E isso só mostra como somos incapazes de andar sozinhos do lado de cada eternidade. Mesmo seguindo a Deus e vivendo os seus propósitos, podemos sim enfrentar uma depressão a ponto de decidir pelo suicídio. A Bíblia sempre nos mostra histórias reais de pessoas como eu e você que sofreram fortes dores, como Paulo, que temeu por sua vida enfrentando sofrimentos e tribulações na província da Ásia. Ou Jeremias, que no ápice do seu sofrimento se queixa com o Senhor e amaldiçoa o dia do seu nascimento. Elias também fugiu para o deserto se sentindo sobrecarregado e incapaz de enfrentar a vida e orou ao Senhor pedindo por sua morte. Todos esses grandes homens que são exemplos para nós se sentiram mal, com medo e pavor. E em todos os momentos, Deus não os abandonou. Nós desejamos que se você se encontra em uma situação assim, você não se esqueça de que é importante, amado e especial para Deus. Que Ele pode te dar as ferramentas necessárias como os tratamentos, pessoas, apoio e, acima de tudo, renovar a sua esperança diariamente. Não desista da sua vida, busque ajuda e não se esqueça que o Deus de toda consolação, esperança e amor está com os olhos sobre você e que a sua vida é o alvo do seu grande amor.
8: Conte sempre comigo.
7: Ah, chegamos ao final desse episódio falando desse assunto que é tão denso, mas foi tão esclarecedor. Eu espero que ele tenha promovido vida ao seu coração, apoio, ajuda aos outros e a si mesmo, reconhecendo que a gente é frágil, dependente totalmente de Deus e uns dos outros, e que isso nos coloque ali num patamar mais de ser humano, sabe? Menos de super-herói, né, pastor? Todos nós, que a gente não se cobre demais e nem cobre os outros demais. Obrigada muito aqui por tudo que você dividiu com a gente, por abrir o coração. Tenho certeza que deve ter ajudado muitas pessoas, assim como me ajudou também, pastor.
9: Eu fico muito agradecido, obrigado pela oportunidade.
6: Obrigada, pastor Júnior, mais uma vez. Eu quero agradecer aos queridos ouvintes também por sempre acompanhar o Mulheres de Esperança. E se você quiser enviar algum relato para nós, algum pedido de oração, compartilhar algo do seu coração, escreve para mulheresdeesperanca@itmbrasil.org.br ou manda também uma mensagem para nós no WhatsApp no 11 97418 1456.
7: Um beijo no coração e até o próximo programa.
6: Até o próximo programa.
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13: Aline Barros cantando Graça.

Como celebrar um aniversário? Todo ano a data se repete, não há como fugir. Parabéns não faltam. Abraços, apertos de mão, demonstração de carinho. O que, no entanto, devemos comemorar nessa data tão especial, hein? Bom, em primeiro lugar, precisamos agradecer a Deus que nos dá vida. Se estamos vivos, é pela misericórdia divina. Em segundo lugar, devemos nos lembrar que a vida é curta e, por isso, temos de vivê-la com toda a responsabilidade, dando a Deus o lugar que Ele merece em nossa vida. É muito importante, a cada vez que Deus nos concede mais um ano de vida, aprendermos a lição do salmista. Salmo 90, no verso 12, que diz assim: Ensina-nos a contar os nossos dias, para que alcancemos coração sábio.

0: Música boa demais, hein? Ouvimos Soraya Moraes cantando Caminho no Deserto.
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4: Será que você tem alguma doença genética? Então ouça a mensagem para hoje. A fibrose cística, mucoviscidose, é uma doença genética hereditária causada por alterações em um gene responsável pelo transporte de sal e água nas células. Como resultado, o organismo produz secreções espessas que afetam principalmente os pulmões e o sistema digestivo. E entre os sintomas mais comuns estão tosse persistente, infecções respiratórias frequentes, dificuldade para ganhar peso, fadiga e problemas digestivos. Sem tratamento adequado, pode causar danos progressivos e graves complicações. As doenças genéticas revelam a fragilidade humana desde a concepção. Elas mostram que muitos sofrimentos não resultam apenas de escolhas pessoais ou fatores ambientais, mas também atingem a própria estrutura biológica da vida. Dependendo da enfermidade, seus efeitos podem influenciar profundamente a forma de viver, pensar e sentir, tanto pelas alterações físicas quanto pelo impacto emocional e social causado pelas limitações que impõem. Entre as principais causas das doenças genéticas estão a herança de genes alterados, transmitidos pelos pais, mutações espontâneas que surgem durante a formação do embrião e alterações cromossômicas, como ocorre na síndrome de Down. Fatores ambientais como radiação intensa, certas substâncias químicas e alguns vírus também podem aumentar o risco de mutações. À luz da cosmovisão cristã, essas enfermidades evidenciam que toda a criação sofre as consequências da queda descrita em Gênesis. O sofrimento, a doença e a morte afetam não apenas o comportamento humano, mas também a ordem física da criação. Entretanto, Cristo Jesus revela que tais enfermidades

0: em Cristo Jesus. Você crê assim? Você quer uma cópia escrita dessa mensagem? Então, acesse o site ruajanos.com.br. Eu vou soletrar: ruajanus.com.br. Até já.
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3: Hoje é 21 de junho. O tema de hoje é ociosidade. Estar ocioso e sozinho pode se tornar uma armadilha poderosa que leva um homem ao pecado. Considere a história do rei Davi, 2 Samuel 11. Ler a Bíblia, orar e prestar contas a outros cristãos cria uma fortaleza contra o pecado. Ore por discernimento e busque amizades saudáveis com outros homens fiéis. Eu sou o Thiago Liza e é um privilégio orar com você.
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4: E a bonita voz de Ellen Lara cantando Como Vai a Tua Vida.

0: perguntando como vai a tua vida.
1: Como vai a tua vida?
0: Olha, ninguém se torna cristão por frequentar a igreja, por ser filho ou neto de cristãos. Cada pessoa cristã foi salva e chamada por Deus para viver uma nova inclinação, segundo o Espírito e não mais segundo a natureza humana. O cristianismo é tão pessoal que resulta num novo nascimento, daquele que se aproxima de Jesus. Não é possível demonstrar a fé através de símbolos ou rituais. A igreja é o povo de Deus, corpo do Senhor Jesus, formada por uma nova criação, segundo a operação e vontade do Pai, do Filho e do Espírito Santo. Ela é imutável na sua essência. Ajusta-se a raças e culturas, sem perder o vínculo da fé e esperança. Por isso, o verdadeiro cristianismo implica em comprometimento com Deus, tendo a fé como fundamento. O comprometimento com Deus é o que diferencia o cristianismo de uma mera religião. O cristão é participante com Deus da transformação deste mundo. O cristão é um agente do reino de Deus na história. Para isso, o cristão tem uma vida transformada que servirá de exemplo para as demais pessoas. A transformação da vida é o maior testemunho, a maior pregação do evangelho que o cristão tem para oferecer ao mundo. Sendo assim, a fé cristã é pública, assim como a vida do cristão é pública. Jesus disse: "Todo aquele que me confessar diante dos homens, também eu o confessarei diante de meu Pai. Mas aquele que me negar diante dos homens, também eu o negarei diante de meu Pai." Portanto, lembre-se, os cristãos são testemunhas públicas do amor de Deus revelado em Jesus. Música.

0: melhor da música, Beno César. Além do Sol.
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1: 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Transmundial e a Hora de Brasília, 2:29.
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7: Olá, ouvintes! Chega para você Novos Acordes, um programa da RTM Brasil em parceria com a editora Ultimato. E a edição de hoje está para lá de especial. Trazemos a banda Sola Blues, de Fortaleza, Ceará. Tenho certeza que você irá curtir muito o som alegre e tocante do Sola Blues. Puxa a cadeira, pegue a xícara de café e venha com a gente, porque começa agora Novos Acordes.
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7: A banda Sola Blues é formada pelo quarteto Jacob Félix, vocais, guitarra e gaita, Maxwell Varela, guitarra, Marden Vieira, na bateria, e Willame, no baixo. Eles estão na estrada há 15 anos, fazendo do blues um veículo para comunicar o evangelho de Cristo Jesus. A banda se chama Sola Blues porque sua mensagem tem por base as 5 solas da Reforma Protestante apresentada no estilo blues, um estilo musical que combina as raízes musicais africanas, cantadas de forma sofrida no solo norte-americano, os cantos de trabalho nos campos de algodão e a música religiosa. A Sola Blues se propõe a fazer músicas com letras diretas e de fácil compreensão, porque querem alcançar o maior número de pessoas. No programa de hoje, queremos apresentar as músicas dessa banda que cada vez se torna mais conhecida do grande público. Começamos o programa de hoje ouvindo a canção Paciência de Jó, a primeira composição do Sola Blues.

0: Paciência de Jó, com Sola Blues.
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0: E no Novos Acordes de hoje nós entrevistamos Jacob Félix, integrante da banda Sola Blues. Jacob, como foi que surgiu a banda?
2: Olá, Carlinhos, primeiramente quero agradecer de verdade o convite. É um prazer estar aqui na RTM Brasil, nesse programa maravilhoso Novos Acordes. Tivemos o privilégio de acompanhar você lá no Som do Céu, ali em Minas Gerais, quando estávamos ali juntos. Não só você, mas outros artistas maravilhosos que acompanhamos durante tantos anos. Então foi um momento maravilhoso. De verdade, obrigado pelo convite. A banda começou muito aleatória, Carlinhos. Ela começou, a gente tocava no mesmo grupo de louvor, né? Então, entre uma música e outra, tem aquele intervalozinho. Então o Maxwell, que é o guitarrista, ele puxou um acorde, puxava um riff de blues e eu automaticamente tentava improvisar. Às vezes eu tava na bateria no louvor, então já levava um shuffle. Então nasceu meio que de maneira aleatória. Então a gente viu que tinha a mesma identificação, né, com blues. E a gente resolveu fazer um churrasco, reunir os amigos, né? E a gente se reuniu e começou. O Matos trouxe os primeiros riffs e eu peguei o riff, já coloquei algumas letras e a gente começou a compor as primeiras músicas e a gente viu que estava dando certo, né? E aí a gente começou também a fazer versões de músicas conhecidas, né? Porque Ele Vive, Segura nas Mãos de Deus. E os convites começaram a aparecer e o feedback, o interessante é que o feedback começou a ser bem, bem interessante. Então o pessoal começou a gostar, então mais convites apareceram e a gente viu que o nosso som estava dando certo. Então aí a gente começou a focar de uma maneira mais profissional, de fazer mais composições elaboradas, não só de hobby, mas de uma maneira mais elaborada, e graças a Deus estamos aí há mais de 15 anos nesse trabalho aí com influência do jazz e do blues.
0: O nome da banda sugere que vocês gostam bastante do ritmo blues. Essa é uma paixão de todos os integrantes? E quais são as maiores referências que vocês têm, que mais inspiram vocês?
2: Pois é, inclusive é um dos principais critérios para poder entrar na banda. Tem que gostar muito, muito de blues. Então, todos os componentes eles têm essa mesma paixão, né? As nossas principais influências são desde os mais antigos, os Kings, né? Albert King, Fred King, o próprio B.B. King. Aí vai pro Stevie Ray Vaughan, né? Com aquela guitarra mais nervosa. Então aí depois vem para os mais atuais, Joey Bonamassa, o próprio John Mayer, né? Com aquela levada meio blues, meio pop também. A gente tem essa influência, a gente escuta muito. Porque eu acho que o blues, não só o blues, mas como toda música, ela é muito viva, né? E meio que o blues, o próprio Albert King uma vez falou que o blues é o pai de todas as outras músicas, né? Porque ele tem uma levada muito forte, ele tem uma identidade muito forte. O blues é muito feeling, né? A história do blues é sentimento, fala muito do sentimento. Então quando você escuta um blues e entende, né, aqueles acordes com sétima menor, então traz aquele sentimento. Isso tocou muita gente, toca muita gente, porque a gente entende que é uma ferramenta muito poderosa, principalmente para levar uma mensagem positiva, levar o evangelho. Porque daí vem o nome Sola Blues, que somos uma banda de blues firmada nas cinco solas do cristianismo, né? Então a gente entendeu, pegou esse gosto musical, pegou essa paixão nossa pelo blues e fez disso uma arma poderosa para poder falar do evangelho, para poder tocar o coração das pessoas através desse estilo musical que a gente ama muito.
0: A formação atual é a mesma desde o início? Teve alguma mudança no correr dos anos?
2: Não é a formação original. Os únicos membros originais da formação original é eu e o Maxwell, que é o outro guitarrista, né? Os outros membros, eu acho que o baterista e o baixista estão conosco há uns 3 anos, né? Houveram algumas mudanças, principalmente no baixista e no baterista durante esses anos, mas a gente sempre tentou permanecer com essa levada, né? Outras pessoas entraram. Porque aqui no Nordeste, na verdade, é bem difícil encontrar pessoas que se identifiquem com esse estilo, né? Porque cada Cada estilo de música tem a sua personalidade, cada estilo de música tem a sua característica, né? E encontrar alguém que entenda o feeling do blues, né? Que é aquele, na nossa concepção, é aquele, não é uma música complicada, mas também não é simples. Então é um arroz e feijão bem temperado. Então a pessoa entender esse feeling, né? Entender que existem acordes, existem nuances onde a bateria entra no lugar certo, as guitarras principalmente se destacam muito, né? Então a gente, para poder encaixar nisso aí, não é muito fácil. Então, mas graças a Deus a gente conseguiu estar com essa banda, né, há 3 anos, e eu acho que é a nossa melhor formação, porque os meninos realmente eles gostam de blues, né? Eles entendem o feeling do blues e faz com que a gente consiga fazer um trabalho legal, um trabalho excelente, que é o que a gente busca sempre, né? Tentar buscar excelência no que faz, tentar colocar qualidade no que faz, tentar colocar amor no que faz, tentar colocar um sentimento verdadeiro no que faz, principalmente se tratando de blues, porque a gente entende que o blues é muito sentimento envolvido, né? A história do blues tem muito isso. Então hoje essa formação atual está com uns 3 anos, né? E os fundadores originais é eu e o Maxwell.
3: E vamos de música. Trazemos agora a faixa Não Deixe Para Amar Depois, uma composição de Jacob Félix e Maxwell Varela, criada na pandemia.

0: Essa foi Não Deixe Para Amar Depois, Consola Blues.
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0: Jacob, vocês lançaram em 2015 o EP Segue Seu Caminho. Além dele, lançaram também diversos singles. Quais são as canções que mais representam a banda?
2: Carlinhos, essa seria uma pergunta muito difícil de responder, porque assim, em 2015 a gente fez um combo, né, para poder lançar o nosso primeiro EP, mas no decorrer dos anos seguintes a gente sempre decidiu lançar singles. Porque os singles que a gente lançava, as músicas que a gente lançava, elas falavam muito do que a gente estava vivendo, do que estávamos sentindo naquele momento. Então, cada música, na verdade, nossa, tem uma história, né? Teve uma música que a gente fez na pandemia, no período da pandemia, 2019, 2020, que se chama Não Deixe Para Amar Depois, que é falar justamente do amor, que daquele momento que você, às vezes, está na correria do dia a dia, acaba esquecendo de passar mais tempo com quem você ama, falar, expressar o seu amor por quem você ama. Às vezes a gente está nessa correria e a pandemia mostrou muito isso, né? A pandemia mostrou que às vezes não compensa tanto essa correria por dinheiro, tanto essa correria, tantos bens guardados, porque aquele período terrível que a gente passou, ele mostrou que isso realmente não vale de nada. Então essa música, ela tem a sua história. A nossa última música lançada foi em 2023, eu acho, se eu não me engano, 2023, que ela se chama Big Graça, que teve também um contexto, né, na banda, que a gente precisou expressar isso para falar o quão importante é a graça de Deus, o quão maravilhoso é a graça de Deus, que nos constrange, faz com que a gente volte para Ele para poder retribuir esse amor. Então cada música da banda, ela tem uma história, assim, ela não foi meio que criada aleatória, ela tem um contexto, tem alguma dor, né? Tem alguma mensagem específica que a gente quer passar. Mas eu destacaria uma que seria a primeira, que ela se chama Paciência de Jó, que foi a primeira a música que a gente realmente se sentou para poder compor, né? Ela fala da paciência de Jó, que mesmo de meio a tantas aflições, ele não abandonou a fé em Deus. Né? Então, se fosse para destacar, eu destacaria essa, a nossa primeira música, Paciência de Jó.
0: Jacob, conta pra gente sobre a rotina da banda, ensaios, composições, arranjos, como é que vocês se dividem?
2: Geralmente, Carlinhos, a gente tem um ensaio semanal, ou 15 dias. Eu tenho um pequeno home studio em casa, onde tem uma bateria eletrônica, eu tenho lá, né, a gente comprou recentemente uma mesa digital, a gente comprou um power play que é fone de ouvido, porque é assim também não perturba os vizinhos. E a gente geralmente tem essa rotina de, se tiver um evento próximo, a gente ensaia semanalmente, se não, a gente tenta se encontrar de 15 dias, não só para ensaiar, às vezes a gente senta, às vezes eu e o Max senta, que a gente é o que mais compõe, então às vezes senta, tem uma ideia, cara, Max, tem uma ideia, vem aqui. Então ele vai lá em casa, a gente senta, compõe, faz algum arranjo, cria alguma letra. A gente também tem feito algumas versões, né? Como a gente está sendo muito chamado para tocar nas igrejas, apesar de a gente não tocar só em igrejas, mas às vezes quando a gente vai tocar em igrejas, a gente sempre faz algumas versões para poder o pessoal interagir, né? Ter aquela comunhão de cantar junto conosco, não só cantarmos as nossas autorais, mas também fazer o pessoal cantar junto com a gente, né? E a gente faz geralmente isso, quando o Max tem uma ideia, a gente quase toda semana a gente tá aqui no home gravando alguma coisa. A gente tem uma pasta meio aqui que se chama balaio, né? Porque às vezes a gente cria um riff, cria uma letra e vai jogando lá. Então às vezes quando a gente tá querendo alguma coisa, alguma ideia, a gente vai lá naquele balaio e resgata algum arranjo, alguma letra e finaliza a música, né? A gente consegue finalizar o arranjo, finaliza a versão que a gente quer fazer. Então a gente geralmente tem esses encontros meio que semanais para poder a banda continuar produzindo, continuar compondo músicas novas, porque a gente entende que não pode parar, né? Eu acho que é um propósito que Deus colocou em nosso coração e a gente tenta criar essa rotina para manter a banda viva, né? E nos manter vivo, na verdade, que a música é um combustível maravilhoso para as nossas vidas.
0: O Sola Blues tem algum projeto planejado para um futuro próximo?
2: Sim, a gente tem sim. A gente tem muitas pessoas no Instagram, né? Às vezes eles pedem muito um EP de versões, que como a gente costuma fazer versões, e quando a gente toca nos eventos, o pessoal gosta muito, porque a gente coloca uma gaita, né, coloca um slide, coloca toda essa carga de arranjos do blues, né? Então o pessoal pede muito, rapaz, faz um EP de versões da harpa. O pessoal pede muito música da harpa, do cantor cristão, essas músicas mais antigas em versão de blues. Então a gente tem esse projeto que está um pouco engavetado, a gente até gravou algumas músicas, mas está um pouco engavetado, porque agora a gente está focando em mais um autoral nossa, né? Ela já está meio que pré-pronta, né? Então falta só alguns arranjos, dar aquela polida para poder a gente finalizar. Então eu acho que até o final desse ano, um pouco antes, né? A gente tem uma ou duas músicas autorais para lançar. E paralelo a isso, a gente está tentando trabalhar nesse EP, né, nesse projeto com versões, com a nossa cara, com o nosso tempero, né, de algumas músicas conhecidas, algumas tradicionais, outras mais recentes, né, mas a gente vai sim lançar um EP com versões.
0: Jacob, muito obrigado pela sua participação, pela participação do Sola Blues no programa Novos Acordes de hoje, e contamos com vocês em outras oportunidades.
2: Ah, Carlinhos, nós que agradecemos demais o convite, agradecemos demais, ficamos muito felizes e lisonjeados por essa oportunidade de estar aqui conversando com você, conversando com todos os ouvintes aqui do programa Novos Acordes, a todos da RTM Brasil, né? E sempre que precisar, estaremos aqui à disposição, né? Prazer conversar com você, prazer conhecer você pessoalmente, né? Ali em Minas Gerais, no Som do Céu. Ficamos muito felizes, não só você, mas o Paulo César, toda aquela turma maravilhosa que a gente escuta, que a gente admira, né? Então foi um momento mágico ali pra gente. E muito obrigado. E sempre que precisar de um blues aqui na programação dos Novos Acordes, pode contar com a gente, que a gente vem aqui participar com todo o prazer. Então, que Deus abençoe você, Deus abençoe todos os ouvintes, e até a próxima, se Deus quiser, Carlinhos.
0: Vamos ouvir mais uma canção da banda Sola Blues de Fortaleza, Achando Graça.

Achando Graça, com Sola Blues. E ao som da música da banda Sola Blues, encerramos o Novos Acordes de hoje. 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Eu sou Carlinhos Veiga e nós nos vemos na próxima edição. Até lá!

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1: 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Transmundial e a Hora de Brasília, 2:59.
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4: Olá, aqui quem fala é Samuel Matos, retornando mais uma vez aqui no seu Arquivo RTM, contando a história da Transmundial. Quero trazer no programa de hoje uma entrevista especial realizada com Davi Nunes dos Santos no ano de 2005. Esta entrevista é um pouco longa e será dividida em duas partes. A primeira parte contando um pouco da história da Transmundial com a participação de Davi Nunes dos Santos. E a segunda parte contando um pouco da história do Através da Bíblia que ele apresentou durante quase 30 anos aqui pela Rádio Transmundial. Então vamos acompanhar a primeira parte desta entrevista com Davi Nunes dos Santos e a história da Transmundial.
5: Nós estamos tendo o prazer de receber um convidado muito especial, Pastor Davi Nunes. Conta um pouquinho como é que começou essa história do Através da Bíblia, como foi o primeiro convite que o senhor recebeu para traduzir, começar a apresentar o programa. Conta um pouquinho para os nossos ouvintes.
6: É bom a gente dizer, é um programa que está em muitos idiomas. Eu fui privilegiado, não é, com a indicação do meu nome para lançar esse programa em português. Então eu tive que traduzi-lo do inglês.
5: Vamos voltar um pouquinho aqui, pastor. O senhor já trabalhava na Transmundial na época?
6: Já
5: apresentando outros programas.
6: Ah, sim, eu fiz muitos programas.
5: Em que ano isso, mais ou menos?
6: Olha, eu entrei na Rádio Transmundial em 1966. Eu me lembro muito bem que foi no mês de novembro, porque eu comecei na Rádio Transmundial em Bonaire, nas Antilhas Holandesas. Eu cheguei na semana em que os americanos estavam comemorando o Thanksgiving Day, o Dia de Ação de Graças, que para eles é uma festa muito bonita. Então foi assim que eu entrei,
5: pastor,
6: na
5: só para complementar. A Transmundial do Brasil, aqui onde nós estamos, esse prédio aqui foi construído no ano de 69, começou a funcionar no ano de 70. Mas antes desse prédio existir, onde nós estamos agora, aqui em São Paulo, o senhor já trabalhava na Transmundial, só que em Bonaire. Isso mesmo, né?
6: Em Bonaire. Eu vim.
5: Os estúdios lá já funcionavam e produziam programas para o Brasil.
6: Oh, para o Brasil e para muitas partes do mundo. Naquela época, a Rádio Transmundial já era uma grande potência internacional. Uhum. Né? Só de Monte Carlo se transmitiu o Evangelho em 100 idiomas naquela época, né?
5: Uhum.
6: E de Bonaire em dezenas de idiomas. Então, a gente começou em Bonaire nessa época, né, em 66, e era o começo da rádio, praticamente, lá em Bonaire, né? Fomos quase pioneiros, que era uma grande revolução, ô Samuel. Nós transmitimos o Evangelho através da Rádio Transmundial, em ondas médias, em 800 quilociclos, 500 kilowatts, uma das maiores potências. Eu acho que só havia uma outra emissora no nosso continente que transmitia com essa potência. Em ondas médias, a gente alcançava todo o continente. A gente cobria o Brasil inteiro, todos os dias. A Rádio Transmundial, naquela época, de Bonaire, era história. Aonde quer que você chegasse no Brasil, você era história, porque você fazia parte da Rádio Transmundial.
5: E só tinha o senhor de brasileiro lá em Bonaire,
6: pastor? Não, havia um outro colega, né? Uhum. O reverendo Israel de Lima. Então, ele era meu colega, éramos os dois únicos brasileiros que fazíamos a Transmundial em português. Eu recebi uma vez uma carta da Rádio Transmundial de Bonaire, né? Eles pedindo informação sobre a qualidade do som. Ele foi na casa do pastor José Martins, em Volta Redonda, numa cidade do interior do Rio de Janeiro, onde eu estava hospedado, que eu então ouvi pela primeira vez. Um som excelente, uma programação excelente. Eu respondi a carta com muito interesse, dando, né, as informações. Uhum. E depois passei a receber cartas de lá e correspondência. E assim foi a maneira como eu comecei na Rádio Transmundial.
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6: Porque eu estava morando no Rio de Janeiro, era pastor no Rio de Janeiro, então eu dei as informações. Foi esse então o começo. E a Rádio Transmundial era realmente uma força. Recebemos a visita de um grande comunicador do Brasil, o senhor Van de Broek. Van de Broek fazia parte do Ministério das Comunicações aqui do Brasil e foi enviado pelo governo para Bonaire para fazer estágio lá, e ele estagiou conosco. Tive o prazer de recebê-lo no aeroporto, né, quando eu já estava em Bonaire, é claro. E ele realmente esteve conosco e disse que o governo brasileiro indicou diversas emissoras nas quais ele deveria fazer estágio, e a Rádio Transmundial de Bonaire foi uma delas. E eu posso lembrar muito bem que aquele cidadão chegou lá depois de visitar os transmissores, as antenas, e depois foi para os estúdios, escritórios, etc, etc. Ele disse assim mesmo: aqui eu tiro o chapéu, entendeu? Porque, o Samuel, você não tem uma ideia das instalações. Uhum. Realmente, quem chegava ali, como esse senhor, que andou por diversas emissoras internacionais, porque, sim, na verdade, nós estávamos cobrindo o mundo inteiro em ondas médias e em ondas curtas.
5: Não, eu tô brincando aqui, eu nunca fui para lá, mas eu vi várias fotos de lá,
6: dúvida,
5: pastor.
6: Né? Eu sei que você
5: e
6: tá bem
5: eram
6: informado.
5: Coisas impressionantes.
6: Impressionantes.
5: Inclusive, a máquina geradora de energia lá era como se fosse uma locomotiva de trem. Enorme. Eu olhei aquela foto e falei, não acredito, né? Me parece que precisava de um navio de combustível, de óleo diesel, para que ela funcionasse,
6: sem
5: não é
6: dúvida.
5: Isso?
6: E você já imaginou nós transmitindo o evangelho em ondas curtas, numa potência de 260 kW, em ondas
5: fora
6: médias,
5: as ondas médias,
6: ondas médias em 500 kW. Mas ondas curtas, você sabe que essa vai dirigida, não é? A onda dirigida, então a gente fazia a circulação do mundo, a circunferência do mundo inteiro. Um programa, por exemplo, em russo, que se mandava para o Brasil ou para a América Latina para se alcançar os russos que moravam aqui, a gente recebia carta da Rússia, porque o programa chegava lá em ondas curtas, 260 kW. Mas eu queria também lembrar que em Bonaire há uma outra emissora muito famosa, que é a Rádio Niederlande, que é da Holanda, uma das grandes potências também. Então, uma pequena ilha privilegiada por duas emissoras potentes, né? E por que Bonaire? Por que escolher Bonaire para instalar uma emissora potente como a Rádio Transmundial e a Rádio Nederlander, porque era um local estratégico, né? Descobriram que ali era um melhor lugar para se alcançar o mundo. E era a única, era o único lugar na época que era permitido a ter uma emissora com a potência da Rádio Transmundial de com 500 kW, né?
5: E parece que até a rainha da Holanda participou da inauguração.
6: Participou, a rainha da Holanda esteve lá, né? Grandes figuras estavam lá, uhum, né, prestigiando a inauguração da Rádio Transmundial. Então a ilha foi privilegiada com essas duas grandes emissoras, né, duas grandes emissoras potentes que se instalaram lá e, de fato, tornaram Bonaire uma das ilhas mais conhecidas do mundo.
5: E quantos funcionários chegou a ter a Transmundial de Bonaire, pastor? Parece que eram famílias inteiras.
6: 280.
7: Puxa, quantos?
6: Funcionários.
5: Com suas famílias.
6: Com suas famílias.
5: Lógico, dava um número bem maior,
6: Bem maior. Só para dizer a você, a nossa igreja, a igreja da Rádio Transmundial, como era conhecida, né? Era um templo enorme, um grande auditório. E, aliás, se tinha um culto bonito, um trabalho lindo. Eu nunca vou sequer imaginar que terei o prazer de assistir comemorações natalinas como as que nós assistimos lá. Porque a Rádio Transmundial de Bonaire, né, reunia os maiores artistas evangélicos do mundo, podemos dizer assim, da Alemanha, da Inglaterra, dos Estados Unidos. Porque quem tinha talento, vamos dizer, quem tinha talento musical, né, de alguma forma, ou instrumental, desejava estar onde? Em Bonaire, para produzir suas músicas, entendeu? Então, os corais, o coral de Bonaire, o principal coral de Bonaire, é uma das coisas mais lindas que a gente pode imaginar. Uhum. Porque era construído quase que só de artistas. Era uma elite, né, evangélica, uhum, que estava em Bonaire. E, aliás, Bonaire era apenas uma das dezenas de emissoras da Rádio Transmundial espalhados pelo mundo inteiro, por todos os continentes, não é verdade? Então, Bonaire foi escolhido pela organização para preparar esses missionários e enviá-los para essas diversas estações. Então, daí você pode imaginar.
5: Servia então como uma escola formadora preparatória para radialistas de outras partes do mundo,
6: sem,
5: né?
6: Sem dúvida, era isso que se dizia, né? Uhum. Na época, né?
5: Bom, então o senhor foi para lá. Foi convidado a trabalhar, fazer parte da equipe transmundial.
6: Fui convidado, sim.
5: E pegou sua esposa, malas, subiu no avião e foi.
6: Sem dúvida, né?
5: E ficou quanto tempo lá, pastor?
6: Olha, nós passamos 7 anos inicialmente lá em Bonaire, não é?
5: O Paulino é bonairiano, não?
6: É bonairiano,
5: né?
6: Sim.
5: Ah, é bonairiano.
6: Meus filhos,
5: olha só.
6: Meus filhos nasceram
5: Paulo
6: em Bonaire.
5: Paulo que está aqui conosco no estúdio.
6: Paulo César e Tânia.
5: Paulo César.
6: Nasceram ambos,
5: olha,
6: em
5: só,
6: Bonaire.
5: Olha só, não sabia.
6: Uhum. Então nós passamos lá 7 anos.
5: De 66 a 74,
6: por aí. Aí viemos para o Brasil e passamos aqui trabalhando bastante tempo. E depois a Rádio Transmundial nos mandou de volta para Bonaire. Uhum. Para gravar o programa Através da Bíblia. Ah. O programa foi gravado aqui. Uhum. E depois nós fomos para Bonaire, passamos um ano em Bonaire, por isso que dizemos que moramos em Bonaire 8 anos, porque de fato 7 anos depois, mais um ano, a gente voltou para Bonaire para regravar o programa Através da Bíblia.
5: Obrigado por acompanhar a nossa programação no dia de hoje. Quem fala é Samuel Matos e nós continuaremos no próximo programa esta entrevista com Davi Nunes, agora falando sobre a produção do programa Através da Bíblia. Até lá!

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1: Olá, eu sou o pastor João Paulo Gouveia, pastor da Igreja Batista Chácara Flora, Polo IBNU, na Zona Sul de São Paulo. Hoje nós vamos falar sobre a construção de uma família saudável. E o texto para nós é um versículo chave no Antigo Testamento, no livro de Gênesis, no capítulo 2, o versículo 24. E diz assim: portanto, o homem deixará seu pai e sua mãe, e se unirá à sua mulher, e eles serão uma só carne. Quando eu leio esse texto, eu me lembro de um provérbio: quem casa quer casa, não é? Que nós deixaremos sim as nossas famílias e constituiremos uma nova família. E nós nos uniremos à nossa esposa, não é? Ao nosso marido, e constituiremos um novo lar, uma nova casa, uma nova identidade. E para isso o Senhor precisa estar nesse processo. Uma pergunta que eu sempre me faço como pai, como marido, como líder lá em casa, eu me faço: quando os meus filhos tiverem a idade de escolher, quais as razões eles terão para escolher conviver no nosso lar? Essa é uma pergunta que eu faço também para você. Quando seus filhos encontrarem ou amadurecerem ou tiverem já autoridade completa sobre suas vidas e puderem escolher os caminhos que querem trilhar, quais são as razões que eles teriam para conviver dentro da sua casa? Ou hoje tem sido tão difícil que eles têm escolhido já não ficar perto de você? Será que o ambiente do seu lar, a identidade do seu lar, é uma identidade tão difícil que os seus filhos prefiram estar fora da sua casa? Minha oração para o meu lar é que, nessa construção de uma família saudável, nós cheguemos à maturidade de Jesus, à maturidade do cristianismo, do amor que se desenvolve na família, a ponto de que os meus filhos ou as minhas filhas, quando elas crescerem, elas permaneçam escolhendo estar perto de seus pais. Que o meu lar seja um lar de paz,

Mariana Valadão e Felipe Valadão. Seja tudo em mim. Ainda somos os mesmos. Certa feita, a imprensa criticou o evangelista Billy Graham, citando que ele estava atrasado 50 anos em sua forma de evangelizar. Ele pensou e calmamente respondeu que a crítica estava errada. Eu não estou atrasado 50 anos, mas sim 2.000 anos, sentenciou Graham. Original e moderno é vivenciar o clima da cruz, seguido da vitoriosa ressurreição. Podemos crer que ainda andaremos muito. Muitos espetáculos virão. Muitas inovações, eventos de sucesso, como também tragédias inesperadas. Teremos muitas novidades que nos surpreenderão e também teremos inúmeras decepções. Assim caminha a humanidade. O poeta já dizia que ainda somos os mesmos e vivemos como os nossos pais. Isso nos dá uma sensação de que não há nada novo debaixo do sol. Precisamos voltar para a cruz. É na cruz que a nossa humanidade foi reconhecida por Deus e

através de Jesus, que sabe o que é sofrer e que, como Salvador, nos reconcilia com o Pai. Não podemos de forma alguma permitir que o tempo apague o que recebemos de maior valor. A cruz é o lugar onde nos achegamos com nossas culpas, com os nossos pecados, e de onde partimos sem nos perder mais. A cruz é o ponto de encontro mais atual, onde um homem pode verdadeiramente se encontrar. Ainda somos os mesmos. Deixamos a história para trás, deixamos os primeiros seguidores para trás, mas continuamos esse ministério. O comissionamento de Jesus é real na nossa vida. E ainda temos visto aqueles que, por amor, alegria, coragem e ousadia, nos enchem o coração de orgulho por serem discípulos de Cristo, o Filho de Deus. Da mesma forma, ainda assistimos aos traidores, mesquinhos, aproveitadores e inimigos da cruz, caminhando próximo ou longe de nós. A mensagem do Evangelho hoje não é diferente. Não possuímos nada além para oferecer senão a mensagem da cruz. Ainda somos os menores, os diminuídos, para que o nosso Senhor atemporal cresça. Precisamos sempre voltar para a cruz, ouvir os pregos, ouvir as mulheres dizendo que Ele ressuscitou para partir para uma missão dada pelo Senhor. Ser solidários aos discípulos e irmãos que iniciaram a obra, que temos que continuar a preço de amor e martírio. Foi uma missão confiada para nós. Como se todos estivessem ouvindo a voz de Jesus acerca do que fazer. Que nunca deixemos de ser os mesmos. Chegando a Aline Barros, Graça.

0: Aline Barros Graça.
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0: Este é o tema do Conversa Franca de hoje. A nossa entrevistada, Tiana Benchaia. Ela que é psicóloga, é também psicanalista e palestrante. Que bom estar com você toda semana. Então vamos repetir, bullying não é brincadeira. E eu quero que você participe do programa de hoje. A minha pergunta para você, você já presenciou o bullying na escola, na igreja ou na família? Como pais e professores podem ajudar? Você pode participar através do 0 operadora 11 97418-1456 ou através do nosso canal do YouTube. Você pode também fazer uma pergunta para a Tiana ou comentar o tema. Nós aguardamos a sua participação. O Conversa Franca começa agora.
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0: Quem é Tiana? Pode contar para os nossos ouvintes.
2: Obrigada pelo convite, né? Então, eu sou Tiana Benchaia, sou casada, sou mãe de dois, né, de um casal de 17 e 22 anos, sou de Belém do Pará, tô aqui há muitos anos, me formei, já vou para 28 anos de formada, é tudo 28, 28 anos de formada, 28 de casada, 28 de São Paulo. Então, assim que eu formei em psicologia, eu vim para São Paulo para estudar psicanálise, que já tinha começado essa trajetória lá, desde quando eu comecei a graduação, fazendo grupo de estudo, já me interessei fazendo análise muito cedo. E aí cheguei aqui, fiz especialização, fiz formação, trabalhei em ONGs, fiz muito voluntariado e atendo no consultório. É uma trajetória bem interessante.
0: Agora vamos rever o conceito de bullying. O que é o bullying e quais são suas causas?
2: Tá. O bullying, ele é uma violência, né? A gente definitivamente não é brincadeira. Você sabe que eu estava lembrando, existe um teórico que eu não vou lembrar o nome, mas que ele fala que muito pequenininhos, os meninos brincam de lutinha, de lutas. E eu estava lembrando disso para pensar que o índice de bullying, né, a violência cometida do bullying é desse menino, né? Então é como se eles passassem dessa brincadeira, dessa lutinha, brincar de lutar, para uma coisa real. O bullying, ele é uma violência, uhum. É intencional, é repetitiva, quem promove o bullying, quem faz a violência, a agressão, sabe por que está fazendo, sabe exatamente o alvo que quer atingir, né? Agora, não tem, Dora, uma causa específica que a gente possa pensar do porquê que a pessoa chega. Claro, a fazer a violência, a agressão. Agora, antes de falar de causas, a gente precisa falar que tem três personagens aí importantes nesse cenário de bullying, né? Que é o agressor.
0: O agressor.
2: Que a gente já falou. Então, assim, ele tá ali, ele escolhe porque, sabe, ele tipo ensaiando. Bom, eu não sou popular, eu quero estar no top, top, top, e aí eu vou e cometo aquela violência, aquele gracejo. Então tem o agressor, né, pensando ali naquela subjetividade, como uma forma de eu chegar lá, né, do sou famosinho. tem uma vítima.
0: Uma vítima.
2: Né, que, então, são três personagens, que é aquele que sofre, e sofre muito, porque são situações vexatórias, é humilhação, né? Enfim, situações que vão minando essa vítima. E tem aquele espectador, que é o que não participa da agressão, tá ali passivão, mas que de alguma forma ajuda a empoderar esse agressor, né? Então há uma cumplicidade, há uma comunidade de agressores, de cúmplices. Por isso que a gente fala que o bullying não é a dois, é a três.
0: A três. Né? Tiana, quais os tipos de bullying?
2: São vários, Dora. Tem o bullying verbal, né? Então é muito comum aquele apelidinho, né? Aquele xingamento, é o verbal. Tem o bullying social, que é um bullying que... Ah, só lembrando que o verbal, né, tudo... Ah, mas é brincadeira, a gente ouve muito isso, né? Não, mas ele começou, né? Então, o bullying verbal, ele tem esse meio que essa cola de que... Tudo bem. E não. Então, e isso evolui muitas vezes. Tem o físico, que é, de fato, o tapinha na cabeça, o botar o pé pra tropeçar, o tapinha. Tem o bullying psicológico, que é muito comum, porque, né, imagine um ambiente escolar onde amigas, por sinal, o bullying é um fenômeno escolar, né? E é um fenômeno mundial, tá? Não é específico de Brasil ou nem específico de escola, acontece em todos os lugares. É preciso... Bom, mas aí eu volto para o bullying psicológico, que é importante, que é pensar que hoje, em tempos de internet, né, hoje se utiliza muito as imagens, né, aquilo que se troca ali nas internets, e usa-se isso, nudes, então situações onde... Exemplo, eu tinha fotos de como eu estava quando eu comecei a minha reeducação alimentar e depois que eu cheguei naquele peso que eu queria. Então, deixaram de ser amigos e aí utiliza esse antes e depois como uma forma de chantagem. E o cyberbullying, que é muito falado hoje, né? E que nos preocupa. Só é preciso lembrar que para acontecer o bullying, né, é preciso que haja o mesmo nível hierárquico entre as pessoas. Então, a gente está falando, então, de pares. Então, por exemplo, alunos em uma igreja, em uma escola, jovens numa igreja, num clube, né? Então, é muito comum as pessoas falarem assim, ah, o meu professor está fazendo bullying. Não, isso não é bullying. Né? Pode ser assédio moral, algum tipo de abuso, mas para que seja bullying, é preciso que haja uma igualdade, né? O mesmo nível hierárquico.
0: Agora, qual a razão do bullying se manifestar tanto dentro do ambiente escolar?
2: Tá. Olha, a gente precisa pensar que a escola é um lugar de convivência. De muita gente junto, né? Então, ali vai acontecer o encontro dessas pessoas, desses pares, né? E então vai acontecer em maior quantidade isso. Mas esse mesmo espaço, ele é um lugar de lei. Então, quando você chega numa escola, uhum, ou numa igreja, ou num clube, você sabe que você não pode fazer tudo o que quer. Exemplo, escola. Você tem a campainha que toca, você tem prova para fazer, você, uhum, tem uniforme às, uhum, vezes. Você tem que passar. Até tem gente que não passa, mas você tem que passar, você tem que atingir, né? E ao mesmo tempo que tem essas leis, tem aquela comunidade que tá ali, que é o quê? Professores, diretores, pessoas de vários níveis, socioeconômicos, de crenças religiosas. Então, naturalmente, é algo que vai, em algum momento, conflitar ou não, né? Então, quantidade, né? Diferenças de demandas, de posicionamentos. A gente precisa pensar também que quem são esses autores disso? Tanto a vítima, como o agressor, como espectador. É aquele adolescente que ainda está se constituindo. Ou seja, todos num aprendizado. Então, tentativa e erro, né? Tentando dar certo, então para eu dar certo eu tenho que... eu tenho que fazer o que aquela colega está fazendo, eu faço, né? Então, assim, é delicado, mas constante.
0: Uau! E o nosso tema hoje, bullying, não é brincadeira. E eu quero que você participe. Você já presenciou o bullying na escola, na igreja, na família? Como pais e professores podem ajudar? Eu quero que você responda a uma dessas duas perguntas. Ou você pode fazer uma pergunta para a Tiana, ou ainda comentar o tema através do 011 97418 1456, ou através do nosso canal no YouTube. E eu vou perguntar para nossa amiga Michele Gomes. Boa tarde, Michele. Conta pra gente como é que os nossos ouvintes estão se portando.
3: Oi, Dora. Boa tarde. Boa tarde, Tiana. Que bom a gente falar sobre esse assunto, assunto tão importante. Eu quero agradecer aqui a participação e audiência do Josias, de São Paulo. Temos também Helenilze, de Salinas, Minas Gerais, que está ligadinha acompanhando a nossa programação. Jerusa, também um abraço para Jerusa. Miriam Castro, lá de Teresina, no Piauí. E eu faço um convite para o... que os nossos ouvintes mandem mensagem também no nosso chat, porque falando sobre bullying não é brincadeira, a gente vê que infelizmente essa prática dão esse nome. Foi só uma brincadeirinha. Eu lembro que na minha época de escola era complicado, né? Muitas vezes a gente passava por esse tipo de situação, já sofri, né, algumas situações um pouco delicadas na escola. Por exemplo, quando a gente fala de humilhação, né? Um menino puxou a minha cadeira, eu me estatelei no chão para a sala inteira dar risada e tirar sarro, né?
0: Nossa.
3: De mim. O menino não tinha uma boa fama na escola e na época eu era assim, né? Eu não deixava nada barato. Quem eu podia encarar, eu encarava, eu tinha dessas. E no caso dele, eu sabia que eu não ia poder, tipo, tirar satisfação com ele, né? Aí eu fui falar pra professora, né? Porque ele tinha feito aquilo, eu acabei me machucando. E eu lembro que a professora era uma professora muito querida, que era aula de educação artística. Todo mundo gostava de desenhar, fazer as atividades. E ela deu zero, nota zero no caderno dele por conta desse comportamento. Bom, assim, minha situação só piorou, né? Porque depois disso eu fiquei marcada pra esse menino. Então, toda vez que eu passava, ele comentava contra os meninos e tirava sarro das roupas que eu vestia. Na época, eu gostava muito de usar aquelas calça pantalona da minha mãe, calça larga. Aí ele ficava, essa menina é folgada, que usa calça de palhaço. E ficava falando de mim, porque eu tinha contado pra professora o que tinha acontecido. A gente se sente realmente um pouco coagido, né? Porque fiquei com medo, mas eu falei assim, ele não pode ficar impune, né? Ele fez algo que me machucou. E eu não vou deixar barato. Então, falei pra professora. Mas eu falo pros meus filhos, né? Eu comento muito com eles sobre essa questão do respeito. E querendo ou não, toda criança negra na escola passa por situações delicadas. Eu já passei e ensinei meus filhos desde pequeno a se entenderem, né? Como meninos lindos, com cabelo crespo. Meu cabelo é crespo. Meu cabelo é bonito, do jeito que ele é. Então, desde muito pequenininho, eu sempre tive que afirmar a beleza dos meus filhos. Porque eu sabia que na escola eles iam sofrer com esse tipo de coisa. E já aconteceu situações deles receberem apelidos, né, xingamentos. E a gente ter que ir na escola conversar e pedir para os professores e a direção uma atitude, né? Porque se a educação não vem de casa, alguém vai ter que fazer alguma coisa. Então, eu queria compartilhar um pouco dessas minhas experiências, porque são situações difíceis. E quem está ouvindo, eu acho que precisa entender e conversar muito, né, com as crianças e entre os adultos sobre o impacto que isso tem na vida de uma pessoa.
0: É verdade. Na minha casa era assim, meu pai é acriano, então, adoro a cabeça chata. Era cabeça chata. Né? E eu falei, mas por que é cabeça chata? Não, cabeça chata é gente do norte, do nordeste. Então, cabeça chata. Teve uma vez também que puseram até um chapéu, que lindo, de cearense, puseram para falar, adoro a cabeça chata. Mas eu não gostava disso. Né? Foi feito isso há quantos anos atrás? Né? Eu acho que nós estamos conversando hoje aqui numa oportunidade de instruir os nossos ouvintes, né? Os pais que estão nos ouvindo, os vovós também, para como lidar com esta situação de uma forma saudável. Porque existe, existe. Não é verdade? Agora, era essa a pergunta. Como os pais devem lidar com o bullying? Entre irmãos vou falar daqui a pouco, mas como a Michelle acabou de relatar, como os pais devem lidar com este tipo de bullying?
2: Certo. Então aí a gente pode pensar a situação, porque também é dentro de casa, às vezes entre os irmãos. Não sei se eu falo.
0: Sim, pode falar.
2: Então, já chego lá, Michelle, mas assim. Eu acho que em casa é preciso que esses pais não achem que, porque pode acontecer entre irmãos, está no mesmo nível hierárquico, e os pais precisam escutar com seriedade e gravidade esta queixa que um filho traz. Por quê? Porque tem dor ali. Quando eu estava pensando nisso, eu pensei em Caim e Abel, né? Questões, né? Ali, fraternas. Não pode minimizar as questões entre irmãos, por quê? Porque é preciso puxar para essa conversa, né? E não achar que é tudo uma briga de irmãos. Pode ter dor ali. Inclusive, quando se chama, e lógico, chamar individualmente para uma conversa, até para a gente ver se trata de fato de um bullying ali entre os irmãos ou se trata de um conflito, porque existem conflitos dentro de casa.
3: Sim.
2: Poxa, existe. As casas existem conflitos, né? E é importante clarear isso daí, né? Uma outra questão é poder não fazer comparações entre esses irmãos. Comparações aumentam rivalidades, né? Outra coisa que é importante é não só aumenta a rivalidade, como faz com que quem está com complexo de inferioridade se sinta mais complexado e quem está com complexo de superioridade dentro de casa esteja... Né? Então, você balize isso aí. Uma outra coisa importante é poder deixar muito claro para esses filhos de que o fato de eu escutar essa agressividade, né, que depois pode se configurar em, então é bullying mesmo, o fato de eu escutar essa agressividade não significa que eu vou tolerar. Então, deixar esses limites muito claros.
4: Tá.
2: Né? Porque não se negocia com violência, com xingamentos, com agressividade. Né? E por último, eu acho, tem um monte, mas por último, pensar que o que, que essa agressividade, se estiver acontecendo como bullying de fato, pode estar trazendo como sintoma dessa família, né? E aí, lógico, dar os encaminhamentos, né?
0: Então, parece que você trouxe um caminho, né? Você falou, escutar com seriedade e gravidade. Por quê? que você tem que escutar, porque tem dor ali. Gostei demais. E eu que uma vez por semana estou acostumada a ficar com os meus netos, aí eles dormem na minha casa, no dia seguinte eu troco, levo para a escola, então já estou aprendendo aí com a sua palavra. E também descobri se é bullying ou se é um conflito que tem que ser cuidado. E isso aí já nos trouxe muita, muita lucidez nessa sua palavra. Agora, como identificar as possíveis vítimas de bullying?
2: Tá. É muito difícil identificar que aquela pessoa está sendo alvo de bullying. Então, vamos pegar o contexto escolar, que é onde maciçamente acontece. A gente precisa lembrar que o bullying acontece de novo entre pares, então eles estão ali, mesma idade, pode ser alguém do sexto ano com alguém do segundo ano do médio, mas estão ali naquele patiozão ali. Então, aos olhos dos coordenadores, professores, até dos pais, fica muito velado entre eles. Por quê? Porque o que acontece? Então, o agressor age e muitas vezes em escolas, por exemplo, é como se, ok, a escola tem os limites, tem as leis, mas ó, tá bom, agora é a hora do pátio. É como se eles ficassem muito à vontade e ali pudesse acontecer tudo, a não ser que alguém mate alguém, como já houve, faça danos lesivos, lesão no corpo mesmo. Então, assim, é como se eles ficassem livres. Então, como a coisa está acontecendo muito ali, entre os pares, é muito velado, não aparece, né? Então, fica muito difícil de identificar. Mas, começa-se a perceber, sim, algumas mudanças de comportamento, tanto as crianças como os adolescentes começam a ficar mais recolhidos no quarto, eles começam a ficar muito mais nas telas, né? Eles vão silenciando, é como se fosse, sabe, ladeira abaixo, não tem uma sequência, claro que não tem, mas assim, é muito nítido perceber um apagamento desse sujeito, né? Então, com as crianças muito pequenininhas, eles não nomeiam, né? Então, tô falando de 4, 5 anos, mas acreditem, acontece, né? Eles vão trazendo desconfortos físicos. Ai, tô com dor de barriga. Ai, não quero ir pra escola. Aquilo vai ficando desinteressante, né? Uhum. E com os adolescentes, onde poderia ser um lugar de troca, aquela coisa efervescente, imagina, lugar onde eles estão indo pra pertencerem, né? Eles estão assim, não, isso aqui não serve pra ti. Então dá algumas... começar a perceber, né?
0: Ai, mas esse programa tá pra mim hoje. O meu neto, ele é muito pequenininho. E ele já, pela idade dele. Então, todo mundo chama ele de Samuelzinho, né? Na classe, é Samuelzinho. E agora ele já não tá querendo jogar mais futebol. Vovó, agora eu vou jogar tênis, porque tênis ninguém vê o tamanho dele. Olha só a consequência. Mas ele fala assim sempre pra mim: vovó, eu sou pequeno, mas eu sou muito inteligente, né? Uma coisa mais linda. Mas e aí? Os nossos ouvintes estão participando? O que eles estão falando sobre esse assunto?
3: Olha só, a Raquel Vilela comentou: um tema sempre importante, pois afeta demais as crianças. Você falando do seu neto já é um impacto, né? Só desse termo, né? Esse Samuelzinho termo. E que já... Já entregando, né?
0: Que ele
3: essa
0: é
3: visão
0: bem
3: que ele tem,
0: é.
3: Né? Sobre a questão do esporte. E a gente tem também o Rubem, lá de Feira de Santana. Ele comenta o seguinte: paz para todos, estamos ligados, muito bom esse assunto de hoje. O Ettore também está acompanhando e ele comentou que na época dele, né, na minha época de escola, foi um tormento por um bom tempo. A turma do fundão me desenhava na lousa do fundo da sala, me apelidaram de Cactoman, devido às muitas espinhas no rosto, eu era visto como um monstro e isso me inibia diante das garotas. Morria de vergonha de mim mesmo, não conseguia namorar, casar, constituir família. Tudo que na maioria é natural. Para mim, atrasado. Depressão e síndrome do pânico veio como consequência por ver os demais avançando. A fé e busca por Deus me abriu horizontes, juntamente com a comunicação, um verdadeiro empurrão para a vida, onde inclusive hoje eu trabalho. Sou grato, Deus surpreende, a esperança em Jesus. Uau. Olha só o impacto do bullying,
0: E como, na vida. E como a fé mudou a situação dele.
2: Dora, Michele, quando o sujeito, ainda há pouco você estava falando do Samuelzinho, uhum. Para crianças muito pequenas, como ele escuta o Samuelzinho, é como se eles colam muito, né? Então, se eu for falar, por exemplo, seu pai está preso no trânsito, para uma criança muito pequena, ele vai imaginar o pai preso numa gaiola, numa cadeia, enfim. Então, eu fico imaginando o Samuelzinho e como ele está colando, por exemplo, a ideia de ser Samuelzinho e não conseguir jogar bola. Logo, eu migro pro tênis. Então, assim, mas é bonito ver que, mesmo assim, ele vai dando saídas para a sua questão, que nem é uma questão, né?
4: É, claro.
2: É interessante, né? Aí, né, sobre o ouvinte pensando nisso que chega, porque quando chega uma questão do bullying, esse sujeito tem uma história, né? Tem Sim. uma história familiar. Tem uma história que já foi contada lá pelos pais, do quanto viveram, de como viveram, ou como ele viveu em casa. Então, cada vez que um sujeito é vítima de bullying, é como se atualizasse para cada um a sua violência. Uhum. Né? Imagine, então, o que, que a gente está falando? De adolescentes que estão começando a sua caminhada na vida, tentando imprimir coisas para lhe sustentar nessa vida, nesse laço social, se sentindo pertencente àquele grupo, e aí vem alguém que vai com tudo para cima dele. A gente precisa pensar que, então, recebe a violência, né, a agressão, o bullying, há um isolamento social, há um recolhimento em casa, não quer sair, às vezes tem fobias, há uma queda de rendimento escolar, ficam agressivos, há uma alteração no sono, pesadelos, alteração na alimentação, há muita ansiedade, são pessoas que ficam muito alertas também, há uma dificuldade, os sintomas de ansiedade, né? O isolamento, eu não quero mais saber daqueles grupos, né? Ideações suicidas, automutilações, porque a gente considera, a gente trabalha pensando que o que, como psicanalistas, que o que não é simbolizado, o que não vem para a palavra, né? O que a gente não conta, a gente converte no corpo. Então, as automutilações vêm como que dando um jeito para aquilo que é enorme que eu estou sentindo. Ideações suicidas, depressões profundas, até, de fato, consumado os suicídios. Só lembrando que o adolescente, ele não tem o córtex pré-frontal, que é uma parte do cérebro importante, pelo quê? E nos coloca, nós adultos temos, então, o adolescente, muito jovem, quando terminam, quando ele é traído, quando ele vivencia uma situação dessa, de muita violência, ele não consegue olhar a médio e longo prazo, tipo, não, isso aí vai ter jeito, eu vou... Não, ele já quer acabar. Uhum. Então, daí eles terem ideações suicidas, eles querem dar um fim naquilo.
0: Isso mesmo. Bom, a gente não queria terminar o programa com essa palavra. Por isso, você já está sendo convidada para voltar ao programa e trazer assim, mais luz para as dúvidas dos nossos ouvintes, porque há uma saída, com certeza há. Você poderia deixar suas redes sociais para que os nossos ouvintes possam acompanhar o seu trabalho?
2: Sim, Tiana Benchaia no Instagram, e eu tenho uma página né? Que Tiana Benchaia também.
0: No Instagram.
2: No...
4: Um site.
2: É, um site.
0: No site.
2: Pra... E aí tem um pouquinho da minha trajetória, desde quando eu formei, cheguei aqui, tudo que foi acontecendo. Tem um pouco do meu espaço ali, onde eu trabalho, enfim.
0: Muito obrigada por você participar desse programa. Já fica aqui o convite para que você volte falando mais sobre esse assunto tão importante que eu, a Michelle, o Cacá, todo mundo aqui precisa e os nossos ouvintes também. Gente, Tiana vai voltar ainda com a palavra sobre bullying. Mas eu quero que você continue participando do nosso programa Conversa Franca. Eu, Dora Bomilca, já te espero para uma próxima semana. A produção deste programa contou com a participação da Michelle Gomes, da Karina e na mesa de som, o nosso querido Cacá Rodrigues. No corte de câmeras, Giovanni Henrique. E nós ficamos por aqui. Até o próximo Conversa Franca.
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5: Olá, eu sou Luana França e esse é o programa Entrevista. E hoje seguimos na nossa série especial de entrevistas dedicadas aos escritores da FEFIC 2026. Um evento que reúne autores, leitores e criadores para conversar sobre literatura, fé e criatividade. Hoje recebemos ela, Patti Miller. Seja bem-vinda ao programa Entrevista.
6: Olá, pessoal. Olá, Luana. Muito feliz de estar aqui para conversar um pouquinho sobre ficção cristã, que é um assunto que eu amo muito.
5: Ah, nós que agradecemos a sua participação. Estamos aqui fazendo essa série, cada episódio um mais lindo que o outro. Queria começar essa entrevista você explicando um pouquinho pra gente sobre a sua trajetória e principalmente quando surgiu essa vontade de escrever.
6: Bom, eu sempre escrevi desde criança, né? Gostava muito de diário, eu copiava muito os textos bonitinhos que eu achava, assim, transferia para esse diário. Escrevia meus pensamentos, escrevia muita poesia também. Eu ganhei um concurso de poesia quando era mais criança. Enfim, sempre tive um gosto pelas palavras. Mas conforme eu fui crescendo, né, aí me afastei um pouco disso, mas sem deixar de ler. Também lia muito, muito mesmo. E quando eu me converti com meus 20 e poucos anos, eu parei de ler ficção, que a gente chama, né, ficção secular. E só que eu sentia muita falta, porque eu sempre li muito, eu passava muito tempo na biblioteca, enfim. Aí eu pesquisei no Google, ficção para cristãos, romance de cristãos, enfim. E eu achei os livros da Robin Jones Gunn. Quando eu encontrei os livros da Robin Jones Gunn, assim, tipo, o universo se abriu para mim, porque foi um momento que eu descobri que existiam histórias com personagens que tinham as minhas dúvidas, com quem eu me identificava. E eu me apaixonei por esse universo dos livros dela. Eu li, assim, em 2 meses, todos os livros dela. E eu descobri que tinha um grupo no Facebook de meninas que liam os livros dela. E eu entrei nesse grupo e lá eu conheci uma amiga, a Maria, que também é autora de ficção cristã. Ela é coautora de Corajosas. E a gente começou a trocar e-mail. Na época não tinha nem WhatsApp. Então a gente começou a trocar e-mails. E nessas trocas de e-mails ela falou assim: ah, você escreve bem, vamos escrever uma história. Ela já escrevia, ela já tinha livros publicados no Wattpad, na Amazon, enfim. E ela me incentivou bastante. A gente escreveu uma história juntas. Foi um período de transição que eu tava de mudança. Eu sou do Sul. Aí nesse tempo eu mudei pro Norte. E essa história que a gente escreveu junto me ajudou bastante também nessa transição de mudança, e desde então eu não parei mais. Tomei gosto pela escrita.
5: Então a gente pode perceber aqui que é bem recente também essa transição, esse despertar para a escrita, porque muitas pessoas, eu acredito que não nasçam falando, ah, eu quero, quando eu crescer, eu quero ser escritora. Existe, é claro, né? Não posso generalizar, mas é um chamado, é uma vontade, um desejo que vai além das nossas expectativas. Eu queria saber que momento que você conseguiu fazer a junção da sua espiritualidade com a escrita.
6: Então, já tenho mais de 10 anos, né, que eu escrevo. E foi nesse momento, quando eu comecei a conversar com a Maria, a gente já começou a escrever romance cristão mesmo. Então, nesse livro que eu escrevi com ela, que se chama Além do Esperado, mas que não está em circulação, a gente escreveu a história de 2 missionários que vêm para o Brasil. Enfim, eles vêm separados, mas acabam se encontrando aqui e constroem uma história juntos. E desde o primeiro momento que eu comecei a escrever intencionalmente uma história, né, um livro, eu já tinha a intenção de colocar nessa história elementos da minha fé, né, levar uma mensagem através da ficção, porque foi dessa forma que, quando eu conheci os livros da Robin, foi isso que mais me chamou a atenção, foi isso que mais me cativou, né, nessas histórias, nesses livros, né. Na época o termo ficção cristã ainda não existia, não era popularizado, né. Então a gente começou a escrever, começou esse movimento no Wattpad de romance cristão, e sempre foi intencional. Desde o primeiro momento que eu comecei a escrever histórias mesmo, livros, assim, né, uma ficção, eu já tinha a intenção de ter a fé ali, o que eu estava aprendendo também, porque estava recente no início da minha caminhada, aprendendo muito ainda. E então tudo que eu aprendi eu também colocava nessas histórias. Enfim, foi um tempo muito bom de aprendizado e crescimento, de descobertas também, né? Porque escrever um livro é um desafio, e quando você conclui, você percebe que você conseguiu concluir o livro, então é muito legal. Enfim, desde a primeira linha.
5: Que maravilha. Paty, agora, durante o processo de escrita, qual costuma ser o maior desafio? Desenvolver a trama, construir os personagens ou manter a disciplina criativa?
6: Eu acho que, para mim, a maior dificuldade é não procrastinar, porque eu gosto muito, né, de escrever. Escrever hoje em dia faz parte de mim, eu preciso escrever. E o meu maior problema é quando eu fico pensando muito na recepção. Será que as pessoas vão gostar? Será que é uma história que vai tocar os corações? Será que ela é uma história que possui tudo que eu posso entregar? Será que ela está completa? Enfim, essa é uma das minhas maiores dificuldades. E é uma luta, assim, tem que ficar o tempo todo pensando muito e não se entregar a esses pensamentos, assim, porque, na verdade, a escrita é um processo muito particular, né? Cada um tem aí o seu jeito, né? A sua forma de escrever, o melhor horário, ou escreve durante a semana, ou escreve quando pode. Mas, para mim, a escrita, ela faz parte do meu cotidiano mesmo, de todo dia. Eu estou envolvida de alguma forma, estudando técnicas, enfim. Mas, mesmo com essa trajetória aí já de mais de 10 anos escrevendo no Wattpad, depois na Amazon e agora no Mundo Cristão, às vezes ainda bate um pouco desse medinho do que vão achar, será que vão gostar? Acho que essa é a minha maior dificuldade.
5: Que é comum até, né? Todos os escritores têm essa visão, essa preocupação, na verdade, da receptividade do público. Agora, Paty, qual foi o momento mais marcante da sua carreira literária até agora?
6: Nossa, eu tive assim muitos momentos. Mas eu acredito que quando a Mundo Cristão falou, nós queremos o seu livro, foi assim muito marcante, muito especial. Eu enviei um book proposal, né, para eles, e eles aprovaram, mandaram um e-mail de resposta. Eu achei que era golpe. Eu não, quando eu li assim, eu falei, não é possível que isso está acontecendo. E depois, quando teve o um momento de lançamento do livro e pessoas foram até lá, os leitores eram reais, porque até então eu só escrevia no digital, então eu tinha os comentários, as avaliações. O Wattpad também tem essa coisa de você se comunicar com os leitores ali, né, nos comentários, enfim. Mas era muito distante. Então, quando eu encontrei os leitores pessoalmente, falei, eles existem, foi assim, uau! E todo evento sempre é muito emocionante também. Quando termino o evento, eu sempre fico muito reflexiva, pensando, uau, eu encontrei pessoas, as pessoas estão lendo meus livros. As pessoas compartilham suas histórias comigo, né? Os leitores chegam até mim e falam assim: ah, o seu livro me tocou por conta disso, porque isso aconteceu na minha vida. Então eu sempre fico muito encantada com tudo isso.
5: Eu imagino, e nesse momento você consegue ali encontrar uma relação do que você faz, o seu propósito, o seu chamado, e com certeza o Espírito Santo vai agindo ali com essa receptividade, com esse retorno, porque você tem ali a resposta do que você está escrevendo. Eu queria que você compartilhasse, por exemplo, uma mensagem, alguma história marcante dessas pessoas que ouviram, né, que leram seus livros.
6: Ah, ontem mesmo eu recebi uma mensagem que me fez chorar muito. Na última sexta-feira, no último sábado, na verdade, eu participei do Festival Literário aqui de Santa Catarina, em Joinville. E uma leitora muito linda, ela foi até lá. Ela estava com uma camiseta escrita e dirigida por Patti Miller. Eu achei muito fofo, assim, a dedicação dela de preparar a camiseta, enfim, ir até lá. Aí a mãe dela me mandou uma mensagem ontem agradecendo, né, o encontro, que foi muito legal. E ela me contou que a filha dela começou a ler ficção cristã recentemente, que ela gosta muito dos meus livros. Aí o livro dela estava todo marcadinho, ela já tinha lido mais de uma vez. E a mãe dela me agradeceu assim no sentido de ter livros voltados para adolescentes, de ter livros para que sejam cristãos, e agradeceu também porque as mensagens dos livros, né, tocam os adolescentes em de formas únicas e diferentes, né? Porque cada um tá vivendo uma história diferente. Enfim, não vou compartilhar a particularidade, né, dessa menina, mas assim, isso foi muito especial, porque quando alguém tira o tempo para me mandar uma mensagem, contar o que está acontecendo, tira do seu tempo para ir até o evento. E uma coisa que eu acho assim muito impressionante, quando as meninas vêm, né, os leitores vêm abraçar, a gente sente a mãozinha deles tremendo, porque eles abraçam, encostam na gente assim, aí sente aquela mãozinha tremendo. Isso mexe muito comigo, porque alguém tirou do seu tempo para ir até lá, porque a história que eu escrevi, que primeiro tocou o meu coração, porque todos os meus livros, eles têm mensagens que conversam comigo, que têm alguma relação com a minha história, algo que Deus já trabalhou no meu coração e ainda está trabalhando. E aí eles chegam até lá e falam: seu livro tocou meu coração, seu livro falou comigo. Por exemplo, em As Estrelas Sempre Brilham Acima das Nuvens Escuras, a mocinha perdeu o avô. Então, Às vezes os leitores chegam e falam: olha, eu também perdi meu avô, e o seu livro chegou até mim logo depois, e isso me ajudou a viver o luto, a transformar o luto. Então, isso tudo para mim é muito especial e muito significativo. Então, quando o leitor vem até mim e conta isso, eu me sinto muito lisonjeada e muito grata a Deus por ser usada para levar uma mensagem que antes tocou o meu coração, sabe? Que antes falou comigo. E eu lembro sempre do versículo de Coríntios, né? Que fala que somos consolados também para consolar com a consolação que Deus nos consolou. Enfim, é muito incrível isso tudo. É muito incrível ter leitores e pessoas que são tocadas por essas histórias. Então, glória a Deus por tudo.
5: Que maravilha, realmente é impactante essa história e esses retornos. Paty, eu agradeço muito a sua participação nesse primeiro episódio. Já te aguardo para a segunda parte, E o programa de hoje teve produção e apresentação de Luana França e na mesa de som Pedro Campos. Até o próximo entrevista.
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7: Olá, hoje eu quero conversar com você sobre o tema Aprendendo com um Lápis. Havia uma avó que cuidava com muito zelo da educação da sua neta. Elas eram muito unidas e durante os estudos e leituras aproveitavam para conversar sobre assuntos da vida diária. E num dos encontros a avó percebeu que naquele dia a sua neta apresentava um semblante de preocupação, uma certa ansiedade. Então perguntou o que estava acontecendo e a neta disse que estava preocupada com a vida, com o futuro e até com o crescimento espiritual. A avó disse-lhe que entre as pessoas de mais idade, isso também era uma realidade. Houve um silêncio. Em determinado momento, aquela senhora segurou um lápis com borracha e disse-lhe: eu posso contar uma historinha para você? É apenas uma fábula, mas eu acho que vai ajudar muito você nessa busca por soluções, por suas preocupações e ansiedade. E começou. Um fabricante de lápis, após produzir uma série de novos lápis, viu que tinha feito algo muito bom e perfeito.

que a maioria das pessoas são portadoras de anemia, deficiência de cálcio, potássio, além de déficit hormonais. Outras apresentam alterações das funções visuais, miopia, hipermetropia, astigmatismo e há muita gente com grande perda de audição pela prática continuada da exposição a sons intensos de seus iPods, celulares, sons ambientes e até mesmo nas igrejas. Atualmente, há uma espécie de apreciação pelos altíssimos decibéis. E como pessoas saudáveis, precisamos nos cuidar. Nós temos um revestimento. Cuidemos do nosso corpo, minha filha. Segundo conselho, vocês têm um grafite por dentro. O melhor de vocês não está do lado de fora, mas dentro. É o grafite que faz o lápis funcionar. Na vida, precisamos aprender a valorizar-nos por dentro. Temos valores pessoais, ótimos conteúdos e todos podemos aprender sempre. O grafite é a nossa essência. Deus nos criou para sermos pessoas vitoriosas e um bom começo é melhorar a autoestima. Precisamos estar lembrados que nem sempre seremos valorizados por outras pessoas por aquilo que temos dentro de nós. Portanto, há uma necessidade constante de atualização do conhecimento através de participação de congressos, seminários, cursos e, em muitos casos, precisamos até mesmo aprender uma nossa profissão. Terceiro conselho. Vocês cometerão muitos erros ao apresentarem seus traços. Mas eu tive o cuidado de acoplar uma borracha na extremidade superior de cada um de vocês. Na nossa trajetória de vida, por falta de informações, orientação ou advertência, cometemos muitos erros em diversas áreas: relacionamentos, finanças, família, educação, área profissional, espiritual, mas é muito bom saber que erros podem ser apagados. Através de sua palavra, o Senhor nos adverte para que não erremos e nem pecarmos. Mas se isso acontecer, temos um advogado, Jesus Cristo, justo. Entretanto, precisamos nos esforçar para não insistirmos no erro. É preciso mudar o foco e buscar ao Senhor enquanto se pode achar e invocá-lo enquanto está perto. Precisamos também aprendermos a perdoarmos mutuamente uns aos outros. O perdão é a essência da vida cristã. Assim como eu vos perdoei, perdoai vós também. Quarto conselho. Vocês precisarão passar por muitos reajustes. Há um apontador esperando por vocês. Na vida, o sofrimento é inevitável e vamos passar por muitos deles, minha filha. Entretanto, quando Deus permite o sofrimento em nossa vida, isso tem o objetivo de ajudar-nos a sermos pessoas mais maduras e não crianças inconstantes. Na história bíblica, encontramos um José sofrendo, Daniel padecendo, Jeremias encarcerado, Paulo com espinho na carne, João Batista no cárcere, Jesus sendo injustamente condenado. O sofrimento é a forma mais prática que Deus encontrou para sermos obedientes e para sermos refinados em nossa fé. Portanto, precisamos perguntar sempre para quê, em vez de por quê. É na escola do sofrimento que somos graduados em santidade e fé, e isto nos ajuda a crescer em graça. Quinto conselho. Vocês deixarão marcas. O seu traço construirá pontes e paisagens. Minha filha, cada traço que nós deixamos no mundo ao longo da nossa vida são marcas. E essas marcas vão acontecendo. Algumas dessas marcas são muito positivas, outras muito negativas. Conseguiríamos ser bênçãos para muitas pessoas, enquanto para outras seremos empecilho, mas precisamos nos esforçar para deixarmos traços de bondade, perfeição, alegria, essas boas marcas. E para isto, precisamos mudar nossos valores interiores e os nossos conceitos. Sexto conselho. Vocês só encontrarão sentido, orientação, direção na vida quando se deixarem ser conduzidos por uma sábia mão. Minha filha, na vida, nós só encontraremos sentido se permitirmos que a poderosa mão do Senhor

0: nos dirija, corrija e direcione. Se desejamos ser pessoas felizes e realizadas, precisamos deixar que a sábia mão nos conduza e oriente. Na nossa caminhada, precisamos reconhecer e agradecer àquelas muitas mãos que nos moldaram e nos deram direção. Pais, mães, familiares, mestres, pastores, instrutores, colegas, patrões, etc. Além dos ajustes físicos, emocionais, psíquicos, relacionais, as benditas mãos do Senhor têm sido ajudadoras aqui em direção à eternidade. E essas mãos nos têm proporcionado vida plena, vida de qualidade, vida vitoriosa. Conclusão? Podemos fazer a diferença onde estamos plantados. E o Mestre nos admoestou. Sejam discípulos, façam discípulos, cresçam, apareçam, brilhem. Nós podemos viver mais e melhor. É apenas uma questão de escolha. Podemos fazer a diferença. Nós podemos ser mais felizes. E o próprio Senhor Jesus afirmou: eu vim para que vocês tenham vida plena. Aprenda a lição dos lápis e sejam felizes. Deus abençoe a sua vida.
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0: Transmundial e a Hora de Brasília. 4 horas e 29 minutos.
1: Zedequias, acorda, rapaz.
2: Ora, acordar pra quê?
1: Ué, nós queremos ouvir música.
2: Então vamos, ué.

0: seja bem-vindo no Música da Terra. Inclusive, você pode trazer seu carro através de carta. Sim, fica à vontade. Você pode mandar sua carta que a gente lê para você aqui na programação. O que você acha, seu Claudio? É uma boa ideia, Zedekis. Inclusive, posso passar o endereço?
1: Claro, Zô.
0: Olha só, Caixa Postal 18.113, CEP 04626-970, São Paulo, SP.
1: Ô, seu Cláudio, pode pedir por gentileza?
0: Posso sim. Caixa Postal 18.113, CEP 04626-970, São Paulo, capital. Facinho, né, Zé Dequins?
1: Ai, quase demais, ô. E eu aproveito pra trazer os irmãos Viana cantando Quando Deus Quer Agir, Sou.

Você ouviu os irmãos Viana, Quando Deus Quer Agir, aqui no Música da Terra. Arzio Crowd, ou música bonita. Inclusive, quem vem chegando rapidinho, de ligeirinho, é o Gessel Nestor, cliente fiel.

Você ouviu Jessé e Nestor, Crente Fiel. Presta atenção, seu Gror. Porque antes de nós ir embora, vamos trazer uma meditação pra você não ficar assustado como o velho encanou, seu Cláudio. Tem um país bem longe daqui que se chama Inglaterra. O senhor já ouviu falar de Inglaterra, seu Gror? E olha só, lá como tem muita costa, porque é uma ilha bem grande. Lá, na Inglaterra, os marujos têm um costume muito interessante. Olha só, presta atenção como eles pensam. Eles mostram que são cuidados pelo Deus Criador. Atende só, presta atenção. Quando um barco tá para deixar o porto, sabe o que o capitão faz? Ele reúne a tripulação no convés e pergunta bem alto: todos a bordo? Os homens respondem tudo junto: sim, comandante. E aos cuidados de Deus. Daí o capitão prossegue com a sua voz bem forte: alguma coisa a temer? Aí os homens juntam, gritam tudo alto: nada, capitão. Então ele suspende a âncora. Aí eles começam a desatracar o barco e vão embora. Sai pelas ondas agitadas, meu grau, tomando a direção do mar adentro, porque ali tá todo mundo sob os cuidados do senhor. Que maravilha, seu Grog. Que coisa linda, não é? Isso me lembra que não dá pra viver angustiado, porque Deus é que tá no controle de timão do barco. Ele é um grande piloto, sabe, seu Grog? E ele conhece o mapa da vida de cada um de mim e de você, que tá ouvindo aí nós falando aqui no Música da Terra. E guarde Jesus na tempestade, onde ninguém morreu afogado. Inclusive, quem já vem chegando rapidinho e ligeirinho é o Glauber Plus, cantando a palavra transmundial e música da Terra com César.

0: Glauber Place em Música Bonita, a Palavra, aqui no Música da Terra. Contar um negócio pra você. Eu tenho que dar os parabéns aqui pro pessoal da produção da Transmundial. É um pessoal educado, viu? Gostei. Eu conversei um pouquinho com essa turma, a amizade deles é impressionante. Eu gostei demais. Inclusive, passar aqui de tarde, manhã, de noite, porque eu gostei muito. Inclusive, o cheirinho do café aqui é maravilhoso. É uma coisa de maluco, viu, seu Grado?
1: É verdade. O programa tá sendo feito com muito carinho, viu, Zé Kiss?
0: E eu sei, eu fiquei conversando com a turma aí quase que a tarde inteira. Inclusive, de quinta-feira teve até um lanchinho aí que eu fiquei surpreso, sabia?
1: É, de quinta-feira tem um cultinho aqui na Transmundial, sabia?
0: É verdade, viu? Sempre vem alguém trazer a palavra do Senhor, é muito importante porque fortalece o coração, fortalece a amizade da rádio. E os ouvintes também podem contar com nossa equipe orando, intercedendo por cada pedido trazido durante a programação. Eu achei muito importante isso, viu, seu Grau? Inclusive, eu pedi até uma música, posso?
1: Claro, fica à vontade, Zé Dequiz.
0: Ô, seu Cláudio, eu tô percebendo uma coisa, o senhor tá com um problema de garganta, senhor?
1: É que eu fiquei forçando demais a garganta esses dias aí, cantando com coral, e minha garganta hoje não tá muito legal, não.
0: E eu tô vendo, senhor, que o senhor tá fazendo uma força, tá piscando pra falar, mas que coisa estranha. O senhor tem geralmente fala sorrindo e agora tá piscando pra falar, tá parecendo um semáforo, senhor. Você tá parecendo que vai passar do vermelho pro amarelo, do amarelo pro verde, que coisa mais estranha. O senhor, já toma um copinho d'água pra melhorar essa garganta, seu Grau.
1: Eu vou fazer o seguinte, Zé Dequiz, eu vou anunciar a próxima música e vou lá tomar um copinho de água, pode ser?
0: Mas é claro, só deixa que eu anuncio pro senhor então.
1: Pode ser? O senhor pode anunciar?
0: Já falei que isso é história de senhor, seu Grau. Eu vou ficar bravo contigo. Bom, quem vem chegando, os irmãos Viana, linda cidade aqui no Música da Terra.

0: Você ouviu os irmãos Viana cantando Linda Cidade aqui no Música da Terra. Essa vir tá cada vez mais violina em mim, seu grau. Tá uma coisa assim que você olha e fica espantado. Não dá pra contar com a segurança. E se nós pensar um pouquinho demais, vai ver que só temos o senhor pra nos proteger, seu grau. Olha só, eu dei pensando nisso. Eu lembrei que eu gosto demais do Salmo 46. Posso ler, seu grau? O senhor me permite ler? Olha só o que diz a palavra do Senhor lá no Salmo 46. Olha só, seu grau. Deus é o nosso refúgio e a nossa fortaleza. Auxílio sempre presente na adversidade. Por isso não temeremos, ainda que a terra trema e os montes afundem no coração do mar. Ainda que estrondem as suas águas turbulentas e os montes sejam sacudidos pela sua fúria. Há um rio cujos canais alegram a cidade de Deus, o santo lugar onde habita o Altíssimo. Deus nela está, não será abalada. Deus vem em seu auxílio desde o romper da manhã. Nações se agitam, remos se abalam, ele ergue a voz e a terra se derrete. O Senhor dos Exércitos está conosco, o Deus de Jacó é a nossa torre segura. Venham, vejam as obras do Senhor, seus feitos estarrecedores na terra. Ele dá fim às guerras até os confins da terra. Quebra o arco e despedaça a lança. Destrói os escudos com fogo. Pare de lutar. Saibam que eu sou Deus. Serei exaltado entre as nações, serei exaltado na terra. O Senhor dos Exércitos está conosco. O Deus de Jacó é a nossa torre segura. Que maravilha, seu grosso, a palavra do Senhor. Olha, quando entra assim no meu coração, eu fico alegre e emocionado porque o Senhor fala comigo, viu? Que coisa bonita demais, não é? E o Senhor sabe que meu professor de escola dominical falou que esse sarpo foi escrito num tempo de parecido com os de hoje, meu grosso? Uma insegurança danada para os moradores de Jerusalém, aquela cidade de Israel, que tá inteirinha até hoje, Zoar. Olha, e era uma época de guerra, de ameaça para todo mundo que vivia ali. Mas graças ao Senhor, aqui no Brasil não tem guerra, mas nós tem tanto violência, se a gente não deixa Deus guardar a casa, não guarda nem de pensar, seu grão. Então, você pondere bem nesse Salmo, Salmo 46, e creia que sua vida vale muito pro Senhor, vale muito pra Deus. Tem mais gente boa pra cantar aqui na programação?
1: Ai, mas ô seu Cláudio, eu vou anunciar com todo carinho do mundo que eu conheci esse casal aqui e bati um papo com eles. Eles têm uma conversa boa, um testemunho de vida, olha que transforma, faz a gente parar pra ouvir e olha, toca o coração, viu? É o casal Wesley e Marlene que, olha, eu vou ouvir agora o Toque de Fé no Música da Terra.

0: hoje é só, Zé Kiss.
1: Aí não tá bom. Logo, logo a gente volta e com muito mais música. Ei, papi, peraí.
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0: 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Transmundial e a Hora de Brasília. 4 horas e 58 minutos.
5: Olá e bem-vindo ao Questões sobre a Vida, trazidos até você pela CTTW e pela RTM Brasil. Eu sou sua apresentadora, meu nome é Fernanda Lima. Nossos programas estão em formato de questões e respostas, que consiste em perguntas típicas que ouvintes como você podem ter sobre diferentes assuntos. E, inclusive, abordamos questões sobre vida, solidão, tristeza, depressão, esperança, família, propósito e morte. E também abordamos questões sobre Deus, Jesus, céu e oração. E nenhuma pergunta está fora dos limites. Meu convidado de hoje é o Marcos Olivares. Mais uma vez, seja muito bem-vindo.
6: Olá, Fernanda Lima. Olá a todos os nossos ouvintes. Muito obrigado. É um prazer estar aqui mais uma vez.
5: Bom, e no programa de hoje, nós vamos tratar do tema esperança. Colocamos, inclusive, o subtítulo do programa de Desejando o Impossível ou Aguardando o Improvável. Então, estamos também pensando na esperança como uma das promessas eternas de Deus. E este programa, claro, foi elaborado para ajudar os ouvintes a entenderem a fonte da esperança verdadeira e duradoura. E também a experimentar a promessa eterna da esperança de Deus, de acordo com o plano do Senhor para as nossas vidas. Além disso, hoje temos uma série de perguntas que os ouvintes nos enviaram e vamos responder todas aqui. Estamos ansiosos, claro, para obter as suas respostas às perguntas e também obter ajuda para as pessoas que estão nos ouvindo. Então, Marcos, vamos começar.
6: Ótimo, olha, eu gosto de ouvir as perguntas reais, né, que as pessoas têm. Eu vou tentar responder de maneira útil e prática a todas essas perguntas.
5: Excelente. Então a gente começa orando a Deus, pedindo que nos ajude neste momento. Querido Deus, por favor, ajude-nos enquanto consideramos a questão muito importante da esperança no mundo de hoje. Em nome de Jesus, amém. Então eu vou fazer as perguntas e, claro, o Marcos Olivares vai nos dar as respostas às perguntas e a gente começa agora. A nossa primeira pergunta diz o seguinte, Marcos. Como dissemos, temos um tema, claro, interessante hoje, que é falando sobre a esperança, algo que as pessoas desejam e querem ao longo de suas vidas. A esperança está desejando o impossível ou está esperando algo que parece bem improvável? Por exemplo, as crianças esperam ter brinquedos e diversão, mas nem sempre conseguem o que esperam. Os adolescentes esperam crescer e se tornar independentes. Os adultos têm esperanças para as famílias, os negócios e também para o futuro. Nem toda esperança, porém, se torna uma realidade de vida. Às vezes as esperanças são realizadas e às vezes elas não acontecem. Todos nós temos esperanças na vida. O que você, Marcos, pode nos dizer quando a gente fala sobre esperança?
6: Muito bem, Fernanda. Olha só, hoje... Olha, Fernanda, hoje vamos olhar para a esperança como uma expectativa de que algo que desejamos realmente possa acontecer.
5: E percebemos, Marcos, que há muitas coisas horríveis acontecendo no mundo de hoje, como guerras, perseguições, desastres naturais e também uma lista interminável de outras tragédias. A esperança, essa expectativa, será que é possível tê-la no mundo de hoje?
6: Olha, Fernanda, existem diariamente, né, dificuldades e problemas que todos nós experimentamos. Isso pode fazer a vida parecer sem esperança. Alguns problemas ocorrem por causa de más escolhas, tanto as nossas próprias más escolhas, como as más escolhas de outras pessoas. Muitos problemas ocorrem porque vivemos em um mundo quebrado. No entanto, a esperança continua sendo possível.
5: Bom, Max, e um de nossos ouvintes disse aqui que acredita que é fácil sentar em um estúdio como estamos agora e falar sobre qualquer coisa espiritual, incluindo a esperança. Mas, se você estivesse em um campo de refugiados, ou se não tivesse ideia se sua família está viva ou morta após um bombardeio em massa, como você poderia dar uma resposta diferente sobre a esperança? Há pessoas que vivem em circunstâncias terríveis. Como que elas podem manter a esperança, então?
6: Olha, os ouvintes desse programa reconhecem a dura realidade com a qual muitas pessoas convivem todos os dias. Isso é muito importante. Há problemas que nos oprimem a ponto de as pessoas se perguntarem como é que podem continuar. Ninguém sabe se ou quando enfrentarão circunstâncias difíceis. Independentemente do que aconteça, as pessoas se apegam à esperança. As pessoas acreditam que o futuro reserva mais do que apenas os seus problemas atuais. As pessoas se apegam a promessas como as que lemos na Bíblia. Os pobres nunca serão esquecidos, nem se frustrará a esperança dos necessitados. Está lá em Salmo 9, no versículo 18. E outra verdade da Bíblia: nenhum dos que esperam em ti, Deus, ficará decepcionado. Decepcionados ficarão aqueles que, sem motivo, agem traiçoeiramente. Está lá em Salmo 25, 3. Como resultado, as pessoas decidem: sejam fortes e corajosos, todos vocês que esperam no Senhor. Está lá no Salmo 31, no versículo 24.
5: Bom, Marcos, vários ouvintes nos escreveram falando sobre esperança. E um ouvinte descreveu o seguinte: eu vou e volto entre ter esperança e me sentir sem esperança. Como que eu posso manter, então, a esperança de forma consistente?
6: Olha, Fernanda, esse ouvinte não está sozinho em suas emoções, não, ou em suas oscilações, né, de ir e voltar. Desde o início dos tempos, as pessoas se debatem lutando contra o desespero por causa das suas dificuldades atuais e da sua esperança de um futuro melhor. A Bíblia conta a história de um homem chamado Jó, que sofreu horrivelmente por causa de um esquema maligno levado a cabo por Satanás. Esse homem, cujo nome era Jó, creu em Deus e o serviu fielmente. Lamentando, no entanto, a perda de sua família, seus bens e sua saúde, Jó teve momentos em que quase perdeu a esperança. Ele passou por altos e baixos emocionais durante as suas provações e derrotas. E olha, em um desses baixos, né, vamos dizer assim, ele perguntou: que esperança posso ter se já não tenho mais forças? Está lá em Jó 6,11. Então, em um de seus altos, ele declarou: embora ele me mate, ainda assim esperarei nele. Está lá em Jó 13,15. E novamente, estando por baixo, disse: onde está então a minha esperança? Quem poderá ver alguma esperança para mim? Está lá em Jó 17, no versículo 15.
5: Nossa, são muitas emoções diferentes, né, Marcos?
6: Sim, sem dúvida, né? Os sentimentos de Jó continuaram por algum tempo. Ele continuou mantendo a sua fé no único Deus que nos criou e que nos ama com o amor eterno. Deus oferece esperança, né? Deus é a nossa esperança. Isso manteve Jó firme e fundamentado. Pode nos manter e nos manterá fundamentados também e firmes, né, quando cremos em Deus.
5: Bom, em uma outra carta que a gente recebeu, um ouvinte escreveu o seguinte: ele sofre de depressão crônica. Ele afirmou, inclusive, que tem dificuldade de ver algo positivo. Esse ouvinte pode experimentar a esperança?
6: Olha, Fernanda, eu fico feliz, né, que esse assunto tenha surgido, porque muitas pessoas sofrem de depressão ou outras doenças que afetam a sua visão de vida. Então, encontrar pontos positivos em suas circunstâncias diárias é uma dificuldade constante, né? Eu recomendo conversar com alguém que tem habilidades em lidar com a depressão. Com o tempo, e através da orientação de uma pessoa experiente, esse ouvinte e outros também devem adquirir uma visão mais positiva, então, da vida. Além disso, exercícios físicos e um grupo de apoio podem ajudar também. Um grande versículo da Bíblia diz assim: espero no Senhor com todo o meu ser, e na sua palavra ponho a minha esperança. Salmos 130, versículo 5.
5: Nossa, Marcos, obrigada por esse encorajamento. Acho que serve para muitas pessoas. Temos um outro ouvinte que escreveu o seguinte: durante toda a minha vida, a minha família, meus professores e outras pessoas me disseram que eu sou um inútil e sem esperança. Eles poderiam estar certos? Ou algumas pessoas estão apenas sem esperança e eu sou um deles?
6: Olha, primeiro quero dizer que eu sinto muito, né, que as pessoas tenham dito essas coisas para você e tenham te tratado dessa maneira. Ninguém é inútil ou sem esperança. Você pode ter lutas maiores do que os outros, mas Por favor, lembre-se de que Deus criou você à imagem dele. Só por essa razão ninguém tem o direito de rotular você ou qualquer pessoa como inútil ou sem esperança, nem mesmo você. Na Bíblia, Deus nos diz, porque sou eu que conheço os planos que eu tenho para vocês, diz o Senhor, planos de fazê-los prosperar e não de lhes causar dano, planos de dar-lhes esperança e um futuro. Está lá em Jeremias 29:11.
5: Bom, essa é uma verdade bíblica, inclusive maravilhosa. Temos muitas perguntas hoje, Marcos, e nossa próxima ouvinte escreve o seguinte. Meu problema envolve minhas próprias escolhas. Eu tomei tantas decisões ruins e cometi tantos erros na vida que hoje eu sou uma completa bagunça. Outras pessoas tentam me ajudar, mas eu sempre pareço querer afastá-las. Não acredito mais que eu melhore ou que eu possa melhorar. O que, que você acha disso?
6: Ah, olha só, tem uma verdade importante para dizer para essa ouvinte, provavelmente para muitos outros. Ninguém tem o direito de dizer que você é uma bagunça, que é inútil, que é sem esperança. E nem você tem esse direito, viu? Quando você fala negativamente sobre si mesma, você se coloca para baixo. Lembre-se de que Deus te criou com um propósito. Ele te ama. Aprenda o que Deus diz sobre você. Encontre o propósito dele para você. Com base nisso, mude o que você diz sobre si mesma e para si mesma. Deus não cria bagunça, não. Ele cria pessoas maravilhosas e valiosas. E olha, você é uma dessas pessoas.
5: Pois é. Eis algo, inclusive, vindo de uma ouvinte que escreveu que ela não tem sido mais do que uma desilusão ao longo dos anos. Que ela tinha esperança de uma vida melhor, mas que agora ela pensa que essa esperança não passa de um desperdício de tempo e também da sua energia. Será que você pode dizer que a esperança é possível, mesmo que não pareça realista para todas as pessoas?
6: Olha, tem muitas coisas que queremos na vida, né, que parecem muito difíceis para nós alcançarmos ou recebermos. A Bíblia nos lembra que mesmo quando enfrentamos situações aparentemente impossíveis, para Deus todas as coisas são possíveis. Mateus capítulo 19, versículo 26. E a Bíblia também afirma: a esperança que se vê não é esperança. Quem espera por aquilo que está vendo? Mas se esperamos o que ainda não vemos, aguardamo-lo pacientemente. Está lá em Romanos 8, 24 e 25. Precisamos orar para que as suas circunstâncias melhorem logo. Enquanto isso, e mesmo que não mudem, eu te encorajo a buscar a esperança e a paz que são possíveis por meio da presença de Deus e também de suas promessas.
5: Bom, aqui está alguém que escreve o seguinte. Eu tento manter uma atitude positiva, mas as pessoas ao meu redor tiram um sarro de mim. Eles me dizem que minha esperança nada mais é do que uma ilusão. E o que, que eu posso falar nesse caso?
6: Bom, as pessoas costumam zombar de qualquer coisa que outras pessoas tenham e que elas próprias não têm. Eu suponho que a maioria das pessoas que zombam de você gostaria de ter a esperança e a vida que você tem. Olha, pode não parecer, ou você pode não sentir assim. Mantenha, porém, a sua atitude positiva. Trate a todos com respeito. Ouça atentamente os desejos não ditos por trás das palavras que os outros falam. Quando você tiver uma oportunidade, dê um feedback positivo por qualquer esforço que elas façam ou pelo trabalho que elas fazem. Com o seu exemplo e encorajamento, dê motivos de esperança para a vida delas. A mudança pode ocorrer quando você menos espera. Você pode nunca ver o impacto total que o seu testemunho causa, mas tem potencial para fazer uma grande diferença na vida dessas pessoas.
5: Bom, focamos hoje no nosso programa o tema esperança, desejando o impossível ou aguardando o improvável. Até agora nós abordamos, Marcos, questões relacionadas à esperança e também respondemos às perguntas dos nossos ouvintes. Nosso convidado de hoje foi o Marcos Olivares e queremos agradecer mais uma vez a sua presença aqui. Até agora, inclusive, Marcos, você explicou que a esperança é a expectativa de algo que desejamos para que realmente isso aconteça.
6: Sim, é verdade. Olha, nós tentamos, viu, Fernanda, dar encorajamento e dizer que apesar de todos os problemas que enfrentamos em nosso mundo hoje, a esperança prevalece. Nós lemos assim: sejam fortes e corajosos, todos vocês que esperam no Senhor. Está lá em Salmo 31, 24. E podemos Se colocarmos nossa fé no único Deus que criou o mundo, que nos ama e que tem um plano especial para as nossas vidas, todos nós temos altos e baixos emocionais, causados por doenças físicas, perda de emprego, crises familiares, morte de pessoas próximas, né, pessoas próximas a nós, e outros problemas também. Ainda assim, podemos nos apegar à esperança de um futuro melhor na terra e no céu, quando nós confiamos plenamente em Jesus.
5: Pois é, Marcos, estamos chegando ao fim do nosso programa, um programa com um tema excelente. Tem mais alguma coisa que você queira nos dizer ou falar aos ouvintes antes da gente encerrar?
6: Sim, olha, você que nos assiste, quero orar por você no futuro. Minha oração será da Bíblia, para que o Deus da esperança os encha de toda alegria e paz por sua confiança nele, para que vocês transbordem de esperança pelo poder do Espírito Santo. Está em Romanos capítulo 15, no versículo 13.
5: Bom, e é isso. Então chegamos ao fim de mais um programa com o tema de hoje, desejando o impossível ou aguardando o improvável. A todos, muito obrigada por nos ouvirem e principalmente acompanhar o programa de hoje com o tema esperança. Eu encorajo você a ouvir mais programas, questões sobre a vida, trazidos até você pela CTTW e pela RTM Brasil. Muito obrigada por nos acompanhar e até a próxima.
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7: 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Mariana Friesen e Ana Paula Valadão, Alfa e Ômega.

Aline Friesen com Ana Paula Valadão cantando Alfa e Ômega. Benefícios do problema. Muita coisa há para aprender com os problemas, e preciosos são os valores que se pode obter por meio deles. Você poderá ser beneficiado por não somente ter diante de si os problemas, quanto por superá-los. A chave para retirar o melhor dos seus problemas e aflições é aceitá-los, sem necessariamente se conformar com eles. Aceite os problemas, enfrente-os corajosamente, entendendo que fazem parte natural do jogo da vida. A seguir, faça tudo o que está em suas mãos para resolvê-los. É aqui que o real aprendizado toma lugar. É aqui também que o verdadeiro e valioso crescimento chega para ficar. Seja honesto com você mesmo, seja honesto com Deus, seja honesto com as pessoas e com as circunstâncias ao seu redor, e você verá a paz de Deus se dirigir em sua direção. Quando você começar a ver os problemas como amigos que estão prontos a lhe trazer preciosos benefícios, você passará a encará-lo não mais como importunos obstáculos em seu caminho, mas como os insubstituíveis degraus rumo ao crescimento e à maturidade, tendo a presciência do Senhor sobre cada um deles. Foi-me bom ter eu passado pela aflição, para que aprendesse os teus decretos. Salmo 119, verso 71. E agora você ouve Anderson Freire.

0: E esse foi Anderson Freire, Imperfeito.
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3: A palavra para hoje. Ore a respeito. Jeremias 29:13. Vocês me encontrarão quando me buscarem de todo o coração. Fanny Crosby, a renomada compositora de hinos, disse que nunca tentava escrever um hino sem primeiro se ajoelhar em oração. Considerando que ela escreveu cerca de 8 mil canções, ela era obviamente uma mulher de oração. Hinos amados como Que Segurança Sou de Jesus, A Deus Demos Glória e Meu Senhor Sou Teu nasceram de momentos de oração, mas como muitas pessoas criativas, ela frequentemente se via sob pressão para cumprir prazos. Certa vez, ela tentou escrever a letra para uma melodia composta por W.H. Doane. Ela parecia não conseguir encontrar as palavras, mas então lembrou-se de que havia esquecido de orar. Ao se levantar dos joelhos, ela ditou, tão rápido quanto sua assistente conseguia escrever, as palavras do famoso hino Jesus, mantém-me perto da cruz. Em outra ocasião, ela estava sem dinheiro e precisava exatamente de $5 para um propósito específico. Não havia tempo para recorrer aos seus editores, então ela simplesmente orou pedindo dinheiro. Ao terminar a oração, começou a andar de um lado para o outro em seu quarto, tentando entrar no clima para escrever. Justamente naquele momento, uma admiradora a visitou. As duas conversaram brevemente e, ao se despedir, a mulher colocou algo em sua mão. Era uma nota de $5. Fanny caiu de joelhos em uma oração de agradecimento e, ao se levantar, escreveu um de seus hinos mais famosos. Todo caminho, meu Salvador me guia. O segredo do sucesso de Fanny Crosby não é um segredo. Antes de tentar qualquer coisa para Deus, ela primeiro buscava a ajuda de Deus. Portanto, a palavra para você hoje é: ore a respeito disso.
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6: Vinde Vós Fiéis cantar pelo Quarteto Vozes. Vinde.

E você ouviu Vinde Vós Fiéis cantar pelo Quarteto Vozes. Não são poucas as pessoas que não conseguem vitória na vida exatamente porque permanecem desencorajadas diante das dificuldades. Muitas delas, apesar de afirmarem que confiam em Deus, não se dispõem a lutar por seus sonhos nem para superar as suas limitações. Confiança em Deus não implica em mera passividade, antes nos conduz a uma fé combativa e uma atitude de cooperação com aquilo que Deus quer e pode fazer em nossas vidas. Muitos caem e ficam prostrados, não se esforçam para levantar. Alguns se tornam eternos paralíticos, cambaleantes pelos corredores da vida, somente à espera de alguém que os levante ou carregue nos braços. Toda ação de Deus em nós produz transformações profundas e vitórias espetaculares, mas exige também um esforço individual de perseverança, persistência, otimismo e certeza que somos cooperadores de Deus. Na vida, nem sempre cair é o maior problema. A principal questão é: até quando ficar no chão? Ou o que fazer para se levantar? Cair pode até mesmo ser...

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5: Eles eram amigos há um bom tempo. Aquela amizade que uma expressão no rosto sabe dizer o que as palavras não falam. Uma intimidade construída no solo da franqueza e da vulnerabilidade. Quando é assim, os silêncios chegam sem deixar constrangimento, pois no terreno da amizade há espaço para cavar, descobrir, tentar e saber esperar, pois nem toda árvore floresce o tempo todo. Muitos temas cabiam naquela amizade. Filipe e Natanael tinham a alegria de conversar sobre quase tudo, pois tinham muitos gostos em comum, apesar de uma porção de outros diferentes. A começar, havia uma sede por entender mais sobre a vida, o que tornava algumas conversas quase intermináveis. Os dois tinham pontos de vista distintos, pois receberam criações diferentes. E se encontraram com certas ideias centrais sobre a existência já formadas. Por vezes, sentiam que se conheciam desde a infância. Ah, como seria bom! Mas foi apenas na juventude que eles se encontraram, uma vez que Filipe era de Betsaida, na Galileia, e Natanael nasceu em Caná da Galileia. Mesmo todos sendo judeus, a família de Filipe flertava mais com as ideias gregas, por conta da influência que havia no local. Pois, poucos séculos antes de ambos nascerem, Alexandre o Grande conquistou a região, disseminando ali a cultura helênica. Interessante é que é difícil precisar quando uma amizade profunda começa, pois nunca sabemos de quais conversas brotará um relacionamento. Mas a sensação que provavam era que esse caminhar juntos já havia sido antes mesmo deles terem se conhecido. Isso porque quando o momento mais extraordinário da vida deles estava para começar, as conversas de Felipe e Natanael sobre as práticas religiosas fervilhavam e o ensino que recebiam na sinagoga já parecia não saciar a sede de vida que tinham, mesmo sendo pessoas comuns, exercendo trabalho simples. E é nessa simplicidade da vida que somos surpreendidos pela bondade do Eterno. Estando Felipe na Galileia, Cristo aparece diante dos seus olhos. Com penetrante ternura e verdade, o convida a segui-lo. João Batista já havia dado testemunho sobre Jesus, e estando Felipe sensível ao agir do Eterno na história, logo foi relacionando os fatos e de maneira entusiasmada compreende que era sobre ele que as Escrituras falavam. Não dava para esperar. Felipe correu para procurar Natanael. Ele precisava dividir com seu amigo esse momento. Assim que se encontraram, Felipe falou confiante. Encontramos aquele sobre quem Moisés escreveu na lei e a respeito de quem também escreveram os profetas, Jesus de Nazaré, filho de José. Com o rosto cético, Natanael disse: pode alguma coisa boa vir de Nazaré? Felipe tinha liberdade com seu amigo. Eles já haviam discutido tanto sobre a vida, mas ali não havia tempo para isso. Ele queria que seu amigo provasse a mesma alegria e sentido que ele estava provando. Então apenas respondeu: vem e vê.
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5: Muitos anos se passaram desde o dia em que esse encontro aconteceu. Natanael não apenas contemplou a face do Filho de Deus, mas também comeu com ele, presenciou inúmeros milagres, creu no Messias e viveu com ele muito mais do que depois os seus amigos poderiam conseguir registrar. Boa parte do grupo de discípulos já se conhecia antes de Jesus os reunir, mas foi por causa de Jesus que provaram de uma unidade e amor que não sabiam que poderia existir. E depois de uma porção de anos repartindo a vida, mesmo depois de Jesus ter voltado ao Pai, Natanael e Felipe se encontraram para aquelas conversas que tanto gostavam. Agora, poucos eram os pontos de discordância, pois se esforçavam para ter a mente de Cristo, respeitando ainda as suas individualidades e personalidades. Nesse encontro, que seria um dos últimos, eles quiseram relembrar um pouco do tanto que viveram lado a lado. Natanael, com os cabelos brancos e a face marcada pelos vincos da idade, disse: às vezes me pergunto quando de fato nosso coração se converteu a Cristo, pois nunca me esqueço da sua fala tão entusiasmada me contando que era para Jesus que Moisés e os profetas apontavam. Naquele dia, você, que já não era mais um garoto, me olhou como uma criança que descobriu o melhor presente da vida. Eu nunca vou esquecer o seu rosto. Eu te vi tão certo da sua posição, tão confiante da sua descoberta, tão feliz em dividir comigo o melhor que você tinha. Contudo, eu lembro quão cético eu fui. Mas depois de tantas coisas que vivemos com o Mestre, por vezes me percebi e te vi cético também. Lembra do sermão na montanha, em que uma multidão vinha para ouvir Jesus, faminta de ensino e também de comida? Felipe logo concordou com o amigo: jamais vou esquecer de Jesus me perguntando como poderíamos alimentar as pessoas. E eu não pensava em outra coisa a não ser contar as pessoas, pensar no dinheiro, fazer cálculos. Jesus era tão humano, tão próximo da gente, tão igual a nós, que por vezes eu me esqueci o quão divino ele era. Natanael completou. Então, será que ainda no final, antes de Jesus morrer, tínhamos dúvidas se ele era o Filho de Deus? Ou será que tínhamos tanto medo de ficar sem ele, que queríamos uma prova, uma segurança para descansar? Filipe pensou por certo tempo, coçou a barba e respondeu dizendo: quando Jesus começou a nos preparar para sua partida, eu confesso que eu fiquei aterrorizado. Eu não queria perdê-lo. Eu não queria que aquilo acabasse. E além de ficar sem ele, eu tinha medo também do que aconteceria conosco quando pegassem Jesus. Eu sentia que ele olhava para mim quando dizia para não ficarmos com o coração perturbado, que deveríamos crer em Deus e crer nele. Mas se ao menos ele nos mostrasse o Pai, então isso bastaria. Mas eu lembro da face triste de Jesus me alertando: há tanto tempo estou entre vocês e ainda não me conhece? Filipe, quem vê a mim vê o Pai. Eu fiquei tão encabulado. De fato, parecia que eu ainda não tinha entendido nada. Natanael então concordou. Eu também me senti assim, que às vezes eu podia ver o céu aberto e uma realidade única em ação. Céu e terra de mãos dadas, cumprindo a vontade do Eterno em Cristo e Deus se alegrando, vendo a sua vontade ser feita no céu e na terra, em harmonia na vida de Jesus. Contudo, em outros momentos eu me vi tão vacilante, quase dando passos para trás. Como Filipe já vinha pensando bastante sobre o assunto, ele convidou o seu velho amigo a refletir com ele, dizendo: talvez o fato seja que algumas verdades sejam tão cheias de significado e tão densas em seu sentido, que vamos assimilando em partes, aos poucos, em níveis. Um exemplo nítido disso para mim foi o primeiro milagre público de Jesus, naquele casamento em que estávamos lá em Caná da Galileia, lembra? Quando ele transformou a água em vinho, eu vi aquilo acontecendo, o vinho acabando, a família que logo passaria por vergonha, mas Jesus se levanta e oferece o melhor vinho. Eu mal pude dormir naquela noite de tão admirado e arrebatado que eu fiquei. Mas depois de uns dias, inúmeras outras compreensões eu tive, pensando apenas nessa ação de Jesus. Quando na última ceia, Jesus ergue o cálice e fala que aquele vinho representava o seu sangue derramado em nosso lugar, é como se eu pudesse sentir outra vez o gosto do melhor vinho que eu provei na vida naquele casamento. Jesus era esse vinho, esse melhor sabor e alegria que não tem fim. Ao lembrar disso, Natanael recordou com ele: e você lembra qual água Jesus usou para transformar em vinho? Sim, confirmou com a cabeça Filipe, a água dos potes de pedras destinada aos rituais. Natanael afirmou: essa mesmo, a água que já estava suja de nos lavarmos, a água que limpou os nossos pés, a pior água. Sabe, amigo, naquele dia eu acreditei, mas hoje eu compreendo com maior profundidade o que Jesus deixou claro naquele primeiro milagre público. Ele faz o melhor a partir do pior. O mundo poderia ter nos jogado fora, mas ele pega o que está sujo, transforma em algo bom e que ainda possa ser servido aos outros. É assim que eu me sinto, amigo. É assim que eu me sinto. Nós éramos, eu era, aquela água suja, impura, que poderia ter sido desprezada. Mas Jesus me busca, me convida através de você, Filipe, a segui-lo. E faz de mim algo novo, vinho bom, que traz gosto ao mundo e ainda pode alegrar muita gente. Como eu vou te agradecer, meu amigo. Como eu vou agradecer ao Eterno, por sua amizade antes e agora, que levamos aos outros o gosto da boa vida com Deus, a alegria que nos encheu ao ponto de agora eu e você podermos transbordar.

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Este é o seu programa Radiografia e eu sou o Dr. João Marcos, médico de família, apresentando hoje um assunto que muito se tem comentado nos meios de comunicação, ou seja, a trombose venosa profunda. Certa vez eu recebi em meu consultório uma figura muito característica. Era um homem de seus 45 anos, obeso, mas gordo mesmo, com mais de 130 quilos. Sentou-se até com dificuldade e foi logo reclamando de sua perna, dizendo que não aguentava mais vê-la inchada. Ela estava até um pouco avermelhada e ele tinha dores. Ao examiná-la, eu constatei que se tratava de uma celulite. Não é aquela celulite que as mulheres estão acostumadas, né? De questão de cosmética, de ver a coxa mais cheinha de nódulos. Não. Esse termo é um termo médico que reflete um processo infeccioso do tecido subcutâneo, ou seja, tecido que está debaixo da pele. E, como eu estava dizendo, se tratava de uma celulite devido à má circulação naquela área. Encaminhei-o a um cirurgião vascular, ou seja, um médico especialista em doenças de vasos sanguíneos, recomendando que tomasse providências o mais rápido possível, pois havia uma chance muito grande dessa celulite ser decorrente de trombose venosa profunda. Essa historinha inicial é só para ilustrar algo que vemos frequentemente no meio em que vivemos. Pessoas com problemas circulatórios dos membros inferiores, muitas vezes nem tendo ideia do risco que estão correndo. É preciso que eu mostre a você o que vem a ser um trombo. Creio que você já tenha observado sangue de animal quando fica exposto. Forma-se uma massa mais ou menos gelatinosa que a gente até consegue pegar. Você já pegou alguma vez essa massa, esse sangue? Um detalhe interessante é que, se quisermos, podemos até desfazê-la em pedaços. Esse é o coágulo sanguíneo. Só que quando se forma esse coágulo dentro dos vasos sanguíneos, esse nome, essa massa, muda para um outro nome chamado trombo, porque possui características diferentes do coágulo, ainda que tenha um jeitão semelhante a esse coágulo. Então, nosso sangue tem essa qualidade de formar coágulos e a principal função é a de impedir que o sangue continue escoando, por exemplo, diante de um ferimento na pele. Assim, vemos que a formação do coágulo é uma qualidade protetora do sangue. Mas parece que na vida sempre temos que acrescentar um mais, não é mesmo? Vejamos a situação daquele meu paciente que relatei no início do programa. Era obeso, movimentava-se pouco devido a seu grande peso, e isso já era motivo para que seu sangue encontrasse dificuldade para circular pelas veias, principalmente das veias de seus membros inferiores. Estudando o sistema circulatório, mais especificamente o sangue, aprendemos que ele precisa de condições apropriadas para deslizar pelo interior dos vasos, sejam eles artérias ou veias. Algumas situações, porém, levariam a mudanças nessas condições, ou seja, o sangue passaria a encontrar dificuldades para fluir bem. É como um rio, por exemplo, onde suas águas fluem tranquilas, que até parece que estão paradas. Por outro lado, existem aqueles rios com tantas pedras no fundo que causam aquela turbulência e impedimento para suas águas fluírem, fazendo com que tenham que se desviar dessas pedras. Se o sangue não flui direitinho em determinado lugar, ali pode iniciar a formação do trombo. Daí o nome trombose. No início, a pessoa nada sente.
E pode levar meses para que esse trombo vá tomando volume cada vez maior, a ponto de oferecer obstáculo para a passagem do sangue. Ora, toda vez que o sangue diminui sua velocidade, a água nele contida tende a sair das veias e se acumular nos tecidos em volta, gerando o que nós chamamos de edema, aquele inchaço quando você aperta, fica a marca do seu dedo. Você já viu alguém assim? Pois bem, e posteriormente o processo inflamatório mais facilmente visível, ele vai aparecendo, com todos os seus sintomas relacionados. Se acontecer daquele trombo obstruir completamente a passagem do sangue, principalmente em se tratando de um vaso calibroso, as consequências serão dramáticas, levando a uma dor insuportável, ao edema, a pele muda de cor, e aí não se pode prever o futuro daquela área. Se for um membro inferior, por exemplo, pode acarretar até uma amputação. É justamente isso que pode ocorrer com nossas veias. Algumas condições patológicas, isto é, algumas doenças, contribuem para isso. A obesidade, como eu já falei, mulheres que usam pílulas anticoncepcionais, grandes cirurgias, pessoas com câncer, ferimentos de vasos mais calibrosos, etc. A fase da vida que mais frequentemente está sujeita a essa situação, sem dúvida nenhuma, é dos 40 para cima, quando a elasticidade dos tecidos já começa a diminuir, e as atividades físicas também, sem contar com a facilidade de engordar que todos nós temos depois dos 40 anos, principalmente entre as mulheres. Por outro lado, o que mais comumente acontece é a formação de um pequeno trombo que não chega a obstruir completamente o vaso e não representa preocupação para o doente, porque dificilmente sentirá alguma coisa. E como diz aquele velho ditado, o que os olhos não veem, o coração não sente, vai levando a vida normalmente, e o trombo está ali, belo e folgado. Aqui mora o perigo maior, pois pode acontecer de um pequeno fragmento desse trombo, aquele mesmo fragmento que eu citei quando a gente pega na mão um coágulo sanguíneo, um fragmento pode se desprender dessa massa, desse trombo que está aderida à parede do vaso, e se dirigir para o coração, porque você deve saber que toda a circulação das nossas veias se dirige para o coração. E desse vai se lançar para os pulmões, cujos calibres dos vasos vão se estreitando à medida que o sangue caminha dentro dele. Ou seja, você tem um fragmento de trombo que passa tranquilamente pelo nosso coração, porque a área interna do coração é mais larga. Mas, à medida que esse sangue vai se dirigindo para os pulmões, os calibres vão se estreitando. E nesse estreitamento, o que que acontece? O trombo acaba se encalhando em algum vaso pulmonar. E quando ele encalha ali, o que acontece? Toda a circulação daquela área fica prejudicada. E vai ocorrer o que nós chamamos de embolia pulmonar, quando o fragmento daquele trombo, que agora se chama êmbolo, que está encalhado, impede que o sangue continue a circular naquela área.

0: nos Estados Unidos, cerca de 600 mil pessoas são internadas por complicações de tromboses. E dessas, 80 mil não voltam para casa nunca mais. Nossa advertência no programa de hoje é justamente para aquelas pessoas que, se já têm problema de circulação ou se apresentam situações propícias para tê-las, possam tomar providências para o tratamento ou para a prevenção da trombose venosa profunda. Alguns conselhos úteis: diabéticos, obesos, cardíacos, mulheres em uso de pílulas anticoncepcionais, sedentários, ou seja, as pessoas que não fazem qualquer tipo de exercício, com mais de 40 anos, essas são as pessoas mais propensas para o aparecimento da trombose. Antes de mais nada, procure um médico e faça uma avaliação de suas condições clínicas. Se possível, ande, corra, exercite-se, ou se você já tem trombose confirmada por exames, essa é uma notícia boa para dar para você. Há medicamentos que impedem o aumento desse trombo e até, às vezes, desfazê-lo. Nesses casos, vale um outro ditado: melhor prevenir do que remediar. Movimente-se. Escreva para nós. Com isso, você já, de certa forma, está evitando ter trombose venosa profunda. Esta é a Rádio Transmundial. Se você realmente quiser escrever, para nós será um prazer. O nosso endereço é Caixa Postal 18113, o CEP 04626-970, São Paulo, SP. Se você tem e-mail, por favor, o nosso endereço é rtm@transmundial.com.br. Até o próximo programa.
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4: Hoje nossa atenção se voltará para uma pérola, uma preciosidade do livro de Salmos, que é o Salmo 51. O nosso tema vai ser confissão do coração. Talvez um dos maiores desafios que nós temos na nossa vida de fé é o problema quando a experiência religiosa, a experiência de igreja, a experiência de comunidade de fé perde a sua força, perde o seu encanto, perde o seu brilho. Depois de um certo tempo, as coisas parecem ser repetidas, como que mecanicamente. Parece que as pessoas estão em certos ambientes cumprindo obrigações, fazendo certas coisas porque elas devem fazer. Então existe muitas vezes uma espiritualidade, vamos dizer, nada genuína, repetitiva, marcada por legalismo, dominada por uma espécie de medo de ter problemas na vida se não fizer aquilo que precisa ser feito. E quando a gente lê os Salmos, especialmente o Salmo 51, a gente vai ver como é que Deus trabalha isso na nossa vida. Porque uma espiritualidade não autêntica claramente nos levará a colher os resultados dessa falta de genuinidade. E quando a nossa espiritualidade não está em sintonia com a divindade, teremos problemas com o pecado de verdade. Por isso o texto vai nos mostrar que o Salmo 51 foi escrito quando o profeta Natã veio falar com Davi, depois que este cometeu adultério com Batisseba. Davi, agora devidamente trabalhado pela palavra divina, se arrepende do seu pecado, algo que deve fazer parte da nossa verdadeira espiritualidade. Como é que é o arrependimento de Davi? Ele diz: tem misericórdia de mim, ó Deus, por teu amor, por tua grande compaixão, apaga as minhas transgressões, lava-me de toda a minha culpa e purifica-me do meu pecado, pois eu mesmo reconheço as minhas transgressões e o meu pecado sempre me persegue. Primeira coisa que precisa ser observada é dar uma parada na vida e observar aquilo que está sinalizando vermelho no nosso coração que nós cometemos contra Deus. Davi não explica o seu pecado, não coloca culpa na sua família, na sociedade e não sei em quem mais. Ele diz: eu tenho a minha culpa e o meu pecado e eu preciso pedir misericórdia de Deus. Não tenho nenhum direito diante dele. Eu reconheço, o meu pecado sempre me persegue. Quando o coração começa a retornar na direção de Deus, a primeira marca clara disso é sentir profundamente e com tristeza o seu próprio pecado. E entender que o pecado não é só um erro contra as pessoas, ou contra a comunidade, ou contra alguém, mas muito mais do que isso. Ele vai descobrir o que diz o verso 4: contra ti, somente contra ti pequei e fiz o que tu reprovas, de modo que justa é a tua sentença e tens razão em condenar-me. Quando alguém se arrepende de verdade, essa pessoa não está querendo apenas livrar-se dos problemas e das consequências do seu erro. Ela reconhece que Deus tem todo o direito e reconhece que, principalmente, o problema do nosso pecado é que ele ofende e entristece o nosso próprio Senhor, o nosso próprio Deus. Assim, Davi vai curtindo a sua dor na confissão do seu pecado, na manifestação do seu arrependimento, e vai chegar à conclusão necessária de ficar triste, não só porque cometeu um pecado, mas porque reconhece a triste realidade da inclinação maligna e perversa que se esconde dentro de nós. Sei que sou pecador desde que nasci. Sim, desde que me concebeu minha mãe. Sei que desejas a verdade no íntimo e no coração me ensinas a sabedoria. Purifica-me com hissopo e ficarei limpo. Lava-me, mais branco do que a neve serei. Ah, que dor! Ah, que tristeza, Deus! Eu sou pecador desde que nasci. Eu tenho um problema. Oh, Deus, só a tua ajuda pode fazer alguma coisa por mim. Como está a sua vida, meu querido ouvinte? Você tem entristecido a Deus? Pecou? Talvez com ódio de alguém, talvez com resistência a perdoar quem machucou, talvez algum pecado que envolva a sexualidade, talvez o uso indevido dos seus recursos, do dinheiro, de poder, talvez com falsidade, desonestidade, mentira, talvez numa frieza espiritual e desinteresse nas coisas de Deus, talvez com um sentimento de vingança que não consegue ser aplacado. Arrependa-se. Humilhe-se, confesse o seu pecado diante de Deus, porque essa é a razão porque o seu coração se tornou tão estéril e endurecido. Por isso Davi desesperadamente pede que a chuva volte a cair no seu coração. Ele diz: faze-me ouvir de novo júbilo e alegria, os ossos que esmagaste exultarão. Deus, esconde o rosto dos meus pecados e apaga todas as minhas iniquidades. Cria em mim, ó Deus, um coração puro e renova dentro de mim um espírito estável. Não me expulses da tua presença e nem tires de mim o teu Santo Espírito. Devolve-me a alegria da tua salvação e sustenta-me com um espírito pronto a obedecer. É interessante que quando a gente comete um pecado, A gente o faz por uma razão egoísta, achando que será grande lucro, vantagem, alegrar o nosso coração com uma atitude que parece ser benéfica para nós e que nos coloca no centro de toda a realidade. Mas depois de experimentar o mal e o pecado, vem a dor, vem a sequidão, vem a esterilidade, vem o rosto endurecido, vem uma vida bastante tumultuada e complicada. E a gente vai descobrir, no meio desse deserto do afastamento de Deus, ah, que saudades que eu tenho da bênção de Deus. Uma coisa interessante que a confissão e o arrependimento traz não é só o fato da gente resolver o problema do pecado, é descobrir que o nosso coração só tem vida quando desfruta da presença de Deus. Por isso ele pede: Deus, esconde o rosto dos meus pecados, eu estou com vergonha do Senhor. Deus, cria em mim um coração puro. Não me expulses da tua presença, não tires de mim o teu Santo Espírito, devolve-me a alegria da tua salvação. É a hora de descobrir que só temos vida, graça, só respiramos com a bênção de Deus sobre nós. É a bênção que recebemos quando corajosamente praticamos a confissão e nos arrependemos diante de Deus. E essa experiência de reavivamento do coração, de retorno a Deus, é tão interessante porque ela vai nos levar na direção certa. Geralmente, quando pecamos, pecamos contra os outros também. Machucamos e prejudicamos as pessoas. Quando somos restaurados, a confissão nos leva a um caminho de bênção para os outros. Por isso ele diz: então ensinarei os teus caminhos aos transgressores, para que os pecadores se voltem para ti. Ó Senhor, ele vai dizer mais para diante, dá palavras aos meus lábios e a minha boca anunciará o teu louvor. É muito interessante ver como o salmista vai sair de dentro de si para abençoar a vida dos outros e para proclamar o louvor de Deus. Ele quer perdão, libertação dos crimes de sangue descritos no versículo 14, para que a sua língua clame a justiça de Deus. Agora, o mais extraordinário, o mais impressionante de tudo, é descobrir que aquela atitude mecânica, aquela atitude religiosa impensada, é curada, é sarada quando acontece a bênção da confissão. A gente vai descobrir que aquela atitude religiosa, na verdade, tem uma sintonia completa com o pecado. Eu nem sei o que surge antes, se é a mecânica externa que dá luz ao pecado ou se é o pecado que produz aquele tipo de espiritualidade estéril que não tem vida nenhuma. Então é tão impressionante ver a grande descoberta da teologia da confissão. Diz o verso 16: não te deleitas em sacrifícios, nem te agradas em holocaustos, senão eu os traria. Os sacrifícios que agradam a Deus são o espírito quebrantado, um coração quebrantado e contrito a Deus não desprezarás. Então, diz o verso 19, te agradarás dos sacrifícios sinceros, das ofertas queimadas e dos holocaustos e novilhos, eles serão trazidos sobre o teu altar em Sião, em Jerusalém, contexto do salmista. Não é interessante, meu querido amigo, minha prezada amiga, descobrir que o salmista agora diz: Deus, tudo que eu faço no templo, toda a minha sistemática de adoração, no fundo, no fundo, eu sei que aquilo simboliza o meu contato contigo, mas aquilo não é a essência das coisas. O que o Senhor quer mesmo é aquele coração atingido, contrito, ó Deus, que se volta para ti e que agrada o Senhor de verdade. Que Deus abençoe o seu coração para ter coragem de fazer a confissão e renovar a sua mente, o seu coração, na direção certa de descobrir o que é verdadeira espiritualidade e genuína adoração.
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5: Caminho no Deserto, Soraya Moraes.

0: Caminho no Deserto, Soraya Moraes. A arte de desresolver. Aqui está uma coisa que você precisa aprender: a arte de desresolver. Isso se aplica somente nos casos em que a resolução tomada anteriormente não é mais sábia e nem a mais correta. Nesse aspecto, a arte de desresolver não tem nada a ver com a falta de perseverança ou firmeza. Quando reparar o erro, a arte de desresolver é um ato de extrema sabedoria e de grande coragem. Veja este exemplo. Ao saber que Maria estava grávida, sem que tivessem ambos coabitado, José resolveu deixá-la secretamente. Ao tomar, porém, conhecimento de que a concepção de Maria era sobrenatural, José fez o contrário do que havia resolvido. Ele a recebeu como esposa. Há muitas resoluções intempestivas, baseadas em raciocínios errados, frutos de uma cultura contrária ao caráter de Deus e geradas pela pecaminosidade do homem. Elas precisam ser revogadas. É exatamente aí que entre a bendita arte de desresolver. Há votos e promessas feitas impensadamente em momentos de desespero que não atingem o alvo e que não agradam a Deus. Eles devem ser anulados. A arte de desresolver é um dos mais importantes elementos na conversão de um pecador e na evolução de sua santidade pessoal. A conversão nada mais é do que uma desresolução. O filho pródigo da famosa parábola de Jesus desresolveu continuar na lama do pecado e regressou ao lar paterno. Inicie-se na arte de desresolver. Lembre-se de suas mais recentes ou mais antigas resoluções e volte atrás. Talvez você tenha resolvido nunca mais pôr os pés na igreja. Talvez você tenha resolvido abandonar o cônjuge. Talvez você tenha resolvido vingar-se de alguém. Talvez você tenha resolvido entregar-se às aventuras da carne. Talvez você tenha resolvido brigar com Deus. Talvez você tenha resolvido jogar fora toda a sua herança cristã adquirida até agora. Use a arte de desresolver para proteger-se do tédio, do vazio, da vaidade, da loucura, da dor, do remorso, do desespero, do suicídio, da arte e da morte eterna. A ti levanto os meus olhos. Salmo 123, verso 1.
1: Roberto Cruz, Deus Supremo.

0: Obed Cruz, Joe Supremo.
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3: Olá, ouvintes. Chega para você Novos Acordes, um programa da RTM Brasil em parceria com a editora Ultimato. E a edição de hoje está para lá de especial. Trazemos a banda Sola Blues, de Fortaleza, Ceará. Tenho certeza que você irá curtir muito o som alegre e tocante do Sola Blues. Puxa a cadeira, pegue a xícara de café e venha com a gente, porque começa agora Novos Acordes.
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3: A banda Sola Blues é formada pelo quarteto Jacob Félix, vocais, guitarra e gaita, Maxwell Varela, guitarra, Marden Vieira, na bateria, e Willame, no baixo. Eles estão na estrada há 15 anos, fazendo do blues um veículo para comunicar o evangelho de Cristo Jesus. A banda se chama Sola Blues porque sua mensagem tem por base as 5 solas da Reforma Protestante apresentada no estilo blues, um estilo musical que combina as raízes musicais africanas, cantadas de forma sofrida no solo norte-americano, os cantos de trabalho nos campos de algodão e a música religiosa. A Sola Blues se propõe a fazer músicas com letras diretas e de fácil compreensão, porque querem alcançar o maior número de pessoas. No programa de hoje, queremos apresentar as músicas dessa banda que cada vez se torna mais conhecida do grande público. Começamos o programa de hoje ouvindo a canção Paciência de Jó, a primeira composição do Sola Blues.

0: paciência de Jó consola blues.
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0: E no Novos Acordes de hoje nós entrevistamos Jacob Félix, integrante da banda Sola Blues. Jacob, como foi que surgiu a banda?
2: Olá, Carlinhos. Primeiramente quero agradecer de verdade o convite. É um prazer estar aqui na RTM Brasil, nesse programa maravilhoso Novos Acordes. Tivemos o privilégio de acompanhar você lá no Som do Céu, ali em Minas Gerais, quando estávamos ali juntos. Não só você, mas outros artistas maravilhosos que acompanhamos durante tantos anos. Então foi um momento maravilhoso. De verdade, obrigado pelo convite. A banda começou muito aleatória, Carlinhos. Ela começou, a gente tocava no mesmo grupo de louvor, né? Então, entre uma música e outra, tem aquele intervalozinho. Então, o Maxwell, que é o guitarrista, ele puxou um acorde, puxava um riff de blues e eu automaticamente tentava improvisar. Às vezes eu tava na bateria no louvor, então já levava um shuffle. Então, nasceu meio que de maneira aleatória. Então, a gente viu que tinha a mesma identificação, né, com blues. E a gente resolveu fazer um churrasco, reunir os amigos, né? E a gente se reuniu e começou, o Max trouxe os primeiros riffs e eu peguei o riff, já coloquei algumas letras e a gente começou a compor as primeiras músicas e a gente viu que estava dando certo, né? E aí a gente começou também a fazer versões de músicas conhecidas, né? Porque Ele Vive, Segura nas Mãos de Deus. E os convites começaram a aparecer e o feedback, o interessante é que o feedback começou a ser bem, bem interessante. Então o pessoal começou a gostar, então mais convites apareceram e a gente viu que o nosso som estava dando certo. Então aí a gente começou a focar de uma maneira mais profissional, de fazer mais composições elaboradas, não só de hobby, mas de uma maneira mais elaborada, e graças a Deus estamos aí há mais de 15 anos nesse trabalho aí com influência do jazz e do blues.
0: O nome da banda sugere que vocês gostam bastante do ritmo blues. Essa é uma paixão de todos os integrantes? E quais são as maiores referências que vocês têm, que mais inspiram vocês?
2: Pois é, inclusive é um dos principais critérios para poder entrar na banda, tem que gostar muito, muito de blues. Então, todos os componentes eles têm essa mesma paixão, né? As nossas principais influências são desde os mais antigos, os Kings, né? Albert King, Fred King, o próprio B.B. King. Aí vai pro Steve Ray Vaughan, né? Com aquela guitarra mais nervosa. Então aí depois vem para os mais atuais, Joey Bonamassa, o próprio John Mayer, né? Com aquela levada meio blues, meio pop também. A gente tem essa influência, a gente escuta muito. Porque eu acho que o blues, não só o blues, mas como toda música, ela é muito viva, né? E meio que o blues, o próprio Albert King uma vez falou que o blues é o pai de todas as outras músicas, né? Porque ele tem uma levada muito forte, ele tem uma identidade muito forte. O blues é muito feeling, né? A história do blues é sentimento, fala muito do sentimento. Então, quando você escuta um blues e entende, né, aqueles acordes com sétima menor, então traz aquele sentimento. Isso tocou muita gente, toca muita gente, porque a gente entende que é uma ferramenta muito poderosa, principalmente para levar uma mensagem positiva, levar o evangelho. Porque daí vem o nome Sola Blues, que somos uma banda de blues firmada nas cinco solas do cristianismo, né? Então a gente entendeu, pegou esse gosto musical, pegou essa paixão nossa pelo blues e fez disso uma arma poderosa para poder falar do evangelho, para poder tocar o coração das pessoas através desse estilo musical que a gente ama muito.
0: A formação atual é a mesma desde o início? Teve alguma mudança no correr dos anos?
2: Não é a formação original. Os únicos membros originais da formação original é eu e o Maxwell, que é o outro guitarrista, né? Os outros membros, eu acho que o baterista e o baixista estão conosco há uns 3 anos, né? Houveram algumas mudanças, principalmente no baixista e no baterista durante esses anos, mas a gente sempre tentou permanecer com essa levada, né? Outras pessoas entraram. Porque aqui no Nordeste, na verdade, é bem difícil encontrar pessoas que se identifiquem com esse estilo, né? Porque Cada estilo de música tem a sua personalidade, cada estilo de música tem a sua característica, né? E encontrar alguém que entenda o feeling do blues, né? Que é aquele, na nossa concepção, é aquele, não é uma música complicada, mas também não é simples. Então é um arroz e feijão bem temperado. Então a pessoa entender esse feeling, né? Entender que existem acordes, existem nuances onde a bateria entra no lugar certo, as guitarras principalmente se destacam muito, né? Então a gente, para poder encaixar nisso aí, não é muito fácil. Então, mas graças a Deus a gente conseguiu estar com essa banda, né, há 3 anos, e eu acho que é a nossa melhor formação, porque os meninos realmente eles gostam de blues, né? Eles entendem o feeling do blues e faz com que a gente consiga fazer um trabalho legal, um trabalho excelente, que é o que a gente busca sempre, né? Tentar buscar excelência no que faz, tentar colocar qualidade no que faz, tentar colocar amor no que faz, tentar colocar um sentimento verdadeiro no que faz, principalmente se tratando de blues, porque a gente entende que o blues é muito sentimento envolvido, né? A história do blues tem muito isso. Então hoje essa formação atual está com uns 3 anos, né? E os fundadores originais é eu e o Maxwell.
3: E vamos de música. Trazemos agora a faixa Não Deixe Para Amar Depois, uma composição de Jacob Félix e Maxwell Varela, criada na pandemia.

0: Essa foi Não Deixe Para Amar Depois, com Sola Blues.
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0: Jacob, vocês lançaram em 2015 o EP Segue Seu Caminho. Além dele, lançaram também diversos singles. Quais são as canções que mais representam a banda?
2: Carlinhos, essa seria uma pergunta muito difícil de responder, porque assim, em 2015 a gente fez um combo, né, para poder lançar o nosso primeiro EP, mas no decorrer dos anos seguintes a gente sempre decidiu lançar singles. Porque os singles que a gente lançava, as músicas que a gente lançava, elas falavam muito do que a gente estava vivendo, do que estávamos sentindo naquele momento. Então, cada música, na verdade, nossa, tem uma história, né? Teve uma música que a gente fez na pandemia, no período da pandemia, 2019, 2020, que se chama Não Deixe Para Amar Depois, que é falar justamente do amor, que daquele momento que você, às vezes, está na correria do dia a dia, acaba esquecendo de passar mais tempo com quem você ama, falar, expressar o seu amor por quem você ama. Às vezes a gente tá nessa correria e a pandemia mostrou muito isso, né? A pandemia mostrou que às vezes não compensa tanto essa correria por dinheiro, tanto essa correria, tantos bens guardados, porque aquele período terrível que a gente passou, ele mostrou que isso realmente não vale de nada. Então essa música, ela tem a sua história. A nossa última música lançada foi em 2023, eu acho, se eu não me engano, 2023, que ela se chama Big Graça, que teve também um contexto, né, na banda, que a gente precisou expressar isso para falar o quão importante é a graça de Deus, o quão maravilhoso é a graça de Deus, que nos constrange, faz com que a gente volte para Ele para poder retribuir esse amor. Então, cada música da banda, ela tem uma história, assim, ela não foi meio que criada aleatória. Ela tem um contexto, tem alguma dor, né? Tem alguma mensagem específica que a gente quer passar. Mas eu destacaria uma que seria a primeira, que ela se chama Paciência de Jó, que foi a primeira a música que a gente realmente se sentou para poder compor, né? Ela fala da paciência de Jó, que mesmo de meio a tantas aflições, ele não abandonou a fé em Deus. Né? Então, se fosse para destacar, eu destacaria essa, a nossa primeira música, Paciência de Jó.
0: Jacob, conta pra gente sobre a rotina da banda, ensaios, composições, arranjos, como é que vocês se dividem?
2: Geralmente, Carlinhos, a gente tem um ensaio semanal, ou 15 dias, tem um pequeno home studio em casa, quando tem uma bateria eletrônica, eu tenho lá, né, a gente comprou recentemente uma mesa digital, a gente comprou um power play que é fone de ouvido, porque é assim que também não perturba os vizinhos. E a gente geralmente tem essa rotina de, se tiver um evento próximo, a gente ensaia semanalmente, se não, a gente tenta se encontrar de 15 dias. Não só para ensaiar, às vezes a gente senta, às vezes eu e o Max senta, que a gente é o que mais compõe, então às vezes senta, tem uma ideia, cara, Max, tem uma ideia, vem aqui. Então ele vai lá em casa, a gente senta, compõe, faz algum arranjo, cria alguma letra. A gente também tem feito algumas versões, né? Como a gente está sendo muito chamado para tocar nas igrejas, apesar de a gente não tocar só em igrejas, mas às vezes quando a gente vai tocar em igrejas, a gente sempre faz algumas versões para poder o pessoal interagir, né? Ter aquela comunhão de cantar junto conosco, não só cantarmos as nossas autorais, mas também fazer o pessoal cantar junto com a gente, né? E a gente faz geralmente isso, quando o Max tem uma ideia, a gente quase toda semana a gente tá aqui no home gravando alguma coisa. A gente tem uma pasta meio aqui que se chama balaio, né? Porque às vezes a gente cria um riff, cria uma letra e vai jogando lá. Então às vezes quando a gente tá querendo alguma coisa, alguma ideia, a gente vai lá naquele balaio e resgata algum arranjo, alguma letra e finaliza a música, né? A gente consegue finalizar o arranjo, finaliza a versão que a gente quer fazer. Então a gente geralmente tem esses encontros meio que semanais para poder a banda continuar produzindo, continuar compondo músicas novas, porque a gente entende que não pode parar, né? Eu acho que é um propósito que Deus colocou em nosso coração e a gente tenta criar essa rotina para manter a banda viva, né? E nos manter vivo, na verdade, que a música é um combustível maravilhoso para as nossas vidas.
0: O Sola Blues tem algum projeto planejado para um futuro próximo?
2: Sim, a gente tem sim. A gente tem muitas pessoas no Instagram, né? Às vezes eles pedem muito um EP de versões, que como a gente costuma fazer versões e quando a gente toca nos eventos, o pessoal gosta muito, porque a gente coloca uma gaita, né, coloca um slide, coloca toda essa carga de arranjos do blues, né? Então o pessoal pede muito, rapaz, faz um EP de versões da harpa. O pessoal pede muito música da harpa, do cantor cristão, essas músicas mais antigas em versão de blues. Então a gente tem esse projeto que está um pouco engavetado, a gente até gravou algumas músicas, mas está um pouco engavetado, porque agora a gente está focando em mais um autoral nossa, né? Ela já está meio que pré-pronta, né? Então falta só alguns arranjos, dar aquela polida para poder a gente finalizar. Então acho que até o final desse ano, um pouco antes, né, a gente tem uma ou duas músicas autorais para lançar. Em paralelo a isso, a gente está tentando trabalhar nesse EP, né, nesse projeto com versões, com a nossa cara, com o nosso tempero, né, de algumas músicas conhecidas, algumas tradicionais, outras mais recentes, né, mas a gente vai sim lançar um EP com versões.
0: Jacob, muito obrigado pela sua participação, pela participação do Sola Blues no programa Novos Acordes de hoje. E contamos com vocês em outras oportunidades.
2: Ah, Carlinhos, nós que agradecemos demais o convite, agradecemos demais, ficamos muito felizes e lisonjeados por essa oportunidade de estar aqui conversando com você, conversando com todos os ouvintes aqui do programa Novos Acordes, a todos da RTM Brasil, né? E sempre que precisar, estaremos aqui à disposição, né? Prazer conversar com você, prazer conhecer você pessoalmente, né, ali em Minas Gerais, no Som do Céu. Ficamos muito felizes, não só você, mas o Paulo César, toda aquela turma maravilhosa que a gente escuta, que a gente admira, né? Então foi um momento mágico ali pra gente. E muito obrigado. E sempre que precisar de um blues aqui na programação dos Novos Acordes, pode contar com a gente, que a gente vem aqui participar com todo o prazer. Então que Deus abençoe você, Deus abençoe todos os ouvintes e até a próxima, se Deus quiser, Carlinhos.
0: Vamos ouvir mais uma canção da banda Sola Blues de Fortaleza, Achando Graça.

Achando Graça, com Sola Blues. E ao som da música da banda Sola Blues, encerramos o Novos Acordes de hoje. 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Novos Acordes é um programa da RTM Brasil em parceria com a editora Ultimato. Eu sou Carlinhos Veiga e nós nos vemos na próxima edição. Até lá!

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5: Oi, ouvinte da RTM Brasil, que alegria começarmos mais um Diário de Viagem de Wesley e Marlene juntamente com você. A gente tem colocado nos diários que temos feito testemunhos, entrevistas, encontro com pastores, líderes, e isso tem sido muito bom, porque há um convívio da igreja, do povo de Deus, fazendo parte desse nosso diário de viagem. Numa igreja que vamos, às vezes encontramos ali algumas pessoas que testemunham sobre a Rádio Transmundial, e isso tem sido muito bacana, muito bacana. Mas hoje nós queremos falar de algo muito especial, porque nas nossas andanças, a gente, durante os nossos 46 anos, a gente tem um convívio com muitas pessoas que a gente às vezes nem conhece, e de repente está ali um testemunho vivo de um encontro nas nossas apresentações, e que isso fez uma certa diferença na vida dessa pessoa, né? E a gente quer contar a história aí de um encontro muito bonito que a Marlene teve, e eu não quero passar na frente, mas vou deixar para ela falar. E eu quero perguntar, Marlene, como é que foi esse encontro, com quem foi esse encontro, qual a história desse encontro que aconteceu entre você e essa pessoa?
6: Um convite, Wesley. Eu recebi um convite de uma querida irmã que eu não a conhecia pessoalmente, mas só por conversas e mensagens trocadas pelas redes sociais, né? E ela sempre manifestava um carinho diferente, e a gente conversava sobre música, porque ela, a área dela é uma área musical, de adoração, e ela trabalha na igreja que ela frequenta, ela ministra louvor. Então ela tem, assim, a atividade que ela mais ama fazer é estar ministrando louvor e adoração na sua igreja. Então, Wesley, eu recebi esse convite para tomar um café da manhã, porque eu fiz aniversário, né? E ela deu os parabéns, falou: eu quero tomar um café da manhã com você, eu quero conversar, vamos bater um papo, eu tenho algumas coisas para te contar. E aí, isso foi bem, com bastante antecedência, eu me organizei e fui para esse café da manhã com ela.
5: Foi num hotel, né?
6: Sim, foi num hotel, a gente até registrou, tiramos fotos, né? Ela tirou, mas foi assim, algo muito emocionante mesmo, Wesley, porque ela foi com o esposo dela, e ali ela começou a me dar um testemunho de vida, da vida dela, que ela ouvia as nossas canções. Em especial, ela citou umas duas canções que fez uma grande diferença na vida dela. Quando ela era adolescente, se não me engano, quando ela tinha 13 anos de idade, a mãe dela colocava essas canções, se não me engano, num cassete para ela ouvir. E ela começou a gostar demais e ouvia. E ela teve um sonho, né? Ela foi... ali ela foi sonhando para o futuro, coisas da vida dela, e ela disse que sonhava um dia me encontrar pessoalmente, e ela ficou muito emocionada, ela chorou, nós choramos juntas, né? E ela me contou detalhes da sua vida, e foi um momento, Wesley, muito, muito interessante, porque eu até comentei com ela o seguinte, que a gente... Deus nos dá canções, a gente compõe música, mas eu nunca considero que aquela música é só minha. É uma música, assim, que Deus nos dá, que nos inspira a compor para abençoar vidas, para Ele mesmo estar abençoando. Nós somos apenas instrumentos, né, do Senhor, para fazer diferença no coração das pessoas, para trazer alívio, para trazer refrigério, para trazer cura, libertação, motivação, encorajamento, né? E foi isso que eu pude perceber. Falei assim, há tantos anos essa música abençoou essa irmã, essa mulher, e produziu frutos, né? Frutos que eu pude ver com os meus próprios olhos, ela contando o que ela faz hoje, com quem ela grava, as pessoas, o ministério que ela leva tão a sério. Né? Isso foi muito edificante, Wesley, foi mais assim, e tocante para mim, porque eu pude perceber quanto vale a pena nós semearmos com a nossa arte, né? No caso, eu com a minha música, com as minhas composições, juntamente com você. E às vezes você pensa assim, é simplesmente uma canção, vou gravar aqui, né? Vai ficar bonito, vai ficar lindo. Mas atrás de tudo isso tem um mover grande de Deus. Quantas e quantas vezes a gente ouve testemunho desse tipo, né? De pessoas que chegam falando assim, olha, quando você louvou o Senhor com essa música, quando você cantou aqui na minha igreja, eu senti algo diferente. Então, isso não é para engrandecimento nosso. Eu senti uma grande unção de Deus. Então, assim, isso é o que vale a pena. Porque aplauso, né, Wesley? Aplauso, nós já tivemos muito no passado, quando nós cantávamos com outras motivações, e você cantar para a glória de Deus é algo muito diferente, e edificante para a nossa vida, para o nosso coração, né? Então, eu considero esse encontro um encontro emocionante, que fez, assim, eu ganhei o mês, eu ganhei a comemoração do meu aniversário, ela me presenteou com um lindo colar também, mas assim, eu falar o nome dela é Sirlene Santos, ela é cantora, adoradora, e assim, foi isso.
5: Que testemunho bonito, Marlene. Puxa, quando você me contou isso, eu fiquei assim muito feliz desse encontro. Eu não fui, mas foi muito bom saber desse encontro com você e a Sirlene. E para coroar, né, de êxito esse encontro, eu quero relembrar uma música aqui do nosso querido Vavá, que fez pensando na minha história, na história da minha vida no Milad, que é Sinais de um Grande Amor.

0: Você ouviu aí com Wesley a canção Sinais de um Grande Amor. Pois é, espero que você tenha gostado desse testemunho. E nós já vamos terminando assim o nosso diário de viagem com Wesley Marlene. Um grande abraço e até o próximo programa.
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Você ouviu Carlinhos Félix falando de vida. A arte de inclinar-se. Para que ao nome de Jesus se dobre todo o joelho, nos céus, na terra e debaixo da terra, e toda língua confesse que Jesus Cristo é o Senhor, para a glória de Deus Pai. Filipenses 2, verso 10 ao verso 11. Estamos caminhando lentamente nesta direção. Vamos chegar até lá, e para tanto é preciso reconhecer duas coisas ao mesmo tempo: a nossa pequenez e a grandiosidade de Deus. Só assim o homem se inclina diante de Deus e ora, e confessa, e adora. A Bíblia está cheia de exemplos de pessoas que souberam se inclinar diante de Deus, porque viu claramente a mão de Deus no desempenho de sua responsabilidade. O servo de Abraão se inclinou e adorou ao Senhor. Está em Gênesis 24, verso 26. Porque ouviu que Deus os tirara do Egito, os filhos de Israel inclinaram-se e adoraram. Está em Êxodo 4, verso 31. Porque viu o anjo do Senhor impedindo a marcha da jumenta, o próprio Balaão inclinou a cabeça e prostrou-se com o rosto em terra. Números 22, verso 31. O mesmo fizeram o rei Davi e toda a congregação. Está em 1 Crônicas 29, verso 20. O rei Ezequias e toda a congregação. 2 Crônicas 29, verso 30. O escriba Esdras e todo o povo. Está em Neemias 8, verso 6. A arte de inclinar-se não mexe só com o corpo. Assim como a circuncisão não é apenas física, ou assim como o ato de contrição não é apenas rasgar as vestes. É preciso, antes de tudo, rasgar o coração. Circuncidar o coração, inclinar o coração. A inclinação do corpo perante o Senhor é mais um sentimento do que uma ginástica. É um sentimento dominante, inteligente, natural e alegre, que acaba com a distância sem acabar com o respeito. E agora chegando para você, Comunidade da Vila, nosso louvor.

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4: Será que você tem alguma doença genética? Então ouça a mensagem para hoje. A fibrose cística, mucoviscidose, é uma doença genética hereditária causada por alterações em um gene responsável pelo transporte de sal e água nas células. Como resultado, o organismo produz secreções espessas que afetam principalmente os pulmões e o sistema digestivo. E entre os sintomas mais comuns estão tosse persistente, infecções respiratórias frequentes, dificuldade para ganhar peso, fadiga e problemas digestivos. Sem tratamento adequado, pode causar danos progressivos e graves complicações. As doenças genéticas revelam a fragilidade humana desde a concepção. Elas mostram que muitos sofrimentos não resultam apenas de escolhas pessoais ou fatores ambientais, mas também atingem a própria estrutura biológica da vida. Dependendo da enfermidade, seus efeitos podem influenciar profundamente a forma de viver, pensar e sentir, tanto pelas alterações físicas quanto pelo impacto emocional e social causado pelas limitações que impõem. Entre as principais causas das doenças genéticas estão a herança de genes alterados, transmitidos pelos pais, mutações espontâneas que surgem durante a formação do embrião e alterações cromossômicas, como ocorre na síndrome de Down. Fatores ambientais, como radiação intensa, certas

0: pecados individuais. Conforme Jesus explicou ao falar de um homem cego de nascença, elas apontam para a condição de toda a humanidade. Esta é a marca pelo pecado que escraviza a todos pelo medo da morte. Por isso, cada ser humano precisa receber o perdão e reconciliação com o Criador juntamente com a promessa da ressurreição por Cristo Jesus. Assim, aguarda a plena restauração prometida em Cristo Jesus. Você crê assim? Você quer uma cópia escrita dessa mensagem? Então, acesse o site ruajanos.com.br. Eu vou soletrar: ruajanus.com.br. Até já.
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7: Olá, você que acompanha o

0: São Notícia, eu sou Lucas Meloni, produtor e apresentador deste programa da RTM que embarca nas novidades e nas principais temáticas do meio missionário brasileiro e mundial. Seja muito bem-vindo, seja muito bem-vinda a todos que nos acompanham pela grade da RTM e também em podcast nas principais plataformas digitais. E nessa edição do Missão Notícia, nós conversaremos com Eduardo Isidio, que é diretor nacional do Alfa Brasil. Nós vamos falar sobre um projeto muito interessante que o Alfa tem começado a realizar em parceria, visando aí a Copa do Mundo 2026. Eduardo, seja muito bem-vindo aqui ao Missão Notícia da RTM Brasil.
1: Olá, muito obrigado por me receber aqui. Um grande olá para todos os ouvintes da rádio e é um prazer imenso estar aqui com vocês.
0: Eduardo, antes de nós começarmos a falar propriamente do projeto, eu gostaria que você explicasse para o público que nos ouve o que é o Alfa Brasil, e quais as iniciativas que a organização desenvolve.
1: Muito bem. Pessoal, o Alfa Brasil, nós somos uma organização sem fins lucrativos e para muitas pessoas pode estar sendo a primeira vez que está ouvindo falar sobre o Alfa. Quando a gente fala Alfa, é Alfa com PH, Alpha, e é um projeto que ele iniciou em Londres, né, na década de 70, e ele era um projeto voltado para novos cristãos. E ele tem crescido ao longo de todos os anos. Hoje o Alfa já existe em mais de 180 países. Já foi traduzido para mais de 115 idiomas e você pode olhar ele como um curso para novos cristãos, um curso para evangelização, um curso para você fazer um discipulado. Na verdade, a gente disponibiliza um material em vídeo, como se fosse uma temporada, uma série, são vários episódios, e cada episódio ele vai falar sobre um tema. E esses temas vão tratar da base da fé cristã, ou seja, vai falar sobre propósito de vida. O outro vídeo vai falar quem é Jesus, por que ele morreu, como eu posso ter fé, por que eu devo ler a Bíblia. Então ele vai tratar esses temas que são a base da fé cristã e ele é disponibilizado para qualquer pessoa. Você pode fazer Alfa na sua igreja, no seu colégio, na sua escola, faculdade, no trabalho, em prisões. Hoje tem diversos Alfas acontecendo em batalhão de polícia, enfim. Vários locais você pode fazer o Alfa e ele é 100% gratuito. Tudo que eu falar sobre Alfa, seja PDF, seja treinamento, seja os vídeos, é tudo gratuito.
0: Muito legal. Eduardo, vocês desenvolveram esse projeto em parceria, né? Um projeto que aproveita aí a temática da Copa do Mundo 2026. Como é esse projeto e qual a proposta que ele procura desenvolver?
1: Perfeito. Existem diversas organizações ao redor do mundo que oferecem conteúdos para ajudar na evangelização. Dentre elas, vocês já devem ter ouvido falar do Go Action, o próprio The Chosen, Christian Vision, a CRU, que trabalha com universidades, missionários, enfim, tem diversas organizações que têm essa mesma base, que é propagar o evangelho. E globalmente, a CRU, junto com a Jesus Film, e outras organizações, eles se juntaram para fazer um projeto chamado, em inglês, né? Chama Victory Beyond the Cup. Aqui no Brasil, acredito que vai se chamar Vitória Além da Taça. E é um projeto que a gente vai focar muito na evangelização durante a Copa do Mundo. Porque, principalmente no Brasil, a gente sempre fala, né, que o Brasil, como que ele começa a funcionar depois, no começo do ano? Ele funciona depois do Carnaval. Aí depois ele para para Páscoa. E aí, quando tem Copa do Mundo, ele para na Copa do Mundo. E depois tem eleição. E a gente, às vezes, coloca isso na nossa cabeça de que eu vou esperar as coisas acontecerem para eu fazer alguma coisa. E o Alfa, juntamente com outras organizações globalmente, nós vamos lançar essa campanha, Vitória Além da Taça, onde nós vamos disponibilizar para qualquer pessoa um conteúdo em vídeo. Serão 5 vídeos, mais um kit em PDF. Que lá fora o pessoal chama de watch party, né? É quando você convida as pessoas, você vai convidar os seus amigos para assistir um jogo da seleção na sua casa. 5 minutos, 10 minutos antes do jogo, você passa esse vídeo e você tem uma conversa muito relevante, que vai fazer as pessoas refletirem sobre fé, sobre esperança, sobre propósito.
0: Eduardo, quantas pessoas trabalharam ou têm trabalhado nesse projeto? Eu queria que você falasse um pouco do capital humano que está envolvido nessa iniciativa, que eu imagino que seja uma das grandes, apostas da organização nesse ano de 2026, né?
1: Sim, com certeza. Assim, eu não vou conseguir mensurar exatamente a quantidade de pessoas, mas pensa que, como a gente trabalha com produção de vídeo, e todas as pessoas que estiverem ouvindo aqui, vocês podem pesquisar depois os vídeos que a gente produz no Alpha, tanto como curso quanto esse projeto, literalmente são grandes produções. O nosso último lançamento, um dos produtores foi inclusive um dos produtores da Netflix que trabalhou junto com Stranger Things, aquele seriado que ficou bem conhecido. Então, produção, roteiro, filmagem, edição, pessoas que são entrevistadas na rua. Então, a gente tem globalmente aí mais de 1.000 pessoas envolvidas. E tirando a quantidade de pessoas, tem um alto investimento também feito. Para vocês terem uma noção, para cada episódio do Alpha que nós temos, foi gasto 1 milhão de libras. Nesse projeto específico para trabalhar com os vídeos na Copa, a gente está falando de mais ou menos cerca de 15 mil dólares por aí, para a gente começar a falar desse projeto. E aí, eu estou falando aqui de valores e é muito interessante, né? Porque nós somos uma organização sem fins lucrativos, como todas essas outras que eu falei. E, meu, da onde que vem esse dinheiro se vocês não vendem nada, se vocês dão tudo de graça? É literalmente pessoas que acreditam na missão e que têm procurado, né, que realmente conhecem o trabalho e que investem para a gente conseguir entregar com toda essa qualidade. Então, a gente tem pessoas que oram, que tudo que a gente faz é com base na oração. A gente tem pessoas que produzem o conteúdo e pessoas que investem também.
0: É muito interessante você falar sobre essa questão da rede de parceiros, né? Sempre que a gente fala da obra missionária, a gente precisa falar das pessoas que seguram as cordas, né? Que é um termo muito popularizado nesse meio missionário. Qual o tamanho dessa rede? E em quantos países? Eu queria que você reforçasse isso. Em quantos países, ao mesmo tempo, esse projeto será trabalhado?
1: A gente tem a expectativa, de atingir mais de 200 países ao redor do mundo com todo esse projeto. E essa união das organizações, principalmente aqui no Brasil, ela tem trazido muita força, muita credibilidade. Se a gente for ver, eu acho que muitas pessoas conhecem, por exemplo, o The Chosen aqui no Brasil. Só o Instagram do The Chosen, ele é o segundo maior do mundo aqui do Brasil. O brasileiro é muito engajado. Ele tem muito engajamento nas redes sociais. E quando a gente uniu as forças com essas outras organizações, com a CRU, que trabalha com universidades e missionários, tem diversos conteúdos que eles disponibilizam também. Go Action faz um trabalho lindo no Nordeste. Nós, como Alfa, que já, como eu falei, está em mais de 180 países. Cada um trabalha de um formato e de um jeito. E a gente está percebendo que quanto mais a gente está caminhando próximo, o impacto está sendo muito maior. Porque o Alpha, ele tem uma sequência, por exemplo. Se você assiste um episódio do The Chosen, você às vezes assiste como um entretenimento, talvez, se você nunca ouviu falar sobre nada. E aí a pessoa fala: eu quero conhecer um pouco mais sobre isso. E aí ele vai entrar no Alpha para conhecer esse processo. E a gente acredita que esse projeto na Copa do Mundo vai trazer esse despertar para muitas pessoas. Eu só fui convidado para assistir um jogo de futebol da seleção. Eu vou gritar ou eu vou. Tomara que a gente grite, né, gols. Mas quem sabe pode acontecer um choro também aí, se a gente não for bem na Copa. Mas além de tudo isso, as pessoas vão despertar para falar um pouco mais sobre o propósito de vida, sobre quem é Jesus. E a gente sabe que há uma sede gigantesca dentro das pessoas atualmente.
0: Eduardo, tem um kit que é disponibilizado gratuitamente, há um site, inclusive, já disponível, está no ar já. O que contém esse kit? O que que o público pode ter acesso a partir desse canal oficial?
1: Muito bem. Se vocês procurarem no Google, né, vocês vão achar o site Victory Beyond the Cup. O site que está disponível é o site americano. O site da América Latina está sendo finalizado e nós teremos também um website específico para o Brasil que vai trazer os conteúdos em português. Esse kit que nós estamos enviando para pastores, líderes ou para pessoas comuns também que querem aproveitar e ter essa oportunidade de evangelizar a família, eles vão conter os vídeos, né? A gente vai mandar um link que a pessoa vai poder baixar todos os vídeos que estão sendo produzidos. A gente vai mandar um vídeo de motivacional e para convite das pessoas. No guia do anfitrião, nós temos alguns PDFs que vai explicar como a pessoa vai abordar as pessoas que ela vai convidar, como ela pode fazer parte. A gente vai ter um plano de oração para antes, durante e depois da Copa, né, do Mundial, vídeos de testemunho. Nós vamos ter um PDF também explicando como você ser esse anfitrião, né, hospedar as pessoas na sua casa, como receber bem as pessoas. E aí a gente vai ter os 5 vídeos que eu comentei, mais os PDFs para um guia de conversação, né, que é a introdução do projeto, Vitória Além da Taça. Aí o segundo vídeo, ganhamos ou perdemos? Depois, Jesus, quem é Jesus? Depois, os quatro. E depois, o que segue? Como continuar nessa comunidade? Como continuar falando sobre isso?
2: Muito bem. Eduardo, esse conteúdo está disponível em espanhol, né? Você falou também do site americano. Tem uma previsão de quando deve ser disponibilizado em português, quando o público brasileiro vai poder acompanhar esse conteúdo mais de perto?
1: Sim, agora no final de abril, o site, o pessoal da América Latina vai estar disponibilizando todo o conteúdo, e a gente acredita que entre o final de abril agora e o início de maio, nós vamos conseguir disponibilizar o conteúdo em português. Então, eu peço para você, se você entrar no site Vitória Além da Copa, Vitória Além da Taça, né, que é o site americano, você já consegue se cadastrar lá, mas eu quero deixar aqui, eu acho que a melhor opção para todos vocês que estão nos ouvindo é entrar nas nossas redes sociais, no Instagram do Alfa Brasil, que é arroba alfabrasil com PH, ou entrar na nossa comunidade de WhatsApp também, no nosso perfil do Instagram, nos stories, a gente tem lá o link para você entrar direto na comunidade de WhatsApp, porque lá vai ser o primeiro canal onde nós vamos divulgar todo o conteúdo.
2: Eduardo, bom, essa iniciativa eu imagino que deva gerar outras, né, iniciativas aí para alcançar o público a partir de uma temática tão específica. Você já pode adiantar para a gente alguns outros projetos que derivam dessa ação?
1: Claro, nós, como eu falei, a gente está pensando justamente na sequência. Pensa assim, você vai convidar a pessoa para assistir o jogo na sua casa, vai convidar, e aí a gente tem 5 vídeos onde a gente vai falar sobre propósito de vida, sobre Jesus, e vai iniciar essa conversa. A partir daí vai acabar a Copa do Mundo. Lá no final de julho vai acabar a Copa do Mundo. A ideia que a gente chama de call to action, né? O que que as pessoas vão fazer depois disso, na hora que acabar tudo isso? A gente quer continuar ouvindo as pessoas. E o princípio básico que a gente tem como evangelização é o ouvir. A gente tem um lema que a gente fala, o amor escuta. E muitas vezes a gente não escuta, não tem escutado o que o mundo tem tentado nos dizer. E o mundo está colocando uma mensagem de socorro. Então a gente vai incentivar todas as pessoas a, quando participarem dessa campanha, ao mesmo tempo depois a gente vai apresentar todos os conteúdos que todas essas outras organizações têm produzido, como a CRU, como The Chosen, o Alfa em específico, em meados de agosto. Eu vou dar um spoiler aqui, isso é novidade, não vou poder falar muito, ok? Mas nós temos um conteúdo chamado Alfaados, que é justamente para a evangelização da geração Z. E nós vamos lançar a edição Brasil. Nunca foi a primeira vez que um país vai lançar um conteúdo nesse formato que nós vamos lançar. Vai ser no final de agosto. Então a ideia é esses projetos sempre se unirem um ao outro. Acabando essa campanha da Copa, a gente vai fazer outras campanhas de evangelização utilizando as ferramentas de todas as organizações que estão juntas.
2: Muito bem. Bom, agora, para quem nos ouve, Eduardo, uma questão muito bacana é que o Alfa ele trabalha muito o aspecto da liderança também, né? Eu queria que você falasse um pouco para os líderes que nos ouvem, pastores, missionários, líderes de ministérios ou organizações, né? Como essas pessoas, esses líderes, podem aproveitar oportunidades e eventos como a própria Copa do Mundo para engajar igrejas e as suas organizações na causa missionária? Como esses eventos podem ser uma janela para a obra missionária?
1: Boa pergunta. E eu quero motivar os pastores, líderes que estão nos escutando, justamente para nós pensarmos diferente daquele comentário que eu fiz aqui, que nós, como brasileiros, sempre ficamos refém do calendário que é colocado nacionalmente. Não dá para fazer nada na época do carnaval, por exemplo, porque a única coisa que a gente consegue fazer é um acampamento para levar os jovens da igreja. Mas, na verdade, talvez o que desanima talvez pastores e líderes mensurar o quanto isso vai dar de trabalho. Ah, como é que eu vou organizar no calendário da minha igreja? Eu vou precisar sobrecarregar minha liderança para eu fazer algum projeto de evangelização ou alguma coisa do tipo. E eu estou aqui para falar para todos vocês, pastores, líderes, que existem não só como Alfa, mas existem diversas organizações, diversas pessoas que oferecem ferramentas gratuitas, muito boas, que podem ajudar a sua igreja a evangelizar, a trazer mais pessoas para o seu ministério, a engajar muito mais as pessoas que já fazem parte da sua igreja. E eu tenho tido essa experiência com o Alfa ao longo de todos esses anos. Por exemplo, o Alfa não é uma ferramenta que demanda da liderança. Pelo contrário, ela ajuda a gerar mais líderes, porque como ela acontece em pequenos grupos, ela não demanda de pastores, de teólogos, porque todo o conteúdo já está no vídeo. Então, nós treinamos pessoas para serem anfitriões, que são pessoas que vão receber outras pessoas, oferecer um café ali, um bolo, enfim, receber as pessoas, ter uma hospitalidade e passar um vídeo. Então, isso, no decorrer do tempo, vai aguçando aquele senso de liderança das pessoas, o senso de evangelização, e as pessoas vão se engajando cada vez mais na igreja local. E esse é o maior intuito de nós, como Alfa, é expandir e ajudar a igreja local. Então, conte sempre conosco.
2: Eduardo, as iniciativas do Alfa, as que vão além desse projeto da Copa do Mundo, elas são disponibilizadas como? As pessoas conseguem fazer cursos presencialmente ou as atividades são concentradas em uma plataforma? Explique para o público que nos ouve como é o acesso a esse conteúdo.
1: Claro. Se você quiser buscar mais informações somente sobre o Alfa, você pode entrar no nosso site, que é vempraoalfa.org, e o Alfa sempre com PH, vempraoalfa.org. Lá você vai ter muitas informações sobre o que é o Alfa. Aí você conheceu, você pode ir no nosso Instagram, que é @alfabrasil, @alfa com PH, Alfa Brasil, e você pode mandar mensagem no nosso direct também, e saber um pouco mais sobre o que é o Alfa. Dentro dessas informações, você pode participar de um treinamento nosso online, que é totalmente gratuito também. A nossa equipe dá diversos treinamentos no decorrer das semanas. E aí você conheceu a ferramenta, fez o treinamento. Ah, eu quero baixar os vídeos, quero assistir e quero levar o Alfa, quero fazer na minha família, ou quero levar para minha igreja, para o meu grupo de jovens. Nós temos uma plataforma chamada meu.brasil.alfa.org. Eu vou repetir devagar para você anotar. meu.brasil.alfa com PH.org. Nessa plataforma, você vai se cadastrar com seu e-mail, seu telefone, gratuitamente, e lá você já vai ter acesso a todo o conteúdo do Alfa, todos os cursos, vídeos de treinamento também nós temos lá. Hoje, o Alfa oferece material para trabalhar com adultos, com jovens, com adolescentes, com a comunidade surda. Nosso conteúdo nós temos em Libras também, com comunidades que não têm acesso à tecnologia, através de palestras que nós fornecemos. E nós temos também material para trabalhar com casais e com noivos. Tudo isso oferecido gratuitamente. E nós vamos dar suporte para tudo que vocês precisarem. É só entrar em contato conosco.
2: Muito bem, nessa edição do Missão Notícia nós conversamos com o Eduardo Isidio, que é diretor nacional do Alfa Brasil, que nos falou sobre o projeto que o Alfa Brasil participa junto com a CRU e outras organizações para falar sobre a causa missionária no período da Copa do Mundo. Eduardo, seja sempre bem-vindo aqui à RTM Brasil e muito obrigado por falar com a gente.
1: Eu agradeço você, Lucas, agradeço a todos os ouvintes e vamos evangelizar. A gente tem uma meta gigantesca para até 2033, todas as organizações, nós alcançarmos 100 milhões de pessoas que ouvirão falar sobre Jesus e você faz parte desse grande projeto. Deus abençoe.
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4: Olá, meu nome é Samuel, sou pastor da Igreja Evangélica Congregacional do Ipiranga e colunista do Perspectivas. Gostaria de conversar com vocês hoje sobre a necessidade de entender o que é gerenciar e liderar no campo missionário. Muitos missionários às vezes se tornam gerentes de comportamento e o gerente quer que o povo pare de fazer o errado e comece a fazer o certo. Levar do ponto A ao ponto B no aspecto comportamental. Mas o Senhor Jesus não nos chamou para policiar comportamentos, mas para liderar pessoas e levar elas a ser mais parecidas com Jesus. O gerenciamento apenas foca no resultado visível e no cumprimento de normas e regras, mas liderar foca na transformação da identidade de pessoas. Um líder que se preocupa em liderar alguém não se preocupa apenas com o que ela faz, mas por que o faz. Qual é a motivação do coração que leva a pessoa a servir? Presta atenção comigo e veja Moisés. Você pode ler o chamado dele em Êxodo 3, 10. Você pode também estudar 2 Coríntios 3, 2 a 3. E em Atos capítulo 2, entender também como Deus fez chamadas para ele. Moisés trabalhou 40 anos no Egito, ficou 40 anos no deserto, e liderou por 40 anos um povo no deserto. No Egito, Moisés aprendeu a gerenciar pessoas no começo, mas ele percebeu que o poder humano e o controle não libertam ninguém. Ele acabou matando um egípcio. Mas no deserto, 40 anos cuidando de ovelhas, Deus quebrou esse gerente e Moisés aprendeu que a autoridade do ministério não vem da posição, mas da intimidade com Deus. Ele depende de Deus, tanto que ele diz: se o Senhor não for à minha frente, eu não vou. E a liderança dele por mais 40 anos, onde ele conduz pessoas com mentalidade de escravo para se tornarem e serem o que Deus os chamou a fazer. Estes escravos não fazem apenas o que lhes é mandado por medo, mas eles estão sendo moldados e pastoreados na medida que vivem. A missão de Moisés não era transformar apenas o caráter destas pessoas a nível moral, mas era trazer cura à alma daquele povo para que, ao chegarem em Canaã, eles fossem uma nação que servia ao Senhor. Meu chamado para você, missionário, é que você pare de medir o sucesso do seu trabalho apenas pelo comportamento dos seus liderados, mas que você meça pelo coração deles. Eles estão parando de pecar por medo de você ou porque foram transformados e liderados pela presença de Deus? A sua liderança, seu exemplo de temor, tem levado as pessoas para a estrutura da sua igreja ou a estrutura do seu trabalho ou para a intimidade com o Senhor mesmo fora da estrutura? Lembre-se, o Senhor não nos deixa apenas ou nos pede para ser gestores religiosos. O Senhor nos pede para sermos líderes que geram filhos transformados à imagem de Cristo Jesus. Leve pessoas do ponto A ao ponto B, mas no nível de transformação espiritual. Que Deus abençoe você e seu ministério.
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2: Nós ficamos por aqui com este Missão Notícia, mas semana que vem nós voltamos com mais novidades missionárias. 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
0: Se quiser sugerir uma pauta da sua igreja ou organização, entre em contato comigo pelo e-mail. O meu e-mail é lucas@rtmbrasil.org.br. Eu desejo a você uma ótima semana e muito obrigado pela companhia.
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14: O corpo é a parte física do ser humano que nos permite existir no mundo. A alma é onde estão as nossas emoções, a nossa vontade e a nossa consciência. O espírito é a parte que se conecta com Deus. Juntos, formam um ser humano completo, para nós integrados. Corpo, alma e espírito. na prática. E comigo ela, nossa integrada, Renata Burjato. Fala, Bela!
15: Fala, fera! Em clima de Copa do Mundo, com integrados, com pensares e com os nossos ouvintes que não podem faltar aqui, né? Dona Miriam veio te ouvir e ver, porque lembrando que nas segundas-feiras o programa passa no nosso site, ela tá lá em Teresina, Piauí. Tudo bom? Mariana Velasco ouvindo em Cuiabá. Tem a Edileuza no Rio Grande do Norte. Magnólia também tá lá no Rio Grande do Norte. Eu pergunto pra você que tá aí acompanhando Atletas no Ar, aonde você está? Tá torcendo pro Brasil? Tem algum outro time aí da casa, dos seus descendentes que você também tá torcendo? Conta aí pra gente se tem acompanhado, vem bater uma bola aqui no Fala Fera e acompanhar o programa do começo ao fim.
14: É, e pra Miriam que dançou, seguimos com a escalação de hoje. Hoje tem integrados com o décimo desafio da quarta temporada. Tem pensares de Lovie Henrique no quadro A Copa Que Você Não Irá Ver. E, Bela, como os nossos ouvintes podem participar do nosso programa?
15: Venham pra cá. Como a turma já tem feito e você que ainda não fez, a gente tá te esperando. É o 11-974-181-456. 11, pra quem tá fora de São Paulo, 974-181-456.
14: Porque tem também aí o Fala Fera com a participação do nosso time de ouvintes. E a última volta, por isso e para isso, continue conosco, porque está começando mais um...
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14: 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Ao vivo você acompanha também o Jogo Rápido com as notícias do esporte, reprises. 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Segue lá o nosso Instagram, @programaatletasnoar, e dê aquele amei em nossas publicações. E você, fera, você, Bela, estão aí esperando o quê para participar, curtir, comentar e compartilhar? E, Bela, dê aí então as letrinhas para os nossos ouvintes.
15: É isso aí, galera. Além de acompanhar a gente pelas redes sociais e por lá ficar por dentro, dá para ouvir na íntegra também o episódio em rtmbrasil.org.br. Vai lá do lado esquerdo da tela, ícone programas, clica lá e você maratona Atletas no Ar. Com esse de hoje, 617 conteúdos produzidos aí pelo nosso querido Lovian nesses últimos vários anos. E aí você pode acompanhar tudo isso, tá? Precisando daquela injeção de ânimo para fazer uma corrida, andar de bike, começar com tudo? Então pega as orientações por lá no nosso site Maratona Atletas no Ar. E agora, Lovian? Integrados aqui na sua RTM Brasil, venha com a gente, acompanhe os detalhes dessa nova temporada. É com você, Lovian.
14: Analisei a expectativa de vida de cada uma das participantes. Já sugeri uma nova rotina de vida por meio do décimo desafio. Desafio 10, microciclo 10, de 7 a 13 de junho. Beber conforme prescrito 3 litros de água por dia e contabilize o total diário em sua garrafa virtual. Gastar 900 calorias no total de atividade física monitorada. Após a atividade realizada, contabilize o total diário e insira no contador virtual. 3. Correr 6 minutos dia, totalizando 18 minutos no total da semana na velocidade de 5 minutos por quilômetro. Vou comprovar mais uma vez que é possível reverter um relógio biológico. O cálculo estatístico de sobrevida foi feito com base na composição corporal atual. Propus uma rigorosa mudança para reverter o quadro e novas expectativas de vida. O reality conta também com a orientação da prática de atividade física durante as semanas de acompanhamento. As análises clínicas e físicas são realizadas no núcleo de saúde. NS BSA CISA e os treinos no Centro de Treinamento CT BSA CISA, sob a responsabilidade técnica do professor Luvi Henrique, CREF 019-816-G/SP. E aí, para quem vocês estão torcendo? Patrícia, Wandra, Raquel ou Karine? Quer conhecê-las melhor? Acesse www.youtube.com/RTMBrasil. Vá lá em pesquisar e digite Atletas no Ar. Nova temporada do Reality Integrados. Assista e compartilhe. Já iniciamos o 11º desafio. Faltam apenas 2 semanas para a grande final, que acontecerá ao vivo no dia 29/6. E no próximo programa teremos novidades. Acompanhe, torça e mova-se. Cada movimento conta.
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14: A Copa que você não irá ver é o encontro entre os bastidores da Copa do Mundo e os bastidores da fé, mostrando que existe um campeonato muito maior do que qualquer mundial, a corrida pela vida eterna em Cristo Jesus. O esporte pode emocionar por 90 minutos, mas o evangelho transforma para sempre. Vem aí, Pensares de Luvian Henrique.
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14: Há quase 6 anos, os médicos estavam tentando salvar o cérebro dele. No jogo, ele marcou de cabeça o primeiro gol de sua carreira em Copas do Mundo. O primeiro gol da sua história em Mundiais. E essa parece uma história impossível, uma história incrível. Em 2020, durante uma partida entre o Everton e o Arsenal, pelo campeonato inglês, o atacante mexicano Raul Jiménez subiu para disputar uma bola aérea com o zagueiro brasileiro Davi Luiz. Os dois se chocaram violentamente em uma disputa de cabeça. Jiménez caiu desacordado no gramado e foi levado às pressas para o hospital. O diagnóstico foi assustador: fratura no crânio, um pequeno sangramento no cérebro e a necessidade de uma cirurgia de emergência. Naquele momento, a preocupação já não era mais o futebol, era a vida. Anos depois, ao relembrar aquele episódio, Jiménez contou algo que ouviu nos próprios médicos, uma frase que jamais esqueceu: é um milagre você estar vivo. Preste atenção, não foi um pastor nem um padre que disse isso, foram os médicos. É um milagre você estar vivo. A medicina fez tudo o que precisava ser feito: exames, diagnósticos, cirurgia, protocolos e a reabilitação. E ainda assim, a palavra usada para descrever sua sobrevivência foi milagre. E teve mais. Quem pediu oração publicamente por ele foi justamente Davi Luiz, o homem que estava do outro lado da colisão. Na época, ele escreveu: "Orem pelo meu irmão." O adversário tornou-se intercessor. Jiménez passou meses em recuperação. Quando voltou aos gramados, passou a usar uma proteção na cabeça, algo que carrega até hoje. Uma marca visível da batalha que enfrentou. Uma lembrança permanente de tudo que viveu. Mas existe outra parte dessa história. Ele já havia disputado 3 Copas do Mundo e nunca tinha marcado um gol. Até o jogo México contra a África do Sul, segundo tempo, Roberto Alvarado cruza para a área, Jiménez sobe mais alto que a defesa e cabeceia para o gol. Seu primeiro gol em toda a história das Copas do Mundo. De cabeça. Com a mesma cabeça, o lugar da sua maior dor transformou-se no lugar do seu testemunho. Mas havia ainda mais emoção por trás daquele momento. 3 meses atrás, seu pai morreu vítima de câncer, Raul Jiménez. O mesmo pai que acreditou nele durante toda a carreira. O mesmo pai que esteve ao lado quando sofreu a fratura no crânio e quando muitos sequer sabiam se ele voltaria a jogar futebol. Depois do gol, uma frase apareceu erguida pela família nas arquibancadas: "Eu estou contigo sempre, seu pai." Raul apontou para o céu e chorou diante do mundo inteiro. O gol durou segundos, a travessia durou anos. Os médicos chamaram de milagre. Davi Luiz pediu oração e Jiménez repetiu durante anos uma frase simples: "Não perca nunca a fé." É por isso que essa história emociona tantas pessoas, porque às vezes aquilo que parecia ter destruído a nossa vida é transformado em um grande testemunho de vitória. A mesma cabeça que quase tirou sua vida o colocou na história das Copas do Mundo. E talvez essa seja a lição mais bonita de todas. Nem toda ferida é um ponto final. Às vezes, Deus escreve os capítulos mais bonitos exatamente no lugar onde existiu a maior dor. Me fez lembrar os planos de Deus. Ouça aí então, moleque abençoado, o pagode restaura o Brasil nas mãos de Deus. Música.

0: Agora seja expressivo, facilmente compreensível, demonstre as suas ações por meio da fala, fale com Deus, fale sozinho, fale com os outros. Por isso que ruge o leão. 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
2: Agradecendo seu Genésio Rodrigues, tá ouvindo a gente em Itapecerica da Serra. Obrigada pelo teu recado, obrigada pela tua companhia aqui durante o nosso programa. E se ficou com vontade de mandar essa reflexão do Lovian, que estava aqui no Pensares, pra alguém, daqui a pouquinho esse episódio 617 sobe lá pro site e você vai poder encaminhar, contar essa história, testemunhar também. Até porque, né, Lovian? Deus nos chamou para sermos suas testemunhas. Ide por todo mundo e testemunhar o que ele tem feito, né? E aí a gente tem história pra contar. E agora a gente tá chegando na reta final, Lovian.
0: É, justamente porque o corpo já sente aí o cansaço, a mente é testada e o coração revela aquilo que realmente nos move. A última volta não é o fim, é a chance de terminar com os olhos fitos em Jesus. Preparem-se para a última volta.
1: Última volta.
2: Produção e apresentação de Lovian Henrique, trabalhos técnicos de Pedro Campos e Luiz Felipe, as vinhetas.
0: Elas gravadas pelo meu mano Edson Tauil, a voz da Bíblia. Uma semana abençoada para todos os nossos ouvintes, por todo mundo. Um beijo especial para a minha melhor metade, Vanessa Daniela. Para o meu melhor, um quarto, a minha radaça, Esther, porque...
2: Porque olha o gol, galera!
3: Paquetá, vamos ver depois o Vinícius Júnior. Vem pra cima, Vini. Paquetá passou, Vinícius Júnior. Balançou, Bruno Guimarães dominou na entrada da área. Tentou uma cavada, boa devolução. Vinícius Júnior, liga de fundo. Vai, Vinícius, golaço!

0: Vinícius Júnior.
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5: Agora com os nossos queridos Wesley e Marlene, com composição e companhia de Gladir Cabral, a gente segue com Sete Notas.

0: Você ouviu Sete Notas de Gladir Cabral e na companhia de Wesley Madlene. Barrando a interseção. O seu tempo é arrancado de você de maneira sutil, contínua e bem sucedida pela TV, pela internet e por outras coisas. Tenham cuidado com a maneira como vocês vivem, não como insensatos, mas como sábios, aproveitando ao máximo cada oportunidade, porque os dias são maus. Recomendação que está em Efésios, capítulo 5, versículo 16. Quando nós lemos este aviso na Bíblia, dificilmente entendemos que ele nos fala exatamente do roubo do nosso tempo. O espírito de diversão e informação deste mundo segue uma feroz sequência. E essa sequência quer roubar o seu tempo. Tempo este de intimidade restauradora com Deus. O objetivo dessa programação é tripla. A primeira coisa é impedir que você ore e interceda a favor dos que não conhecem Jesus. O segundo objetivo é que você perca e reduza o tempo de oração ao ponto de fazê-lo concentrar-se somente em sua causa própria. Orando, centrando somente em você e em suas necessidades, você perde a visão do reino de Deus, a visão da igreja, a visão dos irmãos e acaba perdendo também amor pelas outras almas. O terceiro objetivo dessa programação é concluir os dois primeiros, tornando-o numa pessoa mesquinha e adoradora de si mesma. Este estilo de vida centrado em si mesmo é uma egolatria religiosa, que não incomoda a nossa consciência. Todo este esforço é porque o mundo leva a sério, até mais do que nós cristãos, a seguinte declaração da palavra de Deus: a oração de um justo é poderosa e eficaz. Tiago, capítulo 5, versículo 16. Jesus afirmou: tudo quanto pedirdes em oração, crendo, recebereis. E é por isso que também somos ordenados: orem uns pelos outros, e também orai pelos que vos perseguem. Interceder pelos outros é salvar pessoas do silêncio. Não permita que a moda, a mídia e todo tipo de pressão de informação roubem ou manipulem o seu tempo com Deus. Invista na sua intimidade com Ele a favor do seu próximo. Não faça concessão a este respeito. O seu tempo com Deus é vida, pois desarma o inimigo das almas. Lembre-se de uma coisa: muito pode a sua intercessão.
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6: Agora vamos falar sobre o silêncio, sobre a realidade da ira de Deus. Deus deu seu Filho unigênito para servir a pecadores como sacrifício para propiciação de pecados e assim redimir os réus da ira vindoura. Pela fé, o pecador que se entrega ao Senhor confessando e abandonando seus pecados será salvo da ira de Deus. Paulo explica essa transação da seguinte maneira: como agora fomos justificados por seu sangue, muito mais ainda, por meio dele, seremos salvos da ira de Deus. Romanos 5:9. A palavra que João usa para se referir a essa ira é perecer, em João 3:16. Paulo informa seus leitores em Tessalônica que quando o Senhor for revelado lá dos céus, com seus anjos poderosos em meio de chamas flamejantes, ele punirá os que não conhecem a Deus e os que não obedecem ao Evangelho de nosso Senhor Jesus. Eles sofrerão a pena de destruição eterna, a separação da presença do Senhor e da majestade do seu poder, 2 Tessalonicenses 1.

0: 7 a 9. Em Romanos 6, 23, o apóstolo Paulo ensina que o salário do pecado é a morte. João chama essa morte distinta da morte física, da segunda morte. Apocalipse 20, versículo 6. Mas o que está envolvido nessa ira divina? Sete vezes Jesus usou a palavra inferno, em grego Gehenna, no Evangelho de Mateus para advertir seus ouvintes do castigo eterno daqueles que se perdem. Três vezes no Sermão do Monte, Mateus 5, 22, 29 e 30. Em Mateus 10, 28, ele fala do perigo de ser condenado, corpo e alma, ao inferno. Jesus continua advertindo seus ouvintes, afirmando: E se o seu olho o fizer tropeçar, arranque-o e jogue-o fora. É melhor entrar na vida com um só olho do que, tendo os dois olhos, ser lançado no fogo do inferno. Mateus 18, 9. Desafiou os mestres da lei, que, uma vez conseguindo um convertido, o tornavam duas vezes mais filho do inferno do que vocês. Mateus 23, 15. Falando para os fariseus e mestres da lei, Jesus disse: Como vocês escaparão da condenação do inferno? Mateus 23, 33. Na parábola sobre o julgamento das nações, Jesus disse: O que vocês deixaram de fazer a alguns desses pequeninos, também a mim deixaram de fazê-lo. E estes vão para o castigo eterno, mas os justos para a vida eterna. Mateus 25, 45 e 46. Em Marcos, Jesus fala do fogo que não se apaga. Capítulo 9, 44, 45, 46. Lucas cita a advertência de Jesus: Mas eu lhes mostrarei a quem vocês devem temer. Temam aquele que, depois de matar o corpo, tem poder para lançar no inferno. Lucas 12, versículo 5. Esse lugar é descrito no Apocalipse assim: O diabo, que enganava, foi lançado no lago de fogo que arde com enxofre, onde haviam sido lançados a besta e o falso profeta. Eles serão atormentados dia e noite para todo sempre. 20, versículo 10.
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0: Uma grande multidão nos céus exclama sobre o destino da grande prostituta que corrompia a terra com a sua prostituição. Aleluia! A fumaça que dela vem sobe para todo sempre. Apocalipse 19, versículo 3. Sobre a futura condição dos santos se pronuncia: Felizes e santos os que participam da primeira ressurreição. A segunda morte não tem poder sobre eles. Apocalipse 20, versículo 6. A segunda morte refere ao inferno, o destino dos que não aceitaram o convite do Salvador a confiar nele e se submeter à sua autoridade. Todos os crentes devem meditar seriamente sobre o trecho de Hebreus citado em seguida. Quem rejeitava a lei de Moisés morria sem misericórdia pelo depoimento de duas ou três testemunhas. Quão mais severo castigo julgam vocês merece aquele que pisou aos pés o Filho de Deus, profanou o sangue da aliança pelo qual ele foi santificado e insultou o Espírito da Graça? Pois conhecemos aquele que disse: A mim pertence a vingança, eu retribuirei, e outra vez o Senhor julgará o seu povo. E terrível coisa é cair nas mãos do Deus vivo. Hebreus 10, 28 a 31. O pavor que a ira de Deus e do Cordeiro provoca se descreve desta maneira: Então os reis da terra, os príncipes, os generais, os ricos, os poderosos, todos escravos e livres, esconderam-se em cavernas e entre as rochas das montanhas. Eles gritavam às montanhas e às rochas, caiam sobre nós e escondam-nos da face daquele que está sentado no trono e da ira do Cordeiro, pois chegou o grande dia da ira deles. E quem poderá suportar? Apocalipse 6, 15 a 17.
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0: O pecado raramente confessado se comete com o silêncio diante da terrível e temível ira de Deus, que descerá sobre todos que não aproveitaram a oferta da salvação gratuita providenciada na cruz. Não seria culpado qualquer residente que acorda numa casa que pegou fogo, mas sai sem levantar sua voz para despertar a todos os que enfrentam a morte horrível de serem queimados vivos? Muitos no mundo hoje vivem sem qualquer consciência de estarem destinados por Deus para o inferno. Ignorância culpável da humanidade deve ser combatida com advertências à altura do perigo. A omissão de teólogos, de pastores, de cristãos evangélicos em geral, confirma a suspeita que a confiança no ensino das Escrituras se enfraqueceu quase inteiramente. Aqui o pecado revela falta de fé do crente nas palavras de Cristo e dos apóstolos. A necessidade de conscientizar os membros da igreja que a ira de Deus é real. Romanos 1, 18 a 21. Que o castigo eterno do inferno é literal. Essa responsabilidade paira sobre a cabeça dos que lideram as igrejas. Mas todos os membros precisam crer que as afirmações na palavra são verdadeiras. Onde há falta de confiança na palavra de Deus, não se pode esperar que haverá uma motivação para avisar os perdidos de um futuro infinitamente pior do que um assalto ou descoberta de câncer espalhado no corpo.
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0: Muitos irmãos têm questionado por que a ira e castigo de Deus seriam tão severas. A melhor explicação deve ser a glória de Deus, um ser tão bondoso e glorioso que a rejeição de sua palavra, o insulto tão vergonhoso de sua pessoa, a rebelião tão injusta contra o seu governo, que a reação de Deus não poderia ser outra do que aquela que as Escrituras descrevem. Paulo em Romanos dá respaldo para a doutrina ortodoxa milenar que descrevemos. E se Deus, querendo mostrar a sua ira e tornar conhecido o seu poder, suportou com grande paciência os vasos da sua ira preparados para a destruição, que dizer se ele fez isto para tornar conhecidas as riquezas da sua glória aos vasos da sua misericórdia, que preparou de antemão para a glória, ou seja, a nós, a quem também chamou, não apenas dentre os judeus, mas também dentre os gentios. Romanos 9, 22 a 23.
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0: O silêncio do crente sobre a doutrina da ira de Deus parece tão culpável como um indivíduo que, sabendo que o prédio em que o amigo mora está prestes a cair, deixe de avisar os residentes porque tem receio de lhe avisar. Merece condenação. Quem sabe de um desastre iminente, mas esconde essa informação pelo silêncio, não passa de uma pessoa que não se importa com o sofrimento dos próximos. Jesus comparou com os religiosos dos seus dias que passaram de lado do meio morto na parábola do bom samaritano em Lucas 10. O mandamento que nos obriga a amar nosso próximo é semelhante ao primeiro que exige amor pelo Senhor acima de todas as coisas. Os primeiros mandamentos formam a principal obrigação que Deus impõe sobre o homem, mas é impossível que o pecador cumpra essa obrigação sem fé salvadora. O Espírito Santo precisa derramar o amor de Deus nos corações dos regenerados pelo seu poder. Romanos 5, 5. Lucas reporta uma conversa que Jesus teve com os judeus que não entenderam por que alguns galileus que Pilatos escolheu para representar o povo foram mortos e seu sangue misturado com os sacrifícios deles. Perguntaram, eles não foram mais culpados do que os que escaparam esse horrível castigo? Jesus comentou, eu lhes digo que não, mas se não se arrependerem, todos vocês também perecerão. Lucas 13, versículo 3. O mestre queria dizer com isso que, sendo todos pecadores, o juízo de Deus cairá sobre todos que não têm Jesus Cristo como seu substituto, tomando sobre si mesmo os pecados do seu povo. É a mensagem gloriosa de Isaías 53. Todos nós, tal qual ovelhas, nos desviamos. Cada um de nós se voltou para o seu próprio caminho, e o Senhor fez cair sobre ele a iniquidade de todos nós. Isaías 53, 6. Quem é sábio e entendido entre os homens, se não for aquele que se assegura da salvação eterna pela fé no Senhor Jesus? Quem crê no Filho de Deus tem a vida eterna. Já quem rejeita o Filho não verá a vida, mas a ira de Deus permanece sobre ele. João 3, 36.
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4: Dois homens conversando, um cabisbaixo e desanimado que finalmente revela: toda noite eu vejo pornografia. Eu sei que é errado, mas não consigo parar. E já orei, já clamei a Deus. Eu conheço os versos que dizem que isso está errado. Estou tão envergonhado e imaginando se sou realmente cristão. Se eu fosse Deus, eu não me amaria ou me aceitaria. Meu amigo ouvinte, é assim que você se sente às vezes? Bem-vindos aos Chamados à Vitória, um programa de homens para homens que querem viver a vida ao máximo com Deus e como Ele planejou. Eu sou Edson Tawil e nesta série falamos sobre a pornografia e como e por que ela atrai os homens. Nesse programa vamos conversar com Douglas Peck e descobrir juntos como o Evangelho de Cristo e o poder da Palavra de Deus podem ajudá-lo a superar a tentação de buscar a luxúria e a pornografia. Lembramos aos pais que essa conversa aqui é para adulto, não é para criança, tem fundo sexual. Por esse motivo, criançada fora do alcance do computador e do celular, etc. Tá bom, papai? Fique conosco para mais uma conversa com Douglas Peck. Daqui a pouquinho, aqui no Chamados à Vitória. Olá, Douglas. Bem-vindo novamente. Obrigado pela sua atenção e seus esclarecimentos.
5: Olá, Edson. Eu que agradeço por estar aqui.
4: Douglas, meu coração fica ainda mais apertado por aquele ouvinte que tentou e tentou desistir desses desejos pecaminosos, seja por relacionamentos fora do casamento com mulheres reais ou imaginárias em revistas e sites de pornografia e não consegue se libertar. E aí, Douglas?
5: Verdade, essa é uma batalha que pode ser muito desanimadora, né? Eu achei triste o comentário que você fez sobre aqueles dois homens conversando, né?
4: Sim.
5: Um deles disse, se eu fosse Deus, não me amaria, nem me aceitaria.
4: Uhum.
5: Pior que eu acho que há muitos homens que pensam dessa
4: assim,
5: maneira.
4: É.
5: E ninguém sabe, né?
4: É, mas não é o que Deus diz, né?
5: É.
4: A boa notícia é que Deus é o único que nos ama e aceita do jeito que somos.
5: Exatamente.
4: Ele ama o pecador e não o pecado.
5: Exatamente. Romanos 5, verso 8, mostra isso de uma forma maravilhosa. Ele diz, mas Deus demonstra seu amor por nós. Cristo morreu em nosso favor quando ainda éramos pecadores. Isso é difícil da gente entender às vezes, né, Edson? Quando a gente ainda era pecador, Deus enviou Jesus Cristo para morrer por nós. Às vezes nós temos a ideia de que nós devemos nos purificar antes que Deus faça isso por nós.
4: Pois é, deixar de fumar e tal, aquela... não precisa.
5: Não, é aí que o cristianismo é diferente de todas as outras religiões.
4: Uhum.
5: Em outras religiões, é o que precisamos fazer que conquista o nosso caminho para uma consciência mais elevada ou para a vida eterna, maravilhosa, né?
4: Sim.
5: Sempre nós temos que fazer isso, temos que fazer alguma coisa.
4: Sim.
5: Mas o que é que o cristianismo diz?
4: Que não há nada que possamos fazer para sermos salvos.
5: É verdade. Mas mesmo sabendo disso, às vezes a gente cai no erro de fazer algo por nossa salvação, né?
4: E aí, como é que é?
5: Então, Efésios 2, versículos 8 e 9 dizem, pois vocês são salvos pela graça, por meio da fé. E isso não vem de vocês, é dom de Deus, não por obras, para que ninguém se glorie. Nós temos três pontos importantes para entender nesses versos.
4: Uhum.
5: Primeiro, a salvação não vem de nós mesmos. Está bem claro, nós não podemos nos salvar. Segundo lugar, é um presente de Deus. A ideia de um presente é que é de graça, né? Não tem custo, não custa nada, não é?
4: É isso aí.
5: Se nós precisamos fazer algo para ganhar, então não é um presente. Então, quando a Bíblia diz, pois vocês são salvos pela graça, por meio da fé, e isso não vem de vocês, é dom de Deus, não por obras para que ninguém se glorie, significa que não podemos pagar pela nossa salvação. Mas depois de aceitarmos a Jesus Cristo como nosso único Senhor e Salvador, podemos esquecer que a salvação é um presente irrevogável, quer dizer que não pode ser negado, né?
4: Sim.
5: E gratuito. Depois de passarmos metade da noite usando pornografia, Satanás nos diz, como é que você pode amar Deus quando está fazendo o que você sabe que é errado? E isso nos leva à condenação. Nós nos condenamos por não vivermos de acordo com o padrão de Deus e nos esquecemos do evangelho que nos trouxe para o abraço amoroso de Deus. Edson, quando você entregou sua vida para Jesus, pediu perdão pelos seus pecados e se arrependeu deles, aceitou o sacrifício na cruz pelos seus pecados e aceitou que Jesus morreu em seu lugar para que você não sofresse a ira de Deus, o que é que você entregou para Deus por tudo isso?
4: Nada.
5: Nada, exatamente. E quando um homem cobiça mulheres, passa horas concentrado em pornografia e autogratificar-se, depois percebe a armadilha que caiu, ele se arrepende e quer voltar para Deus. O que é que ele precisa oferecer a Deus pelo perdão?
4: Seguindo a lógica da salvação de um presente, né? Esse homem não precisa pagar pelo perdão do pecado, né? Perdão a Deus e tal. Ou pelo perdão que Deus vai lhe dar. Mas um homem que já está caminhando com Deus há muito tempo e cai numa armadilha dessas, esse homem não deveria ter um padrão de comportamento e disciplina mais elevado? Quer dizer, um crescimento diante de Deus?
5: Sim, em nossas mentes doutrinadas pela salvação por obras, é assim que a gente pensa. Porque o que estamos realmente dizendo é, eu estraguei, eu usei meus olhos para cobiçar uma estranha em vez de amar a minha esposa. Eu não mereço o perdão de Deus. Eu preciso pagar pelo meu caminho de volta para a sua graça.
4: Pois é, e é o que é exatamente o oposto da salvação, que é presente, é gratuito.
5: Isso mesmo, é por isso que a gente precisa lembrar da mensagem de perdão do Evangelho a todo instante.
4: Uhum.
5: Romanos 4, 7 e 8 diz, como são felizes aqueles que têm suas transgressões perdoadas.
4: Amém.
5: Cujos pecados são apagados. Como é feliz aquele a quem o Senhor não atribui culpa.
4: Pois é. É como o perdão, né? É 7 vezes 7 no dia.
5: Pois é.
4: Então, não existe sentimento, não existe preço. Deus é amoroso, tremendamente misericordioso. Salmo 40, verso 1 e 2 diz, coloquei toda a minha esperança no Senhor. Ele se inclinou para mim e ouviu o meu grito de socorro. Ele me tirou de um poço de destruição, de um atoleiro de lama.
6: pôs os meus pés sobre uma rocha e firmou-me num lugar seguro.
5: E é isso que o homem de quem você falou no começo desse programa estava precisando. Ele sentiu como se tivesse caído num buraco da pornografia e não pudesse sair mais. Mas 1 João 1,9 nos diz: se confessarmos os nossos pecados, ele é fiel e justo para perdoar os nossos pecados e nos purificar de toda injustiça. Um verso que a gente cita muito aqui, né? Jesus nos perdoa e nos purifica de todos os nossos pecados. Quando pecamos, podemos sempre voltar a Deus e pedir o seu perdão gratuitamente, sempre.
6: Você viu, ouvinte, você viu como é importante isso? Ter a tua mente ocupada com a palavra de Deus, uma verdade maravilhosa que sempre devemos ter em nossas mentes. Você está ouvindo Chamados à Vitória, um programa de homens para homens que querem aprofundar sua caminhada com Jesus Cristo. Douglas e eu continuamos nossa conversa sobre a pornografia, hoje falando especificamente sobre como o Evangelho de Jesus e a Palavra de Deus têm o poder de nos libertar da pornografia. Lembramos aos pais que estão nos ouvindo que essa conversa é para adulto, tem natureza sexual, por isso a criançada não pode ouvir. Douglas, estávamos falando sobre o perdão que nos foi dado de graça por Jesus na cruz.
5: Sim.
6: Mas como lidar com homens que podem pensar: já que estou perdoado mesmo, por que eu não posso continuar com pornografia?
5: Na verdade, pessoas usam essa desculpa para qualquer desvio da vontade de Deus, não é? Mas eu creio que essa é uma das mentiras de Satanás que nos tenta abandonar os caminhos de Deus. Ele quer que a gente pense: ah, eu posso pecar, depois eu confesso e está tudo certo. Mas Jesus disse em João 14, versículo 15: se vocês me amam, obedecerão aos meus mandamentos. Paulo escreveu em Romanos 6, versos 1 e 2: que diremos então? Continuaremos pecando para que a graça aumente? De maneira nenhuma. Também nos programas anteriores desta série, nós falamos sobre os danos físicos, emocionais, sociais e espirituais que a pornografia causa na vida dos homens, né?
6: É verdade, é por isso que precisamos nos lembrar do Evangelho, das verdades da Palavra de Deus a todo instante, né, Douglas?
5: Sim, a Palavra de Deus diz que não há condenação para quem já pertence a Jesus Cristo. Romanos 6, versículo 14, ele diz: pois o pecado não os dominará, porque vocês não estão debaixo da lei, mas debaixo da graça. Esse verso nos mostra que não precisamos viver pelas obras, porque Deus nos oferece a graça por meio do seu Filho único, Jesus Cristo. Mas nós precisamos memorizar essas escrituras e torná-las pessoais.
6: Como assim tornar as escrituras pessoais?
5: Olha, Romanos 6,17 diz: mas graças a Deus, porque embora vocês tenham sido escravos do pecado, passaram a obedecer de coração a forma do ensino que lhes foi transmitida. Você pode transformá-lo num verso mais pessoal dizendo: mas graças a Deus, porque eu fui um escravo da luxúria, da pornografia ou da autogratificação, mas agora obedeço de todo o coração o ensino de Deus. Ou um outro exemplo, Romanos 6,14 diz: pois o pecado não os dominará, porque vocês estão não debaixo da lei, mas debaixo da graça. Você pode tornar essa passagem mais pessoal dizendo: pois a luxúria, a pornografia, a autogratificação não me dominarão, porque não estou debaixo da lei, mas sim da graça.
6: Então, nos lembrar constantemente do Evangelho significa memorizar as escrituras e torná-las pessoais. É isso?
5: Exatamente.
6: Mais alguma coisa?
5: Sim, falta um ponto muito importante. Nesse ato de constantemente trazer à nossa mente o Evangelho de Cristo, nós precisamos aplicar esse Evangelho à nossa vida. Você compartilhou no início do programa sobre o homem que se desesperou por querer parar de usar a pornografia, mas continuou caindo a tentação e usando a pornografia, né? Aplicar Gálatas 2, verso 20 pode ser uma grande ajuda. Ele diz: eu fui crucificado com Cristo, assim já não sou eu quem vive, mas Cristo vive em mim. A vida que agora vivo no corpo, vivo-a pela fé no Filho de Deus, que me amou e se entregou por mim.
6: Ou seja, colocar toda a nossa confiança no poder de Jesus. Não precisamos seguir os desejos da carne.
5: Exato. Né? Esse verso está dizendo que temos o poder de deixar de desejar as mulheres, de usar pornografia ou qualquer pecado sexual, porque a batalha já foi vencida em nosso lugar na cruz. Toda vergonha, culpa e condenação já foram colocadas em Jesus Cristo e morreram com ele quando ele foi crucificado.
7: Amém.
5: Quando nós nos concentramos continuamente em Jesus e na coisa totalmente única que ele fez por nós, nos lembramos da fuga da tentação prometida em 1 Coríntios 10, 13, podemos viver uma vida centrada em Cristo, que de tão maravilhosa acabará com a atração da pornografia.
7: Tenho certeza que essa ideia parece completamente impossível para os nossos ouvintes, né? Que ainda está preso a esses pecados sexuais.
5: Pois é, por nós mesmos, em nossa própria força, é impossível.
7: Sem dúvida.
5: Mas Jeremias 29, 13, Deus nos diz: vocês me procurarão e me acharão quando me procurarem de todo o coração. Ou seja, quando buscamos diligentemente a Deus e entregamos nossa vontade e desejos a Ele, podemos ter um profundo relacionamento com Ele que fortalece o nosso compromisso de permanecer sexualmente puro.
7: Douglas, muito obrigado por se juntar a nós em mais esta série de programas chamados a Vitória.
5: Eu é que agradeço, Edson.
7: Opa, é um prazer. Tamo junto aqui para ajudar os nossos
5: pois
7: ouvintes.
5: É.
7: Esse programa é o último de uma série de 12 sobre o impacto que a pornografia tem sobre os homens. Oramos para que Deus use esta série para trazer a vitória sobre a luxúria e a pornografia em sua vida e na vida de todos os homens que nos ouvem aí, para que Jesus possa ser glorificado no lar, no local de trabalho e em todos os lugares onde os homens forem. 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Obrigado por sintonizar Chamados à Vitória, um programa onde os homens estão equipados e fortalecidos para alcançar seu potencial dado por Deus. Hoje nós falamos sobre como o Evangelho é o poder de Deus para nos perdoar de qualquer pecado, inclusive luxúria e pornografia. Conte-nos sua experiência com essa série enviando um e-mail agora mesmo para ouvinte@transmundial.org.br. Repito, ouvinte@transmundial.org.br. Este programa foi apresentado por mim, Edson Tawil e Douglas Peck. Na mesa de som, Luiz Henrique Albuquerque. 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
9: Hoje é 21 de junho. O tema de hoje é ociosidade. Estar ocioso e sozinho pode se tornar uma armadilha poderosa que leva um homem ao pecado. Considere a história do rei Davi, 2 Samuel 11. Ler a Bíblia, orar e prestar contas a outros cristãos cria uma fortaleza contra o pecado. Ore por discernimento e busque amizades saudáveis com outros homens fiéis. Eu sou o Thiago Liza. E é um privilégio orar com você.
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13: O novo relatório do MapBiomas revelou que o Brasil teve, ano passado, a menor área desmatada dos últimos 7 anos.
14: O relatório do MapBiomas reúne dados de ONGs, especialistas e universidades e mostra que a área desmatada no ano passado foi 20% menor do que em 2024. Em todos os biomas, houve uma queda no volume de desmatamento em 12 meses, mas com ritmos diferentes. A Mata Atlântica foi o bioma que apresentou a menor redução em termos percentuais, menos 5%. O Cerrado vem em segundo, com quase 17%. Na sequência vem a Amazônia, Caatinga, Pampa e o Pantanal, que apresentou a maior redução percentual entre os biomas, quase 50%. Mas, apesar da redução, a área desmatada ainda é grande. Pelo terceiro ano seguido, o Cerrado foi o bioma com a maior área desmatada. Foram 540.614 hectares. Isso representa mais da metade do total. A Amazônia vem em segundo. De todos os estados brasileiros, o Maranhão apresentou o maior volume de desmatamento. Para o coordenador do MapBiomas, a redução do desmatamento depende de fatores como o aumento da fiscalização e a regularização fundiária.
15: O desmatamento ainda tem uma parcela muito grande dele que tem indícios de ilegalidade. Então a primeira coisa a fazer é acabar com aquilo que é o desmatamento ilegal. As áreas devem ser embargadas e ter a fiscalização necessária. E para o restante, a gente precisa ter um processo em que garanta que não vai financiamento, não vai nenhum tipo de subsídio para áreas que estão fazendo desmatamento que seja ilegal. Então, com isso, a gente vai conseguir estancar a perda de vegetação ativa no Brasil.
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17: Fala pessoal, meu nome é Carlos Henrique, está começando mais um Pensando Verde, nosso encontro semanal para falar sobre fé e meio ambiente. E gente, você já sabe, mas vale a pena lembrar. Se você também tem uma pergunta que você sempre quis fazer ou entender melhor sobre o meio ambiente, manda uma mensagem no nosso WhatsApp, DDD é 11 97 418 1456, e bora aprender juntos. Gente, escutando matérias como essa, da queda do desmatamento e outras, né? Eu sempre fico me perguntando, porque assim, pra mim fica muito claro que a gente tem muita tecnologia, conhecimento não falta, informação, né? Então por que a gente continua destruindo aquilo que sustenta a nossa própria vida? Será que é só um problema técnico? Porque escutando especialistas da área falar, não são poucas as vezes que parece que é só um problema técnico, né? Mas ao mesmo tempo eu acho que existe uma coisa mais profunda acontecendo. Na semana passada a gente conversou sobre mordomia, né? A gente falou que Deus é o dono de todas as coisas e que eu e você somos só administradores daquilo que Deus colocou nas nossas mãos. Mas talvez isso gere uma outra pergunta, que é assim, nós fomos criados para cultivar e guardar. Então por que que a gente faz exatamente o contrário? Por que que a gente não cultiva e guarda, mesmo aqueles que seguem Jesus? Porque isso é importante, né, gente? Assim, o que a gente observa é que muitos daqueles que seguem Jesus não estão cultivando e guardando. E aí talvez a questão é que o problema é maior do que parece, né? Muitas vezes quando a gente pensa nos desafios ambientais, a gente imagina que a solução está só na tecnologia, né? Na criação de novas máquinas, novas leis, acordos internacionais, mudar as fontes de energia. E assim, eu acho que sim, gente, tudo isso é importante também, viu? Mas tem uma pergunta que raramente a gente se faz, que é quem opera as máquinas? Quem está votando nessas leis ambientais? Quem está assinando os contratos, tomando decisões? E aí eu já te adianto que a gente não vai discutir política aqui, mas eu acho que o grande ponto é que quem está fazendo, quem está gerindo a máquina, são pessoas. E para poder entender minha linha de raciocínio, a gente precisa voltar lá no começo da Bíblia. Em Gênesis 1 e 2, a gente encontra um mundo que foi criado por Deus. Um mundo que é bom. Um mundo que é harmonioso. Deus colocou ordem no caos, né? Onde havia relacionamento entre Deus e o ser humano de verdade. Deus ia encontrar Adão e Eva na viração do dia ali. Havia relação entre o ser humano e o próximo. Então Adão e Eva viviam em harmonia. E Adão e Eva viviam em harmonia também com a criação. Então havia um vínculo entre o ser humano e a criação. Mas aí a gente chega no capítulo 3, que é o capítulo da queda, né? O capítulo do pecado entrando no mundo. E a gente percebe uma coisa muito interessante. O pecado, ele não afeta apenas a espiritualidade, né? Essa coisa da alma. Ele afeta tudo. A primeira ruptura acontece entre o ser humano e Deus, gente. Adão e Eva se escondem, né? Surge a culpa, surge o medo, surge a vergonha. Eles são escondidos do Criador deles. A segunda ruptura é a relação entre as pessoas. Também é quebrada. Surgem acusações, você lembra lá, né? Adão acusa Eva, Eva acusa a serpente, enfim. Conflitos surgem ali, né? Transferência de responsabilidade. Aquilo que era comunhão, agora é divisão. E a terceira ruptura é que o pecado também afeta nossa relação com a gente mesmo. Surge insegurança, ansiedade, medo, vergonha, autossuficiência. Todas essas emoções que estão presentes ali, mostrando que a relação consigo mesmo ali também tinha sido quebrada. Mas existe uma quarta ruptura, né? Uma quarta consequência que não é anormal que a gente se esqueça. A relação com a criação também é quebrada. Deus vai falar lá em Gênesis bem assim, ó: maldita é a terra por tua causa. Perceba isso, gente. A terra, ela não pecou, mas ela sofre as consequências do pecado humano. E talvez seja por isso que a crise ambiental não possa ser explicada só por fatores técnicos. No fundo, ela também revela questões espirituais profundas. É a ganância, o egoísmo, a corrupção, a indiferença, o desejo de poder. Muitas vezes sabemos o que tinha que ser feito, mas se escolhe outro caminho não por falta de conhecimento, mas por causa dos desejos do coração humano. O profeta Jeremias, ele vai escrever sobre isso, ele fala assim: enganoso é o coração mais do que todas as coisas, né? A Bíblia, ela é muito realista, gente. Ela reconhece que o problema humano não está apenas fora da gente, ele está dentro de nós. Existe um texto pouco lembrado quando a gente fala sobre cuidados com a criação, que é lá em Tiago 4, né, que fala assim, de onde procedem guerras e contendas entre vós? De onde, senão dos prazeres que militam na vossa carne? Tiago está dizendo uma coisa forte, assim, né? Muitos dos conflitos que a gente vê no mundo não nascem na falta de recursos. Não nasce da crise do petróleo. Não nasce porque, de fato, o governo acha que o outro é bom ou ruim. Não nasce da falta de conhecimento, eles nascem dos desejos desordenados, da busca de poder, da ganância, da inveja, da incapacidade humana de se contentar. E o que isso tem a ver com o meio ambiente? Tudo. Porque quando o desejo se torna ilimitado, o consumo também se torna limitado, a exploração também se torna limitada, a acumulação se torna limitada e a criação é quem paga a conta. Então, quando o desejo não tem limite, gente, tudo em volta ali, consumo, exploração, acúmulo, tudo também passa a não ter limites. É por isso que Jesus não veio apenas ensinar boas práticas. Ele veio transformar corações. Porque sem transformação do coração, qualquer solução vai ser apenas temporária. A gente pode mudar tecnologias, leis, sistemas, mas se o coração continuar dominado pela ganância, pelo orgulho e pelo egoísmo, os mesmos problemas vão reaparecer de outras formas. Isso significa que seguir Jesus transforma a forma como a gente trata as pessoas, como a gente lida com dinheiro, como a gente exerce poder, como a gente consome, como a gente trabalha e até mesmo como a gente se relaciona com a criação. Não tem como desvincular. Seguir Jesus muda toda a lógica do sistema, toda a lógica das nossas vidas. Talvez a solução para muitos problemas ambientais não comece só com novas tecnologias, viu? Talvez ela comece com novos corações, com pessoas sendo transformadas pelo Evangelho, com pessoas aprendendo a viver com humildade, generosidade, contentamento, responsabilidade. E eu gosto de frisar aqui, gente, que esse viver bem, viver esses valores morais bíblicos, é algo que toda sociedade pode praticar, mesmo sem ser salvo, viu? A gente precisa lembrar da graça comum. A graça comum está aí disponível para todo mundo. O sol nasce para o justo e para o injusto. Se você é uma pessoa de bem, se você é uma pessoa trabalhadora, vão ter bênçãos que vão alcançar sua vida, mesmo se a pessoa não tiver um relacionamento verdadeiro com Jesus. Agora, quando a gente tem um relacionamento verdadeiro com Jesus, a gente tem uma esperança de uma nova vida, né? E não é uma esperança falsa, assim, ou então de, ah, eu tenho boas expectativas que isso vai acontecer. Não, é uma esperança real que Jesus morreu pelos nossos pecados e que Ele nos salvará, né? E que Ele estará conosco até a consumação do século. Tá? Então existe uma diferença entre graça comum e graça salvífica, que a gente não vai entrar no mérito aqui, mas eu gostaria de reforçar isso, que essa boa prática, esse modo de viver coerente com a criação, pode ser praticado também por aqueles que não seguem Jesus. Enfim, gente, o pecado, ele não é apenas o destruidor da relação com Deus. Ele afetou relacionamentos, comunidades, toda a sociedade e a própria criação, viu? E talvez por isso, toda a crise ambiental também seja uma crise de relacionamento em alguma medida. E no relacionamento com Deus, com o próximo, com a gente mesmo e principalmente com a criação. A crise ambiental pode aparecer nas florestas, né, com o desmatamento, nos rios, como por exemplo na contaminação de rios da Amazônia, no clima, nesse clima louco que a gente está vendo aí, mas sua raiz mais profunda está no coração humano. E é justamente por isso que a esperança cristã continua sendo tão necessária. Porque não existe restauração da criação sem transformação das pessoas. E não existe transformação verdadeira sem Cristo. O Evangelho não muda apenas aquilo que a gente acredita. Ele muda a forma como a gente vive. E quando pessoas são transformadas, famílias são transformadas, comunidades são transformadas, e pouco a pouco, o mundo ao nosso redor também começa a mudar. Enfim, gente, é isso. A gente fica muito feliz que o desmatamento no Brasil vem caindo, mas a gente também, enquanto seguidores de Jesus, não fecha os olhos em achar que é só uma questão técnica. A gente entende que é uma questão mais profunda. Bom, pessoal, muito bom estar com vocês mais essa semana. Espero que vocês tenham gostado desse episódio. E se você perdeu algum programa ou quiser ouvir novamente esse ou os anteriores, é só acessar o site da RTM. O site é www.rtmbrasil.org.br. Abraço, pessoal, e até a próxima.
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19: Olá, eu sou o pastor João Paulo Gouveia, pastor da Igreja Batista Chácara Flora, Polo IBNU, na Zona Sul de São Paulo. Hoje nós vamos falar sobre a construção de uma família saudável. E o texto para nós é um versículo chave no Antigo Testamento, no livro de Gênesis, no capítulo 2, o versículo 24, e diz assim: portanto, o homem deixará seu pai e sua mãe, e se unirá à sua mulher, e eles serão uma só carne. Quando eu leio esse texto, eu me lembro de um provérbio: quem casa quer casa, não é? que nós deixaremos sim as nossas famílias e constituiremos uma nova família. E nós nos uniremos à nossa esposa, não é? Ao nosso marido, e constituiremos um novo lar, uma nova casa, uma nova identidade. E para isso o Senhor precisa estar nesse processo. Uma pergunta que eu sempre me faço como pai, como marido, como líder lá em casa, eu me faço: quando os meus filhos tiverem a idade de escolher, quais as razões eles terão para escolher conviver no nosso lar? Essa é uma pergunta que eu faço também para você. Quando seus filhos encontrarem ou amadurecerem ou tiverem já autoridade completa sobre suas vidas e puderem escolher os caminhos que querem trilhar, quais são as razões que eles teriam para conviver dentro da sua casa? Ou hoje tem sido tão difícil que eles têm escolhido já não ficar perto de você? Será que o ambiente do seu lar, a identidade do seu lar, é uma identidade tão difícil que os seus filhos prefiram estar fora da sua casa? Minha oração para o meu lar é que, nessa construção de uma família saudável, nós chegamos à maturidade de Jesus, à maturidade do cristianismo, do amor que se desenvolve na família, a ponto de que os meus filhos ou as minhas filhas, quando elas crescerem, elas permaneçam escolhendo estar perto de seus pais. Que o meu lar seja um lar de paz, de tranquilidade, de equilíbrio. É o que eu espero para mim, para a sua família. Mas será que nós temos tido elementos? Será que nós temos terceirizado os nossos filhos em questão de fé? Assim como temos terceirizado...
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Considerai como crescem os lírios do campo. Mateus 6, verso 28. Precisou de óleo, disse um homem, e então plantou uma mudazinha de oliveira. Senhor, orou ele, ela precisa de chuva para que as suas raízes tenras possam beber e crescer. Manda chuvas brandas. E o Senhor mandou-lhe chuvas brandas. Senhor, orou o homem, minha planta precisa de sol. Peço-te, manda sol. E o sol brilhou. Agora neve, meu senhor, para robustecer os seus tecidos, pediu o homem. E lá ficou a plantinha coberta de neve brilhante. Mas à noite, morreu. Então o homem foi à casa de um amigo e contou-lhe a estranha experiência. Eu também plantei uma arvorezinha, disse o outro. E veja como ela está viçosa. Mas eu confio a minha planta ao Deus que a criou. Ele a fez e sabe do que ela precisa, melhor do que um homem como eu. Não impus condições, não estabeleci meios ou maneiras. Orei, Senhor, manda-lhe o que ela necessita. Sol ou chuva, vento ou neve, tu a fizeste e tu sabes todas as coisas. Muito mais que os lírios do campo, Deus tem amor por você e por mim. É Ele quem trabalha para quem nele espera. Sem temor, descanse. Deixe com o Senhor. Você segue com a programação da Rádio Transmundial ao som do Pastor Lucas, com Marcas da Vida.

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0: Olá, sou Samuel Matos e no História das Missões de hoje, o missionário batista americano Cícero Washington Pruitt e sua esposa Anna Selvard Pruitt. O casal realizou um trabalho significativo na China, primariamente na província de Shandong, no final do século XIX e início do século XX. Filho de John Wesley Pruitt e Hannah Rogers Pruitt, Cícero Washington Pruitt começou a seguir a fé cristã ainda criança e a sentir um forte chamado em seu interior para levar as boas novas à China, ainda em sua adolescência. Foi ordenado pastor ainda bem jovem, o que demonstra o seu compromisso e reconhecimento eclesiástico excepcionalmente precoce. Ele começou seu trabalho evangelístico pregando para nativos americanos na Geórgia. Frequentou o Southern Baptist Theological Seminary e foi durante esse período que ele foi mentorado por seu influente professor, John Broadus, cujo comentário bíblico Pruitt traduziria para o chinês anos mais tarde.
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0: Enviado pela Junta de Missões Estrangeiras da Convenção Batista do Sul, Cícero Washington Pruitt partiria para a China em 1881, já casado com Anna Ashley Seward Pruitt, pois as esposas dos missionários naquela época eram frequentemente enviadas como missionárias assistentes, cujo papel deveria ser apoiar o trabalho do marido e fornecer um lar exemplar. Seu serviço naquele país se estenderia por muitas décadas. Anna Pruitt fundaria uma das primeiras e mais importantes escolas femininas da província de Shandong, conhecida como a Escola Feminina de Tengkokshou. Essa escola seria fundamental para proporcionar oportunidades educacionais às meninas chinesas em uma época em que isso não era comum. Anna Pruitt escreveu o livro Up From Zero, A Começar do Zero, em 1939, que oferece um olhar sobre a vida e os desafios missionários na China. A filha do casal, Ida Pruitt, nasceu na China e se tornou uma figura notável por seus próprios méritos, atuando como diretora do serviço social no Peking Union Medical College até 1938. Atuou também como mediadora cultural e tradutora.
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0: O casal Pruitt foram pioneiros no trabalho missionário na cidade de Tengshou, onde fundaram a Missão Batista Sulista, estabelecendo igrejas e contribuindo para o crescimento do cristianismo na região. Pruitt esteve envolvido em trabalhos de tradução de textos para o dialeto local, tornando a Bíblia e outros materiais acessíveis à população local. O casal mostrou resiliência durante crises pelas quais a China passou, servindo o povo chinês durante períodos de grande turbulência, incluindo a Revolta dos Boxers, entre 1899 e 1901, demonstrando assim fidelidade e dedicação ao retornar ao campo de missão após o perigo passar, ajudando a reconstruir a obra. Na Revolta dos Boxers, milhares de chineses cristãos e cerca de 230 estrangeiros, incluindo missionários, foram mortos pelos boxers em toda a China.
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0: O casal Pruitt dedicou décadas de sua vida ao serviço missionário na China, deixando um legado duradouro através das igrejas e instituições educacionais que fundaram e apoiaram. Em resumo, Cícero Washington Pruitt é lembrado por seu pioneirismo no norte da China em conjunto com sua esposa Ana. Ana impactou fundamentalmente a educação feminina na província de Shandong.
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0: Cícero Washington Pruitt é reconhecido como um dos missionários que seguiram um modelo de serviço holístico de figuras como William Carey, e seu trabalho contribuiu significativamente para a história da presença batista na China. A atuação missionária de Cícero Washington Pruitt na China não se limitou apenas à proclamação das boas novas, mas incluiu, além das necessidades espirituais, um serviço abrangente do desenvolvimento comunitário que atendia às necessidades físicas, educacionais e sociais do povo chinês.
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0: Este capítulo de História das Missões termina aqui. Na produção e apresentação, Samuel Matos. Direção, André Castilho. Escreva-nos um e-mail, rtm@rtmbrasil.org.br. Vamos ficando por aqui. Te convido a ouvir em breve mais um episódio de
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2: A palavra do Senhor veio a Jonas, filho de Amitai, com esta ordem: vá depressa à grande cidade de Nínive e pregue contra ela, porque a sua maldade subiu até a minha presença.
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4: E é hora de caminhar mais um pouco pelo estudo do livro de Jonas. Sim, estudando a Bíblia, versículo por versículo, de volta às raízes, aprendendo da palavra de Deus. Chegamos agora ao capítulo 4, versículo 2. E vamos ver o que acontece depois de tudo que a palavra divina nos apresentou, dessa reação negativa, ruim, do profeta Jonas. E chega a ser até mesmo uma ironia, porque o versículo 2 vai abrir dizendo que ele orou ao Senhor. Interessante, nós não temos tantas ocasiões onde Jonas aparece fazendo uma oração. Se você pudesse lembrar bem, nós no começo, quando vemos que Deus chama, faz a sua convocação, Jonas não aparece orando. Ele só vai orar no momento da maior dificuldade, quando está no ventre do grande peixe, e agora, mais uma vez, ele ora. E vai dizer: ah, Senhor, não foi isso que eu disse, não foi esta a minha palavra, quando eu estava ainda na minha terra. Palavra terra lá, palavra Adamá, que aparece como uma terra que significa solo, que significa aí o solo cultivado, inclusive. Foi por isso que eu me apressei, ou eu tive uma atitude de previdência, para fugir para Tarsis. Vamos nos lembrar, Tarsis parece ser um lugar indefinido. Existe até uma marca na palavra hebraica que a gente chama na gramática de um relocativo, mostrando claramente um lugar tradicionalmente associado à Espanha, mas parece ser um lugar sem definição nas regiões litorâneas do Mediterrâneo. Eu sabia que tu és um Deus misericordioso e compassivo. Duas palavras fortes aqui, Hanum e Rahum. Inclusive, essa palavra que envolve a ideia de misericórdia profunda, uma misericórdia, digamos assim, muito acentuada, ela está relacionada com a palavra hebraica útero, que tem a ver com o sentimento de misericórdia tão profundo como uma mãe tem em relação ao seu bebê. Esse Deus é chamado de muito paciente, cheio de chesed, de amor bastante seguro, amor inabalável, e que promete castigar, mas depois se arrepende. E literalmente, como nós já mencionamos, e mais uma vez isso aparece aqui, se arrepende do mal, ou seja, se arrepende do castigo que havia prometido trazer. Então, que coisa surpreendente é essa maneira como a palavra divina vai nos apresentar. O que nos assusta, né? A gente não está preparado para isso, até porque muitas pessoas que leem a Bíblia confundem a realidade e acham que, se uma pessoa tem atitude e expressão religiosa, que isso significa sintonia com Deus. Mas não é o caso. Tanto é que nós temos aqui no livro de Jonas uma oração que vai ofender a Deus. Será que muitas das nossas orações não têm o mesmo papel? Não tem uma atitude de confrontação direta? É assustador ver como o profeta Jonas tem a coragem de chegar diante de Deus e dizer: olha, Deus, bem que eu desconfiava, eu sabia que esse negócio do Senhor não ia dar muito certo. Por isso, eu que sei bem das coisas, eu que entendo bem da realidade, eu bem que me preveni. É interessante, mas esse livro nos ajuda a fazer um exercício tão importante que nas nossas reuniões religiosas a gente não faz, que é o jogo da verdade. Tantas vezes nós ouvimos a palavra divina, ouvimos as orientações de Deus, e naquela hipocrisia comum de ambientes relacionados com a venda indevida da nossa própria imagem, a gente faz de conta que está tudo bem. Jonas assim abre o verbo, ele entra assim em desacordo profundo e diz: ó Deus, bem que eu sabia que esse negócio não ia funcionar. Por isso, conhecendo bem como é que o Senhor trabalha, eu fiz bem. Eu devia ter mesmo fugido para Tarso. Imagina só que a essa altura do campeonato, Jonas, depois de ter sido aí humilhado pelo poder de Deus, junto com os marinheiros ali no navio, ter passado pela experiência do grande peixe no fundo do mar, ter sido resgatado, ter sido levado, ainda que meio a contragosto, para Nínive, todo mundo ter se arrependido, aquela mudança era para o homem começar a confrontar os seus próprios pensamentos. Mas como é difícil a gente fazer isso? Como é difícil a gente tirar o nosso centro de sustentação indevido no nosso coração para ouvir o que Deus tem a dizer? Então, por causa desse grande perigo, a gente sustenta a nossa vida em torno do nosso centro de organização equivocado da vida, e nós passamos a confrontar a Deus de maneira direta ou indireta, e Jonas faz uma verdadeira loucura. Ele diz: olha Deus, bem que eu sabia, o Senhor não pode ver um arrependido que o Senhor se derrete todo. Onde já se viu o Senhor ser bondoso desse jeito? Eu sabia que o Senhor tem paciência demais, o Senhor é cheio de chesed, desse amor incondicional. É interessante isso, porque essa qualidade de Deus que é tão voltada para Israel na Bíblia hebraica, nesse relacionamento de aliança, assusta que vê que essa realidade de Deus está nele, e ele vai ampliar isso para as nações, mesmo nações perversas como os assírios. E o Senhor promete castigar, mas não pode ver um arrependido que o Senhor já sai fora do cenário e não detona as pessoas do jeito que elas deveriam ser detonadas. O Senhor é misericordioso e compassivo, e por isso, Deus, bem que eu me adiantei e me preveni, eu deveria mesmo ter feito o que eu fiz, porque agora estou decepcionado. Veja só, meu querido, minha querida, mas é impressionante. Observe como a coisa é séria aqui. A gente pensa, o que é que o ser humano de fato tem na sua realidade de descompasso com Deus? Qual é o centro da nossa confrontação? Você imaginar? É porque Deus tem um monte de exigências, uma série de mandamentos para serem guardados. Não, não é isso. Pelo contrário, as pessoas até gostam desse negócio, de uma série de regrinhas para lá e para cá. O pessoal acha interessante. Ah, não, é porque Deus exige uma série de rituais, tinha que ir lá ter o altar, o sacerdote, fazer todo aquele monte de coisa repetitiva e muito chata, então o pessoal cansa e não gosta disso. Também não é esse o problema. Tem gente que até acha teatral demais e simpático toda essa representação que é comum nas organizações religiosas. Qual é o problema? É incrível, mas é verdade. O problema do coração humano é a rejeição do amor de Deus. A misericórdia divina é o que mais ofende, porque no fundo a nossa obsessão por controle, A nossa ira e o nosso estresse está relacionado com essa doença no coração que faz com que a gente decrete uma independência indevida, faça a vida centralizar-se em torno de nós mesmos, da nossa força, de nós mesmos, da nossa força e do nosso poder, e, portanto, nós desenvolvemos uma religião baseada numa perigosa atitude de mérito próprio, e à medida que a gente vê as outras pessoas que não estão caminhando na nossa sintonia, a gente passa a rejeitá-las, a detestá-las. Essa é a fonte de todo preconceito, de toda atitude de tribalismo, de rejeição e de ódio de quem é diferente da gente. É um narcisismo perigoso. Por isso, Jonas mostra que tem muita coisa ruim para ser vomitada. Tem muita coisa esquisita para ser lançada para fora, e por pior e mais ofensivo que seja, ele precisa expressar o que nós estamos vendo e que é importante para o nosso ensinamento. Jonas, na base do pensamento humano, na rejeição que está por trás dos nossos problemas, a sua grande dificuldade é a misericórdia divina. Não é interessante que a gente conhece gente que teve uma vida errada, que teve uma vida perdida, confusa, às vezes a pessoa se tornou refém dos maus hábitos, dos vícios, até mesmo de uma vida imoral e criminosa. E quando uma pessoa dessas resolve abrir o coração para Deus e mudar de vida, é assustador ver que a maioria das pessoas, em vez de comemorar, em vez de ficar feliz, de agradecer a Deus, tem um coração pesado. Muitas vezes diz, mas isso aí não é verdade, deve ser só fingimento. Isso não tem jeito, não. E a gente, em vez de comemorar, a gente acha ruim e diz que o sujeito aprontou, agora ele quer, vamos assim dizer, virar santinho com uma atitude parecida com o coração de Jonas. Diante disso, diante dessa realidade, preste bem atenção. O Deus que cuidou do povo de Israel na sua desobediência, que cuidou da sua igreja na sua trajetória tão tortuosa e problemática, esse Deus que tratou de Jonas e não o lançou fora, mas cuidou da sua vida e do seu coração, e o Deus que teve o poder de mudar o coração dos ninivitas, é o Deus que ama a sua vida, que ama o seu coração e que quer que você abra espaço para essa misericórdia, para essa atitude compassiva, cheia de amor inabalável, porque esta é, na verdade, a nossa única esperança. Aprenda mais sobre Deus e a sua palavra aqui no livro de Jonas, De Volta às Raízes.
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2: Eterno Deus, bondoso Pai, graças te damos pela tua palavra. Se fôssemos deixados por nossa própria conta, faríamos objetos para adorarmos, colocaríamos coisas e pessoas no seu lugar. Obrigada, pois a sua palavra nos revela quem tu és. É um Deus tão santo e tão bom para nós. Hoje pedimos especialmente pela população na França. Paizinho, como é triste ver sociedade chegando ao ápice do desenvolvimento humano, mas perdendo o essencial, que é o relacionamento contigo. Pai, aviva a relação dos franceses contigo, coloca a sede pela origem da vida e o anseio de saberem quem são e por que vivem. E ao fazerem essas perguntas últimas da vida, eles encontrem o Senhor, o início e o fim, o alfa e o ômega, o alicerce da existência humana. É no precioso nome de Jesus que oramos. Eu, Renata Burjato, acho tão bom orar com você.
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1: Olá, amigos e ouvintes de todo o Brasil, Portugal e comunidades de língua portuguesa espalhados por tantos países no mundo. Aqui é Nelson Bomilcar, apresentando o programa Sons do Coração, programa que quer convidar a você a adorar a Deus e refletir sobre música, adoração e arte cristã, reconhecendo os sons que Deus coloca no coração criativo de homens e mulheres, autores e compositores que têm feito a história da música e arte cristã.
2: Nos Sons do Coração de hoje, participações de Juliano Socio, Histórias Bíblicas Cantadas, Charles Melo e Daíl Júnior, Josane Pimenta, Jorge Heder, Vandilson Moraes e Grupo Kilt, uma reflexão sobre Abba Pai. Primeira música dos Sons do Coração, Juliano Socio, Irresistível Graça.

0: Ouvimos Irresistível Graça com Juliano Sussil nos Sons do Coração de hoje.
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0: Samba dos 12, histórias bíblicas cantadas.

0: Ouvimos do CD Histórias Bíblicas Cantadas, Samba dos Doze.
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0: Ouviremos com Charles Mello e Dail Júnior, Apóstolo Paulo.

0: Ouvimos com Charles Melo e Dail Júnior nos Sons do Coração de hoje, Apóstolo Paulo.
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0: Jesus Cristo sentia-se tão intensamente vinculado a Deus que só conseguiu se expressar utilizando a categoria da filiação. Dirigiu-se ao Pai chamando-o de Abba, palavra aramaica que os tradutores não ousaram tocar, pois não encontraram um equivalente que expressasse todo o seu conteúdo. Pai é aquele que gera, cuida, protege, carrega, que dá direção e limites, que educa e lança para a vida. Deus é um pai com muitas qualidades de mãe, inclusive, pois tem carinho, colo e afago. Ele é revelado ao homem essencialmente pela lógica do amor, da ternura e da proteção. Somente a palavra Abba, uma das palavras mais densas de todo o Novo Testamento, consegue transmitir o que Jesus sentia quando olhava para Deus. Ela nos revela esse mistério íntimo e supremo da relação de familiaridade e intimidade absoluta entre Jesus e o Pai. Com essa palavra, é possível abrir a pequena fresta no mistério divino, uma fresta que nos deixa deslumbrados com tanta ternura, tanto cuidado, tanto amor, tanto afago de Deus. Cristo chama Deus a quem não vemos de Pai, Abba, Papai, Paiinho, revelando-nos seu segredo íntimo. E lemos no Evangelho de João que Jesus diz: eu e o Pai somos um. E ainda, ninguém jamais viu a Deus, mas o Deus unigênito que está junto do Pai se tornou conhecido. Os seguidores e discípulos de Jesus Cristo são vistos como filhos, irmãos entre si, e a comunidade cristã torna-se então família de um Deus que é Pai. A caminhada da fé passa a ser permeada por essa relação de paternidade, filiação e fraternidade. Nós, pecadores, a quem Deus transformou em filhos amados, nos encoraja a continuarmos amando a esse Pai, temendo esse Pai, servindo a esse Pai, sendo cuidados por Ele enquanto estamos em missão. Ouviremos com Josiane Pimenta esse clássico de Jorge Heder, Rei das Nações.

0: Ouvimos Josane Pimenta, Rei das Nações.
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0: Ouviremos na voz de Jorge Herder, Doce Cordeiro.

0: Ouvimos Doce Cordeiro com Jorge Heder.
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0: Na saideira do programa Sons do Coração, ouviremos Atos e Ações com Vandilson Moraes e Grupo Quilt.

0: que tem sintonizado o programa Sons do Coração na nossa querida RTM Brasil. 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Nelson Bomilcar se despede nessa edição do programa Sons do Coração, desejando as bênçãos de Deus sobre todos os ouvintes da nossa rádio.
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1: Cumprimento a todos os irmãos em nome de Jesus, nosso Senhor e Salvador. Seja muito bem-vindo a mais um programa das organizações Ecos da Liberdade. Eu desejo que a graça do nosso Senhor Jesus Cristo possa alcançar o seu coração através de mais este momento de reflexão que queremos ter juntos. Hoje, quero tratar com você o tema A Família do Salmo 128. Recentemente estive com uma família muito querida no meu escritório, conversando, orando juntos, tendo ali um tempo de discipulado e conversa sobre a fé cristã, como podemos crescer em Cristo, nos aproximar mais de Jesus. É tão gostoso ouvir histórias. Eu gosto de ouvir histórias, de saber da onde Deus resgatou alguma pessoa, que caminho ela está percorrendo neste momento com Cristo, porque eu tenho a minha história com Cristo, mas você tem a sua, e cada história é fascinante, e eu amo aprender com os meus irmãos. E no final de uma conversa com esta família nova que recentemente conheci com tanta alegria e posso hoje acompanhá-los, pude abrir o Salmo 128 e desejar para eles aquilo que quero desejar para você também neste culto aqui. Eu quero desejar aquilo que o salmista colocou como sendo os fundamentos de uma família, segundo o Salmo 128. Bem-aventurado é aquele

Aquele que teme o Senhor e anda nos seus caminhos. Você comerá do fruto do seu trabalho, será feliz e tudo irá bem com você. Sua esposa no interior de sua casa será como uma videira frutífera. Seus filhos serão como rebento de oliveira ao redor da sua mesa. Eis como será abençoado o homem que teme o Senhor. Que o Senhor o abençoe desde Sião, para que você veja a prosperidade de Jerusalém durante os dias da sua vida. E que você veja os filhos dos seus filhos. Paz venha sobre Israel. Este salmo maravilhoso nos traz alguns fundamentos incríveis com respeito a uma família fundamentada na graça, no amor e na palavra de Deus. E hoje eu quero convidar você a conhecer estes princípios que regem a família do Salmo 128. Desejo que essa mesma bênção recaia sobre nós, em nome de Jesus. Vamos ouvir uma canção, na sequência iremos para o estudo da palavra de hoje.

0: a família do Salmo 128. Quero começar perguntando: o que será que aconteceu com as famílias nos últimos anos? Você já fez essa pergunta? Por que as famílias mudaram tanto a sua forma de viver nas últimas décadas? Algumas pesquisas realizadas em diversos países ocidentais mostraram que algumas tendências preocupantes têm aparecido nessas pesquisas. Por exemplo, cresceu muito o número de pessoas que afirmaram que não desejam ter filhos. Olha só que interessante, no passado alguém tinha medo de não ter filhos, de não conseguir casar e ter filhos. Hoje as pessoas têm medo de casar e têm medo de ter filhos. A solidão e o isolamento social atingiram níveis recordes. O tempo médio de convivência de uma família, tempo que as pessoas passam se olhando nos olhos, conversando, até mesmo discutindo, resolvendo conflitos, diminuiu muito, porque cada um está no seu mundo isolado e independente. Muitos pais investem mais na formação acadêmica dos filhos do que em seu desenvolvimento espiritual e moral. Troca de valores drásticas nos últimos anos. Um dos sociólogos, Bauman, muito lido nas universidades, observou que a sociedade moderna tornou os relacionamentos cada vez mais descartáveis e frágeis. Ele fala muito sobre essa liquidez na qual nós estamos vivendo hoje os nossos relacionamentos. Parece que tudo flui entre os dedos, se perde com a maior naturalidade. E nós encontramos no Salmo 128 alguns princípios que regem uma família bem estruturada na graça de Deus. Uma família construída sobre o temor do Senhor, onde as pessoas têm relacionamentos duradouros, onde existe um trabalho honesto, onde os filhos valorizam o legado de seus pais e também desejam levá-los a uma próxima geração. O Salmo 128 não é apenas um relato de uma família feliz, ele é um projeto de Deus para o lar. E eu quero colocar aqui alguns princípios para que você e eu possamos levar também para a nossa intenção de construção familiar. Em primeiro lugar, o fundamento da família cristã é o temor ao Senhor. Se você quiser acompanhar comigo os pontos dessa palavra, fique com o Salmo 128 aberto. E no versículo 1 você vai ler: bem-aventurado é aquele que teme o Senhor e anda nos seus caminhos. Perceba que antes de falar de casamento, antes de falar de filhos, de prosperidade, de família abençoada, o salmista fala sobre Deus. Deus, tudo começa com o Senhor. O fundamento principal de uma casa estabelecida sobre a rocha é o temor do Senhor. Uma casa saudável, meu irmão, não começa com a decoração da sala. Talvez muitos pensem assim: quero uma casa abençoada, que papel de parede eu vou colocar, qual vai ser o tapete, o sofá. Não é por ali que começa. Esse aí é o acabamento. Você precisa pensar na sustentação de toda essa estrutura e começa no altar. Começa onde os nossos corações estão diante do Senhor em temor. Hoje, meu irmão, muitas famílias estão sendo construídas sobre emoções momentâneas, conforto pessoal. As pessoas querem casar para se sentir bem, querem ter uma família para que os seus desejos sejam realizados. Mas o Salmo 128 afirma que a verdadeira felicidade não nasce nesses desejos materiais e externos, nasce no temor do Senhor. É ali que começa a família do Salmo 128, no temor do Senhor. A forma como nós enxergamos Deus molda a forma como nós construímos a nossa casa. Quão importante é o Senhor na sua vida, nos seus relacionamentos. Se muitos fracassaram, talvez você possa ter sido vítima de escolhas erradas de outros, mas também pode ser que Deus tenha sido colocado lá atrás como a última e não a primeira parte da construção da sua casa. Em segundo lugar, uma família saudável anda nos caminhos do Senhor. O versículo 1 diz que que o homem teme ao Senhor e anda nos seus caminhos. O temor do Senhor não é apenas uma crença, algo emocional, algo mental. É um estilo de vida, é uma forma de viver que se exerce, que se pratica no dia a dia. Muitos desejam a bênção de Deus sem desejarem a direção de Deus, sabe? Querem que Deus abençoa e deixa cada um seguir a sua vida. Mas a bênção, na verdade, ela vem sobre aqueles que estão no caminho estreito, aqueles que estão caminhando nos caminhos do Senhor. E o salmista une essas duas coisas: temor, desejo de agradar e viver conforme Deus quer, e obediência, andar de fato viver conforme Ele pede que nós vivamos. A Bíblia diz que se alguém quiser vir após mim, palavras de Cristo aqui, negue-se a si mesmo, tome a sua cruz e siga-me. Veja que a obediência é uma parte estrutural da casa do Salmo 128. Ela é uma família que caminha nos caminhos do Senhor. John Stott escreveu que a marca do verdadeiro discípulo não é apenas ouvir a palavra de Deus, mas obedecê-la. A casa do Salmo 128 é uma casa que caminha nos caminhos do Senhor. Famílias fortes são construídas não sobre sentimentos, mas sim sobre convicções e atitudes. Em terceiro lugar, nós vemos ainda no Salmo 128 que uma família saudável, ela valoriza o trabalho. Versículo 2, abre lá, olhe as escrituras, quer ter uma casa abençoada, então valorize o trabalho. Do trabalho de suas mãos comerás o seu fruto. O trabalho aparece como uma parte de bênção no Salmo 128. A sua casa valoriza o trabalho? Vocês valorizam aquilo que cada um faz no dia a dia? Você valoriza o limpar de uma casa, o preparar de um almoço, o lavar de uma louça? A casa do Senhor, a casa do Salmo 128, demonstra que tudo aquilo que nós nos alimentamos é fruto das mãos que trabalharam, com dignidade, com bênção. E na nossa casa nós não deixamos ninguém maldizer o preparo do trabalho das mãos da minha esposa que cozinhou. Não se fala mal da comida, não se reclama, não devemos reclamar quando Deus nos dá o pão de cada dia. O trabalho de alguém é digno. Lembro que esses dias a nossa pequena estava dizendo que não gostava de determinada comida e eu disse: não fale assim do almoço que a minha esposa preparou. Ela precisou de alguns segundos ali para raciocinar que eu estava falando da mãe dela, mas é exatamente isso que fazemos. O trabalho é abençoado, a família saudável valoriza o trabalho da esposa, o trabalho da filha, do filho que varre a casa, sabe? Nós colocamos aparelhos para fazer tudo e o ser humano está caindo em depressão porque não vê mais o fruto do seu trabalho. A recompensa de ter uma casa limpa porque você mesmo a limpou é um fruto de trabalho abençoado, de saúde que Deus te deu para que você pudesse exercer aquele trabalho e sentir a alegria da recompensa. Não coloque máquinas ou outras pessoas para fazerem tudo, porque senão você vai perder a bênção de sentir que as suas mãos foram abençoadas ao trabalhar. Eu amo trabalhar. Nós devemos ser apaixonados por aquilo que Deus nos permite fazer com as nossas mãos, que depois irá gerar o fruto daquilo que fizemos. Meu irmão, uma casa, segundo o Salmo 128, é uma casa que trabalha e come, trabalha e come. Ela faz algo e vê os frutos saírem das suas mãos. Valorize o seu trabalho, valorize o lugar onde você está ganhando o seu pão, porque a família do Salmo 128 é uma família que come do fruto do seu trabalho. Martinho Lutero disse que Deus poderia alimentar um mundo sem agricultores, mas escolheu fazê-lo através do trabalho deles. Deus poderia muito bem colocar a comida na boca de todo mundo, mas Ele mesmo sabe que a nossa vida sente a alegria de comer do fruto do próprio trabalho. Ai daquele que já não tem mais nada para fazer e está bem alimentado, não sente a alegria de ter ganho o seu sustento. Muitos filhos de pessoas abastadas, ricas, caem muitas vezes em depressões profundas porque não comeram do fruto do seu trabalho, e sim do trabalho dos seus pais. Os nossos filhos precisam comer do fruto do seu próprio trabalho. Esses dias pedi para uma das filhas menores fazer um certo trabalho e ela perguntou: o que é que eu vou ganhar com isso? Eu sorri e falei: eu tenho algo especial para você. O que vai ser, pai? Eu falei: o almoço do dia de amanhã. Essa vai ser a tua recompensa. Nós temos o pão de cada dia, nós temos o que comer, nós temos o jantar. Está aí a nossa recompensa. Precisamos encontrar no nosso alimento, no fruto do nosso trabalho, a alegria de viver. Não tire essa oportunidade dos seus filhos. Em quarto lugar, a família do Salmo 128 é uma família saudável que investe no casamento. Versículo 3 diz: tua esposa será como videira frutífera. A videira era um símbolo de alegria, de beleza, de fruto. O casamento é uma aliança que deve ser valorizada. A esposa deve ser valorizada. No Salmo 128 é isso que acontece. E ainda no versículo 3 nós vemos que é uma família saudável que valoriza os filhos. Filhos são bênção do Senhor. Teus filhos serão como o rebento da oliveira ao redor da sua mesa. Vivemos uma cultura hoje que menospreza tanto as crianças, o ter filhos, o gerar filhos, como se fosse um atrapalho para a nossa cultura, que estamos retardando, que estamos prorrogando tanto o tempo de ter filhos, que muitos já chegam numa idade em que depois, quando querem recuperar, já não conseguem mais. Filhos são prioridade. Ter filhos é uma bênção. Filhos não dão trabalho. Gosto muito dessa frase. Filhos não dão trabalho. Eles são o nosso trabalho. Eles são a nossa missão. Eles são a grande bênção. E aqui eu me refiro não somente a filhos biológicos, porque conheço pais que não tiveram os seus filhos biologicamente falando, mas tiveram filhos nascidos em seus corações, são amados, cuidados, valorizados e desfrutam do mesmo prazer familiar do que outros que tiveram seus filhos biológicos. A adoção é algo lindo que Deus pode também usar como bênção em uma família, como no Salmo 128. Quando o homem e a mulher enxergam crianças, a educação como uma prioridade, uma bênção, não um fim em si mesmo, um fim para que no futuro você tenha cuidado de si mesmo. Não é só por interesse, é por amor ao outro, é por amor às crianças que estão em busca de um pai e de uma mãe que não tem. Aqueles que entendem isso irão sentir também a bênção de poder desfrutar de uma família saudável. Por último, ainda quero chegar na conclusão do nosso tema. O Salmo 128 vai dizer que uma família saudável abençoa uma sociedade inteira. Abençoa uma cidade inteira, uma nação inteira. Versículo 5 diz que o Senhor te abençoe desde Sião. Ele vai dizer que existe paz em Jerusalém, que vai desfrutar de paz na sua cidade. O Salmo termina olhando além da casa. Uma família saudável, ela transforma a sua igreja. Sou grato que em nossa igreja temos famílias saudáveis. Mas ela também transforma uma comunidade. Ela toca uma cidade inteira e mexe com as futuras gerações. Ontem, quando estive com um casal no meu escritório, orando por eles, a pequena bebezinha deles de poucos meses estava no meu colo. Quando pedi para orar por eles, eu disse que a decisão que eles estavam tomando agora de seguir a Cristo não iria impactar somente a filha deles, iria impactar todas as próximas gerações. Contei para eles que foi o meu avô que tomou a decisão de seguir a Cristo. Meu pai e um outro tio meu se tornaram pastores, e os meus outros tios também seguem os caminhos do Senhor por causa de uma decisão do meu avô. Se você hoje tomar a decisão de seguir a Cristo, de ser uma família, segundo o Salmo 128, as futuras gerações, os filhos dos filhos dos filhos, poderão ser tocados e abençoados pela sua decisão hoje. O Brasil, a sua cidade, a sua nação, nosso Brasil, o mundo precisa de mais famílias vivendo os princípios que nós encontramos aqui nesse Salmo. Famílias estruturadas, firmadas na palavra de Deus. Desejo que a graça e a paz do nosso Senhor Jesus Cristo esteja com todos em nome de Jesus. Em nome de Jesus. Que Ele abençoe você, seus filhos e os filhos dos seus filhos. Amém.
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5: Será que você tem alguma doença genética? Então ouça a mensagem para hoje. A fibrose cística, mucoviscidose, é uma doença genética hereditária causada por alterações em um gene responsável pelo transporte de sal e água nas células. Como resultado, o organismo produz secreções espessas que afetam principalmente os pulmões e o sistema digestivo. E entre os sintomas mais comuns estão tosse persistente, infecções respiratórias frequentes, dificuldade para ganhar peso, fadiga e problemas digestivos. Sem tratamento adequado, pode causar danos progressivos e graves complicações. As doenças genéticas revelam a fragilidade humana desde a concepção. Elas mostram que muitos sofrimentos não resultam apenas de escolhas pessoais ou fatores ambientais, mas também atingem a própria estrutura biológica da vida. Dependendo da enfermidade, seus efeitos podem influenciar profundamente a forma de viver, pensar e sentir, tanto pelas alterações físicas quanto pelo impacto emocional e social causado pelas limitações que impõem. Entre as principais causas das doenças genéticas estão a herança de genes alterados, transmitidos pelos pais, mutações espontâneas que surgem durante a formação do embrião e alterações cromossômicas, como ocorre na síndrome de Down. Fatores ambientais, como radiação intensa, certas substâncias químicas e alguns vírus também podem aumentar o risco de mutações. À luz da cosmovisão cristã, essas enfermidades evidenciam que toda a criação sofre as consequências da queda descrita em Gênesis. O sofrimento, a doença e a morte afetam não apenas o comportamento humano, mas também a ordem física da criação. Entretanto, Cristo Jesus revela que tais enfermidades não devem ser vistas como punições específicas por pecados individuais. Conforme Jesus explicou ao falar de um homem cego de nascença, elas apontam para a condição de toda a humanidade. Esta é a marca pelo pecado que escraviza a todos pelo medo da morte. Por isso, cada ser humano precisa receber o perdão e reconciliação com o Criador juntamente com a promessa da ressurreição por Cristo Jesus. Assim, aguarda a plena restauração prometida em Cristo Jesus. Você crê assim? Você quer uma cópia escrita dessa mensagem? Então, acesse o site ruajanos.com.br. Eu vou soletrar. ruajanus.com.br. Até já.
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13: Olá e bem-vindo a mais uma edição do Hinos que Tocam. Hoje ouviremos sobre o compositor e o tradutor do hino Combate. A letra e a melodia desse hino foram compostas por William Fiske Sherwin, produzida em 1869. Ele que nasceu em Massachusetts, nos Estados Unidos, em 1826. A tradução é de Manuel de Arruda Camargo, pastor metodista, nascido em São Paulo em 1870. Manuel foi pastor auxiliar na Igreja Metodista Central. Pastoreou também outras igrejas no interior de Minas Gerais, São Paulo e Rio de Janeiro. Foi pastor itinerante até 1896, quando assumiu o pastorado da Igreja Metodista do Catete, no Rio de Janeiro, da qual foi o primeiro pastor brasileiro. Foi funcionário público durante 16 anos e por algum tempo trabalhou na Igreja Presbiteriana. Já o compositor da letra original do hino, William Fiske Sherwin, mudou-se para Boston quando ainda era adolescente. Estudou música com o hinista Lowell Mason. Mais tarde, trabalhou no Conservatório de Música de New England e ensinava canto em Massachusetts e em Nova York. Sherwin foi também editor musical. Ele era muito conhecido pela sua capacidade em organizar e dirigir corais amadores e também pela sua habilidade na liderança congregacional. Vamos então ouvir Combate, nas vozes de Gerson do Amaral e Mariana Oliveira do Amaral.

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1: Ana Oliveira do Amaral, o hino Combate, hino que destacamos na edição de hoje do nosso Hinos que Tocam, mas este é só o primeiro hino do nosso programa, então continue participando com a gente no 11 974 181 456. Peça o seu hino, dê a sua sugestão de um belo hino, né? Nos ajude a fazer a programação de hoje do nosso Hinos que Tocam. E enquanto você participa, já vamos ouvir mais um belo hino por aqui. Dinho Oliveira, qual o próximo hino que vamos ouvir então no programa de hoje?
2: Olivares, vamos ouvir agora o hino Irmãos, Avante, Avante, cantado por Hinos da CCB.

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1: São belos hinos que nós ouvimos sempre nas edições do nosso Hinos que Tocam, hinos, né, que tocam fundo nos nossos corações, e a gente vai seguir ouvindo mais belos hinos como esse que acabamos de ouvir agora, e na sequência já temos um outro hino para ouvirmos juntos. Qual é este hino, Dinho?
2: Olivares, vamos ouvir agora o hino A Deus Toda Glória, cantado por Joás Vieira.

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1: E olha, você que está participando com a gente, sugerindo seus hinos, né? Daqui a pouquinho vamos agradecer a todas as participações dos nossos ouvintes, né? Porque nos ajudam sempre a fazer as edições do nosso Hinos que Tocam. Mas antes dos agradecimentos, ainda dá tempo da gente ouvir mais um belo hino por aqui, hein, Dinho?
2: Sim, dá tempo sim. Vamos ouvir então Luiz de Carvalho cantando o hino Firme nas Promessas.

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1: Muito bem, depois desse belíssimo hino, né? Na voz inconfundível de Luiz de Carvalho, agora chega o momento de agradecermos as participações dos nossos ouvintes. Então, você que participou com a gente, né? Vai o nosso muito obrigado. Aliás, nosso muito obrigado de hoje vai para quem, Dinho?
2: Olivares, nosso muito obrigado de hoje vai para o Isaac de Andrade, ele que está em Silvianópolis, sul de Minas. Também para o Gilvan Moreira, ele que nos ouve de Tianguá, no Ceará. Para a Tainá Torres, ela que está em Natal, Rio Grande do Norte. Nosso querido taxista Lima, ele que está em São Luís, no Maranhão. A irmã Rita, ela que está na Europa. E a nossa querida Ilcinete Coutinho, também de São Luís, no Maranhão. E olha, temos a participação do Ezequias Laurentino, ele que está em Vitória de Santo Antão, em Pernambuco. Olivares, essas são as participações de hoje aqui na programação do Hinos que Tocam.
1: E nós agradecemos a cada uma dessas participações que nos abençoam quando enviam suas mensagens, sugerem belos hinos aqui no nosso programa. Aproveito também para agradecer a todos os ouvintes que estão na audiência do nosso Hinos que Tocam, não é? Porque nos abençoam com a sua audiência, seja pelas ondas do rádio, pelo nosso aplicativo ou mesmo pelo nosso site, quando acompanham as edições do Hinos que Tocam.
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6: Beijo.

Considerai como crescem os lírios do campo. Mateus 6, verso 28. Preciso de óleo, disse um homem, e então plantou uma mudazinha de oliveira. Senhor, orou ele, ela precisa de chuva para que as suas raízes tenras possam beber e crescer. Manda chuvas brandas. E o Senhor mandou-lhe chuvas brandas. Senhor, orou o homem, minha planta precisa de sol, peço-te, manda sol. E o sol brilhou. Agora neve, meu Senhor, para robustecer os seus tecidos, pediu o homem. E lá ficou a plantinha coberta de neve brilhante. Mas à noite, morreu. Então o homem foi à casa de um amigo e contou-lhe a estranha experiência. Eu também plantei uma arvorezinha, disse o outro, e veja como ela está viçosa. Mas eu confio a minha planta ao Deus que a criou. Ele a fez e sabe do que ela precisa, melhor do que um homem como eu. Não impus condições, não estabeleci meios ou maneiras. Orei, Senhor, manda-lhe o que ela necessita. Sol ou chuva, vento ou neve, tu a fizeste e tu sabes todas as coisas. Muito mais que os lírios do campo, Deus tem amor por você e por mim. É Ele quem trabalha para quem nele espera. Sem temor, descanse. Deixe com o Senhor.

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Pastor, sua agenda está cheia de atividades, mas você sente que a sua igreja não está cumprindo a missão? Pois é, exatamente por isso a gente está fazendo uma nova série do Envisionar Podcast em parceria com a Rádio Transmundial, que eu batizei de Pastor Simples. Ele não é necessariamente uma continuidade da série que a gente fez sobre Igreja Simples, mas tem uma conexão direta com isso. Eu comecei a observar que só haverá a possibilidade de existir uma igreja simples se houver também a mentalidade de um pastor simples. E é sobre isso que a gente vai falar então nessa série. Eu quero trabalhar um pouco a questão de que a gente sabe que tem inúmeros pastores cansados que querem voltar ao centro do seu chamado, mas talvez não estejam conseguindo, estão patinando em uma porção de coisas. Na verdade, eu percebo que isso já acontecia bem antes da pandemia, mas a pandemia só potencializou isso. E nos últimos 5 anos, eu faço uma estatística mais ou menos próxima do seguinte: tem talvez uns 15% de pastores que estão bem focados, sabem o que deve fazer, estão cumprindo a essência do seu chamado. Tem também uns 15% que estão na beira de um burnout ou numa situação de estresse muito profunda e precisam de ajuda profissional para isso. Mas no meio disso tem cerca de uns 70% que estão nesse estágio que eu acabei de falar. Pastores que estão cansados, que querem voltar ao centro do chamado, mas parece que não sabem como, não têm força para fazer isso. Então, essa série vai abordar exatamente isso. Nós vamos fazer alguns episódios muito práticos e muito objetivos, não só abordando o problema, falando, gente, está difícil e tal, mas procurando oferecer soluções práticas. Isso é fruto também desses últimos cerca de 30 anos que tanto eu como a nossa equipe do Envisionar temos dado consultorias e assessorias para igrejas, denominações, pastores, e a gente percebe esse quadro geral. Então a gente falou, bom, vamos tentar ajudar os pastores e os líderes de igreja a saírem desse estágio. Não existe uma receita mágica para isso, mas existem dicas práticas que a gente pode dar e passos práticos que você pode tomar. O que a gente vai estar trabalhando então em todos esses episódios da série? Primeiro, qual é a causa ou quais são as pressões que existem sobre pastores que estão sobrecarregados de atividades, demandas, urgências constantes, etc. Como é que a gente sai disso? Como eu disse, não tem uma fórmula mágica, mas tem passos práticos que você pode dar. De outro lado, pastores que desejam voltar a cuidar de pessoas, a formar discípulos, a liderar pessoas com clareza e objetividade. E evitar perder o clima do ministério enquanto se serve a igreja. Evitar perder a alma do ministério, na verdade, enquanto você serve a igreja. Então, qual é o fio condutor que a gente vai trabalhar aqui? Recuperar o foco, a saúde, o propósito, sem perder a alma do ministério. De um lado, a gente percebe que pastores estão ocupados e essa ocupação, na verdade, é fruto de talvez um estigma que foi criado sobre o pastor, de que ele tem que cuidar de tudo, ele tem que ser o super-homem, o pastor ou a pastora, eles têm que dar conta de todas as pessoas, todas as atividades, etc. Então, eu queria começar com uma pergunta-chave aqui. A sua agenda pastoral, ela está cheia, mas a sua vida e ministério estão alinhados ao chamado de Deus? Todos nós que, de alguma maneira, estamos envolvidos com o ministério pastoral, a gente tem clareza daquele chamado. Meu chamado aconteceu há muitos anos atrás, cerca de 48 anos atrás. Mas parece que foi ontem, porque é algo tão forte, não só aquele sentimento, mas aquela clareza que Deus dá pra gente, de que tá chamando a gente. Eu tava indo numa carreira, num lado, Deus diz, não é pra cá, é pra cá. E aí, aquilo, apesar de ter acontecido há 48 anos atrás, para mim parece que foi ontem, está vívido aqui na mente, no coração, etc. E aí a gente mergulha, né, de corpo, alma, mente, tudo que a gente pode no ministério. Mas parece que a gente pega um tipo de uma síndrome, né, de querer fazer tudo, de querer dar conta de tudo.

de querer salvar o mundo, isso vai enchendo a nossa agenda, enchendo a nossa agenda e faz com que a gente não esteja focado naquele chamado de Deus. Parece que a gente está focado no chamado de Deus, mas não necessariamente estamos. Isso gera, então, uma outra realidade. A realidade é que a gente está envolvido com muitas demandas, reuniões, conflitos, exaustão e vai por aí afora, sem necessariamente a gente sentir que está avançando de forma clara, e que realmente está causando impacto naquilo que Deus chamou a gente. Parece que a gente se tornou uma espécie de gestor de atividades, gestor de eventos na igreja ou de solução de problemas. Eu lembro que alguns anos atrás eu estava dando consultoria para uma igreja e o pastor me dizia: a igreja não está avançando, não está acontecendo isso, não está acontecendo aquilo e tal. E eu falei: tá bom, vamos ver se eu posso ajudar a resolver esse problema. Mas ao longo do tempo eu fui percebendo que as demandas maiores que estavam causando aquilo na igreja estavam exatamente sobre a vida do pastor. A agenda dele era extremamente complexa. Ele queria ajudar a resolver todos os problemas, ele queria estar em todas as áreas, em todos os ministérios e assim por diante. E eu percebi que, na verdade, o problema não era a igreja necessariamente, mas o problema era o pastor. E foi um momento bem delicado, porque eu tive que colocar isso para ele. Eu falei assim: ó, você me chamou para ajudar a resolver os problemas da igreja, mas na verdade eu tenho que te ajudar primeiro. Talvez você precise de mais ajuda do que só a minha. Talvez você precise até de ajuda profissional para sair desse ciclo. Ele tinha criado essa mentalidade de que a igreja só avançaria se a agenda dele tivesse totalmente cheia e ele tivesse mergulhado em tudo aquilo. Então percebam, você pode estar com a agenda cheia, mas a igreja não está avançando. Então já dá para saber logo de cara que agenda cheia não significa a igreja avançando. Agenda cheia é um sinal de agenda complexa. E agenda complexa não vai gerar uma igreja simples, não vai gerar um pastor simples. E quando eu falo sobre um pastor simples, eu não estou falando só sobre a simplicidade de vida, ou humildade, ou você fazer coisas simples na sua vida. Eu estou falando de uma simplificação e de uma simplicidade da sua agenda, do seu foco, daquilo que realmente vai ajudar a cumprir o chamado de Deus. Então, se a gente pudesse nomear qual é o problema? O problema são pastores ocupados que mantêm estruturas complexas. Pastores ocupados não salvam o mundo. Pastores focados, sim. Pastores focados conduzem um processo de transformação, têm clareza sobre como liderar a igreja e as pessoas que estão ali. Eles sabem exatamente onde colocar suas mãos, de que forma eles podem trabalhar para que as coisas efetivamente aconteçam e não só a igreja avance, mas ele tenha aquele prazer de realização no chamado ministerial dele. Bom, então, eu queria estabelecer nesse primeiro episódio aqui uma relação entre a dor e a virada de chave. Percebam que em qualquer situação da nossa vida, quando a gente sente uma dor, quando a gente tem um sintoma que interfere no funcionamento do nosso corpo, ou pode ser uma simples gripe ou coisa desse tipo, você precisa atacar aquilo. Dependendo da situação, você precisa ir ao médico, você precisa tomar remédios. Se for uma coisa mais grave, você precisa tomar antibióticos, até que você tire aquela dor e aquilo não se torne uma infecção que comprometa o funcionamento do seu corpo. E isso implica, então, numa virada de chave. Você tem que admitir que está doente, você tem que admitir que precisa ajuda, e depois você tem que admitir que você tem que fazer os passos que a pessoa, o médico que recomendou a você, te propôs para que você saia do ponto A e vá para o ponto B. Eu diria que no caso de um pastor é mais ou menos a mesma coisa. Um pastor ou uma pastora que querem transformar o seu ministério, o seu chamado, numa vida simples, numa liderança simples e efetiva, para que isso gere uma igreja simples, precisam primeiro reconhecer o cansaço e a sobrecarga.
Não basta simplesmente dizer, ah, eu estou cansado, eu estou cansado, eu estou cansado. Você tira férias e volta cansado. É preciso você reconhecer que é algo mais profundo. Talvez tenha uma infecção aí, você vai ter que tomar um antibiótico e isso implica numa virada de chave. É a admissão de que você realmente está assim e de que você quer sair desse estágio. Não sei se você lembra, mas quando Jesus fez os diversos milagres que estão relatados na Bíblia, ele sempre perguntava para as pessoas, o que você quer? O que eu posso fazer por você? Não era simplesmente a coisa de eu vou satisfazer seu desejo. Não, eu quero saber qual é a sua dor, se você reconhece essa dor e se você quer sair dessa dor. Algumas vezes isso parecia uma pergunta muito óbvia. Eu me lembro que por muitos anos eu olhava e falava assim, nossa, isso é uma pergunta muito óbvia. Porque Jesus, no caso do cego Bartimeu, por exemplo, sabia que ele era cego, sabia o que ele precisava, mas ele faz a pergunta para ele, o que você quer? A resposta também parece óbvia, Senhor, eu quero ver, mas não é tão óbvia. Ele podia pedir uma moeda de prata, ele podia pedir ser o dono da casa mais bonita da cidade, casar com a mulher mais bonita da cidade só para esnobar os caras que enxergavam, ele podia pedir um curso em braille, ele podia pedir uma opção de coisas, mas ele diz, eu quero ver. É uma virada de chave. Então, eu diria que para você o desafio é o mesmo. É preciso virar a chave. E depois que você reconhece, então, o seu cansaço e a sobrecarga e diz, o jeito que eu estou fazendo não está funcionando. Não está gerando resultados nem para a igreja e nem para a minha vida. Muito pelo contrário, está trazendo não só o cansaço, mas um esgotamento para mim. Então eu preciso ir para a segunda etapa, que é reconhecer a minha improdutividade e a minha culpa. Não há nenhum problema em você estar esgotado, cansado, agenda cheia, não fazendo as coisas que deveria. O problema é não reconhecer isso. O problema é não desejar sair disso, dizer assim, desse jeito não está funcionando. Deve ter um jeito melhor de fazer isso. Eu conheço inúmeros pastores e igrejas que a gente ajudou ao longo desses últimos 30 anos quase, que chegaram nesse ponto e reconheceram isso. Eu me lembro de um em especial, em que a igreja estava num decréscimo há muitos anos, ele estava esgotado no ministério, e depois que a gente começou um processo de consultoria e ajuda para essa igreja, propondo alguns programas, alguns passos, chegou um momento que esse pastor disse exatamente isso. Deve ter um jeito diferente de fazer as coisas que eu não estou sabendo qual é. Eu preciso de ajuda para descobrir esse jeito. Então, quando você reconhece a sua improdutividade, a sua culpa, de que você está trabalhando intensamente, mas os resultados não estão vindo, de que existe uma culpa constante, talvez, no seu coração, por não dar conta de tudo, você faz, faz, faz, faz, e parece que tem muito mais por fazer. Quando você chega nesse ponto e reconhece essa improdutividade, essa culpa, aí sim, você está pronto, então, para virar a chave. E quando você está pronto para virar a chave, a questão não é, o problema não é ter coisas para fazer, mas é tentar atender tudo sem um foco. Então isso te leva a pensar, qual é o meu foco? Deus me chamou para quê? Quais são aquelas coisas cirúrgicas que eu preciso colocar a mão e fazer aquilo que Deus pediu para eu fazer e fazer diferença nesse tempo e nessa geração? Quando você chega nisso, então, é o momento de tomar algumas decisões. E esse primeiro episódio, basicamente, não é para te dar uma receita de bolo. Eu vou dar sugestões nos próximos episódios, bem práticas, mas não adianta eu dar sugestões se você não estiver disposto a reconhecer o estado que você está, a necessidade de mudança, a improdutividade da sua vida e o desejo de tirar aquele sentimento de culpa que eu sei que tem no coração por estar fazendo muito, mas ainda não está fazendo tudo que deveria. Né? Bom, que passo eu posso tomar então? Eu diria que primeiro é você fazer uma lista sem filtro, porque eu sei, aqui a minha esposa Raquel, ela tem uma expressão que ela diz assim, é o sujo falando mal lavado, né? Então eu sei que nós, pastores, quando vamos fazer uma lista de algumas coisas, a gente admite algumas que são mais simples e a gente não admite outras, a gente quer passar a mão em cima de algumas coisas, então faça uma lista sem filtro. Que lista é essa? A lista de tudo que ocupa a sua vida pastoral, a sua semana pastoral. Pegue uma semana de domingo a domingo e liste tudo que você faz, sem filtro. Então essa é a tarefa de hoje, a tarefa de listar tudo que você faz,
começar a avaliar se aquilo realmente ajuda no seu chamado, no cumprimento da missão, ou se isso atrapalha você. A partir disso, nos próximos episódios, a gente vai trabalhar aquilo que a gente chama um plano da virada. É o plano de 90 dias. Você precisa de uns 90 dias primeiro para se desintoxicar de tudo isso, para decidir onde você deve colocar sua energia ou não. E depois, isso vai te ajudar não só a ser um pastor simples, mas a construir uma igreja simples que certamente vai impactar a vida de muita gente. Então eu te espero nos próximos episódios para a gente ir para a parte ainda mais prática e colocar a mão na massa para te ajudar a se tornar esse pastor simples e causar impacto na vida de muita gente. Te aguardo nos próximos episódios. Até lá!

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2: Vamos com ela, Gabriela Rocha, cantando Correrei.

esse som foi da Gabriela Rocha com Correrei. O testemunho vivo. Conta-se uma antiga história de um chinês que convidou um missionário para acompanhá-lo até a sua aldeia, a fim de pregar aos seus moradores. O missionário, estando muito ocupado, pediu desculpas ao nativo e lhe ofereceu um exemplar da Bíblia, pedindo que ele a lesse para o povo. Logo, o chinês retrucou: "Infelizmente, o livro não será útil", ele disse, "pelo menos no momento. Conheço bem a minha gente. Ela não aceitará a mensagem enquanto não conseguir lê-la o Senhor mesmo." É, o mundo observa a conduta de quem diz ser cristão e prova a sinceridade da sua profissão pela qual vive. Em 1 Pedro, capítulo 4, versículo 11, diz: "Se alguém fala, faça-o como quem transmite a palavra de Deus. Se alguém serve, faça-o com a força que Deus provê, de forma com que em todas as coisas Deus seja glorificado mediante Jesus Cristo, a quem seja a glória e o poder para todo sempre."

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1: Você ouviu Regis Danese com a canção Dinheiro Não É Tudo.
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Hoje o seu Relatos de Fé irá contar a história de Gilberto Mota, a quem Deus enviou anjos para ajudá-lo. A história é verdadeira, mas o nome é fictício.

Gilberto Mota trabalha com produtos agropecuários. Em uma tarde de sexta-feira, foi fazer uma entrega de sementes em uma fazenda distante 40 quilômetros e levou suas duas filhas, que têm 5 e 2 anos, para fazerem um passeio, já que o fim de semana estava chegando. Era só entregar o produto e eles então voltariam rápido. Assim que saíram da fazenda do cliente, o tempo fechou. Desabou um grande temporal. Gilberto Mota trabalha com produtos agropecuários. Em uma tarde de sexta-feira, foi fazer uma entrega de sementes em uma fazenda distante 40 quilômetros e levou suas duas filhas, que têm 5 e 2 anos, para fazerem um passeio, já que o fim de semana estava próximo. Era só entregar o produto e então eles voltariam rápido. Assim que saíram da fazenda do cliente, o tempo fechou. Desabou um grande temporal. O céu escureceu repentinamente. Eles estavam no pequeno carro da família, um veículo já antigo com mais de 30 anos, mas que ainda andava bem. Gilberto e as meninas rodaram 5 quilômetros debaixo de uma tempestade muito intensa, forte, acompanhada de chuva de granizo, trovões e raios. Anoiteceu num piscar de olhos. Foi então que a enxurrada fez com que o carro derrapasse pelo lamaçal e eles caíssem numa baixada que tinha cerca de 0,5 metro de água. Era o que faltava. A água invadiu o distribuidor do carro e o motor então apagou. Gilberto e as filhas ficaram presos ali e a água que descia pela encosta da estrada começou a entrar por dentro do automóvel. As meninas começaram a chorar. O desespero foi tomando conta de Gilberto Mota. E agora, o que fazer? Ele também estava desesperado e só pensava em como tirar as meninas. Pedia constantemente a Deus que o salvasse. Então pegou cada uma no colo, desajeitadamente, e num lance, atirou-as para cima do barranco. Raios e trovões faziam com que elas ficassem mais desesperadas e chorassem ainda mais. Estavam todos encharcados. Escorregando muito, conseguiram chegar até a estrada, atravessando uma pequena cerca de arame farpado. Era difícil caminhar. E Gilberto não podia carregar nenhuma delas no colo. Tinha que fazê-las caminhar. Atravessaram a cerca e começaram a caminhar em direção a uma luz que avistaram. 500 metros adiante, um raio derrubou uma enorme árvore bem ao lado deles. Ultrapassaram o obstáculo e chegaram à pequena casa. Ali, não havia luz elétrica, apenas um fogão aceso e um senhor, de aparência tenebrosa, que nem sequer mandou-os entrar. Naquele momento, Gilberto sentiu um medo terrível, um pavor que tomou conta dele. E então clamou ao senhor que enviasse socorro. Ele não poderia permanecer ali. No mesmo instante, ouviu barulho de automóvel. Pegou a pequena no colo e a outra pela mão e saiu de encontro àquele barulho. Ali, perto da estrada, estava uma caminhonete tipo Jeep, com a tração nas quatro rodas, que num atoleiro é só quem consegue transitar. Ali estavam quatro homens. Eles então ajudaram as meninas a subir e foram direto para o carro de Gilberto. Abriram o capô do Gol e mexeram no distribuidor.
Pronto! O carro já estava funcionando. Com uma corda, puxaram o carro para a estrada. As meninas exaustas então dormiram. Um deles colocou um cobertor por cima delas. Eles foram seguindo o carro. Gilberto ainda atolou mais 4 vezes pela frente e sempre eles o ajudavam. Gilberto nunca vira tamanha eficiência. Prontidão. Levaram-no então até a entrada da cidade. Deram meia volta e sumiram novamente na escuridão. Gilberto nunca mais os viu. Com certeza, foram anjos enviados por Deus.

0: Cristina Mel cantou Tudo por Você no seu Relatos de Fé. A bela história de hoje é para mostrar que o Senhor sempre está presente para nos socorrer e que seus anjos sempre estão acampados ao redor daqueles que o temem. Escreva pra gente. Mande o seu relato, seu depoimento para Caixa Postal 18.113, CEP 04626970 São Paulo, São Paulo. Ou também pelo e-mail rtm@transmundial.com.br. Eu aqui com você no microfone, Ricardo Santos.
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2: Eu sou Luana França e esse é o programa Entrevista. E hoje seguimos na nossa série especial de entrevistas dedicadas aos escritores da FEFIC 2026. Um evento que reúne autores, leitores e criadores para conversar sobre literatura, fé e criatividade. Hoje recebemos ela, Patti Miller. Seja bem-vinda ao programa Entrevista.
3: Olá, pessoal. Olá, Luana. Muito feliz de estar aqui para conversar um pouquinho sobre ficção cristã, que é um assunto que eu amo muito.
2: Ah, nós que agradecemos a sua participação. Estamos aqui fazendo essa série, cada episódio um mais lindo que o outro. Queria começar essa entrevista você explicando um pouquinho para a gente sobre a sua trajetória e, principalmente, quando surgiu essa vontade de escrever.
3: Bom, eu sempre escrevi desde criança, né? Gostava muito de diário. Eu copiava muito os textos bonitinhos que eu achava, assim, transferia para esse diário, escrevia meus pensamentos, escrevia muita poesia também. Eu ganhei um concurso de poesia quando era mais criança, enfim, sempre tive um gosto pelas palavras. Mas conforme eu fui crescendo, né, aí me afastei um pouco disso, mas sem deixar de ler, também lia muito, muito mesmo. E quando eu me converti com meus 20 e poucos anos, eu parei de ler ficção, que a gente chama, né, ficção secular, e só que eu sentia muita falta, porque eu sempre li muito, eu passava muito tempo na biblioteca, enfim. Aí eu pesquisei no Google, ficção para cristãos, romance de cristãos, enfim, e eu achei os livros da Robin Jones Gunn. Quando eu encontrei os livros da Robin Jones Gunn, assim, tipo, o universo se abriu para mim, porque foi um momento que eu descobri que existiam histórias com personagens que tinham as minhas dúvidas, com quem eu me identificava. E eu me apaixonei por esse universo dos livros dela. Eu li, assim, em 2 meses, todos os livros dela. E eu descobri que tinha um grupo no Facebook de meninas que liam os livros dela. E eu entrei nesse grupo e lá eu conheci uma amiga, a Maria, que também é autora de ficção cristã. Ela é coautora de Corajosas. E a gente começou a trocar e-mail, na época não tinha nem WhatsApp. Então a gente começou a trocar e-mails e nessas trocas de e-mails ela falou assim: ah, você escreve bem, vamos escrever uma história. Ela já escrevia, ela já tinha livros publicados no Wattpad, na Amazon, enfim. E ela me incentivou bastante e a gente escreveu uma história juntas. Foi um período de transição que eu tava de mudança. Eu sou do Sul, aí nesse tempo eu mudei pro Norte e essa história que a gente escreveu junto me ajudou bastante também nessa transição de mudança, e desde então eu não parei mais. Tomei gosto pela escrita.
2: Então a gente pode perceber aqui que é bem recente também essa transição, esse despertar para a escrita, porque muitas pessoas, eu acredito que não nasçam falando: ah, eu quero, quando eu crescer, eu quero ser escritora. Existe, é claro, né? Não posso generalizar, mas é um chamado, é uma vontade, um desejo que vai além das nossas expectativas. Eu queria saber que momento que você conseguiu fazer a junção da sua espiritualidade com a escrita.
3: Então, já tenho mais de 10 anos, né, que eu escrevo. E foi nesse momento, quando eu comecei a conversar com a Maria, A gente já começou a escrever romance cristão mesmo. Então, nesse livro que eu escrevi com ela, que se chama Além do Esperado, mas que não está em circulação, a gente escreveu a história de dois missionários que vêm para o Brasil. Enfim, eles vêm separados, mas acabam se encontrando aqui e constroem uma história juntos. E desde o primeiro momento que eu comecei a escrever intencionalmente uma história, né, um livro, eu já tinha a intenção de colocar nessa história elementos da minha fé, né, levar uma mensagem através da ficção, porque foi dessa forma que, quando eu conheci os livros da Robin, foi isso que mais me chamou a atenção, foi isso que mais me cativou, né, nessas histórias, nesses livros, né. Na época, o termo ficção cristã ainda não existia, não era popularizado, né. Então a gente começou a escrever, começou esse movimento no Wattpad de romance cristão, e sempre foi intencional. Desde o primeiro momento que eu comecei a escrever histórias mesmo, livros assim, né, uma ficção, eu já tinha a intenção de ter a fé ali, o que eu estava aprendendo também, porque estava recente no início da minha caminhada, aprendendo muito ainda. E então tudo que eu aprendia eu também colocava nessas histórias. Enfim, foi um tempo muito bom de aprendizado e crescimento, de descobertas também, né? Porque escrever um livro é um desafio, e quando você conclui, você percebe que você conseguiu concluir o livro, então é muito legal. Enfim, desde a primeira linha.
2: Que maravilha, Paty. Agora, durante o processo de escrita, qual costuma ser o maior desafio? Desenvolver a trama, construir os personagens ou manter a disciplina criativa?
3: Eu acho que para mim a maior dificuldade é não procrastinar, porque eu gosto muito, né, de escrever. Escrever hoje em dia faz parte de mim, eu preciso escrever. E o meu maior problema é quando eu fico pensando muito na recepção. Será que as pessoas vão gostar? Será que é uma história que vai tocar os corações? Será que ela é uma história que possui tudo que eu posso entregar? Será que ela está completa? Enfim, essa é uma das minhas maiores dificuldades. E é uma luta, assim, tem que ficar o tempo todo pensando muito e não se entregar a esses pensamentos, assim, porque, na verdade, a escrita é um processo muito particular, né? Cada um tem aí o seu jeito, né? A sua forma de escrever, o melhor horário, ou escreve durante a semana, ou escreve quando pode. Mas para mim a escrita, ela faz parte do meu cotidiano mesmo, de todo dia eu tô envolvida de alguma forma, estudando técnicas, enfim. Mas mesmo com essa trajetória aí já de mais de 10 anos escrevendo no Wattpad, depois na Amazon e agora no Mundo Cristão, às vezes ainda bate um pouco desse medinho do que vão achar, será que vão gostar? Acho que essa é a minha maior dificuldade.
2: Que é comum até, né? Todos os escritores têm essa visão, essa preocupação, na verdade, da receptividade do público. Agora, Paty, qual foi o momento mais marcante da sua carreira literária até agora?
3: Nossa, eu tive assim muitos momentos, mas eu acredito que quando a Mundo Cristão falou, nós queremos o seu livro, foi assim muito marcante, muito especial. Eu enviei um book proposal, né, para eles, e eles aprovaram, mandaram um e-mail de resposta. Eu achei que era golpe. Eu não, quando eu li assim, falei, não é possível que isso está acontecendo. E depois, quando teve o um momento de lançamento do livro e pessoas foram até lá, os leitores eram reais, porque até então eu só escrevia no digital, então eu tinha os comentários, as avaliações, o Wattpad também tem essa coisa de você se comunicar com os leitores ali, né, nos comentários, enfim, mas era muito distante. Então, quando eu encontrei os leitores pessoalmente, falei, eles existem, foi assim, uau! E todo evento sempre é muito emocionante também. Quando termino o evento, eu sempre fico muito reflexiva, pensando: uau, eu encontrei pessoas, as pessoas estão lendo meus livros, as pessoas compartilham suas histórias comigo, né? Os leitores chegam até mim e falam assim: ah, o seu livro me tocou por conta disso, porque isso aconteceu na minha vida. Então eu sempre fico muito encantada com tudo isso.
2: Eu imagino, e nesse momento você consegue ali encontrar uma relação do que você faz, o seu propósito, o seu chamado, e com certeza o Espírito Santo vai agindo ali com essa receptividade, com esse retorno, porque você tem ali a resposta do que você está escrevendo. Eu queria que você compartilhasse, por exemplo, uma mensagem, alguma história marcante dessas pessoas que ouviram, né, que leram seus livros.
3: Ontem mesmo eu recebi uma mensagem que me fez chorar muito. Na última sexta-feira, no último sábado, na verdade, eu participei do Festival Literário aqui de Santa Catarina, em Joinville. E uma leitora muito linda, ela foi até lá, ela estava com uma camiseta escrita e dirigida por Patti Miller. Eu achei muito fofo, assim, a dedicação dela de preparar a camiseta, enfim, ir até lá. Aí a mãe dela me mandou uma mensagem ontem agradecendo, né, o encontro, que foi muito legal. E ela me contou que a filha dela... começou a ler ficção cristã recentemente, e que ela gosta muito dos meus livros. Aí o livro dela estava todo marcadinho, ela já tinha lido mais de uma vez, e a mãe dela me agradeceu, assim, no sentido de ter livros voltados para adolescentes, de ter livros para que sejam cristãos, e agradeceu também porque as mensagens dos livros, né, tocam os adolescentes de formas únicas e diferentes, né? Porque cada um tá vivendo uma história diferente, enfim. Não vou compartilhar a particularidade, né, dessa menina, mas, assim, isso foi muito especial, porque quando alguém tira o tempo para me mandar uma mensagem, contar o que tá acontecendo, tira do seu tempo para ir até o evento, e uma coisa que eu acho, assim, muito impressionante, quando as meninas vêm, né, os leitores vêm abraçar, a gente sente a mãozinha deles tremendo, porque eles abraçam, encostam na gente assim, aí sente aquela mãozinha tremendo, e isso mexe muito comigo, porque alguém tirou do seu tempo para ir até lá, porque a história que eu escrevi, que primeiro tocou o meu coração, porque todos os meus livros, eles têm mensagens que conversam comigo, que têm alguma relação com a minha história, algo que Deus já trabalhou no meu coração e ainda está trabalhando. E aí eles chegam até lá e falam, seu livro tocou meu coração, seu livro falou comigo. Por exemplo, em As Estrelas Sempre Brilham Acima das Nuvens Escuras, a mocinha perdeu o avô. Então, às vezes os leitores chegam e falam, olha, também perdi meu avô, e o seu livro chegou até mim logo depois, e isso me ajudou a viver o luto, a transformar o luto. Então, isso tudo para mim é muito especial e muito significativo. Então, quando o leitor vem até mim e conta isso, eu me sinto muito lisonjeada, e muito grata a Deus por ser usada para levar uma mensagem que antes tocou o meu coração, sabe? Que antes falou comigo. E eu lembro sempre do versículo de Coríntios, né? Que fala que somos consolados também para consolar com a consolação que Deus nos consolou. Enfim, é muito incrível isso tudo. É muito incrível ter leitores e pessoas que são tocadas por essas histórias. Então, glória a Deus por tudo.
2: Que maravilha, realmente é impactante essa história e esses retornos. Paty, eu agradeço muito a sua participação nesse primeiro episódio, já te aguardo para a segunda parte. E o programa de hoje teve produção e apresentação de Luana França e na mesa de som Pedro Campos. Até o próximo entrevista.
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fazendo o estudo do livro de Hebreus, um panorama rapidinho, e semana passada nós falamos das coisas maravilhosas que Deus tem feito nos primeiros três versículos e mostrando-nos a superioridade da pessoa de Jesus Cristo. E hoje queremos falar sobre o sacerdócio a partir do capítulo 4, verso 14 em diante, quando ele fala dessas coisas maravilhosas, o que Jesus veio fazer por cada um de nós.

No capítulo 4 começa o tema principal do livro de Hebreus. Quando ele diz assim: ora, o essencial das coisas que temos dito é que possuímos tal sumo sacerdote. Cristo já foi comparado aos profetas, aos anjos, a Moisés, a Josué, mas a comparação mais importante é com Arão, como sumo sacerdote. O autor mostra que o sacerdócio de Cristo é superior ao sacerdócio da lei levita. O ponto central do livro é o sacerdócio eterno de Cristo e o seu sacrifício que pagou pelo pecado do mundo. A carta detém-se no tema da suprema importância e do grande poder do sangue de Cristo para obter a nossa redenção. E ele mostra que isso nos purifica de todo pecado e que ele abriu o caminho que leva ao santuário celestial e ao próprio trono de Deus. O povo não podia entrar nem no

Santo dos Santos do templo naquela época. Só um grupo podia entrar no templo. Agora nós temos acesso, através do verdadeiro sumo sacerdote, ao próprio trono de Deus. O próprio Cristo é o nosso sacerdote. Eis o que diz a palavra no capítulo 4, quando ele começa assim: tendo, pois, a Jesus, o Filho de Deus, como grande sacerdote que penetrou os céus, conservemos firme a nossa confissão. Porque não temos sumo sacerdote que não possa compadecer-se das nossas fraquezas. Antes foi ele tentado em todas as coisas à nossa semelhança, mas sem pecado. Acheguemo-nos, portanto, confiadamente junto ao trono da graça, a fim de recebermos misericórdia e acharmos graça para socorro em ocasião oportuna. Jesus Cristo não só possuía as qualificações de um sacerdote como Arão, o sumo sacerdote terreno, mas é sumo sacerdote para sempre segundo a ordem de Melquisedeque, porque esse sacerdócio é contínuo e nunca, nunca terá fim. O sacerdócio arônico não podia fazer os homens perfeitos, porque os próprios sacerdotes eram pecadores, mas Cristo é eterno e sem pecado. Quando nós comparamos o sacerdócio de Cristo ao de Melquisedeque, lá no capítulo 14 de Gênesis, ambos eram rei da paz e da justiça. Eles não eram só para os judeus, eram para todos. Eles eram sem pai, sem mãe, sem genealogia, diz lá em Gênesis capítulo 14. Quando Melquisedeque morreu, ninguém tomou o seu lugar. Assim, Cristo é sacerdote para sempre. Há um fato importante a notar. Em nenhum lugar do Novo Testamento os ministros cristãos são chamados de sacerdotes. Nas cartas de Paulo, os ministros do Evangelho são chamados de mestres e pastores. O único verdadeiro sacerdote que nos representa diante do Pai é Jesus Cristo. Quando nós olhamos, esse foi Melquisedeque. Ele era rei da paz, não era só para os judeus, não sabemos o seu pai nem sua mãe, mas ele morreu um dia. Agora, quando nós olhamos para o sacerdócio de Cristo, é uma aliança superior, porque está baseada em superiores promessas. Tais promessas estão escritas no coração e não em tábuas de pedra. E elas precisam estar escritas no nosso coração. Nós somos ter um coração com essa palavra profunda dentro de nós. E o que mais ele faz? O mais perfeito, ele é o sacerdote oficial lá no céu. O tabernáculo era deste mundo. O sumo sacerdote entrava no Santo dos Santos uma vez por ano, mas Cristo entrou no santuário celestial uma vez por todas. E lá ele estará até ele vir buscar a sua igreja. Ele mesmo foi o sacrifício. Ofereceu-se a si mesmo como cordeiro sem pecado para nos purificar. Os sacrifícios do Antigo Testamento eram bezerros e bodes. Não podiam remover o pecado. Eram apenas a sombra. Esse sacrifício só tinha de ser oferecido uma vez. Cristo é chamado nosso sumo sacerdote, que significa isso. A palavra de Deus ensina claramente que o pecado separou o homem de Deus. Nenhum pecador podia aproximar-se dele. O caminho estava fechado. No Antigo Testamento, um representante, o sumo sacerdote nomeado por Deus, podia ir à sua presença uma vez por ano depois de oferecer sacrifícios pelos pecados do povo. Ele tinha de oferecer o sangue dos novilhos e bodes, não só pelos pecados do povo, mas também pelos seus, porque também era pecador. Depois entrava no lugar santo e além do véu, no Santo dos Santos, onde ficava a Arca da Aliança. Ali ficava o propiciatório onde Deus se mostrava com o homem através do mediador, o sumo sacerdote. Como podemos ir a Deus hoje? Cristo tornou isso possível. Ele é nosso sumo sacerdote, nosso representante diante de Deus. Ele entrou no santuário celeste, a presença de Deus, levando o sangue do seu próprio sacrifício para nos purificar do pecado e nos dar salvação eterna. O seu sangue tinha que ser derramado, porque se eu derramei de sangue não há remissão. Jesus, porém, tendo oferecido para sempre um sacrifício
único sacrifício pelos pecados, assentou-se à destra de Pai. Ele disse na cruz, está consumado. Toda a sua obra de redenção tinha sido completada, por isso ele está hoje assentado à destra do Pai. Isso aparece frequentemente nesse livro de Hebreus. Nosso sumo sacerdote está à direita do Pai, nesse momento intercedendo por você e por mim, querido ouvinte. Ele foi para comparecer agora por nós diante do Pai, diante de Deus. Esta é a razão pela qual podemos entrar no lugar santíssimo com ousadia, pelo sangue de Jesus, mediante um novo e vivo caminho. E esse é um privilégio somente para os filhos de Deus. E os filhos podem fazer isso na presença de Jesus Cristo.

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2: Hoje é 21 de junho. O título do Presente Diário é Marcas da Infância. A leitura bíblica fica em 1 Samuel, no capítulo 1, do versículo 18 até o versículo 28. Versículo-chave, Salmo 19, versículo 7. A lei do Senhor é perfeita e revigora a alma. Os testemunhos do Senhor são dignos de confiança e tornam sábios os ingênuos. Algo que creio firmemente é que as crianças que são acompanhadas e ensinadas no bom caminho irão permanecer nele. Na leitura bíblica, Ana levou Samuel ao templo para cumprir um voto que ela havia feito, conforme versículo 11. O menino foi recebido por Eli, que era sumo sacerdote e juiz em Israel. Ele recebeu Samuel ainda pequeno e passou a criá-lo no templo, ensinando-o sobre os serviços ao Senhor. O menino cresceu e se tornou amigo de Deus, profeta respeitado e instrumento de juízo em Israel. Parte essencial para isso foi ter sido marcado desde criança. Recentemente, fui pregar em uma igreja cujo líder foi meu pastor na infância. Sua esposa foi uma das pessoas que mais marcou minha vida. Todo sábado, tia Neemísia saía com o seu carro, que tinha um grande porta-malas, recolhendo as crianças e levando-as à igreja. Lá ensinava flauta doce, músicas e nos preparava para o coral infantil. Ao fim dos ensaios, costumava passar numa loja e nos presentear com doces. Como foi marcante esse tempo! Tenho plena certeza de que essa serva do Senhor me inspirou em muitos sentidos. Gostar de estar junto de meus irmãos na fé, de louvar e adorar a Deus por meio de músicas, aprender a tocar bateria, além de me dar a plena convicção de que aquela época foi determinante para que minha fé se mantivesse viva por todos esses anos. A marca de Cristo que recebi logo na infância aconteceu por intermédio de várias pessoas. No entanto, não posso me esquecer da tia Neemísia, que além de me ensinar música, me ensinou a amar a Deus. Diante de tudo isso, seja você pai, mãe, tio, avô, etc., quero desafiá-lo a ser uma pessoa que influencia a vida das crianças ao seu redor, promovendo a marca de Cristo nas novas gerações. A infância marcada pelo amor e cuidado frutificará por toda a vida. 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
4: 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Cantai ao Senhor.

Você ouviu Cantai ao Senhor com Nelson Bomilcar e Gerson Ortega. Em João capítulo 9, versículos 2 e 3. E os seus discípulos lhe perguntaram, dizendo: Mestre, quem pecou, este ou seus pais, para que nascesse cego? Jesus respondeu: Nem ele pecou, nem seus pais, mas foi assim para que se manifestem nele as obras de Deus. João 9, versículos 2 e 3. As doenças sempre foram um mal da humanidade. A deterioração do corpo humano, seja pela velhice ou pela doença, é consequência do pecado de Adão, que atingiu a todos nós. Não podemos dizer que todos os doentes têm seu estado de saúde debilitado, provocado pelo pecado familiar. Quando os discípulos se depararam com esse pobre cego, imediatamente perguntaram ao Senhor Jesus: Quem pecou, este ou os seus pais? A pergunta dos judeus era acerca do pecado do pai, que trazia consequências sobre as gerações futuras. A resposta de Jesus desmonta essa equivocada ideia dos judeus. Ele afirmou que a doença daquele homem serviria para mostrar a obra de Deus. Naquele caso, a cegueira era um mal que estava fora do alcance de cura por meios humanos. Quando Jesus o curou, mostrou que Deus se compadecia dos doentes e que o poder de tirar o mal das pessoas estava em suas mãos. Jesus Cristo operou muitos milagres durante o tempo em que ele exerceu seu ministério. Ele causou espanto naquele tempo justamente por causa da quantidade de milagres que realizou. Mas o milagre, como as curas, por exemplo, não definiam o seu ministério. Eles serviam para atestar que Jesus havia sido enviado da parte de Deus. Os milagres de Jesus eram manifestações da graça do Pai. Jesus Cristo tem poder e pode curar todas as doenças, se essa for a vontade do Pai. Vineyard e também Marcelino Cardoso. Eis-me aqui.

0: Marcelino Cardoso e também Vineyage aqui na sua Transmundial com Eis-me Aqui.
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0: Chegando, Banda Gólgota, Castelo Forte. Deus.

Ouvimos a versão com a banda Gólgota, Castelo Forte. 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Vem aí, Vencedores por Cristo, Voz de Louvar.

ouvimos Vencedores por Cristo, Voz de Louvar. Deus não abandona. Você já notou que o sentimento de abandono é comum em todo ser humano? Na maioria das vezes, não se trata de perda da fé ou fracasso na perseverança, mas sim uma reação da nossa impotência diante de situações que não podemos mudar ou até resolver. Embora tenhamos na mente a segurança da bondade de Deus, sentimos-nos sós, feridos pelo fracasso pessoal, sentimento de inferioridade. Sentimento de inferioridade diante de alguns irmãos, sem resposta da oração que tanto imploramos e com medo de que tudo quanto nos empenhamos não resulte em nada. Quando lemos a história dos patriarcas, dos profetas, dos grandes homens heróis da fé, até mesmo do rei e salmista Davi, vemos que em suas vidas houve momentos em que foram tomados pelo sentimento de abandono e também do fracasso. No entanto, os encontramos logo depois louvando a Deus pela bondade, fidelidade e permanente presença. Deus não abandona. Abandonar é uma atitude inexistente no caráter e na pessoa de Deus. Deus não é homem para que minta, nem filho de homem para que se arrependa. Acaso ele fala e deixa de agir? Acaso promete e deixa de cumprir? Números 23, versículo 19. A sensação de abandono é uma reação humana, acompanhada de medo e vergonha. Se você vive esta fase, saiba que ela é semelhante a um resfriado. Tem o tempo de ação contado. No devido tempo, o consolo e o alívio procedente do Espírito Santo cuidará de você. Ele confirmará isso em você com serenidade, suavidade e perenidade. Em Isaías 41, versículo 10, lemos o seguinte: por isso não tema, pois estou com você. Não tenha medo, pois sou o seu Deus. Eu o fortalecerei e o ajudarei. Eu o segurarei com a minha mão direita vitoriosa. Isaías 41, versículo 10. Pense nisso. É a Transmundial chegando com você, Emerson Pinheiro. Amo o Senhor.

0: Nós acabamos de acompanhar Amo o Senhor com Emerson Pinheiro.
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Tá no ar o Palavra e Viola, eu sou o Vitor Quevedo, te faço companhia nos próximos 15 minutinhos com louvores que edificam, com a leitura da Palavra de Deus, coisa boa pra sua vida aqui no seu rádio. Fique com a gente, uma seleção musical abençoada, o som da viola e também a leitura do Salmo de número 21. Acompanhe o Palavra e Viola, fica aqui, logo logo eu volto.

Goiano e Paranaense, cantou pra gente Palavras do Criador. Antes teve Credo Apostólico, canção de minha autoria, aqui no Palavra e Viola. Você encontra essa em todas as plataformas digitais, viu? Já salva aí no seu celular, no Spotify, no Deezer, tudo quanto é lugar. Agora tem uma memória do Cancioneiro Cristão.

0: Na memória do cancioneiro cristão de hoje, conta as bênçãos, coisa boa, hein? É isso aí, que seleção musical abençoadíssima nesse programa. Agora a gente ouve a palavra de Deus lida, Salmo 21. Na tua força, Senhor, o rei se alegra, e como exulta com a tua salvação. Fizeste-lhe o desejo do coração, e não lhe negaste as súplicas dos seus lábios. Pois o supres das bênçãos de bondade, pões-lhe na cabeça uma coroa de ouro puro. Ele te pediu vida, e tu lhe a deste, sim, longevidade para todo sempre. É isso daí, lindas palavras do Salmo 21. E agora um recadinho muito especial para você que é ouvinte do nosso programa. Meus queridos irmãos, ouvintes do Palavra e Viola, eu gostaria de convidar todos vocês para que você pudesse se conectar comigo também nas plataformas digitais, nas redes sociais, @ Vitor Quevedo no Instagram. Mande lá o seu recado, você que está ouvindo Palavra e Viola agora. Diga de onde você está ouvindo e mande esse feedback pra gente. Também no YouTube, Vitor Quevedo TV, você tem mais de 500 vídeos com louvores ao som da viola caipira à sua disposição. Além disso, você encontra as minhas canções em todas as plataformas digitais. Tá feito o convite? Eu te encontro nas redes sociais. Boa, muito obrigado pela sua audiência, pelo carinho que você tem com o nosso programa. Essa edição do Palavra Viola chegou ao fim, mas eu te aguardo logo, logo. Que Jesus te abençoe. Até mais no Palavra e Viola. Tchau, tchau.
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A composição cristã é um assunto muito discutido hoje em dia. Há vídeos na internet, há podcasts, há aulas que abordam esse assunto. E as pessoas tratam

0: que compor canções cristãs, compor canções bíblicas, é um ato de adoração dos mais importantes? Bem, vamos conversar sobre isso hoje.
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0: A adoração acontece na vida do cristão, até nas coisas mais simples. A vida de adoração é um entendimento de que a gente não se pertence mais, de que nós não somos os capitães da nossa alma, mas é um reconhecimento agradecido de que agora a gente tem um dono, um senhor, um rei a quem a gente deve obediência nos mínimos detalhes, e que adorar é obedecer de bom grado, com um coração alegre. Vida de adoração é um viver de olhos abertos e perceber que o dia todo você vive cercado de milagres. Você sabe que carrega em si mesmo o maior milagre de todos, maior até mesmo do que a criação do universo, um coração transformado. É ver a boa mão do Senhor Deus agindo enquanto você caminha passo a passo por este mundo. É nunca duvidar do amor de Deus e viver tranquilo, sabendo que aquele que começou boa obra em vós há de completá-la até o dia de Cristo Jesus. É viver satisfeito em Deus. É não ficar choramingando quando porventura o Senhor permitir que a gente passe por provações. Adorar é confiar e ter a certeza absoluta de que nada em sua vida acontece por acaso, mas que todas as coisas cooperam para o bem daqueles que amam a Deus, daqueles que são chamados segundo o seu propósito. Bem, é exatamente isso que sente o compositor cristão na hora de realizar o seu trabalho. O compositor, ele está tomado por essas realidades. Ele está bem consciente de todas essas coisas, de maneira que, durante o seu dia, se ele vai fazer uma canção, aquilo é mais um ato de adoração. Sim, a sua composição não é, em primeiro lugar, uma expressão dos seus dons e talentos, das suas habilidades, não é simplesmente expressão da sua personalidade, da sua história, dos seus sentimentos, mas é, na verdade, um puro ato de adoração. Agora me diga com toda sinceridade, não é exatamente isso que nós encontramos no livro de Salmos? Homens que derramam os seus corações na presença de Deus e o adoram, tratando dos mais variados temas da existência? Sim, nós encontramos ali momentos em que esses homens celebram, poetizam, têm um coração cheio de esperança, mas também os encontramos pessimistas, melancólicos, deprimidos. Mas há essa nota em comum em cada salmo, é que esses homens derramam o seu coração diante do Senhor Deus, reconhecendo que Ele é o maior tesouro da nossa existência.
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0: Falando ainda sobre o livro de Salmos, eu gostaria de lhe fazer mais essa pergunta. Onde reside o poder desse livro, o poder dessas palavras? Por que esse livro tem sido tão marcante na vida dos cristãos de várias gerações? Porque tantos crentes declaram abertamente que o livro de Salmos é o seu livro preferido na Bíblia? Bem, é claro que esse livro é inspirado pelo Espírito Santo. E acima de tudo, esse é o poder que reside nas palavras dos Salmos. Mas continuemos a pergunta. Será que a força do livro de Salmos está em sua poética? Ou na grandeza das figuras e comparações usadas para se referir aos atributos de Deus e aos seus atos no universo? Ou será na delicadeza e precisão de figuras quando se refere à alma humana ou às coisas gerais do universo?

0: seria a oratória dos salmistas o que faz esse livro ser tão poderoso? Bem, é claro que essas coisas todas contribuem para isso. Mas eu tenho uma convicção pessoal de que o grande poder que reside no livro de Salmos está na franqueza, sim? Na franqueza com a qual os salmistas se dirigiram a Deus em oração. É exatamente por isso que eu digo que a composição é um puro ato de adoração. Por que são? É exatamente por isso que eu digo que a composição é um puro ato de adoração. Porque esse trabalho não há espaço para o homem. Não há espaço para a personalidade humana, para a vaidade. Não há espaço para o amor próprio. O que há nesse momento é um coração sincero que se derrama diante de Deus. Há próprio. O que há nesse momento é um coração sincero que se derrama diante de Deus. Há não para todo mundo ver. Você teria coragem até mesmo de confessar os seus graves pecados e permitir que todo mundo soubesse disso? Pois é exatamente esse tipo de coisa que a gente encontra no livro de Salmos. Franqueza. Franqueza produzida pelo Espírito Santo. Franqueza que transparece como fruto de um verdadeiro arrependimento que vem de Deus.
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0: É muito interessante, mas muito interessante mesmo, notar que essa franqueza, em vez de afastar as pessoas, faz o contrário. Ela liga os corações, ela liga realidades de vida. Porque embora cada um de nós seja um universo à parte, nossas experiências são muito semelhantes mesmo. E é claro, porque nós fomos feitos à imagem e semelhança de Deus. Você já deve ter ouvido alguém dizer: ah, tal canção veio direto do trono de Deus, ou veio do coração de Deus. Sabe o que acontece quando alguém diz isso? Essa pessoa percebeu a franqueza. A música foi feita como um ato de adoração. Por isso, ela vai ligar realidades, ela vai ligar experiências, ela vai ligar corações. E isso não só no que diz respeito a experiências de vitória, de alegria e de celebração, de superação, mas também as experiências dos mais constrangedores fracassos. É por isso que o compositor cristão não pode fazer o seu trabalho de maneira desligada, de maneira indiferente. Não, ele tem que abrir o seu coração. A sua canção, a sua música, a sua obra tem que ser a mais pura expressão de uma franqueza cristã produzida pelo próprio Senhor Deus. E é claro, tentar fazer aquilo que os salmistas fizeram: ligar os seus relatos à glória de Deus, à santidade de Deus, à preciosidade da pessoa do Senhor Deus.
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1: Sejam todos bem-vindos ao Painel Literário da Rádio Transmundial e mais uma vez a gente, né, recebe aqui no painel a Lidinha e a Renata. Sejam bem-vindas.
2: Muito obrigada.
3: Muito obrigada pelo convite, JP.
1: E elas estão aqui para a gente continuar a série falando sobre o Felipe Ansa e sobre a obra dele. A gente fez, né, na série a introdução, a gente conversou bastante sobre a obra dele, sobre os problemas que também podem ser causados por quem é contra ou a favor o processo inteiro, sobre a importância da obra dele. A gente trabalhou também o Maravilhosa Graça. Talvez seja a principal obra dele, não
3: é? Acho que é a mais conhecida. A
1: principal nesse sentido, de ser a mais conhecida e não necessariamente a mais...
3: E aqui talvez cause maiores polêmicas, né?
1: É. E agora... E talvez ele vai estar experimentando o processo inteiro agora, né? Na pele, né? Você vê como Deus é maravilhoso, né? Porque muitas vezes a gente escreve e não vivenciou, vai vivenciar. Né? Porque é de todos os seres humanos vivenciarem a graça dele em algum momento da vida, né? Pelo menos nos processos assim difíceis que a gente tem. Mas hoje a gente vai trabalhar qual livro?
2: Decepcionado com Deus, que foi inclusive o primeiro que eu li.
3: Eu também, foi o primeiro livro dele que eu li.
2: E aí é apaixonante o tipo de escrita dele, né? Como jornalista, como ele vai te colocando dentro da história. E assim, você chora quando termina o livro, uma porque as histórias são muito boas e outra porque já terminou, porque é muito envolvente, né? E Lidinha, você conta quando você ganhou esse livro Decepcionado com Deus, qual foi a sua reação?
3: Olha, começo dos anos 90, e uma amiga com quem a gente sempre trocava figurinha de livro e filmes, a Sandra, uma querida, e ela falou, Lidinha, esse livro é muito bom, ela tinha lido, alguém indicou, ela leu, e deu pra mim, né, me indicou. Aí eu peguei, olhei a capa, o título, Decepcionado com Deus, falei, não tô decepcionada com Deus, né? Eu não me sentia decepcionada com Deus, eu tava no ministério, trabalhava na época no Ministério da Cruzada Estudantil e Profissional para Cristo, lá na USP, né? Fazendo o trabalho Ministério Universitário, e eu não me sentia, pelo menos naquele primeiro momento, quando eu li o título, né? Nossa, mas é quando eu comecei a ler o livro, logo nos primeiros capítulos... Aliás, logo no primeiro capítulo, né? Porque ele vai contando pequenas experiências dele. Na verdade, eu só retroceder um pouquinho. Ele fala logo no começo que ele, quando ele se propõe a esse projeto, né? De escrever um livro sobre este tema, ele compartilha com a comunidade dele, a igrejinha dele. E ele disse que ele estava muito resistente para escrever um livro sobre esse tema, porque parece assim meio irreverente, parece meio herético, né? Você falar uma coisa
1: que
3: dessa
1: essa
3: a respeito...
1: Que sensação que a gente tem quando a gente tem contato
3: de
1: com o título,
3: Deus,
1: né?
3: Exatamente. E foi o que aconteceu comigo quando eu li o título. E isso que é julgar um livro pela capa, né? Eu julguei o livro pela capa. E aí... Ele conta que ele estava muito ainda resistente sobre escrever sobre esse tema, e ele compartilhou com a comunidade, a pequena comunidade, e ele começou a receber telefonemas e cartas de muitas pessoas, falando assim, olha, esse é o sentimento que eu tenho, pessoas que se identificavam com isso, pessoas corajosas, falaram, e contando as suas histórias. Aí uma mãe que é super fiel a Deus, é compromissada, envolvida com a obra, com o ministério, e a filha diagnosticada com uma doença incurável. Espinha, eu não lembro o nome da doença, quando a espinha é formada fora do corpo, né? Então uma coisa horrorosa. E ele mesmo depois vai contando pequenas situações do dia a dia, do tipo, ele tá num lugar, tá indo para um compromisso, tá frio, tá nevando, e o motor do carro para, e ele vai orando, Senhor Jesus, não deixa parar, Senhor Jesus. Aquelas orações que a gente faz, a nossa vida de oração, ela vai para um nível, né, estratosférico, quando a gente tá em situações pequenas, assim, do dia a dia, né?
1: Dificuldades todos nós. Normais do dia a dia.
3: E você ora, Senhor, por favor, né, que vem uma intervenção sobrenatural, e ele conta essa experiência e outras pequenas, e até ele se sente mal, porque ele fala que essas experiências pequenas, essas pequenas decepções, ou seja, você ora, pede a Deus uma intervenção, uma coisa que, tipo, pro Senhor não é nada fazer isso. É muito fácil. Uhum. E aí ele falou que se sentia até constrangido por causa das cartas e contatos que ele tinha de situações extremas, de dores profundas, de pessoas que tinham orado, jejuado, buscado a Deus intensamente por uma situação e aquilo não acontece, o milagre não vem, a intervenção não acontece, mas que ele fala desse sentimento que, inclusive nas coisas pequenas, a gente vai acumulando e se Deus não me ouve nessa situação tão simples, será que vale a pena orar nas situações maiores? Então, essa crise, então ele compartilha a crise dele, a crise de pessoas com quem ele compartilhou, e aí nasce o livro.
2: Sim, e aí você até comentou, né, a principal obra, assim, de conhecimento do público provavelmente é o Maravilhosa Graça, né, mas tem muitos autores que escrevem sobre isso, o próprio Brennan Manning, no Tudo é Graça, Evangelho Maltrapilho, mas acho que nenhum conseguiu pegar todas as coisas que entram com uma raiz de amargura, como está lá em Hebreus, e vão corroendo a fé. E ele dá uma resposta a isso que passa pela Bíblia inteira. Então, para mim, é o melhor livro nesse sentido. A gente não tem quase outro que tenha feito isso, né? E aí, no caso, ele recebe do Richard, né? Que é um aluno que está se formando em teologia e ele está fazendo ali na monografia dele uma obra sobre Jó. E quando ele recebe os manuscritos para ele avaliar e ver as questões, ele está gostando, só que no fundo, o cara tá sem coragem de falar pra ele que ele perdeu totalmente a fé. E ele começa a se encontrar com o cara e conversar com ele, mas ele fala, não, no fundo eu perdi a fé. E ele fala, eu tenho que ser honesto com você, né? Porque você iria assinar aqui, mas
3: ele
2: eu tô
3: faz
2: falando...
3: Ele o prefácio, ele pede pro Filipinas escrever o prefácio e ele escreve. Porque ele gostou muito do trabalho dele.
2: Sim, ele fala assim, eu preciso ser honesto com a editora que eu perdi a fé. Então eu vou publicar isso aqui, mas eu não acredito mais em nada. E aí o Felipe Hansen volta com uma crise, né? E ele vai para uma cabana no inverno passar 2 semanas lendo a Bíblia toda. E o livro é a resposta da Bíblia inteira de por que parece que Deus se ausentou, será que Deus de fato escuta ou por que não? E aí ele vai passando pelo Antigo Testamento e mostrando como Deus falava com as pessoas, primeiro, né, com Adão ali face a face, daí depois o que, que o pecado vai fazendo e por que Deus intencionalmente parece que está se escondendo, porque ele tem um propósito de maturidade, levar o ser humano. Primeiro ele vai falando através dos profetas, depois ele fala claramente pela boca de Jesus, né? Mas como Deus quer gerar em nós uma maturidade, onde ele não precisa responder no urim, no tumim, né? Nas coisas, mas a gente vai entendendo quem ele é e nós vamos nos comportando. Até o C.S. Lewis lá no Cartas do Diabo ao Seu Aprendiz, ele fala que o que mais o diabo detesta é quando alguém... que não tem nenhuma prova de que Deus exista e nada continua obedecendo ele. Ele fala, isso é o meu fracasso. Quando deixado ali, parece que por si só nesse mundo, mesmo assim, ele obedece ao Criador. Aí nós perdemos a batalha,
3: né? É verdade. Será que a gente consegue lembrar das 3 perguntas que o livro vai responder? Que são as perguntas... O Richard conta, esse estudante de teologia que perdeu a fé, ele conta toda a trajetória e ele está triste por Deus e decepcionado porque os pais se divorciaram e ele orou, pediu a Deus que não permitisse e o divórcio vem. Aí a noiva, ele tá noivo, tá um seminarista que tá noiva, a noiva o abandona, acaba, desmancha o relacionamento. E ele também tem um trabalho, né, que depende daquele trabalho para a subsistência e ele perde o trabalho. E outras coisas que vão acontecendo. Então, ele está estudando o livro de Jó, fez uma tese sobre Deus, né? Por que coisas ruins acontecem com pessoas boas e tudo mais, né? Baseado no livro de Jó. E para o Philip Yancey, que ele pede para ler o trabalho dele, que ele vai transformar a monografia num livro, pede para escrever o prefácio, inclusive. O Philip Yancey diz, no começo, ele nem está muito animado, porque ele fala, geralmente, monografia de estudante de teologia é chato.
1: Muito ruim.
3: É chato, é ruim, mas aí ele meio que por gentileza aceita, lê pelo menos, e aceita depois escrever o prefácio, porque ele achou muito interessante a abordagem desse jovem estudante de teologia. Mas aí, algum tempo depois, quando o Richard volta dizendo que não crê mais nada daquilo, diz que ele fica horas contando, e o Filipiano, você fala assim, ainda bem que eu não sou conselheiro, eu sou jornalista, porque ele falou, eu não saberia o que dizer para ele. As questões dele, eu não teria resposta. Um conselheiro talvez tivesse, eu não tinha. Então ele ouve o tempo todo. E disso nasce também a ideia do livro. E aí as perguntas do Richard. Ele resume toda a trajetória do Richard, toda a crise de fé, em três perguntas. Deus se escondeu? Deus se escondeu? Deus está escondido? E aí ele vai respondendo com base na experiência desse jovem, né? Na experiência do Richard, Deus se escondeu. Na experiência do Richard, né, Deus, ele está em silêncio. Deus não fala. Então a pessoa pergunta, ora, e Deus não, tipo, faz que não é com ele, né? E a terceira, Deus é justo, acho que é isso, né? Ele questiona a justiça de Deus. Aí ele faz uma pergunta que eu acho que é o resumo do livro todo, né? Porque assim, tem a ver com a nossa impressão, a impressão que todo cristão tem, e eu já tive, eu acho que todo cristão já tem. Se eu pudesse ver a ação de Deus, ouvir a voz de Deus, ver a justiça de Deus se manifestando quando eu acho que precisa, quando o mal está nesse mundo, eu seria um crente mais fiel, eu teria mais fé, a minha fé seria mais firmada, né? E aí nessas duas semanas que ele passa lendo a Bíblia, ele vai com essas três perguntas, olhando o texto bíblico, e ele chega à conclusão seguinte, olhando toda a Bíblia.
1: Calma, gente vai fazer a conclusão na semana que vem, porque nosso tempo, olha, foi embora.
3: Que pena.
1: Completamente. Então a gente vai fazer o seguinte, na semana que vem a gente vai chegar à conclusão da meditação dele lá na cabana e tentando entender se essas perguntas têm resposta ou não. Algumas vezes parece que sim, outras horas parece que não.
3: É verdade.
1: Mas vamos ver qual é a conclusão dele aí na próxima semana, eu espero vocês aqui.
3: Até lá.
1: Valeu.
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10: Olá, eu sou o pastor João Paulo Gouveia, pastor da Igreja Batista Chácara Flora, Polo IBNU, na Zona Sul de São Paulo. Hoje nós vamos falar sobre a construção de uma família saudável. E o texto para nós é um versículo chave no Antigo Testamento, no livro de Gênesis, no capítulo 2, o versículo 24, e diz assim: "Portanto, o homem deixará seu pai e sua mãe, e se unirá à sua mulher, e eles serão uma só carne." Quando eu leio esse texto, eu me lembro de um provérbio: quem casa quer casa, não é? Que nós deixaremos sim as nossas famílias e constituiremos uma nova família. E nós nos uniremos à nossa esposa, não é? Ao nosso marido, e constituiremos um novo lar, uma nova casa, uma nova identidade. E para isso o Senhor precisa estar nesse processo. Uma pergunta que eu sempre me faço como pai, como marido, como líder lá em casa, eu me faço: quando os meus filhos tiverem a idade de escolher, quais as razões eles terão para escolher conviver no nosso lar? Essa é uma pergunta que eu faço também para você. Quando seus filhos encontrarem ou amadurecerem ou tiverem já autoridade completa sobre suas vidas e puderem escolher os caminhos que querem trilhar, quais são as razões que eles teriam para conviver dentro da sua casa? Ou hoje tem sido tão difícil que eles têm escolhido já não ficar perto de você? Será que o ambiente do seu lar, a identidade do seu lar, é uma identidade tão difícil que os seus filhos prefiram estar fora da sua casa? Minha oração para o meu lar é que, nessa construção de uma família saudável, nós chegamos à maturidade de Jesus, à maturidade do cristianismo, do amor que se desenvolve na família, a ponto de que os meus filhos ou as minhas filhas, quando elas crescerem, elas permaneçam escolhendo estar perto de seus pais. Que o meu lar seja um lar de paz, de tranquilidade, de equilíbrio. É o que eu espero para mim, para a sua família. Mas será que nós temos tido elementos? Será que nós temos terceirizado os nossos filhos em questão de fé, assim como temos terceirizado?
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0: Qual é o grande e insuperável problema da humanidade? Será que é de ordem econômica, política ou social? O problema maior da humanidade é aquele que ciência nenhuma pode superar: a morte. Todos nós estamos destinados à morte, e contra esse mal não há remédio nem cirurgia. Não há fortuna no mundo que possa comprar uma solução para o problema da morte. Somente Deus pode resolver esse problema. E foi isso que ele fez. A Bíblia narra a história da morte da morte. É, aquela pálida e distante promessa contida nas profecias de Isaías está se avolumando e vai transbordar. Destruirá a morte para sempre. O soberano Senhor enxugará as lágrimas de todo o rosto e retirará de toda a terra a zombaria do seu povo. Foi o Senhor quem disse. Isaías 25, versículo 8. Aquela perguntinha maldosa, arrogante e destemida que aparece no profeta Oséias vai se transformar num grito de libertação. Onde estão, ó morte, as suas pragas? Onde está, ó sepultura, a sua destruição? Oséias 13, versículo 14. Paulo foi muito feliz ao colocar lado a lado o texto de Isaías com o texto de Oséias, como se vê no mais famoso capítulo da Bíblia sobre a morte da morte. Quando, porém, o que é corruptível se revestir de incorruptibilidade e o que é mortal de imortalidade, então se cumprirá a palavra que está escrita: a morte foi destruída pela vitória. Onde está, ó morte, a sua vitória? Onde está, ó morte, o seu aguilhão? 1 Coríntios 15, versículos 54 e 55. A morte foi vencida, e essa vitória é algo que já temos experimentado com a ressurreição de Jesus. Ao voltar à vida, Cristo venceu a morte, e por isso nós podemos ter esperança no fato de que um dia ressuscitaremos como Ele.
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0: 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Cálice de Luz.
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3: Hoje é 21 de junho. O tema de hoje é ociosidade. Estar ocioso e sozinho pode se tornar uma armadilha poderosa que leva um homem ao pecado. Considere a história do rei Davi, 2 Samuel 11. Ler a Bíblia, orar e prestar contas a outros cristãos cria uma fortaleza contra o pecado. Ore por discernimento e busque amizades saudáveis com outros homens fiéis. Eu sou o Thiago Liza e é um privilégio orar com você.
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2: Aqui na Transmundial, boa música, chegando o William Nascimento, Meu Universo.

Ouvimos com William Nascimento, Meu Universo. O amor é maior do que a lei. Gálatas 5, versículo 14. Porque toda a lei se cumpre numa só palavra, nesta: amarás ao teu próximo como a ti mesmo. O amor é maior que a retidão, e a misericórdia é maior do que a justiça. A lei de Cristo é o amor, porque vai mais longe que ela. Você sabia que na lei mosaica não havia virtualmente nenhum perdão? Era olho por olho e dente por dente. Jesus disse, porém, que mesmo que o nosso irmão nos ofenda 70 vezes 7 e se arrepender, nós devemos perdoar-lhe. A antiga lei mosaica só era observada porque as pessoas tinham que observá-la e só faziam aquilo que eram obrigadas a fazer. Ao passo que o amor não tem limite. Tudo deve ser feito baseado no amor de Deus. Precisamos ser mais misericórdia e mais amor do que a lei. O Espírito de Deus em nós nos dará o poder e a força para amarmos mais os outros do que a nós mesmos. É isto que Deus tem tentado fazer o tempo todo: persuadir-nos a fazer as coisas pela motivação certa, por amor. Pense nisso. Você fica agora com Troade, cantando Águas.

0: Ouvimos Águas com Troade, transmundial para todo mundo ouvir.
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4: Olá, ouvintes! Chega para você Novos Acordes, um programa da RTM Brasil em parceria com a editora Ultimato. E a edição de hoje está para lá de especial. Trazemos a banda Sola Blues, de Fortaleza, Ceará. Tenho certeza que você irá curtir muito o som alegre e tocante do Sola Blues. Puxa a cadeira, pegue a xícara de café e venha com a gente, porque começa agora Novos Acordes.
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4: A banda Sola Blues é formada pelo quarteto Jacob Félix, vocais, guitarra e gaita, Maxwell Varela, guitarra, Marden Vieira, na bateria e Willame, no baixo. Eles estão na estrada há 15 anos, fazendo do blues um veículo para comunicar o evangelho de Cristo Jesus. A banda se chama Sola Blues, porque sua mensagem tem por base as cinco solas da Reforma Protestante apresentada no estilo blues,

0: paciência de Jó com Sola Blues.
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0: E no Novos Acordes de hoje nós entrevistamos Jacob Félix, integrante da banda Sola Blues. Jacob, como foi que surgiu a banda?
2: Olá, Carlinhos. Primeiramente quero agradecer de verdade o convite. É um prazer estar aqui na RTM Brasil, nesse programa maravilhoso, Novos Acordes. Tivemos o privilégio de acompanhar você.

0: você lá no Som do Céu, ali em Minas Gerais, como quando estávamos ali juntos, não só você, mas outros artistas maravilhosos que acompanhamos durante tantos anos. Então foi um momento maravilhoso. De verdade, obrigado pelo convite. A banda começou muito aleatória, Carlinhos. Ela começou, a gente tocava no mesmo grupo de louvor, né? Então, entre uma música e outra, tem aquele intervalozinho. Então, o Maxwell, que é o guitarrista, ele puxou um acorde, puxava um riff de blues e eu automaticamente tentava improvisar. Às vezes eu tava na bateria no louvor, então já levava um shuffle. Então, nasceu meio que de maneira aleatória. Então, a gente viu que tinha a mesma identificação, né, com blues. E a gente resolveu fazer um churrasco, reunir os amigos, né? E a gente se reuniu e começou, o Max trouxe os primeiros riffs e eu peguei o riff, já coloquei algumas letras e a gente começou a compor as primeiras músicas e a gente viu que estava dando certo, né? E aí a gente começou também a fazer versões de músicas conhecidas, né? Porque Ele Vive, Segura nas Mãos de Deus, e os convites começaram a aparecer e o feedback, o interessante é que o feedback começou a ser bem, bem interessante. Então o pessoal começou a gostar, então mais convites apareceram e a gente viu que o nosso som estava dando certo. Então aí a gente começou a focar de uma maneira mais profissional, de fazer mais composições elaboradas, não só de hobby, mas de uma maneira mais elaborada, e graças a Deus estamos aí há mais de 15 anos nesse trabalho aí com influência do jazz e do blues.
1: O nome da banda sugere que vocês gostam bastante do ritmo blues. Essa é uma paixão de todos os integrantes? E quais são as maiores referências que vocês têm, que mais inspiram vocês?
0: Pois é, inclusive é um dos principais critérios para poder entrar na banda, tem que gostar muito, muito de blues. Então, todos os componentes eles têm essa mesma paixão, né? As nossas principais influências são desde os mais antigos, os Kings, né? Albert King, Fred King, o próprio B.B. King. Aí vai pro Stevie Ray Vaughan, né? Com aquela guitarra mais nervosa. Então aí depois vem para os mais atuais, Joey Bonamassa, o próprio John Mayer, né? Com aquela levada meio blues, meio pop também. A gente tem essa influência, a gente escuta muito. Porque eu acho que o blues, não só blues, mas como toda música, ela é muito viva, né? E meio que o blues, o próprio Albert King uma vez falou que o blues é o pai de todas as outras músicas, né? Porque ele tem uma levada muito forte, ele tem uma identidade muito forte. O blues é muito feeling, né? A história do blues é sentimento, fala muito do sentimento. Então, quando você escuta um blues e entende, né, aqueles acordes com sétima menor, então traz aquele sentimento. Isso tocou muita gente, toca muita gente, porque a gente entende que é uma ferramenta muito poderosa, principalmente para levar uma mensagem positiva, levar o evangelho. Porque daí vem o nome Sola Blues, que somos uma banda de blues firmada nas cinco solas do cristianismo, né? Então a gente entendeu, pegou esse gosto musical, pegou essa paixão nossa pelo blues e fez disso uma arma poderosa para poder falar do evangelho, para poder tocar o coração das pessoas através desse estilo musical que a gente ama muito.
1: A formação atual é a mesma desde o início? Teve alguma mudança no correr dos anos?
0: Não é a formação original. Os únicos membros originais da formação original é eu e o Maxwell, que é o outro guitarrista, né? Os outros membros, eu acho que o baterista e o baixista estão conosco há uns 3 anos, né? Houveram algumas mudanças, principalmente no baixista e no baterista durante esses anos, mas a gente sempre tentou permanecer com essa levada, né? Outras pessoas entraram. Porque aqui no Nordeste, na verdade, é bem difícil encontrar pessoas que se identifiquem com esse estilo, né? Porque cada estilo de música tem a sua personalidade, cada estilo de música tem a sua característica, né? E encontrar alguém que entenda o feeling do blues, né? Que é aquele, na nossa concepção, é aquele, não é uma música complicada, mas também não é simples. Então é um arroz e feijão bem temperado. Então a pessoa entender esse feeling, né? Entender que existem acordes, existem nuances onde a bateria entra no lugar certo, as guitarras principalmente se destacam muito, né? Então a gente, para poder encaixar nisso aí, não é muito fácil. Então, mas graças a Deus a gente conseguiu estar com essa banda, né, há 3 anos, e eu acho que é a nossa melhor formação, porque os meninos realmente eles gostam de blues, né? Eles entendem o feeling do blues e faz com que a gente consiga fazer um trabalho legal, um trabalho excelente, que é o que a gente busca sempre, né? Tentar buscar excelência no que faz, tentar colocar qualidade no que faz, tentar colocar amor no que faz, tentar colocar um sentimento verdadeiro no que faz, principalmente se tratando de blues, porque a gente entende que o blues é muito sentimento envolvido, né? A história do blues tem muito isso. Então hoje, essa formação atual está com uns 3 anos, né? E os fundadores originais é eu e o Maxwell.
1: E vamos de música. Trazemos agora a faixa Não Deixe Para Amar Depois, uma composição de Jacob Félix e Maxwell Varela, criada na pandemia.

0: Essa foi Não Deixe Para Amar Depois, com Sola Blues.
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0: Jacob, vocês lançaram em 2015 o EP Segue Seu Caminho. Além dele, lançaram também diversos singles. Quais são as canções que mais representam a banda?
2: Carlinhos, essa seria uma pergunta muito difícil de responder, porque assim, em 2015 a gente fez um combo, né, para poder lançar o nosso primeiro EP, mas no decorrer dos anos seguintes a gente sempre decidiu lançar singles. Porque os singles que a gente lançava, as músicas que a gente lançava, elas falavam muito do que a gente estava vivendo, do que estávamos sentindo naquele momento. Então, cada música, na verdade, nossa, tem uma história, né? Teve uma música que a gente fez na pandemia, no período da pandemia, 2019, 2020, que se chama Não Deixe Para Amar Depois, que é falar justamente do amor, que daquele momento que você, às vezes, está na correria do dia a dia, acaba esquecendo de passar mais tempo com quem você ama, falar, expressar o seu amor por quem você ama. Às vezes a gente tá nessa correria e a pandemia mostrou muito isso, né? A pandemia mostrou que às vezes não compensa tanto essa correria por dinheiro, tanto essa correria, tantos bens guardados, porque aquele período terrível que a gente passou, ele mostrou que isso realmente não vale de nada. Então essa música, ela tem a sua história. A nossa última música lançada foi em 2023, eu acho, se eu não me engano, 2023, que ela se chama Big Graça, que teve também um contexto, né, na banda, que a gente precisou expressar isso para falar o quão importante é a graça de Deus, o quão maravilhoso é a graça de Deus, que nos constrange, faz com que a gente volte para Ele para poder retribuir esse amor. Então, cada música da banda, ela tem uma história, assim, ela não foi meio que criada aleatória. Ela tem um contexto, tem alguma dor, né? Tem alguma mensagem específica que a gente quer passar. Mas eu destacaria uma que seria a primeira, que ela se chama Paciência de Jó, que foi a primeira a música que a gente realmente se sentou para poder compor, né? Ela fala da paciência de Jó, que mesmo de meio a tantas aflições, ele não abandonou a fé em Deus. Né? Então, se fosse para destacar, eu destacaria essa, a nossa primeira música, Paciência de Jó.
0: Jacob, conta pra gente sobre a rotina da banda, ensaios, composições, arranjos, como é que vocês se dividem?
2: Geralmente, Carlinhos, a gente tem um ensaio semanal, ou em 15 dias, eu tenho um pequeno home studio em casa, eu tenho uma bateria eletrônica, eu tenho lá, né, a gente comprou recentemente uma mesa digital, a gente comprou um power play que é fone de ouvido, porque é assim também não perturba os vizinhos. E a gente geralmente tem essa rotina de, se tiver um evento próximo, a gente ensaia semanalmente, se não, a gente tenta se encontrar de 15 em 15 dias. Não só para ensaiar, às vezes a gente senta, às vezes eu e o Max senta, que a gente é o que mais compõe, então às vezes senta, tem uma ideia, cara, Max, tem uma ideia, vem aqui. Então ele vai lá em casa, a gente senta, compõe, faz algum arranjo, cria alguma letra. A gente também tem feito algumas versões, né? Como a gente está sendo muito chamado para tocar nas igrejas, apesar de a gente não tocar só em igrejas, mas às vezes quando a gente vai tocar em igrejas, a gente sempre faz algumas versões para poder o pessoal interagir, né? Ter aquela comunhão de cantar junto conosco, não só cantarmos as nossas autorais, mas também fazer o pessoal cantar junto com a gente, né? E a gente faz geralmente isso, quando o Max tem uma ideia, a gente quase toda semana a gente tá aqui no home gravando alguma coisa. A gente tem uma pasta meio aqui que se chama balaio, né? Porque às vezes a gente cria um riff, cria uma letra e vai jogando lá. Então às vezes quando a gente tá querendo alguma coisa, alguma ideia, a gente vai lá naquele balaio e resgata algum arranjo, alguma letra e finaliza a música, né? A gente consegue finalizar o arranjo, finaliza a versão que a gente quer fazer. Então a gente geralmente tem esses encontros meio que semanais para poder a banda continuar produzindo, continuar compondo músicas novas, porque a gente entende que não pode parar, né? Eu acho que é um propósito que Deus colocou em nosso coração e a gente tenta criar essa rotina para manter a banda viva, né? E nos manter vivo, na verdade, que a música é um combustível maravilhoso para as nossas vidas.
0: O Sola Blues tem algum projeto planejado para um futuro próximo?
2: Sim, a gente tem sim. A gente tem muitas pessoas no Instagram, né? Às vezes Eles pedem muito um EP de versões. Porque como a gente costuma fazer versões e quando a gente toca nos eventos, o pessoal gosta muito, porque a gente coloca uma gaita, né, coloca um slide, coloca toda essa carga de arranjos do blues, né? Então o pessoal pede muito, rapaz, faz um EP de versões da harpa. O pessoal pede muito música da harpa, do cantor cristão, essas músicas mais antigas em versão de blues. Então a gente tem esse projeto que está um pouco engavetado, a gente até gravou algumas músicas, mas está um pouco engavetado, porque agora a gente está focando em mais um autoral nossa, né? Ela já está meio que pré-pronta, né? Então falta só alguns arranjos, dar aquela polida para poder a gente finalizar. Então acho que até o final desse ano, um pouco antes, né? A gente tem uma ou duas músicas autorais para lançar. Em paralelo a isso, a gente está tentando trabalhar nesse EP, né, nesse projeto com versões, com a nossa cara, com o nosso tempero, né, de algumas músicas conhecidas, algumas tradicionais, outras mais recentes, né, mas a gente vai sim lançar um EP com versões.
0: Jacob, muito obrigado pela sua participação, pela participação do Sola Blues no programa Novos Acordes de hoje, e contamos com vocês em outras oportunidades.
2: Ah, Carlinhos, nós que agradecemos demais o convite, agradecemos demais, ficamos muito felizes e lisonjeados por essa oportunidade de estar aqui conversando com você, conversando com todos os ouvintes aqui do programa Novos Acordes, a todos da RTM Brasil, né? E sempre que precisar, estaremos aqui à disposição, né? Prazer conversar com você, prazer conhecer você pessoalmente, né? Ali em Minas Gerais, no Som do Céu. Ficamos muito felizes, não só você, mas o Paulo César, toda aquela turma maravilhosa que a gente escuta, que a gente admira, né? Então foi um momento mágico ali pra gente. E muito obrigado. E sempre que precisar de um blues aqui na programação dos Novos Acordes, pode contar com a gente, que a gente vem aqui participar com todo o prazer. Então, que Deus abençoe você, Deus abençoe todos os ouvintes, e até a próxima, se Deus quiser, Carlinhos.
0: Vamos ouvir mais uma canção da banda Sola Blues de Fortaleza, Achando Graça.

Achando Graça, com Sola Blues. E ao som da música da banda Sola Blues, encerramos o Novos Acordes de hoje. Para ouvir novamente esta edição e todas as anteriores, visite o site da RTM Brasil, o aplicativo da editora Ultimato ou o Spotify. Novos Acordes é um programa da RTM Brasil em parceria com a editora Ultimato. Eu sou Carlinhos Veiga e nós nos vemos na próxima edição. Até lá!

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5: 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Por restauração e cura para as mulheres ao redor do mundo.
6: Eterno Deus, bondoso Pai, graças te damos pela tua palavra. Se fôssemos deixados por nossa própria conta, faríamos objetos para adorarmos, colocaríamos coisas e pessoas no seu lugar. Obrigada, pois a sua palavra nos revela quem tu és. É um Deus tão santo e tão bom para nós. Hoje pedimos especialmente pela população na França. Paizinho, como é triste ver sociedade chegando ao ápice do desenvolvimento humano, mas perdendo o essencial, que é o relacionamento contigo. Pai, aviva a relação dos franceses contigo. Coloca a sede pela origem da vida e o anseio de saberem quem são e por que vivem. E ao fazerem essas perguntas últimas da vida, eles encontrem o Senhor, o início e o fim, o alfa e o ômega, o alicerce da existência humana. É no precioso nome de Jesus que oramos. Eu, Renata Burjato, acho tão bom orar com você.
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8: 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Aqui é Israel Mazzacorati com você e vamos juntos em mais um Didática. No programa anterior, vimos que os sacrifícios na história do povo de Israel tiveram como que uma função pedagógica, pois eles eram como uma sombra do único e verdadeiro sacrifício, poderoso sacrifício, que tirou o pecado do mundo, que foi o sacrifício de Jesus. Só que, aparentemente, essa prática de sacrificar algo para conseguir bênçãos de Deus em troca não parou no tempo. Por isso, o Didática traz a seguinte pergunta: cristãos ainda praticam sacrifícios em nossos dias? Quais seriam eles? Religião envolve dinheiro, e sempre foi assim. Por exemplo, quando Paulo pregou o evangelho em Éfeso, os artesãos que fabricavam imagens de Ártemis, a deusa dos Efésios, ficaram revoltados com ele, temendo perderem sua clientela caso as pessoas continuassem a crer no Deus que Paulo estava anunciando. Esse evento está registrado lá em Atos capítulo 19. O próprio apóstolo Paulo escreveu aos Coríntios, mencionando falsos pregadores e apóstolos que negociavam o evangelho visando o lucro. Isso ele escreveu em 2 Coríntios. Avançando um pouquinho no tempo, a gente chega no período da Reforma Protestante, no século XVI, e lá a gente encontra mais um cristão revoltado, Martinho Lutero, que ele estava revoltado lá naquele tempo contra os vendedores de indulgências. Esses homens vendiam títulos e bênçãos para o povo comum, e que era incapaz de refletir bíblica e teologicamente sobre os abusos que a igreja estava cometendo naqueles dias. E nos nossos dias, as coisas não estão nada diferentes. Sacrifícios continuam sendo feitos na tentativa de se conseguir bênçãos divinas, como prosperidade financeira, curas de doenças e tantas outras coisas que as pessoas religiosas têm buscado. Significa aí que, no mundo moderno, o sacrifício financeiro substituiu o sacrifício de animais, tornando-se o meio para a bênção divina. A lógica dos pregadores da tal prosperidade é muito simples. Eles dizem: demonstre sua fé através do sacrifício financeiro e Deus vai recompensar você. Bom, eu não sei qual Deus faria isso, pois certamente não é o Deus da Bíblia, que enviou Jesus Cristo como o único e suficiente sacrifício para nos abençoar eternamente. Nós precisamos, portanto, ficar atentos com os abusos, e esses abusos muitas vezes são sutis, de pessoas que querem lucrar, vendendo bênçãos através de sacrifícios financeiros. Pessoas desse tipo foram descritas lá no Novo Testamento, como este exemplo que encontramos na segunda carta de Pedro. No passado surgiram falsos profetas no meio do povo, como também surgirão entre vocês falsos mestres. Estes induzirão secretamente heresias destruidoras, chegando a negar o soberano que os resgatou, trazendo sobre si repentina destruição. Muitos seguirão os caminhos vergonhosos desses homens, e por causa deles será difamado o caminho da verdade. Em sua cobiça, tais mestres explorarão com histórias que inventaram. Há muito tempo a sua condenação paira sobre eles e a sua destruição não tarda. Bom, o que a gente detecta com essa passagem do apóstolo Pedro? Que é comum utilizar a religião cristã, a fé cristã, o evangelho, como meio de obtenção de bênçãos e de recursos financeiros, até mesmo para alimentar essa cobiça humana que sempre quer mais e nunca tem-se o suficiente. O que isso significa? Significa que hoje talvez você não encontre cristãos sacrificando, matando animais, só que se sacrificam financeiramente, dando dinheiro em instituições que se dizem cristãs, que se dizem pregadoras do evangelho e que deturpam as escrituras com o único propósito de ganharem dinheiro às custas dos sacrifícios das pessoas.
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8: Este foi o Didática, onde conversamos sobre os sacrifícios financeiros que as pessoas fazem para conseguirem bênção de Deus. Não perca o próximo programa, pois vamos investigar os motivos que levam as pessoas a crerem cegamente nessas promessas de prosperidade. O Didática tem redação e apresentação de Israel Mazzacorati, técnica de som Paulo Batista, realização Transmundial.
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9: 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Cantai ao Senhor.

Você ouviu Cantai ao Senhor com Nelson Bomilcar e Gerson Ortega. Em João capítulo 9, versículos 2 e 3. E os seus discípulos lhe perguntaram, dizendo: Mestre, quem pecou, este ou seus pais, para que nascesse cego? Jesus respondeu: Nem ele pecou, nem seus pais, mas foi assim para que se manifestem nele as obras de Deus. João 9, versículos 2 e 3. As doenças sempre foram um mal da humanidade. A deterioração do corpo humano, seja pela velhice ou pela doença, é consequência do pecado de Adão, que atingiu a todos nós. Não podemos dizer que todos os doentes têm seu estado de saúde debilitado, provocado pelo pecado familiar. Quando os discípulos se depararam com este pobre cego, imediatamente perguntaram ao Senhor Jesus: Quem pecou, este ou seus pais? A pergunta dos judeus era acerca do pecado do pai, que trazia consequências sobre as gerações futuras. A resposta de Jesus desmonta essa equivocada ideia dos judeus. Ele afirmou que a doença daquele homem serviria para mostrar a obra de Deus. Naquele caso, a cegueira era um mal que estava fora do alcance de cura por meios humanos. Quando Jesus o curou, mostrou que Deus se compadecia dos doentes e que o poder de tirar o mal das pessoas estava em suas mãos. Jesus Cristo operou muitos milagres durante o tempo em que ele exerceu seu ministério. Ele causou espanto naquele tempo justamente por causa da quantidade de milagres que realizou. Mas o milagre, como as curas, por exemplo, não definiam o seu ministério. Eles serviam para atestar que Jesus havia sido enviado da parte de Deus. Os milagres de Jesus eram manifestações da graça do Pai. Jesus Cristo tem poder e pode curar todas as doenças, se essa for a vontade do Pai. Vineyade e também Marcelino Cardoso. Eis-me aqui.

0: Marcelino Cardoso e também Vini Age aqui na sua Transmundial com Eis-me Aqui.
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4: Eles eram amigos há um bom tempo. Aquela amizade que uma expressão no rosto sabe dizer o que as palavras não falam. Uma intimidade construída no solo da franqueza e da vulnerabilidade. Quando é assim, os silêncios chegam sem deixar constrangimento, pois no terreno da amizade há espaço para cavar, descobrir, tentar e saber esperar, pois nem toda árvore floresce o tempo todo. Muitos temas cabiam naquela amizade. Filipe e Natanael tinham a alegria de conversar sobre quase tudo, pois tinham muitos gostos em comum, apesar de uma porção de outros diferentes. A começar, havia uma sede por entender mais sobre a vida, o que tornava algumas conversas quase intermináveis. Os dois tinham pontos de vista distintos, pois receberam criações diferentes. E se encontraram com certas ideias centrais sobre a existência já formadas. Por vezes, sentiam que se conheciam desde a infância. Ah, como seria bom! Mas foi apenas na juventude que eles se encontraram, uma vez que Filipe era de Betsaida, na Galileia, e Natanael nasceu em Caná da Galileia. Mesmo todos sendo judeus, a família de Filipe flertava mais com as ideias gregas, por conta da influência que havia no local. Pois, poucos séculos antes de ambos nascerem, Alexandre o Grande conquistou a região, disseminando ali a cultura helênica. Interessante é que é difícil precisar quando uma amizade profunda começa, pois nunca sabemos de quais conversas brotará um relacionamento. Mas a sensação que provavam era que esse caminhar juntos já havia sido antes mesmo deles terem se conhecido. Isso porque, quando o momento mais extraordinário da vida deles estava para começar, as conversas de Filipe e Natanael sobre as práticas religiosas fervilhavam, e o ensino que recebiam na sinagoga já parecia não saciar a sede de vida que tinham, mesmo sendo pessoas comuns, exercendo trabalho simples. E é nessa simplicidade da vida que somos surpreendidos pela bondade do Eterno. Estando Filipe na Galileia, Cristo aparece diante dos seus olhos. Com penetrante ternura e verdade, o convida a segui-lo. João Batista já havia dado testemunho sobre Jesus. E estando Filipe sensível ao agir do Eterno na história, logo foi relacionando os fatos e, de maneira entusiasmada, compreende que era sobre ele que as Escrituras falavam. Não dava para esperar. Filipe correu para procurar Natanael. Ele precisava dividir com seu amigo esse momento. Assim que se encontraram, Filipe falou confiante: encontramos aquele sobre quem Moisés escreveu na lei e a respeito de quem também escreveram os profetas, Jesus de Nazaré, filho de José. Com um rosto cético, Natanael disse: pode alguma coisa boa vir de Nazaré? Filipe tinha liberdade com seu amigo. Eles já haviam discutido tanto sobre a vida, mas ali não havia tempo para isso. Ele queria que seu amigo provasse a mesma alegria e sentido que ele estava provando. Então apenas respondeu: vem e vê.
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4: Muitos anos se passaram desde o dia em que esse encontro aconteceu. Natanael não apenas contemplou a face do Filho de Deus, mas também comeu com ele, presenciou inúmeros milagres, creu no Messias e viveu com ele muito mais do que depois os seus amigos poderiam conseguir registrar. Boa parte do grupo de discípulos já se conhecia antes de Jesus os reunir, mas foi por causa de Jesus que provaram de uma unidade e amor que não sabiam que poderia existir. E depois de uma porção de anos repartindo a vida, mesmo depois de Jesus ter voltado ao Pai, Natanael e Filipe se encontraram para aquelas conversas que tanto gostavam. Agora, poucos eram os pontos de discordância, pois se esforçavam para ter a mente de Cristo, respeitando ainda as suas individualidades e personalidades. Nesse encontro, que seria um dos últimos, eles quiseram relembrar um pouco do tanto que viveram lado a lado. Natanael, com os cabelos brancos e a face marcada pelos vincos da idade, disse: às vezes me pergunto quando de fato nosso coração se converteu a Cristo, pois nunca me esqueço da sua fala tão entusiasmada me contando que era para Jesus que Moisés e os profetas apontavam. Naquele dia, você, que já não era mais um garoto, me olhou como uma criança que descobriu o melhor presente da vida. Eu nunca vou esquecer o seu rosto. Eu te vi tão certo da sua posição, tão confiante da sua descoberta, tão feliz em dividir comigo o melhor que você tinha. Contudo, eu lembro quão cético eu fui. Mas depois de tantas coisas que vivemos com o Mestre, por vezes me percebi e te vi cético também. Lembra do sermão na montanha, em que uma multidão vinha para ouvir Jesus, faminta de ensino e também de comida? Filipe logo concordou com o amigo: jamais vou esquecer de Jesus me perguntando como poderíamos alimentar as pessoas. E eu não pensava em outra coisa a não ser contar as pessoas, pensar no dinheiro, fazer cálculos. Jesus era tão humano, tão próximo da gente, tão igual a nós, que por vezes eu me esqueci o quão divino ele era. Natanael completou: então, será que ainda no final, antes de Jesus morrer, tínhamos dúvidas se ele era o Filho de Deus? Ou será que tínhamos tanto medo de ficar sem ele que queríamos uma prova, uma segurança para descansar? Filipe pensou por certo tempo, coçou a barba e respondeu dizendo: quando Jesus começou a nos preparar para sua partida, eu confesso que eu fiquei aterrorizado. Eu não queria perdê-lo. Eu não queria que aquilo acabasse. E além de ficar sem ele, eu tinha medo também do que aconteceria conosco quando pegassem Jesus. Eu sentia que ele olhava para mim quando dizia para não ficarmos com o coração perturbado, que deveríamos crer em Deus e crer nele. Mas se ao menos ele nos mostrasse o Pai, então isso bastaria. Mas eu lembro da face triste de Jesus me alertando: há tanto tempo estou entre vocês e ainda não me conhece? Filipe, quem vê a mim vê o Pai. Eu fiquei tão encabulado. De fato, parecia que eu ainda não tinha entendido nada. Natanael então concordou: eu também me senti assim, que às vezes eu podia ver o céu aberto e uma realidade única em ação, céu e terra de mãos dadas, cumprindo a vontade do Eterno em Cristo e Deus se alegrando, vendo a sua vontade ser feita no céu e na terra, em harmonia na vida de Jesus. Contudo, em outros momentos eu me vi tão vacilante, quase dando passos para trás. Como Filipe já vinha pensando bastante sobre o assunto, ele convidou o seu velho amigo a refletir com ele, dizendo: talvez o fato seja que algumas verdades sejam tão cheias de significado e tão densas em seu sentido que vamos assimilando em partes, aos poucos, em níveis. Um exemplo nítido disso para mim foi o primeiro milagre público de Jesus, naquele casamento em que estávamos lá em Caná da Galileia, lembra? Quando ele transformou a água em vinho, eu vi aquilo acontecendo, o vinho acabando, a família que logo passaria por vergonha, mas Jesus se levanta e oferece o melhor vinho. Eu mal pude dormir naquela noite de tão admirado e arrebatado irritado que eu fiquei. Mas depois de uns dias, inúmeras outras compreensões eu tive, pensando apenas nessa ação de Jesus. Quando na última ceia, Jesus ergue o cálice e fala que aquele vinho representava o seu sangue derramado em nosso lugar, é como se eu pudesse sentir outra vez o gosto do melhor vinho que eu provei na vida naquele casamento. Jesus era esse vinho, esse melhor sabor e alegria que não tem fim. Ao lembrar disso, Natanael recordou com ele. E você lembra qual água Jesus usou para transformar em vinho? Sim, confirmou com a cabeça Filipe, a água dos potes de pedras destinada aos rituais. Natanael afirmou, essa mesmo, a água que já estava suja de nos lavarmos, a água que limpou os nossos pés, a pior água. Sabe, amigo, naquele dia eu acreditei, mas hoje eu compreendo com maior profundidade o que Jesus deixou claro naquele primeiro milagre público. Ele faz o melhor a partir do pior. O mundo poderia ter nos jogado fora, mas ele pega o que está sujo, transforma em algo bom e que ainda possa ser servido aos outros. É assim que eu me sinto, amigo. É assim que eu me sinto. Nós éramos, eu era, aquela água suja, impura, que poderia ter sido desprezada. Mas Jesus me busca, me convida através de você, Filipe, a segui-lo. E faz de mim algo novo, vinho bom, que traz gosto ao mundo e ainda pode alegrar muita gente. Como eu vou te agradecer, meu amigo. Como eu vou agradecer ao Eterno, por sua amizade antes e agora, que levamos aos outros o gosto da boa vida com Deus, a alegria que nos encheu ao ponto de agora eu e você podermos transbordar.

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10: A palavra do Senhor veio a Jonas, filho de Amitai, com esta ordem: vá depressa à grande cidade de Nínive e pregue contra ela, porque a sua maldade subiu até a minha presença.
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12: E é hora de
4: caminhar mais um pouco pelo estudo do livro de Jonas. Sim, estudando a Bíblia, versículo por versículo, de volta às raízes, aprendendo da palavra de Deus. Chegamos agora ao capítulo 4, versículo 2. E vamos ver o que acontece depois de tudo que a palavra divina nos apresentou, dessa reação negativa, ruim, do profeta Jonas. E chega a ser até mesmo uma ironia, porque o versículo 2 vai abrir dizendo que ele orou ao Senhor. Interessante, nós não temos tantas ocasiões onde Jonas aparece fazendo uma oração. Se você pudesse lembrar bem, nós no começo, quando vemos que Deus chama, faz a sua convocação, Jonas não aparece orando, ele só vai orar.

eu me apressei ou eu tive uma atitude de previdência para fugir para Tarsis. Vamos nos lembrar, Tarsis parece ser um lugar indefinido. É, existe até uma marca na palavra hebraica que a gente chama na gramática de um relocativo, mostrando claramente um lugar tradicionalmente associado à Espanha, mas parece ser um lugar sem definição nas regiões litorâneas do Mediterrâneo. Eu sabia que tu és um Deus misericordioso e compassivo. Duas palavras fortes aqui, Hanum e Rahum. Inclusive, essa palavra que envolve a ideia de misericórdia profunda, uma misericórdia, digamos assim, muito acentuada, ela está relacionada com a palavra hebraica útero, que tem a ver com o sentimento de misericórdia tão profundo como uma mãe tem em relação ao seu bebê. Esse Deus é chamado de muito paciente, cheio de chesed, de amor bastante seguro, amor inabalável, e que promete castigar, mas depois se arrepende. E literalmente, como nós já mencionamos, e mais uma vez isso aparece aqui, se arrepende do mal, ou seja, se arrepende do castigo que havia prometido trazer. Então, que coisa surpreendente é essa maneira como a palavra divina vai nos apresentar. O que nos assusta, né? A gente não está preparado para isso, até porque muitas pessoas que leem a Bíblia confundem a realidade e acham que se uma pessoa tem atitude e expressão religiosa, que isso significa sintonia com Deus. Mas não é o caso. Tanto é que nós temos aqui no livro de Jonas uma oração que vai ofender a Deus. Será que muitas das nossas orações não têm o mesmo papel? Não têm uma atitude de confrontação direta? É assustador ver como o profeta Jonas tem a coragem de chegar diante de Deus e dizer: olha, Deus, bem que eu desconfiava, eu sabia que esse negócio do Senhor não ia dar muito certo. Por isso, eu que sei bem das coisas, eu que entendo bem da realidade, eu bem que me preveni. É interessante, mas esse livro nos ajuda a fazer um exercício tão importante que nas nossas reuniões religiosas a gente não faz, que é o jogo da verdade. Tantas vezes nós ouvimos a palavra divina, ouvimos as orientações de Deus, e naquela hipocrisia comum de ambientes relacionados com a venda indevida da nossa própria imagem, a gente faz de conta que está tudo bem. Jonas assim abre o verbo, ele entra assim em desacordo profundo e diz: ó Deus, bem que eu sabia que esse negócio não ia funcionar. Por isso, conhecendo bem como é que o senhor trabalha, eu fiz bem. Eu devia ter mesmo fugido para Tarsis. Imagina só que a essa altura do campeonato, Jonas, depois de ter sido aí humilhado pelo poder de Deus, junto com os marinheiros ali no navio, ter passado pela experiência do grande peixe no fundo do mar, ter sido resgatado, ter sido levado, ainda que meio a contragosto, para Nínive, todo mundo ter se arrependido, aquela mudança era para o homem começar a confrontar os seus próprios pensamentos. Mas como é difícil a gente fazer isso? Como é difícil a gente tirar o nosso centro de sustentação indevido no nosso coração para ouvir o que Deus tem a dizer? Então, por causa desse grande perigo, a gente sustenta a nossa vida em torno do nosso centro de organização equivocado da vida. E nós passamos a confrontar a Deus de maneira direta ou indireta, e Jonas faz uma verdadeira loucura.

0: diz: olha, Deus, bem que eu sabia, o Senhor não pode ver um arrependido que o Senhor se derrete todo. Onde já se viu o Senhor ser bondoso desse jeito? Eu sabia que o Senhor tem paciência demais, o Senhor é cheio de chesed, desse amor incondicional. É interessante isso, porque essa qualidade de Deus que é tão voltada para Israel na Bíblia hebraica, nesse relacionamento de aliança, assusta que vê que essa realidade de Deus está nele, e ele vai ampliar isso para as nações, mesmo nações perversas como os assírios. E o Senhor promete castigar, mas não pode ver um arrependido que o Senhor já sai fora do cenário e não detona as pessoas do jeito que elas deveriam ser detonadas. O Senhor é misericordioso e compassivo, e por isso, Deus, bem que eu me adiantei e me preveni, eu deveria mesmo ter feito o que eu fiz, porque agora estou decepcionado. Veja só, meu querido, minha querida, mas é impressionante. Observe como a coisa é séria aqui. A gente pensa, o que é que o ser humano de fato tem na sua realidade de descompasso com Deus? Qual é o centro da nossa confrontação? Você imaginar? É porque Deus tem um monte de exigências, uma série de mandamentos para serem guardados. Não, não é isso. Pelo contrário, as pessoas até gostam desse negócio, de uma série de regrinhas para lá e para cá. É, o pessoal acha interessante. Ah, não, é porque Deus exige uma série de rituais, tinha que ir lá ter o altar, o sacerdote, fazer todo aquele monte de coisa repetitiva e muito chata, então o pessoal cansa e não gosta disso. Também não é esse o problema. Tem gente que até acha teatral demais e simpático toda essa representação que é comum nas organizações religiosas. Qual é o problema? É incrível, mas é verdade. O problema do coração humano é a rejeição do amor de Deus. A misericórdia divina é o que mais ofende, porque no fundo a nossa obsessão por controle, a nossa ira e o nosso estresse está relacionado com essa doença no coração que faz com que a gente decrete uma independência indivídua, faça a vida centralizar-se em torno de nós mesmos, da nossa força, de nós mesmos, da nossa força e do nosso poder. E, portanto, nós desenvolvemos uma religião baseada numa perigosa atitude de mérito próprio, e à medida que a gente vê as outras pessoas que não estão caminhando na nossa sintonia, a gente passa a rejeitá-las, a detestá-las. Essa é a fonte de todo preconceito, de toda atitude de tribalismo, de rejeição e de ódio de quem é diferente da gente. É um narcisismo perigoso. Por isso, Jonas mostra que tem muita coisa ruim para ser vomitada. Tem muita coisa esquisita para ser lançada para fora, e por pior e mais ofensivo que seja, ele precisa expressar o que nós estamos vendo e que é importante para o nosso ensinamento. Jonas, na base do pensamento humano, na rejeição que está por trás dos nossos problemas, a sua grande dificuldade é a misericórdia divina. Não é interessante que a gente conhece gente que teve uma vida errada, que teve uma vida perdida, confusa? Às vezes a pessoa se tornou refém dos maus hábitos, dos vícios, até mesmo de uma vida imoral e criminosa. E quando uma pessoa dessas resolve abrir o coração para Deus e mudar de vida, é assustador ver que a maioria das pessoas, em vez de comemorar, em vez de ficar feliz, de agradecer a Deus, tem um coração pesado. Muitas vezes diz: mas isso aí não é verdade, deve ser só fingimento, isso não tem jeito não. E a gente, em vez de comemorar, a gente acha ruim e diz que o sujeito aprontou, agora ele quer, vamos assim dizer, virar santinho com uma atitude parecida com o coração de Jonas. Diante disso, diante dessa realidade, preste bem atenção. O Deus que cuidou do povo de Israel na sua desobediência, que cuidou da sua igreja na sua trajetória tão tortuosa e problemática, esse Deus que tratou de Jonas e não o lançou fora, mas cuidou da sua vida e do seu coração, e o Deus que teve o poder de mudar o coração dos ninivitas, é o Deus que ama a sua vida, que ama o seu coração e que quer que você abra espaço para essa misericórdia, para essa atitude compassiva, cheia de amor inabalável, porque esta é, na verdade, a nossa única esperança. Aprenda mais sobre Deus e a sua palavra aqui no livro de Jonas, De Volta às Raízes.
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4: Olá, aqui quem fala é Samuel Matos, retornando mais uma vez aqui no seu Arquivo RTM, contando a história da Transmundial. Quero trazer no programa de hoje uma entrevista especial realizada com Davi Nunes dos Santos no ano de 2005. Esta entrevista é um pouco longa e será dividida em duas partes. A primeira parte contando um pouco da história da Transmundial com a participação de Davi Nunes dos Santos. E a segunda parte contando um pouco da história do Através da Bíblia que ele apresentou durante quase 30 anos aqui pela Rádio Transmundial. Então vamos acompanhar a primeira parte desta entrevista com Davi Nunes dos Santos e a história da Transmundial. E nós estamos tendo o prazer de receber aqui um convidado muito especial, Pastor Davi Nunes. Conta um pouquinho como é que começou essa história do Através da Bíblia, como foi o primeiro convite que o senhor recebeu para traduzir, começar a apresentar o programa. Conta um pouquinho para os nossos ouvintes.
5: É bom a gente dizer, é um programa que está em muitos idiomas. Eu fui privilegiado, não é, com a indicação do meu nome para lançar esse programa em português. Então eu tive que traduzi-lo do inglês.
4: Vamos voltar um pouquinho aqui, pastor. O senhor já trabalhava na Transmundial na época?
5: Já
4: apresentando outros programas.
5: Ah, sim, eu fiz muitos programas.
4: Em que ano isso, mais ou menos?
5: Olha, eu entrei na Rádio Transmundial em 1966. Eu me lembro muito bem que foi no mês de novembro, porque eu comecei na Rádio Transmundial em Bonaire, nas Antilhas Holandesas. Eu cheguei na semana em que os americanos estavam comemorando o Thanksgiving Day, o Dia de Ação de Graças, que para eles é uma festa muito bonita. Então foi assim que eu entrei,
4: pastor, na Transmundial. Pastor, só para complementar, a Transmundial do Brasil, aqui onde nós estamos, esse prédio aqui foi construído no ano de 69, começou a funcionar no ano de 70. Mas antes desse prédio existir, onde nós estamos agora, aqui em São Paulo, o senhor já trabalhava na Transmundial, só que em Bonaire. Isso mesmo, né?
5: Em Bonaire. Eu vim
4: Os estúdios lá já funcionavam e produziam programas para o Brasil.
5: Oh, para o Brasil e para muitas partes do mundo. Naquela época, a Rádio Transmundial já era uma grande potência internacional, não é? Só de Monte Carlo se transmitiu o Evangelho em 100 idiomas naquela época, né? E de Bonaire em dezenas de idiomas. Então a gente começou em Bonaire nessa época, né, em 66, e era o começo da rádio, praticamente, lá em Bonaire, né? Fomos quase pioneiros, que era uma grande revolução, ô Samuel. Nós transmitíamos o Evangelho através da Rádio Transmundial, em ondas médias, em 800 quilociclos, 500 kilowatts, uma das maiores potências. Eu acho que só havia uma outra emissora no nosso continente que transmitia com essa potência. Em ondas médias, a gente alcançava todo o continente. A gente cobria o Brasil inteiro, todos os dias. A Rádio Transmundial, naquela época de Bonaire, era história. Aonde quer que você chegasse no Brasil, você era história, porque você fazia parte da Rádio Transmundial.
6: E só tinha o senhor de brasileiro lá em Bonaire,
5: pastor? Não, havia um outro colega, né? O reverendo Israel de Lima. Então, ele era meu colega, éramos os dois únicos brasileiros que fazíamos a Transmundial em português. Eu recebi uma vez uma carta da Rádio Transmundial de Bonaire, né? Eles pedindo informação sobre a qualidade do som. Ele foi na casa do pastor José Martins, em Volta Redonda, numa cidade do interior do Rio de Janeiro, onde eu estava hospedado, que eu então ouvi pela primeira vez. Um som excelente, uma programação excelente. Eu respondi a carta com muito interesse, dando, né, as informações. E depois passei a receber cartas de lá e correspondência. E assim foi a maneira como eu comecei na Rádio Transmundial.
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5: Porque eu estava morando no Rio de Janeiro, era pastor no Rio de Janeiro, então eu dei as informações, foi esse então o começo. E a Rádio Transmundial era realmente uma força. Recebemos a visita de um grande comunicador do Brasil, o senhor Van der Broek. Van der Broek fazia parte do Ministério das Comunicações aqui do Brasil e foi enviado pelo governo para Bonaire para fazer estágio lá, e ele estagiou conosco. Tive o prazer de recebê-lo no aeroporto, né, quando eu já estava em Bonaire, é claro. E ele realmente esteve conosco e disse diversas emissoras nas quais ele deveria fazer estágio, e a Rádio Transmundial de Bonaire foi uma delas. E eu posso lembrar muito bem que aquele cidadão chegou lá depois de visitar os transmissores, as antenas, e depois foi para os estúdios, escritórios, etc, etc. Ele disse assim mesmo: aqui eu tiro o chapéu, entendeu? Porque, o Samuel, você não tem uma ideia das instalações. Realmente, quem chegava ali, como esse senhor, que andou por diversas emissoras internacionais, porque, na verdade, nós estávamos cobrindo o mundo inteiro em ondas médias e em ondas curtas.
6: Não, estou brincando aqui, eu nunca fui para lá, mas eu vi várias fotos de lá,
5: dúvida,
6: pastor.
5: Né? Eu sei que você
6: tá
5: bem
6: eram
5: informado.
6: Coisas impressionantes. Inclusive, a máquina geradora de energia lá era como se fosse uma locomotiva de trem. Enorme. Eu olhei aquela foto e falei, não acredito, né? Me parece que precisava de um navio de combustível, de óleo diesel, para que ela funcionasse,
5: sem
6: não
5: dúvida.
6: É isso?
5: E você já imaginou nós transmitindo o evangelho em ondas curtas, numa potência de 260 kW?
6: Fora as ondas médias
5: em 500 kW. Mas ondas curtas, você sabe que essa vai dirigida, não é? A onda dirigida, então a gente fazia a circulação do mundo, a circunferência do mundo inteiro. Um programa, por exemplo, em russo, que se mandava para o Brasil ou para a América Latina para se alcançar os russos que moravam aqui, a gente recebia carta da Rússia, porque o programa chegava lá, em ondas curtas, 260 quilowatts. Mas eu queria também lembrar que em Bonaire há uma outra emissora muito famosa, que é a Rádio Niederlande, que é da Holanda, uma das grandes potências também. Então, uma pequena ilha privilegiada por duas emissoras potentes, né? E por que Bonaire? Por que escolher Bonaire para instalar uma emissora potente como a Rádio Transmundial e a Rádio Niederlande? Porque era um local estratégico, né? Descobriram que ali era um melhor lugar para se alcançar o mundo. E era a única, era o único lugar na época que era permitido a ter uma emissora com a potência da Rádio Transmundial com 500 kW, né?
6: E parece que até a rainha da Holanda participou da inauguração.
5: Participou, a rainha da Holanda esteve lá, né? Grandes figuras estavam lá, né? Prestigiando a inauguração da Rádio Transmundial. Então a ilha foi privilegiada com essas duas grandes emissoras né? Duas grandes emissoras potentes que se instalaram lá e, de fato, tornaram Bonaire uma das ilhas mais conhecidas do mundo.
6: E quantos funcionários chegou a ter a Transmundial de Bonaire, pastor? Parece que eram famílias inteiras.
5: 280.
7: Puxa, quantos?
5: Funcionários.
6: Com suas famílias.
5: Com as suas famílias.
6: Lógico, dava um número bem maior, né?
5: Bem maior. Só para dizer a você, a nossa igreja, a igreja da Rádio Transmundial, como era conhecida, né? Uhum. Era um templo enorme, um grande auditório. E, aliás, se tinha um culto bonito, um trabalho lindo. Eu nunca vou sequer imaginar que terei o prazer de assistir comemorações natalinas como as que nós assistimos lá. Porque a Rádio Transmundial de Bonaire reunia os maiores artistas evangélicos do mundo, podemos dizer assim, da Alemanha, da Inglaterra, dos Estados Unidos, porque quem tinha talento, vamos dizer, quem tinha talento musical, né, de alguma forma, ou instrumental, desejava estar onde? Em Bonaire, para produzir suas músicas, entendeu? Então, os corais, o coral de Bonaire, o principal coral de Bonaire, é uma das coisas mais lindas que a gente pode imaginar.
6: Uhum.
5: Porque era construído quase que só de artistas. Era uma elite, né, evangélica, que estava em Bonaire. E, aliás, Bonaire era apenas uma das dezenas de emissoras da Rádio Transmundial espalhados pelo mundo inteiro, por todos os continentes, não é verdade? Então, Bonaire foi escolhido pela organização para preparar esses missionários e enviá-los para essas diversas estações. Então, daí você pode imaginar.
6: Servia então como uma escola formadora preparatória para radialistas de outras partes do mundo,
5: sem,
6: né?
5: Sem dúvida, era isso que se dizia, né? Na época, né?
6: Bom, então o senhor foi para lá. Foi convidado a trabalhar, fazer parte da equipe transmundial.
5: Fui convidado, sim.
6: E pegou sua esposa, mala, subiu no avião e foi.
5: Sem dúvida, né?
6: E ficou quanto tempo lá, pastor?
5: Olha, nós passamos 7 anos, inicialmente, lá em Bonaire, não é?
6: O Paulinho não é bonairiano, não,
5: é bonairiano,
6: né?
5: Sim.
6: Ah, ele é bonairiano?
5: Meus filhos,
6: olha só.
5: Meus filhos nasceram
6: Paulo
5: em Bonaire.
6: Paulo está aqui conosco no estúdio.
5: Paulo César e Tânia.
6: Paulo César.
5: Nasceram ambos
6: olha
5: em
6: só,
5: Bonaire.
6: Olha só, não sabia.
5: Então nós passamos lá 7 anos.
6: De 66 a 74,
5: por aí. Aí viemos para o Brasil e passamos aqui trabalhando bastante tempo. E depois a Rádio Transmundial nos mandou de volta para Bonaire para gravar o programa Através da Bíblia.
6: Ah.
5: O programa foi gravado aqui e depois nós fomos para Bonaire, passamos 1 ano em Bonaire, por isso que dizemos que moramos em Bonaire 8 anos, porque de fato, 7 anos depois, mais 1 ano, a gente voltou para Bonaire para regravar o programa Através da Bíblia.
4: Obrigado por acompanhar a nossa programação no dia de hoje. Quem fala é Samuel Matos e nós continuaremos no próximo programa esta entrevista com Davi Nunes, agora falando sobre a produção do programa Através da Bíblia. Até lá! 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
12: Agora vamos falar sobre o silêncio, sobre a realidade da ira de Deus. Deus deu seu Filho unigênito para servir a pecadores como sacrifício para propiciação de pecados e assim redimir os réus da ira vindoura. Pela fé, o pecador que se entrega ao Senhor confessando e abandonando seus pecados será salvo da ira de Deus. Paulo explica essa transação da seguinte maneira: como agora fomos justificados por seu sangue, muito mais ainda, por meio dele, seremos salvos da ira de Deus. Romanos 5:9. A palavra que João usa para se referir a essa ira é perecer, em João 3:16. Paulo informa seus leitores em Tessalônica que quando o Senhor for revelado lá dos céus, com seus anjos poderosos em meio de chamas flamejantes, ele punirá os que não conhecem a Deus e os que não obedecem ao Evangelho de Nosso Senhor Jesus. Eles sofrerão a pena de destruição eterna, a separação da presença do Senhor e da majestade do seu poder, 2 Tessalonicenses 1, 7 a 9. Em Romanos 6:23, o apóstolo Paulo ensina que o salário do pecado é a morte. João chama essa morte distinta da morte física, da segunda morte, Apocalipse 20, versículo 6. Mas o que está envolvido nessa ira divina? 7 vezes Jesus usou a palavra inferno, em grego Gehenna, no Evangelho de Mateus para advertir seus ouvintes do castigo eterno daqueles que se perdem. 3 vezes no Sermão do Monte, Mateus 5, 22, 29 e 30. Em Mateus 10, 28, ele fala do perigo de ser condenado, corpo e alma, ao inferno. Jesus continua advertindo seus ouvintes, afirmando: e se o seu olho o fizer tropeçar, arranque-o e jogue-o fora. É melhor entrar na vida com um só olho do que, tendo os dois olhos, ser lançado no fogo do inferno. Mateus 18, 9. Desafiou os mestres da lei, que uma vez conseguindo um convertido, o tornavam duas vezes mais filho do inferno do que vocês. Mateus 23, 15. Falando para os fariseus e mestres da lei, Jesus disse: como vocês escaparão da condenação do inferno? Mateus 23, 33. Na parábola sobre o julgamento das nações, Jesus disse: o que vocês deixaram de fazer a alguns desses pequeninos, também a mim deixaram de fazê-lo. E estes vão para o castigo eterno, mas os justos para a vida eterna. Mateus 25, 45 e 46. Em Marcos, Jesus fala do fogo que não se apaga. Capítulo 9, 44, 45, 46. Lucas cita a advertência de Jesus: mas eu lhes mostrarei a quem vocês devem temer. Temam aquele que, depois de matar o corpo, tem poder para lançar no inferno. Lucas 12, versículo 5. Esse lugar é descrito no Apocalipse assim: o diabo, que enganava, foi lançado no lago de fogo que arde com enxofre, onde haviam sido lançados a besta e o falso profeta. Eles serão atormentados dia e noite para todo sempre. 20, versículo 10.
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12: Uma grande multidão nos céus exclama sobre o destino da grande prostituta que corrompia a terra com a sua prostituição. Aleluia! A fumaça que dela vem sobe para todo sempre. Apocalipse 19, versículo 3. Sobre a futura condição dos santos se pronuncia: felizes e santos os que participam da primeira ressurreição. A segunda morte não tem poder sobre eles. Apocalipse 20, versículo 6. A segunda morte refere ao inferno, o destino dos que não aceitaram o convite do Salvador a confiar nele e se submeter à sua autoridade. Todos os crentes devem meditar seriamente sobre o trecho de Hebreus citado em seguida. Quem rejeitava a lei de Moisés morria sem misericórdia pelo depoimento de duas ou três testemunhas. Quão mais severo castigo julgam vocês merece aquele que pisou aos pés o Filho de Deus, profanou o sangue da aliança pelo qual ele foi santificado e insultou o Espírito da Graça? Pois conhecemos aquele que disse: a mim pertence a vingança, eu retribuirei, e outra vez o Senhor julgará o seu povo. E terrível coisa é cair nas mãos do Deus vivo. Hebreus 10, 28 a 31. O pavor que a ira de Deus e do Cordeiro provoca se descreve desta maneira: então os reis da terra, os príncipes, os generais, os ricos, os poderosos, todos escravos e livres, esconderam-se em cavernas e entre as rochas das montanhas. Eles gritavam às montanhas e às rochas, caiam sobre nós e escondam-nos da face daquele que está sentado no trono e da ira do Cordeiro, pois chegou o grande dia da ira deles. E quem poderá suportar? Apocalipse 6, 15 a 17.
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12: O pecado raramente confessado se comete com o silêncio diante da terrível e temível ira de Deus, que descerá sobre todos que não aproveitaram a oferta da salvação gratuita providenciada na cruz. Não seria culpado qualquer residente que acorda numa casa que pegou fogo, mas sai sem levantar sua voz para despertar a todos os que enfrentam a morte horrível de serem queimados vivos? Muitos no mundo hoje vivem sem qualquer consciência de estarem destinados por Deus para o inferno. Ignorância culpável da humanidade deve ser combatida com advertências à altura do perigo. A omissão de teólogos, de pastores, de cristãos evangélicos em geral, confirma a suspeita que a confiança no ensino das Escrituras se enfraqueceu quase inteiramente. Aqui o pecado revela falta de fé do crente nas palavras de Cristo e dos apóstolos. A necessidade de conscientizar os membros da igreja que a ira de Deus é real. Romanos 1, 18 a 21. Que o castigo eterno do inferno é literal. Essa responsabilidade paira sobre a cabeça dos que lideram as igrejas. Mas todos os membros precisam crer que as afirmações na palavra são verdadeiras. Onde há falta de confiança na palavra de Deus, não se pode esperar que haverá uma motivação para avisar os perdidos de um futuro infinitamente pior do que um assalto ou descoberta de câncer espalhado no corpo.
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12: Muitos irmãos têm questionado por que a ira e castigo de Deus seriam tão severas. A melhor explicação deve ser a glória de Deus, um ser tão bondoso e glorioso que a rejeição de sua palavra, o insulto tão vergonhoso de sua pessoa, a rebelião tão injusta contra o seu governo, que a reação de Deus não poderia ser outra do que aquela que as Escrituras descrevem. Paulo em Romanos dá respaldo para a doutrina ortodoxa milenar que descrevemos. E se Deus, querendo mostrar a sua ira e tornar conhecido o seu poder, suportou com grande paciência os vasos da sua ira preparados para a destruição, que dizer se ele fez isto para tornar conhecidas as riquezas da sua glória aos vasos da sua misericórdia, que preparou de antemão para a glória, ou seja, a nós, a quem também chamou, não apenas dentre os judeus, mas também dentre os gentios. Romanos 9, 22 a 23.
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12: O silêncio do crente sobre a doutrina da ira de Deus parece tão culpável como o indivíduo que, sabendo que o prédio em que o amigo mora está prestes a cair, deixa de avisar os residentes porque tem receio de lhe avisar. Merece condenação. Quem sabe de um desastre iminente, mas esconde essa informação pelo silêncio, não passa de uma pessoa que não se importa com o sofrimento dos próximos. Jesus comparou com os religiosos dos seus dias que passaram de lado do meio morto na parábola do bom samaritano em Lucas 10. O mandamento que nos obriga a amar nosso próximo é semelhante ao primeiro que exige amor pelo Senhor acima de todas as coisas. Os primeiros mandamentos formam a principal obrigação que Deus impõe sobre o homem, mas é impossível que o pecador cumpra essa obrigação sem fé salvadora. O Espírito Santo precisa derramar o amor de Deus nos corações dos regenerados pelo seu poder. Romanos 5, 5. Lucas reporta uma conversa que Jesus teve com os judeus que não entenderam por que alguns galileus que Pilatos escolheu representar o povo foram mortos e seu sangue misturado com os sacrifícios deles. Perguntaram, eles não foram mais culpados do que os que escaparam esse horrível castigo? Jesus comentou, eu lhes digo que não. Mas se não se arrependerem, todos vocês também perecerão. Lucas 13, versículo 3. O mestre queria dizer com isso que, sendo todos pecadores, o juízo de Deus cairá sobre todos que não têm Jesus Cristo como seu substituto, tomando sobre si mesmo os pecados do seu povo. É a mensagem gloriosa de Isaías 53. Todos nós, tal qual ovelhas, nos desviamos. Cada um de nós se voltou para o seu próprio caminho, e o Senhor fez cair sobre ele a iniquidade de todos nós. Isaías 53, 6. Quem é sábio e entendido entre os homens, se não for aquele que se assegura da salvação eterna pela fé no Senhor Jesus? Quem crê no Filho de Deus tem a vida eterna. Já quem rejeita o Filho não verá a vida, mas a ira de Deus permanece sobre ele. João 3, 36.
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18: Olá, hoje eu quero conversar com você sobre o tema Aprendendo com um Lápis. Havia uma avó que cuidava com muito zelo da educação da sua neta. Elas eram muito unidas e durante os estudos e leituras aproveitavam para conversar sobre assuntos da vida diária. E num dos encontros a avó percebeu que naquele dia a sua neta apresentava um semblante de preocupação, uma certa ansiedade. Então perguntou o que estava acontecendo e a neta disse que estava preocupada com a vida, com o futuro e até com o crescimento espiritual. A avó disse-lhe que entre as pessoas de mais idade isso também era uma realidade. Houve um silêncio. Em determinado momento, aquela senhora segurou um lápis com borracha e disse-lhe, eu posso contar uma historinha para você? É apenas uma fábula, mas eu acho que vai ajudar muito você nessa busca por soluções, por suas preocupações e ansiedade. E começou. Um fabricante de lápis, após produzir uma série de novos lápis, viu que tinha feito algo muito bom e perfeito. Ele ficou maravilhado com a sua obra. E em determinado momento chamou todos os lápis e disse-lhes que antes de eles irem cumprir a missão que estava lhes destinando, queria dar-lhes algumas orientações, alguns conselhos. Primeiro conselho: vocês têm um revestimento por fora, um verniz que lhes dará um brilho especial. Cuidem muito da aparência. Na vida, precisamos cuidar de nossa vida física, nossa saúde, da nossa aparência. A falta de cuidados preventivos tornam as pessoas apáticas, desfiguradas, entristecidas. Exames laboratoriais mais acurados mostram que a maioria das pessoas são portadoras de anemia, deficiência de cálcio, potássio, além de déficit hormonais. Outras apresentam alterações das funções visuais, miopia, hipermetropia, astigmatismo, e há muita gente com grande perda de audição pela prática continuada da exposição a sons intensos de seus iPods, celulares, sons ambientes e até mesmo nas igrejas. Atualmente, há uma espécie de apreciação pelos altíssimos decibéis. E como pessoas saudáveis, precisamos nos cuidar. Nós temos um revestimento. Cuidemos do nosso corpo, minha filha. Segundo conselho: vocês têm um grafite por dentro. O melhor de vocês não está do lado de fora, mas dentro. É o grafite que faz o lápis funcionar. Na vida, precisamos aprender a valorizar-nos por dentro. Temos valores pessoais, ótimos conteúdos e todos podemos aprender sempre. O grafite é a nossa essência. Deus nos criou para sermos pessoas vitoriosas e um bom começo é melhorar a autoestima. Precisamos estar lembrados que nem sempre seremos valorizados por outras pessoas por aquilo que temos dentro de nós. Portanto, há uma necessidade constante de atualização do conhecimento através de participação de congressos, seminários, cursos e, em muitos casos, precisamos até mesmo aprender uma nossa profissão. Terceiro conselho: vocês cometerão muitos erros ao apresentarem seus traços, mas eu tive o cuidado de acoplar uma borracha na extremidade superior de cada um de vocês. Na nossa trajetória de vida, por falta de informações, orientação ou advertência, cometemos muitos erros em diversas áreas: relacionamentos, finanças, família, educação, área profissional, espiritual. Mas é muito bom saber que erros podem ser apagados. Através de sua palavra, o Senhor nos adverte para que não erremos e nem pecarmos. Mas se isso acontecer, temos um advogado, Jesus Cristo, justo. Entretanto, precisamos nos esforçar para não insistirmos no erro. É preciso mudar o foco e buscar ao Senhor enquanto se pode achar e invocá-lo enquanto está perto. Precisamos também aprendermos a perdoarmos mutuamente uns aos outros. O perdão é a essência da vida cristã. Assim como eu vos perdoei, perdoai vós também. Quarto conselho: vocês precisarão passar por muitos reajustes. Há um apontador esperando por vocês. Na vida, o sofrimento é inevitável e vamos passar por muitos deles, minha filha. Entretanto, quando Deus permite o sofrimento em nossa vida, isso tem o objetivo de ajudar-nos a sermos pessoas mais maduras e não crianças inconstantes. Na história bíblica, encontramos um José sofrendo, Daniel padecendo, Jeremias encarcerado, Paulo com espinho na carne, João Batista no cárcere, Jesus sendo injustamente condenado. O sofrimento é a forma mais prática que Deus encontrou para sermos obedientes e para sermos refinados em nossa fé. Portanto, precisamos perguntar sempre para quê, em vez de por quê. É na escola do sofrimento que somos graduados em santidade e fé, e isto nos ajuda a crescer em graça. Quinto conselho: vocês deixarão marcas. O seu traço construirá pontes e paisagens. Minha filha, cada traço que nós deixamos no mundo ao longo da nossa vida são marcas. E essas marcas vão acontecendo. Algumas dessas marcas são muito positivas, outras muito negativas. Conseguiríamos ser bênçãos para muitas pessoas, enquanto para outras seremos empecilho, mas precisamos nos esforçar para deixarmos traços de bondade, perfeição, alegria, essas boas marcas. E para isto, precisamos mudar nossos valores interiores e os nossos conceitos. Sexto conselho: vocês só encontrarão sentido, orientação, direção na vida quando se deixarem ser conduzidos por uma sábia mão. Minha filha, na vida, nós só encontraremos sentido se permitirmos que a poderosa mão do Senhor nos dirija, corrija e direcione. Se desejamos ser pessoas felizes e realizadas, precisamos deixar que a sábia mão nos conduza e oriente. Na nossa caminhada, precisamos reconhecer e agradecer àquelas muitas mãos que nos moldaram e nos deram direção. Pais, mães, familiares, mestres, pastores, instrutores, colegas, patrões, etc. Além dos ajustes físicos, emocionais, psíquicos, relacionais, as benditas mãos do Senhor têm sido ajudadoras aqui em direção à eternidade. E essas mãos nos têm proporcionado vida plena, vida de qualidade, vida vitoriosa. Conclusão? Podemos fazer a diferença onde estamos plantados. E o Mestre nos admoestou: sejam discípulos, façam discípulos, cresçam, apareçam, brilhem. Nós podemos viver mais e melhor. É apenas uma questão de escolha. Podemos fazer a diferença. Nós podemos ser mais felizes. E o próprio Senhor Jesus afirmou: eu vim para que vocês tenham vida plena. Aprenda a lição dos lápis e sejam felizes. Deus abençoe a sua vida.
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bloco, hoje ouviremos sobre a história do hino Deus vos guarde pelo seu poder. Aliás, esse é um dos mais conhecidos da autoria de Jeremiah Innes Rankin. Ele o criou quando estava procurando uma canção para cantar no final das suas reuniões de oração, sempre aos domingos à noite. Não achando nenhuma que o satisfez, ele decidiu então escrever Deus vos guarde pelo seu poder. Quando Rankin olhou no dicionário a palavra goodbye, que significa adeus, ele leu que esta seria uma simplificação da expressão God be with you, que significa Deus esteja com você. Baseado nisto, ele produziu a primeira estrofe. O hino, portanto, não era destinado a nenhuma pessoa ou ocasião. Ele foi composto como uma música para desejar que Deus esteja contigo. Serve tanto no fim do culto, quanto no envio de um missionário, ou até no fim da vida da pessoa. A melodia é do músico metodista episcopal William Gould Tomer. Rankin depois ainda acrescentou 4 outras estrofes e um coro. Vamos então ouvir este belo hino na voz de Luiz de Carvalho. Ouça agora, Deus vos guarde pelo seu poder.

0: e nos que fazem parte da história de nossas igrejas. Muito bem, nós ouvimos na edição de hoje do nosso Hinos que Tocam na voz de Luiz de Carvalho, Deus vos guarde pelo seu poder, no que destacamos na edição de hoje do nosso programa, mas nós ainda vamos ouvir mais belos hinos por aqui, não é? E você pode participar através do WhatsApp, sugerir também um belo hino para o nosso programa através do 5511-974-181-456. Enquanto você vai participando, sugerindo o seu hino, não é? E nos ajudando a fazer a edição de hoje do Hinos que Tocam, vamos já ouvir mais uma bela canção por aqui, né? Ricardo Santos, que está conosco hoje, vai nos ajudar. Ricardo, qual o próximo hino, então, que vamos ouvir na edição de hoje do Hinos que Tocam?
1: Muito bem, vamos acompanhar um belíssimo hino. Que amigo encontrei. Sabe quem canta, Marcos? O nome começa com H. É difícil, né?
0: É difícil.
1: Heloísa Rosa Marcos. Então vai lá, anuncia aí você na sua belíssima voz.
0: Ah, com certeza, vamos ouvir o belo hino. Que amigo encontrei. Na voz de Heloísa Rosa.

0: clássicos que marcaram uma época. Muito bem, Marcos Olivares, nós vamos agora ouvi-lo, RTN Brasil, para você, para todo mundo ouvir. Agora sim, Marcos. Me ouve, Ricardo?
1: Perfeito.
0: Ah, muito bem, nós, eu dizia aqui que nós estamos ouvindo belos hinos, né, hinos clássicos que nós ouvimos sempre, nunca nos cansamos de ouvir e sempre somos abençoados a cada vez que ouvimos estes belos hinos, e assim é o nosso hinos que tocam sempre com os hinos clássicos que nós trazemos aqui no nosso programa. Já temos mais um na sequência aqui do hinos que tocam de hoje, hein, Ricardo? Qual o próximo hino que vamos ouvir então?
2: Muito bem, é com um belíssimo louvor aí do quarteto Arautos do Rei, a Deus pertencemos.

0: Muito bem, nós ouvimos aqui no nosso Hinos que Tocam mais uma bela canção, né? Você acompanhando então a nossa programação, sendo abençoado daqui a pouquinho. Todos os nossos ouvintes que estão participando com a gente estão enviando suas mensagens, sugerindo belos hinos, né? Oferecendo para aquela pessoa querida. Já já vamos agradecer a cada uma das participações que estão chegando por aqui, tá bom? Mas ainda dá tempo de ouvirmos mais um belo hino por aqui na edição de hoje do nosso programa Hinos que Tocam. Ricardo Santos, que está conosco nesta noite, diz aí pra gente, Ricardo, qual o próximo hino que vamos ouvir então?
1: Muito bem, Marcos Olivares, tem um aqui que eu acho que faz tempinho que a gente não toca e é

0: que a sua participação aqui no Hinos que Tocam é muito importante. Chegou a hora de agradecermos aos nossos ouvintes que participam conosco carinhosamente, né, enviando aí as suas sugestões de hinos, belos hinos, né, que marcaram momentos especiais da vida dos nossos ouvintes também. Então, chegou a hora de agradecermos a cada uma dessas participações. Ricardo Santos, nosso muito obrigado de hoje. Vai para quem, Ricardo?
1: Muito bem, Marcos Olivares, tem vários ouvintes aqui, a querida Virgínia tá lá no Recife também mandando uma boa noite, obrigado pelo carinho, pela audiência, Virgínia, também o Júnior em Ibiquera, na Bahia, obrigado pela sintonia também do Gilvan. O Gilvan está dizendo o seguinte: boa noite, Marquinhos, Ricardinho, Gilvan Moreno. Essa daqui eu vou até gravar, Marcos. Deixa eu gravar aqui essa. Essa daqui é engraçada. Lembra do Sputnik?
0: É verdade.
1: Você lembra do Sputnik, né?
0: Manuel
1: Sputnik. Boa noite. Boa noite, Marquinhos e Ricardinho, Gilvão Moreira e seu Spikeinho em Tianguá, no Ceará. Ele tem um Spike, isso?
0: É, não esqueci mais, agora é Spike, né? Não é Sputnik, não, é o Spike. Um grande abraço ao Gilvão, ao Spike, seu fiel escudeiro.
1: Olha, dentre vários nomes aí pra dar pra um totózinho, quem sabe eu tenha aí futuramente a família, né? Agora não dá pra criar, mas fica aí já na fila de nomes interessantes, né?
0: É verdade.
1: Esses Spike, Sputnik, eu acho que vai ser meio difícil.
0: Depende, se for um Rottweiler, né? Combina. Sim.
1: Sputnik, vem cá, vai lá, Sputnik.
0: É difícil, é muito grande, tem que ser mais curto, né?
1: Spike, vem.
0: Aqui é mais fácil, né?
1: Chama o Sputnik aí, Marco, vai lá.
0: Sputnik, vem. É uma... Até ser chamado já foi.
1: Não, vai, calma aí.
0: Sputnik, vem.
1: Calma aí. Deixa eu chamar. Peraí, o ouvinte vai chamar o Rottweiler aqui. Cadê o Rottweiler? Peraí, deixa eu ver aqui. Colocando só o Marcos Olivares. Vai, chama o Rottweiler aí, Marcos. Chama o Rottweiler, vai lá.
0: Você quer que eu chame o Sputnik, é isso? Sputnik, não vai morder ninguém. Vem pra cá, Sputnik. Tá bravo esse cachorro, viu?
1: Então, você viu que não é fácil falar
0: Sputnik. É, não é. Agora, ainda mais se ele estiver bravo.
1: Agora tenta chamar o maravilhoso Spike. Vai lá.
0: Oh, Spike! Já aqui! Aqui, Spike! É muito mais fácil.
1: Spike! Isso é Spike, né? Olha só, o Gilvan tá dando muita risada aqui. O Gilvan tá dando muita risada.
0: É verdade, o Spike.
1: Mas agora. Mas é verdade, o nome Sputnik é bonito, mas é difícil pro paulistano falar.
0: Pra chamar o cachorro, não dá.
1: Só o nome.
0: Ele já foi. Já morreu.
1: O Spike é mesmo. Agora os Spikes são pequenininhos, mas são bravos, viu, Marco?
0: Não, aquele pequenininho parece um ratinho, meu amigo. Esse daí é difícil, hein? Esse é, é. bravo demais.
1: Rapaz, não quero aqueles cachorros, não. Esse olho arregalado, né?
0: Bravo. Isso mesmo.
1: São tão nervosos.
0: Até mesmo.
1: Muito bem, Matheus. Mas tá aí, ó. Até a participação do Spike Sputnik teve hoje aqui com o ouvinte.
0: É verdade. É verdade. Legal. Tá, muito bem, então a gente agradece, né, as participações dos nossos ouvintes sempre carinhosamente conosco aqui nas edições do Hinos que Tocam, né, nos abençoando quando envia suas mensagens. Aproveito para agradecer a todos os nossos ouvintes que estão na audiência do Hinos que Tocam, nos abençoando quando ligam o rádio, né, para nos ouvir, quando estão acompanhando a gente pelo aplicativo, mesmo pelo site, não é? E muito obrigado a todos que acompanham e nos que tocam. Você ouviu e nos que tocam os mais belos hinos de todos os tempos. 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

0: Transmundial e a hora de Brasília, 19h02.
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Gilberto Mota trabalha com produtos agropecuários. Em uma tarde de sexta-feira, foi fazer uma entrega de sementes em uma fazenda distante 40 quilômetros. Levou suas duas filhas, que têm 5 e 2 anos, para fazerem um passeio. Já que o fim de semana estava chegando, era só entregar o produto e eles então voltariam rápido. Assim que saíram da fazenda do cliente, o tempo fechou. Desabou um grande temporal. Gilberto Mota trabalha com produtos agropecuários. Em uma tarde de sexta-feira, foi fazer uma entrega de sementes em uma fazenda distante 40 quilômetros. Levou suas duas filhas, que têm 5 e 2 anos, para fazerem um passeio. Já que o fim de semana estava próximo, era só entregar o produto e então eles voltariam rápido. Assim que saíram da fazenda do cliente, o tempo fechou. Desabou um grande temporal. O céu escureceu repentinamente. Eles estavam no pequeno carro da família, um veículo já antigo com mais de 30 anos, mas que ainda andava bem. Gilberto e as meninas rodaram 5 quilômetros debaixo de uma tempestade muito intensa, forte, acompanhada de chuva de granizo, trovões e raios. Anoiteceu num piscar de olhos. Foi então que a enxurrada fez com que o carro derrapasse pelo lamaçal e eles caíssem numa baixada que tinha cerca de 0,5 metro de água. Era o que faltava. A água invadiu o distribuidor do carro e o motor então apagou. Gilberto e as filhas ficaram presos ali, e a água que descia pela encosta da estrada começou a entrar por dentro do automóvel. As meninas começaram a chorar. O desespero foi tomando conta de Gilberto Mota. E agora, o que fazer? Ele também estava desesperado e só pensava em como tirar as meninas. Pedia constantemente a Deus que o salvasse. Então pegou cada uma no colo, desajeitadamente, e num lance, atirou-as para cima do barranco. Raios e trovões faziam com que elas ficassem mais desesperadas e chorassem ainda mais. Estavam todos encharcados. Escorregando muito, conseguiram chegar até a estrada, atravessando uma pequena cerca de arame farpado. Era difícil caminhar. E Gilberto não podia carregar nenhuma delas no colo. Tinha que fazê-las caminhar.
atravessaram a cerca e começaram a caminhar em direção a uma luz que avistaram. 500 metros adiante, um raio derrubou uma enorme árvore bem ao lado deles. Ultrapassaram o obstáculo e chegaram à pequena casa. Ali não havia luz elétrica, apenas um fogão aceso e um senhor de aparência tenebrosa que nem sequer mandou-os entrar. Naquele momento, Gilberto sentiu um medo terrível, um pavor que tomou conta dele. E então clamou ao Senhor que enviasse socorro. Ele não poderia permanecer ali. No mesmo instante, ouviu barulho de automóvel. Pegou a pequena no colo e a outra pela mão e saiu de encontro àquele barulho. Ali, perto da estrada, estava uma caminhonete tipo Jeep, com a tração nas quatro rodas, que num atoleiro é só quem consegue transitar. Ali estavam quatro homens. Eles então ajudaram as meninas a subir e foram direto para o carro de Gilberto. Abriram o capô do Gol e mexeram no distribuidor. Pronto! O carro já estava funcionando. Com uma corda, puxaram o carro para a estrada. As meninas exaustas então dormiram. Um deles colocou um cobertor por cima delas. Eles foram seguindo o carro. Gilberto ainda atolou mais quatro vezes pela frente e sempre eles o ajudavam. Gilberto nunca vira tamanha eficiência. Prontidão. Levaram-no então até a entrada da cidade. Deram meia volta e sumiram novamente na escuridão. Gilberto nunca mais os viu. Com certeza, foram anjos enviados por Deus.

0: Transmundial e a hora de Brasília, 19h16.
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Transmundial e a hora de Brasília, 19 horas e 30 minutos.

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1: A graça e a paz, Ronaldo e Rosana, que privilégio estar conversando com vocês. E vocês estão em Alagoas?
2: Isso. Sim, estamos aqui.
1: Bênção, bênção. Então vamos falar um pouquinho aqui para a igreja também conhecer um pouquinho do trabalho que vocês estão fazendo, né? Que vocês estão realizando aí, né? Deus tem usado a vida de vocês aí, né? Eu sei que o tempo é muito curto para falar um pouco, né? Mas nós vamos conhecer mais um pouquinho, né? Então eu vou começar perguntando para vocês aqui. Quando o cacique não é convertido, quais são os desafios para o avanço do evangelho aí?
2: Ah, conseguir encontrar uma família ou alguma porta, né? Um homem de paz ali para a gente conseguir entrar e ter o trabalho na aldeia. Porque é a autoridade dele, né? Ele e o pajé são as autoridades ali. Se eles falarem não pode, a gente não entra. Então a gente tem, graças a Deus, temos tido essa abertura, esse aceite, né? Por parte deles e também onde nós já conseguimos entrar, embora em uma delas a gente não tenha essa liberação diretamente da liderança da aldeia, mas através da família que nos aceita lá, nós temos conseguido fazer estudos, discipulados, evangelismo na casa dessa família.
1: Então isso é uma estratégia que vocês têm usado, então a gente pode chamar que isso é uma estratégia que vocês têm feito, então.
2: Sim, eu gosto de ver a estratégia e a mão de Deus também, né? Porque é interessante que a primeira aldeia, o cacique permitiu a entrada. O trabalho foi iniciado e depois de um tempo eles bloquearam, não aceitaram mais. Mas uma família continuou dizendo, não, nós queremos o trabalho aqui na nossa casa. E nós ficamos ali durante um ano usando a projeção do filme Jesus, né? Nós temos um projetor que ele tem os quatro evangelhos, é um aparelho muito, uma bênção, muito bom, ele tem bateria própria, a caixinha de som embutida e é pequenininho, praticamente assim 12 por 12, um cubinho, e então a gente projeta o filme na tela, na parede da casa. Então nós passamos um ano ali assistindo cada semana um capítulo ou um trecho de um capítulo e a gente ia discorrendo e eles aceitaram ao Senhor no final do ano. E com o testemunho, com a mudança de vida dele, o irmão dele, que mora em outra aldeia, nessa que a gente não tinha permissão para entrar, ele chegou e falou: olha, eu quero que vocês façam isso na minha casa também. Eu quero que vocês vão lá nos visitar e fazer esse estudo. Aí, então, vejo que a estratégia que nós usamos na primeira, Deus usou e abriu uma porta na outra aldeia. E ali nós já vimos a mão do Senhor, né? Porque realmente ele nos recebeu e depois que nós fomos para lá para fazer esse trabalho com ele, nós Fizemos um dia um Kids Games dentro do quintal da casa dele. Juntamos, ele chamou 20 crianças lá da região e fizemos um trabalho ali com a garotada. Então, graças a Deus, nós temos tido esta abertura, né? Através de estratégia e através da própria mão de Deus ali, que tem aberto portas onde a gente não esperava.
1: Ah, mas isso a gente não tem dúvida que Deus está contigo, né? E dando essa sabedoria, essa visão, discernimento para vocês dois, né? Para que vocês possam achando essas brechas, né? Para que possa até realmente estar se infiltrando, né? E levando a palavra, né, do Senhor, né? Para ajudar na libertação, né? Na cura, muitas vezes, né? Desse povo, né? Que é muito importante nisso, a gente fala aquela cura espiritual, né? Que bênção, fico feliz aí que Deus tenha usado a vida de vocês. Uma outra coisa também, quais são as evidências, assim, as evidências são visíveis, assim, na conversão de um indígena? Como é que vocês conseguem enxergar quando um indígena realmente ele é convertido? Vocês conseguem descrever para nós, assim? Porque é diferente, como você falou, né? Eles estão debaixo de uma autoridade, de uma opressão, né? Assim, né? Vamos falar assim, né? Então, como é que vocês conseguem enxergar essa... Quais são as evidências, assim, que são mais visíveis na conversão de um indígena?
2: Aqui na região, eles têm a prática do guicuri, que é o ritual que eles fazem na mata, que onde eles cultuam, eles são animistas, né? Então, eles cultuam, buscam os encantados na mata, né? E uma das características é quando eles deixam, entendem que aquilo não agrada a Deus e que aquilo não é verdadeiro, então eles deixam. O resultado é que em uma das aldeias eles não têm mais essa prática dentro da aldeia, porque a liderança tomou a decisão de que lá dentro é só Jesus. Então nós vimos a conversão da líder da aldeia, e através dessa conversão foi tomada a decisão que ali dentro só vai se praticar o culto a Cristo Jesus, não mais o culto aos encantados na mata. Devido a isso, a aldeia sofreu um pouco, porque muitas famílias saíram de lá, mas a líder se manteve firme, mantendo a postura dela de servir somente ao Senhor. Com essa postura, nós temos visto que outras pessoas que ainda não tinham tomado a decisão de sair, mas ficaram lá, foram participando das reuniões da EBD. Lá nós temos uma congregação já funcionando, então outras pessoas estão tomando essa decisão também e aceitando Jesus, e o trabalho tem crescido, graças a Deus.
1: Uhum. Que bênção, hein? Você vê, é uma coisa assim, né?
3: Outro...
1: Não tem esse conhecimento, né? Pois não. Pode falar,
3: Zé. Um outro testemunho é que nessa casa da família, que é outra aldeia, eles, depois de se converterem, falaram: olha, a gente precisa ir agora na casa dos meus primos, que moram em outra cidade, falar, fazer essa mesma coisa, passar o filme Jesus. Eles precisam conhecer isso. Então, foi muito bonito ver a sede que ele tem de compartilhar o evangelho para outras pessoas. Então, já... Ali também já vimos um missionário, né? É o desejo ardente que ele tem de falar para os parentes que, do Senhor, né? Nos chamando para ir junto com ele.
1: Que bênção. Também uma porta vai abrir outra porta, né?
3: Sim.
2: Justamente.
1: Que bênção. Tá vendo? Que Deus é bom, né? E mostra a estratégia que vocês estão, né? Que Deus vai dando para vocês, aí, né? Vocês vão avançando, né? Glória a Deus, sim. Glória a Deus. Muito amém. Feliz aí, que Deus continue usando a vida de vocês poderosamente. Essa amém. É a nossa oração, e que continue guardando vocês, que a gente sabe, a gente está fazendo, a gente sabe que é um trabalho árduo, né? Você está quebrando uma cultura, né? A gente está falando, não é uma cultura, né? Então não é fácil você quebrar uma cultura, né? Você entrar, né, e mudar, né? Mas é pela graça e misericórdia de Deus, né? Que ele tem tido desse povo, né? Que ele ama também, né? E através da vida de vocês também, que vocês estão se doando, né? E que Deus continue dando essa sabedoria, unção e poder, né? Para que vocês possam estar cada vez mais avançando e levando, né, a palavra do Senhor, né, para esse povo, e que eles possam realmente ver a luz do Senhor na vida deles, né? E sejam todos salvos, né? E que o inferno seja saqueado, né?
2: Amém, amém.
0: Estamos encerrando mais um Conexão Missionária. Eu sou Edson Tauil e junto com os técnicos Samuel Moreira, Tiago Liza, Pedro Campos e Luiz Felipe, preparamos este programa com muito carinho para toda a sua família. As vinhetas foram gravadas gentilmente por Sandra Simões. O meu muito obrigado a você que ama missões e não deseja ficar de fora do que Deus está fazendo. Até o próximo Conexão. 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
5: Olá, eu sou o pastor João Paulo Gouveia, pastor da Igreja Batista Chácara Flora, Polo IBNU, na Zona Sul de São Paulo. Hoje nós vamos falar sobre a construção de uma família saudável. E o texto para nós é um versículo chave no Antigo Testamento, no livro de Gênesis, no capítulo 2, o versículo 24, e diz assim: "Portanto, o homem deixará seu pai e sua mãe, e se unirá à sua mulher, e eles serão uma só carne." Quando eu leio esse texto, eu me lembro de um provérbio: quem casa quer casa, não é? Que nós deixaremos sim as nossas famílias e constituiremos uma nova família. E nós nos uniremos à nossa esposa, não é? Ao nosso marido, e constituiremos um novo lar, uma nova casa, uma nova identidade. E para isso o Senhor precisa estar nesse processo. Uma pergunta que eu sempre me faço como pai, como marido, como líder lá em casa, eu me faço: quando os meus filhos tiverem a idade de escolher, quais as razões eles terão para escolher conviver no nosso lar? Essa é uma pergunta que eu faço também para você. Quando os seus filhos encontrarem ou amadurecerem ou tiverem já autoridade completa sobre suas vidas e puderem escolher os caminhos que querem trilhar, quais são as razões que eles teriam para conviver dentro da sua casa? Ou hoje tem sido tão difícil que eles têm escolhido já não ficar perto de você? Será que o ambiente do seu lar, a identidade do seu lar, é uma identidade tão difícil que os seus filhos prefiram estar fora da sua casa? Minha oração para o meu lar é que, nessa construção de uma família saudável, nós cheguemos à maturidade de Jesus, à maturidade do cristianismo, do amor que se desenvolve na família, a ponto de que os meus filhos ou as minhas filhas, quando elas crescerem, elas permaneçam escolhendo estar perto de seus pais. Que o meu lar seja um lar de paz, de tranquilidade, de equilíbrio. É o que eu espero para mim, para a sua família. Mas será que nós temos tido elementos? Será que nós temos terceirizado os nossos filhos em questão de fé, assim como temos terceirizado?
0: 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Chegando a adoração e adoradores. Tu és bom.

nós ouvimos adoração e adoradores, Tu és bom. Chegando Raquel Melo, Minha Gratidão.

Raquel Melo cantou Minha Gratidão. 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Era uma vez uma cobra que começou a perseguir um vagalume que só vivia para brilhar. Ele fugia rápido com medo da feroz predadora e a cobra nem pensava em desistir. Todas as noites era a mesma história. Fugiu um dia e ela não desistia. Dois dias e nada. No terceiro dia, já sem forças, o vagalume parou e disse à cobra: "Posso fazer três perguntas?" A cobra então respondeu: "Não costumo abrir esse precedente para ninguém, mas já que vou te comer mesmo, pode perguntar." O vagalume então perguntou: "Pertenço à sua cadeia alimentar?" "Não." "Te fiz alguma coisa?" "Não." "Então por que você quer me comer?" "Porque não suporto ver você brilhar." A palavra de Deus nos ensina sobre a inveja. Diz: "O ânimo sereno é a vida do corpo, mas a inveja é a podridão dos ossos." Provérbios 14, versículo 30. Pense nisso. A inveja não brilha.

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0: Transmundial e a Hora de Brasília, 20 horas.
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0: é brincadeira. Este é o tema do Conversa Franca de hoje. A nossa entrevistada, Tiana Benchaia. Ela que é psicóloga, é também psicanalista e palestrante. Que bom estar com você toda semana. Então vamos repetir: bullying não é brincadeira. E eu quero que você participe do programa de hoje. A minha pergunta para você: você já presenciou o bullying na escola, na igreja ou na família? Como pais e professores podem ajudar? Você pode participar através do 0 operadora 11 97418-1456 ou através do nosso canal do YouTube. Você pode também fazer uma pergunta para a Tiana ou comentar o tema. Nós aguardamos a sua participação. O Conversa Franca começa agora.
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0: Quem é Tiana? Pode contar para os nossos ouvintes.
2: Obrigada pelo convite, né? Então, eu sou Tiana Benchaia, sou casada, sou mãe de dois, né? De um casal de 17 e 22 anos, sou de Belém do Pará, tô aqui há muitos anos, me formei, já vou para 28 anos de formada, é tudo 28, 28 anos de formada, 28 de casada, 28 de São Paulo. Então, assim que eu formei em psicologia, eu vim para São Paulo para estudar psicanálise, que já tinha começado essa trajetória lá, desde quando eu comecei a graduação, fazendo grupo de estudo, já me interessei fazendo análise muito cedo. E aí cheguei aqui, fiz especialização, fiz formação, trabalhei em ONGs, fiz muito voluntariado e atendo no consultório. É uma trajetória bem interessante.
0: Agora vamos rever o conceito de bullying. O que é o bullying e quais são suas causas?
2: Tá. O bullying, ele é uma violência, né? A gente definitivamente não é brincadeira. Você sabe que eu estava lembrando, existe um teórico que eu não vou lembrar o nome, mas que ele fala que muito pequenininhos, os meninos brincam de lutinha, de lutas. E eu estava lembrando disso para pensar que o índice de bullying, né, a violência cometida do bullying é desse menino, né? Então é como se eles passassem dessa brincadeira, dessa lutinha, brincar de lutar, para uma coisa real. O bullying, ele é uma violência, uhum. É intencional, é repetitiva, quem promove o bullying, quem faz a violência, a agressão, sabe por que está fazendo, sabe exatamente o alvo que quer atingir, né? Agora, não tem, Dora, uma causa específica que a gente possa pensar do porquê que a pessoa chega, claro, a fazer a violência, a agressão. Agora, antes de falar de causas, a gente precisa falar que tem três personagens aí importantes nesse cenário de bullying, né? Que é o agressor.
0: O agressor.
2: Que a gente já falou, então assim, ele tá ali, ele escolhe porque, sabe, ele tipo ensaiando. Bom, eu não sou popular, eu quero estar no top, top, top, e aí eu vou e cometo aquela violência, aquele gracejo. Então tem o agressor, né, pensando ali naquela subjetividade, como uma forma de eu chegar lá, né, do sou famosinho. tem uma vítima.
0: Uma vítima.
2: Né, que, então, são três personagens, que é aquele que sofre, e sofre muito, porque são situações vexatórias, é humilhação, né? Enfim, situações que vão minando essa vítima. E tem aquele espectador, que é o que não participa da agressão, tá ali passivão, mas que de alguma forma ajuda a empoderar esse agressor, né? Então há uma cumplicidade, há uma comunidade de agressores, de cúmplices. Por isso que a gente fala que o bullying não é a dois, é a três.
0: A três. Né? Tiana, quais os tipos de bullying?
2: São vários, Dora. Tem o bullying verbal, né? Então é muito comum aquele apelidinho, né? Aquele xingamento, é o verbal. Tem o bullying social, que é um bullying que... Ah, só lembrando que o verbal, né, tudo... Ah, mas é brincadeira, a gente ouve muito isso, né? Não, mas ele começou, né? Então, o bullying verbal, ele tem esse meio que essa cola de que... Tudo bem. E não. Então, e isso evolui muitas vezes. Tem o físico, que é, de fato, o tapinha na cabeça, o botar o pé pra tropeçar, o tapinha. Tem o bullying psicológico, que é muito comum, porque, né, imagine um ambiente escolar onde amigas... Por sinal, o bullying é um fenômeno escolar, né? E é um fenômeno mundial, tá? Não é específico de Brasil ou nem específico de escola. Acontece em todos os lugares. É preciso... Bom, mas aí eu volto para o bullying psicológico, que é importante, que é pensar que hoje, em tempos de internet... Né? Hoje se utiliza muito as imagens, né? Aquilo que se troca ali nas internets, e usa-se isso, nudes, então situações onde, exemplo, eu tinha fotos de como eu estava quando eu comecei a minha reeducação alimentar e depois que eu cheguei naquele peso que eu queria. Então deixaram de ser amigos e aí utiliza... Esse antes e depois como uma forma de chantagem. E o cyberbullying, que é muito falado hoje, né? E que nos preocupa. Só é preciso lembrar que para acontecer o bullying, né, é preciso que haja o mesmo nível hierárquico entre as pessoas. Então a gente está falando então de pares. Então, por exemplo, alunos em uma igreja, em uma escola... jovens numa igreja, num clube, né? Então é muito comum as pessoas falarem assim, ah, o meu professor tá fazendo bullying. Não, isso não é bullying, né? Pode ser assédio moral, algum tipo de abuso, mas para que seja bullying, é preciso que haja uma igualdade, né? O mesmo nível hierárquico.
0: Agora, qual a razão do bullying se manifestar tanto dentro do ambiente escolar?
2: Ah, olha, a gente precisa pensar que a escola é um lugar de convivência, de muita gente junto, né? Então, ali vai acontecer o encontro dessas pessoas, desses pares, né? E... Então, vai acontecer em maior quantidade isso. Mas esse mesmo espaço, ele é um lugar de lei. Então, quando você chega numa escola, ou numa igreja, ou num clube, você sabe que você não pode fazer tudo o que quer. Exemplo, escola. Você tem a campainha que toca, você tem prova para fazer, você tem uniforme às vezes. Você tem que passar... Até tem gente que não passa, você tem que passar, você tem que atingir, né? E ao mesmo tempo que tem essas leis, tem aquela comunidade que está ali, que é o quê? Professores, diretores, pessoas de vários níveis socioeconômicos, de crenças religiosas. Então, naturalmente, é algo que vai, em algum momento, conflitar ou não, né? Então, quantidade, né? Diferenças de demandas, de posicionamentos. A gente precisa pensar também que quem são esses autores disso? Tanto a vítima, como o agressor, como o espectador. É aquele adolescente que ainda está se constituindo. Ou seja, todos num aprendizado. Então, tentativa e erro, né? Tentando dar certo. Então, para eu dar certo, eu tenho que... eu tenho que fazer o que aquela colega está fazendo? Eu faço, né? Então, assim, é delicado, mas constante.
0: Uau! E o nosso tema hoje, bullying, não é brincadeira. E eu quero que você participe. Você já presenciou o bullying na escola, na igreja, na família? Como pais e professores podem ajudar? Eu quero que você responda a uma dessas duas perguntas. Ou você pode fazer uma pergunta para a Tiana, ou ainda comentar o tema através do 011 97418 1456, ou através do nosso canal no YouTube. E eu vou perguntar para nossa amiga Michele Gomes. Boa tarde, Michele. Conta pra gente como é que os nossos ouvintes estão se portando.
3: Oi, Dora. Boa tarde. Boa tarde, Tiana. Que bom a gente falar sobre esse assunto, um assunto tão importante. Eu quero agradecer aqui a participação e audiência do Josias, de São Paulo. Temos também Helenilze, de Salinas, Minas Gerais, que está ligadinha acompanhando a nossa programação. Jerusa, também um abraço para Jerusa. Miriam Castro, lá de Teresina, no Piauí. E eu faço um convite para o... que os nossos ouvintes mandem mensagem também no nosso chat, porque falando sobre bullying não é brincadeira, a gente vê que infelizmente essa prática dão esse nome. Foi só uma brincadeirinha. Eu lembro que na minha época de escola era complicado, né? Muitas vezes a gente passava por esse tipo de situação, já sofri, né, algumas situações um pouco delicadas na escola. Por exemplo, quando a gente fala de humilhação, né? O menino puxou a minha cadeira, eu me estatelei no chão para a sala inteira dar risada e tirar sarro, né?
0: Nossa.
3: De mim. O menino não tinha uma boa fama na escola e na época eu era assim, né? Eu não deixava nada barato. Quem eu podia encarar, eu encarava, eu tinha dessas. E no caso dele, eu sabia que eu não ia poder, tipo, tirar satisfação com ele, né? Aí eu fui falar pra professora, né? Porque ele tinha feito aquilo, eu acabei me machucando. E eu lembro que a professora era uma professora muito querida, que era aula de educação artística. Todo mundo gostava de desenhar, fazer as atividades. E ela deu zero, nota zero no caderno dele por conta desse comportamento. Bom, assim minha situação só piorou, né? Porque depois disso eu fiquei marcada pra esse menino. Então toda vez que eu passava, ele comentava com outros meninos e tirava sarro das roupas que eu vestia. Na época eu gostava muito de usar aquelas calça pantalona da minha mãe, calça larga. Aí ele ficava, essa menina é folgada, que usa calça de palhaço. E ficava falando de mim, porque eu tinha contado pra professora o que tinha acontecido. A gente se sente realmente um pouco coagido, né? Porque fiquei com medo, mas eu falei assim, ele não pode ficar impune, né? Ele fez algo que me machucou.
0: Claro.
3: E eu não vou deixar barato. Então, eu falei pra professora. Mas eu falo pros meus filhos, né? Eu comento muito com eles sobre essa questão do respeito. E querendo ou não, toda criança negra na escola passa por situações delicadas. Eu já passei e ensinei meus filhos desde pequeno a se entenderem, né? Como meninos lindos, com cabelo crespo. Meu cabelo é crespo. Meu cabelo é bonito, do jeito que ele é. Então, desde muito pequenininho, eu sempre tive que afirmar a beleza dos meus filhos. Porque eu sabia que na escola eles iam sofrer com esse tipo de coisa. E já aconteceu situações deles receberem apelidos, né? Xingamentos. E a gente ter que ir na escola conversar e pedir para os professores e a direção uma atitude, né? Porque se a educação não vem de casa, alguém vai ter que fazer alguma coisa. Então, eu queria compartilhar um pouco dessas minhas experiências, porque são situações difíceis. E quem está ouvindo, eu acho que precisa entender e conversar muito, né, com as crianças e entre os adultos sobre o impacto que isso tem na vida de uma pessoa.
0: É verdade, na minha casa era assim, meu pai é acriano, então, adoro a cabeça chata. Era cabeça chata, né? E eu falei, mas por que é cabeça chata? Não, cabeça chata é gente do norte, do nordeste, então cabeça chata. Teve uma vez também que puseram até um chapéu, que lindo, de cearense, puseram pra falar, adoro a cabeça chata, mas eu não gostava disso. Né? Foi feito isso há quantos anos atrás, né? Eu acho que nós estamos conversando hoje aqui numa oportunidade de instruir os nossos ouvintes, né? Os pais que estão nos ouvindo, os vovós também, para como lidar com esta situação de uma forma saudável. Porque existe, existe. Não é verdade? Agora, era essa a pergunta. Como os pais devem lidar com o bullying entre irmãos, vou falar daqui a pouco, mas como a Michelle acabou de relatar, como os pais devem lidar com este tipo de bullying?
2: Certo. Então aí a gente pode pensar a situação, porque também é dentro de casa, às vezes entre os irmãos. Não sei se eu falo.
0: Sim, pode falar.
2: Então, já chego lá, Michelle, mas assim. Eu acho que em casa é preciso que esses pais não achem que, porque pode acontecer entre irmãos, está no mesmo nível hierárquico, e os pais precisam escutar com seriedade e gravidade esta queixa que um filho traz. Por quê? Porque tem dor ali. Quando eu estava pensando nisso, eu pensei em Caim e Abel, né? Questões, né? Ali, fraternas. Não pode minimizar as questões entre irmãos. Por quê? Porque é preciso puxar para essa conversa, né? E não achar que é tudo uma briga de irmãos. Pode ter dor ali. Inclusive, quando se chama, e lógico, chamar individualmente para uma conversa, até para a gente ver se trata de fato de um bullying ali entre os irmãos ou se trata de um conflito, porque existem conflitos dentro de casa.
3: Sim.
2: Poxa, existe. As casas existem conflitos, né? E é importante clarear isso daí, né? Uma outra questão é poder não fazer comparações entre esses irmãos. Comparações aumentam rivalidades, né? Outra coisa que é importante é não só aumenta a rivalidade, como faz com que quem está com complexo de inferioridade se sinta mais complexado e quem está com complexo de superioridade dentro de casa esteja... né? Então você balize isso aí. Uma outra coisa importante é poder deixar muito claro para esses filhos de que o fato de eu escutar essa agressividade, né, que depois pode se configurar em, então é bullying mesmo, o fato de eu escutar essa agressividade não significa que eu vou tolerar. Então deixar esses limites muito claros. Né? Porque não se negocia com violência, com xingamentos, com agressividade. Né? E por último, eu acho, tem um monte, mas por último, pensar que o que, que essa agressividade, se estiver acontecendo como bullying de fato, pode estar trazendo como sintoma dessa família, né? E aí, lógico, dar os encaminhamentos, né?
0: Então, parece que você trouxe um caminho, né? Você falou escutar com seriedade e gravidade. Por quê que você tem que escutar? Porque tem dor ali. Gostei demais. E eu que uma vez por semana estou acostumada a ficar com os meus netos, aí eles dormem na minha casa, no dia seguinte eu troco, levo para a escola, então já estou aprendendo aí com a sua palavra. E também descobri se é bullying ou se é um conflito que tem que ser cuidado. E isso aí já nos trouxe muita, muita lucidez nessa sua palavra. Agora, como identificar as possíveis vítimas de bullying?
2: Tá. É muito difícil identificar que aquela pessoa está sendo alvo de bullying. Então, vamos pegar o contexto escolar, que é onde maciçamente acontece. A gente precisa lembrar que o bullying acontece de novo entre pares, então eles estão ali, mesma idade, pode ser alguém do sexto ano com alguém do segundo ano do médio, mas estão ali naquele patiozão ali. Então, aos olhos dos coordenadores, professores, até dos pais, fica muito velado entre eles. Por quê? Porque o que acontece? Então, o agressor age e muitas vezes em escolas, por exemplo, é como se, ok, a escola tem os limites, tem as leis, mas ó, tá bom, agora é a hora do pátio. É como se eles ficassem muito à vontade e ali pudesse acontecer tudo, a não ser que alguém mate alguém, como já houve, faça danos lesivos, lesão no corpo mesmo. Então, assim, é como se eles ficassem livres. Então, como a coisa está acontecendo muito ali, entre os pares, é muito velado, não aparece, né? Então, fica muito difícil de identificar. Mas, começa-se a perceber, sim, algumas mudanças de comportamento, tanto as crianças como os adolescentes começam a ficar mais recolhidos no quarto, eles começam a ficar muito mais nas telas, né? Eles vão silenciando, é como se fosse, sabe, ladeira abaixo, vai, tem uma... Não tem uma sequência, claro que não tem, mas assim, é muito nítido perceber um apagamento desse sujeito, né? Então, com as crianças muito pequenininhas, eles não nomeiam, né? Então, tô falando de 4, 5 anos, mas acreditem, acontece, né? Eles vão trazendo desconfortos físicos. Ai, tô com dor de barriga. Ai, não quero ir pra escola. Aquilo vai ficando desinteressante, né? E com os adolescentes, onde poderia ser um lugar de troca, aquela coisa efervescente, imagina, lugar onde eles estão indo pra pertencerem, né? Eles estão assim, não, isso aqui não serve pra ti. Então dá algumas... começar a perceber, né?
0: Ai, mas esse programa tá pra mim hoje. O meu neto, ele é muito pequenininho. E ele já, pela idade dele. Então, todo mundo chama ele de Samuelzinho, né? Na classe, é o Samuelzinho. E agora ele já não tá querendo jogar mais futebol. Vovó, agora eu vou jogar tênis. Porque tênis ninguém vê o tamanho dele. Olha só a consequência. Mas ele fala assim sempre pra mim. Vovó, eu sou pequeno, mas eu sou muito inteligente, né? Uma coisa mais linda. Mas e aí? Os nossos ouvintes estão participando? O que eles estão falando sobre esse assunto?

0: acompanhando. E ele comentou que na época dele, né, na minha época de escola, foi um tormento por um bom tempo. A turma do fundão me desenhava na lousa do fundo da sala. Me apelidaram de Cacto Man, devido às muitas espinhas no rosto. Eu era visto como um monstro e isso me inibia diante das garotas. Morria de vergonha de mim mesmo, não consegui namorar, casar, constituir família. Tudo que na maioria é natural. Para mim, atrasado. Depressão e síndrome do pânico veio como consequência por ver os demais avançando. A fé e busca por Deus me abriu horizontes, juntamente com a comunicação, um verdadeiro empurrão para a vida, onde inclusive hoje eu trabalho. Sou grato, Deus surpreende, a esperança em Jesus. Uau. Olha só o impacto do bullying.
1: E como, na vida. E como a fé mudou a situação dele?
2: Dora, Michele, quando o sujeito, ainda há pouco você estava falando do Samuelzinho, para crianças muito pequenas, como ele escuta o Samuelzinho, é como se eles colam muito, né? Então, se eu for falar, por exemplo, seu pai está preso no trânsito, para uma criança muito pequena, ele vai imaginar o pai preso numa gaiola, numa cadeia, enfim. Então, eu fico imaginando o Samuelzinho e como ele está colando, por exemplo, a ideia de ser Samuelzinho e não conseguir jogar bola. Logo, eu migro pro tênis. Então, assim, mas é bonito ver que, mesmo assim, ele vai dando saídas para sua questão, que nem é uma questão, né?
3: É, claro.
2: É interessante, né? Aí, né, sobre o ouvinte pensando nisso que chega, porque quando chega uma questão do bullying, esse sujeito tem uma história, né? Tem uma história familiar, tem uma história que já foi contada lá pelos pais, do quanto viveram, de como viveram, ou como ele viveu em casa. Então, cada vez que um sujeito é vítima de bullying, é como se atualizasse para cada um a sua violência, né? Imagine, então, o que a gente está falando? De adolescentes que estão começando a sua caminhada na vida, tentando imprimir coisas para lhe sustentar nessa vida, nesse laço social, se sentindo pertencente àquele grupo, e aí vem alguém que vai com tudo para cima dele. A gente precisa pensar que, então, recebe a violência, né, a agressão, o bullying, há um isolamento social, há um recolhimento em casa, não quer sair, às vezes tem fobias, há uma queda de rendimento escolar, ficam agressivos, há uma alteração no sono, pesadelos, alteração na alimentação, há muita ansiedade, são pessoas que ficam muito alertas também, há uma dificuldade, os sintomas de ansiedade, né? O isolamento, eu não quero mais saber daqueles grupos, né? Ideações suicidas, automutilações, porque a gente considera, a gente trabalha pensando que como psicanalistas, que o que não é simbolizado, o que não vem para a palavra, né? O que a gente não conta, a gente converte no corpo. Então, as automutilações vêm como que dando um jeito para aquilo que é enorme que eu estou sentindo. Ideações suicidas, depressões profundas, até, de fato, consumado os suicídios. Só lembrando que o adolescente, ele não tem o córtex pré-frontal, que é uma parte do cérebro importante, pelo quê? E nos coloca, nós adultos temos, então, o adolescente muito jovem, quando terminam, quando ele é traído, quando ele vivencia uma situação dessa, de muita violência, ele não consegue olhar a médio e longo prazo, tipo, não sei, vai ter jeito, não, ele já quer acabar. Então daí eles terem ideações suicidas, eles querem dar um fim naquilo.
1: Isso mesmo. Bom, a gente não queria terminar o programa com essa palavra, por isso você já está sendo convidada para voltar ao programa e trazer assim mais luz para as dúvidas dos nossos ouvintes, porque há uma saída, com certeza há. Você poderia deixar suas redes sociais

0: sociais para que os nossos ouvintes possam acompanhar o seu trabalho?
1: Sim, é Tiana Benchaia no Instagram. E eu tenho uma página, né, que Tiana Benchaia também.
0: No Instagram.
1: Um site.
0: No site.
1: E aí tem um pouquinho da minha trajetória, desde quando eu formei, cheguei aqui, tudo que foi acontecendo. Tem um pouco do meu espaço ali, onde eu trabalho, enfim.
0: Muito obrigada por você participar desse programa. Já fica aqui o convite para que você volte falando mais sobre esse assunto tão importante que eu, a Michelle, o Cacá, todo mundo aqui precisa e os nossos ouvintes também. Gente, Tiana vai voltar ainda com a palavra sobre bullying. Mas eu quero que você continue participando do nosso programa Conversa Franca. Eu, Dora Bomilca, já te espero para uma próxima semana. A produção deste programa contou com a participação da Michelle Gomes, da Karina e na mesa de som, o nosso querido Cacá Rodrigues. No corte de câmeras, Giovanni Henrique. E nós ficamos por aqui. Até o próximo Conversa Franca.
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4: Alô, bacanas, queridos e queridas de todos os lugares do mundo. Bom dia, boa tarde, boa noite para todos vocês, onde vocês estiverem. Começando pelas ondas abençoadas da RTM Brasil, o Regional do Brasil, o programa que sempre fala de algum estilo musical da nossa terra, com o objetivo de mostrar que é possível criar uma música cristã e brasileira na essência. A cultura brasileira é extremamente rica e diversificada e no nosso programa a gente compartilha o que tem sido feito de bem brasileiro e com conteúdo cristão. E já vamos nessa toada há 6 anos. Que alegria ter você comigo esse tempo todo. Muito obrigado pelo carinho da sua audiência e pela paciência que vocês têm comigo. Agora vamos girar nossa vinheta de passagem e em seguida voltamos com o tema do programa de hoje, beleza? Então, roda a vinheta!
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4: Então, em bom nordestinês, simbora para mais um programa falando sobre os 20 anos do Festival Prosa e Canto, que acontece de 25 a 27, agora em junho, em Anápolis. Você que é da região ali em Goiânia, Brasília, Anápolis, Rio Verde, Caldas Novas, enfim, daquele pedaço tão especial do Brasil, não pode perder. E se você for, vai ter a oportunidade de conferir shows da Banda Advento, de Anápolis, Carta Sonora, Carlinhos Veiga e Rubão Lima, Paulo César do Logos, sim, Tiago Leite, de Anápolis, Coral Zoi, de Rio Verde, Sal da Terra de Garanhuns, Daniela Araújo, Baruque, Minus Flash, Tigres de Bengala, Josimar Bianchi, Vencedores por Cristo, Betão Ribeiro e ainda um super show para as crianças com a Tia Mori, lá de Goiânia. Então, você já viu que são atrações de peso e dos mais variados gêneros e estilos musicais para agradar gregos e troianos, batistas e presbiterianos, metodistas e assembleianos, como eu gosto de brincar. É um espaço cultural democrático onde as pessoas se encontram, fazem novas amizades, resgatam as antigas, saboreiam delícias em uma variada praça de alimentação. A RTM vai estar lá e a ideia é fazermos flashes ao vivo e também transmitirmos alguns shows. Então minha dica é que você fique ligado na RTM Brasil para acompanhar tudo de bom que vai acontecer por lá. E você que é da região, compre o seu ingresso pelo Simpla. 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Pesquisa lá. Então vamos para 3 das atrações que vão se apresentar este ano. Primeiro vamos aos Paulos. Sim, o Paulo César Baruque e o Paulo César do Logos, dois amigos queridos pelos quais tenho o maior respeito. Eles vão estar no Prosa e Canto, mas antes que eles cantem lá, eles vão cantar aqui no Regional do Brasil. Situações. Vamos ouvir, solta o som, por favor.

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3: Esses foram os Paulos, o Baruque e o César, com a clássica Situações. Gente, acredita, eu não conhecia essa versão com eles, viu? Que coisa linda. Vamos rapidinho para a segunda música, que eu amo desde a primeira vez que eu escutei. É uma canção que ministra demais na minha vida toda vez que eu ouço. Então pare o que você está fazendo e escute comigo. Purificação, com a mãe dos meus netos, a minha nora, que eu gosto de chamar carinhosamente de a dona da voz, Daniela Araújo.

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2: Essa foi a Daniela Araújo com a belíssima Purificação. Pois é, essas são duas das atrações que você confere no palco do Festival Prosa e Canto no Espaço Presbiteriano em Anápolis. Compre seu ingresso e vá viver uma emoção diferente. Queridos, não tenho tempo para mais nada. Espero de coração que vocês tenham gostado. Me despeço por aqui agradecendo ao Luiz Felipe e também ao Pedro Campos nos trabalhos técnicos. Que Deus abençoe a todos e até o próximo programa. E por favor, não se esqueçam, a vida é muito curta para ser desperdiçada ouvindo música ruim. É isso aí, tchau pessoal.
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0: Lenny Grace cantou Dono da Minha Vida. Tu, Senhor, preservas tanto os homens quanto os animais. Como é precioso o teu amor, ó Deus! Os homens encontram refúgio à sombra das tuas asas, pois em ti está a fonte da vida. Graças à tua luz, vemos a luz. Salmo 36, versículos 6 ao 9. Os deuses da mitologia grega tinham como uma das principais características a esperteza, enganavam os outros e eram enganados. Esses deuses tinham aquilo que nós, brasileiros, chamamos de lábia. Eram malandros. Usavam a esperteza e engano para lidar com outras divindades, com a vida e com os seres humanos. Sempre davam um jeitinho em tudo. A malandragem dos deuses era tão grande que o filósofo grego Horácio disse: "Não sabemos o que os deuses nos reservam." A ideia, portanto, de que o mundo é dos mais espertos, ela é bem mais antiga do que pensamos. Conhecendo por experiência pessoal como o Deus da Bíblia, o Deus, verdadeiro Deus, lidava com os seres humanos, foi que o rei Davi disse: "O teu amor, Senhor, chega até os céus. A tua fidelidade até as nuvens. A tua justiça é firme, como as altas montanhas. As tuas decisões insondáveis como um grande mar." Salmo 36, versículos 5 ao 7 e também ao 9. Em quase os salmos inteiros, quase todos eles escritos por Davi, a segurança quanto ao caráter santo de Deus e a sua imutabilidade são cantadas. Se você fizer uma avaliação séria da sua maneira de viver, ela mostrará em quem você crê ou como lida com a vida. Se você se considera um cristão, mas o amor, a fidelidade, a justiça foram substituídos pelo egoísmo, esperteza e a vantagem em tudo, a sua identidade está mais próxima dos, entre aspas, deuses gregos do que com a do Deus da Bíblia. Adorar e servir ao Deus verdadeiro, ao Deus da Bíblia, que se revela através de seu Filho Jesus Cristo, implica em viver sob os valores dele, que são eternos e são imutáveis. Na carta de Tiago lemos: "Toda boa dádiva e todo dom perfeito vem do alto, descendo do Pai das luzes, que não muda como sombras inconstantes." Tiago 1, versículo 17. Adorar e servir ao Deus da Bíblia implica em submissão e identidade nos interesses pessoais, no que se fala, no que se faz e no amor ao próximo e aos irmãos. Olhe para a sua vida. Vamos olhar para nossas vidas e avaliarmos a que Deus, nossos valores e hábitos adoram.
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7: Transmundial e a Hora de Brasília, 21 horas.
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3: Eterno Deus, bondoso Pai, graças te damos pela tua palavra. Se fôssemos deixados por nossa própria conta, faríamos objetos para adorarmos, colocaríamos coisas e pessoas no seu lugar. Obrigada, pois a sua palavra nos revela quem tu és. É um Deus tão santo e tão bom para nós. Hoje pedimos especialmente pela população na França. Paizinho, como é triste ver sociedades